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E atenção, logo logo também eu já vou trazer a programação da Semana Farroupilha lá do piquete Cinzas do Passado. Já já então a gente traz aí o cardápio e também a programação da Semana Farroupilha da entidade parceira aqui do nosso programa. Vamos lá, vamos então já, só para nós organizarmos com os nossos primeiros artistas da noite. Bonimar traz a primeira música e já voltamos com música ao vivo. Enquanto isso, a mensagem 99673-1260.

0: Muito bem, agora o nosso programa Somos Gaúchos, especial da semana Farroupilha, aqui pelas ondas da Rádio Cultura M 1260. Vamos dando boa noite aos nossos participantes de hoje, o Milton e também o Silton, dupla, que hoje trazem a primeira, dando abertura à nossa programação especial aqui da semana Farroupilha. Silton, seja bem-vindo, boa noite.
1: Boa noite, amigo Alcide. E o Inter Rádio Cultura, um homenagezinho aos amigos e amigas, lá para casa, minha patroa Maria, e também sempre tivemos aqui na Vila História, nosso amigo Guri e a família dele, também seu Abílio Mendes, seu Anísio, seu João Brasil também, tivemos num carreteiro reforçado.
0: Olha aí. Também nosso amigo Milton, seja bem-vindo, Milton, boa noite para ti aí mais uma vez, a segunda edição participando conosco.
2: Boa noite, Alcide, boa noite os ouvintes da Rádio Cultura, um abraço aos amigos, e que vamos fazer, se Deus quiser, uma farroupilha das melhores do ano, né, de muitos anos, e que Deus ilumine todos os gaúchos, né, esse aí. Mais um ano de Farroupilha, né, Alcide?
0: É isso mesmo, mais um ano de Semana Farroupilha que inicia agora já na sexta-feira com todas as entidades aqui de São Borja. Já tivemos aí, inclusive no interior, já teve aí no final de semana, de, se não me engano, de quinta até hoje, ontem, domingo, é ontem, no Sarandi, algumas partes do interior. Mas vamos lá então, vamos abrindo, qual é a primeira que sai de hoje, gurizada?

0: Muito bem, a programação ao vivo aqui nos estúdios da Rádio Cultura M 1260. Manda um abraço aí pro Daniel Medeiros, acompanhando em Caxias do Sul, a Maria de Lourdes dos Santos, o Jorge Lee Gomes, Luiz Augusto Celestino, né, também aqui quem mais, a nossa amiga Marilene, também o João Cabral nos acompanhando, o pessoal comentando, e também temos as nossas mensagens, o nosso WhatsApp da Rádio Cultura, a Feliciana, bom, boa noite ao Cides Roda, uma do Chiru Missioneiro, pede para tocar ao vivo se possível. Claro, vamos tocar aqui na sequência, o pessoal já preparava no Chiru Missioneiro. Falando em Chiru Missioneiro, daqui a pouco a gente vai estar aqui ao vivo também conosco, o Tio Novo Araújo. Tem sucesso novo dele, daqui a pouco vai estar também conosco nessa noite aqui nas ondas da Rádio Cultura M 1260. 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E a nossa dupla de hoje seria um trio, né, Milton e o Silton, mas neste ano tivemos a perda de um dos integrantes que com certeza estaria aqui conosco esse ano, que é o Pedro Massaroca. Eu gostaria de deixar então esse espaço para vocês fazerem uma homenagem para o parceiro de vocês, e conforme a gente já conversou, que vocês saíam tocar em festas, em eventos, e aquele momento da falta de alguém, né? Né, Milton?
1: É verdade.
0: Só para falar um pouquinho mais perto daí, Milton.
1: É verdade, uma perca de um grande músico de Samboja, né? Parceiro da gente, a gente tocava junto, né? E a lembrança fica e coração das pessoas, né? E já aproveitando, eu quero mandar um abraço para os sobrinhos dele, para os parentes dele, que nós tivemos ontem num grande churrasco lá na Casa Verde, lá, né? O meu amigo Guilherme, o Ramon, que estava aniversariando ontem, o Carlinho, o Leomar, enfim, toda aquela turma. O pessoal de Santo Antônio também, gaiteiro, pediu, agora a gente não recorda o nome dele, mas um abraço para todos, seu Rio Grande afora, e para todos os amigos.
2: Então, aproveitando, quero convidar o pessoal, Piquete Tiro de Laço, nosso amigo João Brasil está convidando, de 13 a 20, e domingo, a nossa gaiteira de Santiago, gauchinha da campanha, vai estar presente domingo.
0: Domingo agora?
2: É, no Piquete Tiro de Laço.
0: Sou João Brasil, um grande abraço ao João Brasil, então.
1: E essa música eu vou oferecer lá para casa, né, para a patroa, e meu filho também que está visitando aí, né? Podem dançar aí, né, moçada? Vamos lá, gaiteira!

0: Muito bem, Milton Silton aqui na nossa programação especial da Semana Farroupilha, uma semana dedicada à valorização da nossa tradição aqui do Rio Grande do Sul, entidade e tradições aí do povo gaúcho, né? Um momento aí para refletir e sobre a história da Revolução Farroupilha. As festividades começam já na próxima sexta-feira e vai até o dia 20 com o fechamento do desfile dos gaúchos no dia 20 de setembro. Ela acontece, a Semana Farroupilha sempre acontece, então, entre os dias, geralmente o dia 13 até 20, né, culminando o dia do gaúcho, que é no dia 20, data marcada o início da Revolução Farroupilha em 1835. E esse é o nosso programa especial aqui da Rádio Cultura, de valorização da Semana Farroupilha. 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Manda um abraço, pessoal, que nos acompanha também, que através da nossa live, a Tânia Araújo, o Neri Silveira, grande abraço, Neri, acompanhando, como sempre, a programação 100%, o Geraldo Pereira, o Sandro Goulart Pereira, Genesi Carvalho, Mariline Cabeleira, né, Geo Varenga também aqui, e a nossa colega lá, Elizabeth, que também está nos acompanhando, Milton. É o nosso programa especial da Semana Farroupilha. Vamos com mais uma? O que, que sai agora, hein?
1: Perecei ali pro Taxerê, meu grande amigo Jorge Araújo, gaiteiro. Vai pra ti, Jorge. E também pro Piquete Guarda-Fogo, meu amigo João Mendes também. Vai pra ti, João Mendes.
0: Vamos lá, então.
2: Eu ofereci pro meu amigo lá do Passo, lá, o Walter Batista, né? Ele mandou pra Rupilha, vai dar grande também lá, né?
0: Começa agora domingo, sábado, domingo, sexta?
2: Começa sábado, né?
0: Sábado.
2: Churrasco. E também pra meu amigo Paulo Fonseca, Cláudio Melo. Lá, família do Abílio também, né? Lá, todos eles estão. E todos estão na escuta, gauchada, né?
0: Vamos lá, então. Vamos ver música.

0: Muito bem, esse é o nosso especial Milton e Silton aqui na nossa programação ao vivo, nessa noite aí de segunda-feira, feriado 7 de setembro, onde foi realizado hoje, inclusive, o desfile de encerramento, desfile cívico aqui na Praça da Matriz. Manda um abraço, dona Hilda. Dona Hilda nos acompanhando e também o Bernardo. O Bernardo falou que ia ficar ouvindo o nosso programa hoje. Dona Hilda esteve ali na loja essa semana e falou que estava ansioso pelo programa já. Então, abraço para ele. Muito obrigado pelo carinho. 10 graus a temperatura agora. A Rose Bratz, grande abraço. Genesi Carvalho, Marilu. A Kátia Gonçalves, a nossa colega. Kátia, um abraço para Kátia, para Luísa. E também para Neuza, abração para Neuza Batista, a Marieta em Santo Antônio das Missões também, acompanhando a nossa noite aqui na Rádio Cultura M. 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Depois vou falar melhor aqui do sítio, enquanto a gente traz mais música, porque aqui o nosso programa Somos Gaúchos é ao vivo. Mais uma, gurizada.
1: Fazer mais uma homenagemzinha para minha filha Juliana, meu gero, seu Paulo Zille, deve estar escutando. E também a Silane, o Hermes também aqui na Varge. Um abraço para vocês. E também ao amigo Jacaré, que sempre me pede música. Sempre está na Praça 15 de Novembro, nas esquinas por ali.
0: Enquanto isso, pessoal, seu João Brasil, se o pessoal quiser mandar para a gente a programação da Semana Farroupilha, pode mandar agora, a gente divulga aí para ele, então.
1: É do dia 13 a 20.
0: 13
1: ao 20. Todas as noites, janta e tertúlia.
0: Tem música ao vivo lá também, né?
1: Música ao vivo.
0: Pessoal
1: e
0: dança.
1: Domingo a gauchinha da campanha vai estar presente lá.
0: Domingo agora, de noite?
1: Não, meio-dia.
0: Meio-dia. Domingo, é, então, ao meio-dia, almoço.
1: Está convidado, Alcide, para comparecer lá. Ele falou, convida o seu Alcide.
0: Tá certo. Um abraço para o Emerson Pereira, da Pereira Assistência Técnica.
2: Alcide, essa noite eu quero oferecer para todos os músicos, né? São Borges, do Rio Grande, que estão meio na escuta. E meu amigo Jerônimo Júnior, Cauã, enfim, todos os gaiteiros, né? E também meus padrinhos lá pelo CIP, o João lá fora, né, na... Sete Povos, lá na Saúde, deve ter na escuta, né? Vamos dançar essa valsa aí.
0: Até, inclusive, não sei se tu sabe, agora me fugiu o nome do pai do Jerônimo, seu...
2: Jerônimo.
0: Seu Jerônimo também, né? Seu Jerônimo, então, um grande abraço, que de vez em quando ele vai na loja, só pra gente conversar de vez em quando lá.
2: Tá bom, né,

0: Muito bem. Aí o Silton e Milton aqui do nosso programa especial da Semana Farroupilha, aqui das ondas da Rádio Cultura M, o programa Somos Gaúchos. O nosso amigo Baltazar, grande abraço Baltazar. O Balta lá em Garruchos, grande abraço Baltazar. Abração pro Balta, grande amigo lá de Garruchos, minha terra. Pedro Lago, grande abraço Pedro Lago nos acompanhando. Inclusive daqui a pouco mais, se eu não me engano, é hoje também, o Pedro Hernani. Pedro Hernani também hoje na nossa programação especial dessa noite de hoje. Deixa eu só conferir aqui. É isso mesmo, daqui a pouquinho mais Pedro Hernani então e Tio Novo Araújo também no nosso programa especial ainda nessa noite. Adalto Garcia, Janete Meirelles, abração, obrigado. A Thaís lá da Valéria, Valéria Cosméticos e Presentes. Um grande abraço, inclusive vou falar da Valéria daqui a pouquinho mais, aqui já no nosso programa, nessa noite especial da Semana Farroupilha. Daniel Medeiros, em Caxias do Sul, também a Maria de Lourdes, obrigado pelo carinho, é o nosso especial da Semana Farroupilha, aqui nas ondas da Rádio Cultura M. Vamos lá, vamos mais uma agora, vamos lá, que música, o pessoal que gosta de acompanhar, quem está nos acompanhando nessa noite através das ondas da Rádio Cultura.
1: Vamos de música, então.

0: Muito bem, agora são exatamente 21 horas e 46 minutos, intervalo comercial e já voltamos.
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1: Muito bem, voltamos, um breve intervalo comercial aqui na nossa noite do nosso programa especial da Semana Farroupilha, aqui nas ondas da Rádio Cultura. O Alisson Cesário nos acompanhando também, a Marta Araújo, já o Tio Novo Araújo também chega por aí, Cláudio Nascimento em Xangri-Lá, Luiz Gaúcho, também aí a Genesi que acompanha lá de Santana Livramento. A fronteira, grande abraço, Cauã Trindade, mandando abraço para os dois, intérpretes, o Silto e o Milton. Abração pessoal que nos acompanha também pela nossa live ao vivo, a Janete, também a Cândida, o seu Osmar, boa noite, obrigado aí. A Elaine Nobles também nos acompanhando. 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Vamos lá, mais uma ao vivo.
2: Fazer mais um convitezinho do piquete invernado dos Mendes. Sua Bílio Mendes convida para todo sábado o programa do seu Cláudio Melo da Rádio Costeira. Piquete seu Anísio Mendes.
3: E essa música era oferecer para o Robalo, né? Grande gaiteiro souvenir. E também para meus filhos lá em Santa Catarina, em Chapecó. E também para meus primos lá no, em Santiago, meu amigo Fernandinho, deve estar na escuta, né, Fernandinho? E o dia 20 nós estamos por aí tocando, se Deus quiser.
2: E também quero, aliás, não converso mais com o amigo Cid, lá na Vila Boa Vista. Um abração, Cid.

0: Muito bem, é o programa especial da Semana Farroupilha aqui na Rádio Cultura M 1260. 10 graus a temperatura nessa noite de segunda-feira. Lembramos que o programa hoje é a primeira edição da semana, a segunda edição do programa, mas hoje é a primeira. Durante toda a semana vamos estarmos aqui todos os dias, todas as noites, das 21 até as 23 horas com música ao vivo. De novo, Araújo chegou, Benimar. Não, hein? Tá, vamos aguardar então, daqui a pouquinho ele chega. A gente combinou com ele às 10h15. Enquanto isso, deixa eu só destacar mais uma vez os nossos parceiros, mas vou mandar um abraço também para quem nos acompanha. O nosso WhatsApp é Edelane, nos acompanhando. Um abração para Edelane. Edelane, né? Tá também ouvindo o nosso programa. Rublas Brits, obrigado pela companhia. Josemar Robalo, o Wilson Kemery, acompanhando em Orlando, acompanhando através da nossa live aqui no nosso programa. Terezinha Guedes, abração, né? Quem mais? Josemar, a Tânia Regina, a Márcia, o João. Olha, também temos aqui, olha só, a Silvana, abração para Silvana, o João de Orlando também, né? Acompanhando o nosso programa. João de Orlando, abração para vocês, uma ótima noite. Boa noite, Alcides. Pede para tocar uma do Baitaca. Do Baitaca, sai alguma dele, será? Não, o Baitaca não sai, então. Vamos lá, então. Vamos ver, depois a gente toca no... O Bonimar prepara no Baitaca depois para nós, então, para o nosso ouvinte aí. Daqui a pouquinho a gente toca na sequência. Vamos lá, então, destacando para vocês aqui mais um parceiro da nossa noite. 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Manda um abraço para minha mãe e para o meu pai lá em Garruchos, que também acompanha através das ondas da Rádio Cultura M 1260, a rádio da comunidade. E aí, qual mais agora sai, então?
1: Essa música vamos oferecer, então, lá no Cerro do Ouro, lá, né?
0: Cerro do Ouro.
1: Toda aquela grisada, Caçapava, Cala Verde, lá por Santo Antônio, né? Oferecer essa música. E pode dançar, hein? Falta aí do fogão aí.
0: Abraço para Denise Morgental, abração, Denise.

Muito bem, agora 22 horas e 3 minutos, é o programa especial da Semana Farroupilha, Georgina Dutra. Grande abraço para Georgina, nos acompanhando nessa noite maravilhosa. Segunda-feira, nosso amigo Linto, também São João Batista, em Santa Catarina, acompanhando a nossa live da transmissão ao vivo pela Rádio Cultura. O pessoal pode acompanhar por imagens também. Só o pessoal que nos acompanha, que estava acompanhando antes do jogo do Grêmio. O Grêmio perdeu para o Vitória por 1-0. Hoje, segunda-feira, no estádio Barradão, em Salvador, pela 26ª rodada do Campeonato Brasileiro. Então, o Grêmio perdeu por 1-0. Vamos lá, então. Vamos trazendo aí agora uma do Baitaca, então, pedido do nosso ouvinte. Me manda

0: 22:08, é um especial da semana Farroupilha Somos Gaúchos, aqui pelas ondas da Rádio Cultura M 1260. Quem nos acompanha, pessoal da cidade, pessoal do interior, através das ondas da Rádio Cultura, a M 1260. 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
0: 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Enquanto você se prepara aí para cantar mais uma, vamos destacando aqui, gente, então. 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Vamos lá agora, então, para encerrarmos com Milton e Silton. Milton, vamos lá, qual que sai, então, para encerrar? Ah, que já chegou aqui o nosso próximo artista.
2: Eu quero convidar o piquete do Walter Batista.
0: Isso, Walter Batista, família, começa agora semana, também, sábado, né?
2: É, toda semana, 4 churrascos vai ter.
0: Olha aí, 4 churrascos.
2: É, abertura e mais outro de domingo. Sábado na abertura e domingo, depois comida campeira, depois sábado, domingo que vem. Uhum. Aí no último dia, é de meio-dia, churrasco.
0: Tá certo.
2: Vai convidar todos agonizados.
0: Vamos lá, então. Qual o telefone? Quer falar o telefone do seu Walter Batista para o pessoal reservar lá?
2: E um abraço agonizado, chegou aqui, ó. Grandes músicos também, né?
0: Vamos lá, então.
2: Agora, amigo Gaúcho aqui, ó.

Muito bem, é o programa Somos Gaúchos, aqui da Rádio Cultura M 1260. Milton e Silton, aqui no nosso programa especial, muito obrigado então, Milton, e também ao Silton aqui nessa noite, que deram abertura do nosso especial da Semana Farroupilha. Próxima atração agora, enquanto um ouvinte aqui pediu para tocar, o Paulo Gomes pediu para tocar Tibúrcio da Estância, o Bonimar vai preparar uma ali enquanto o pessoal se organiza aqui. Vânios Garcias vai estar conosco aqui, o Vânios, agora também nessa semana, com a gurizada cantando. E seu Américo, grande abraço. Paulo Gomes, abração, obrigado. E também, olha aqui, deixa eu ver. Diego também nos acompanhando, abração pro Diego. 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Tá bom? Vamos lá então, tocando uma do Tibúrcio e voltamos com o Tio Novo Araújo.

0: Muito bem, agora são exatamente 22 horas e 20 minutos. Não vamos perder tempo. Recebendo aqui no estúdio o Tio Novo Araújo e seus companheiros. Seja bem-vindo, é um prazer em conhecer pessoalmente. E também receber aqui no estúdio da Rádio Cultura. Seja bem-vindo, boa noite, Tio Novo.
1: Boa noite, Alcide. Boa noite a todos os teus ouvintes. Boa noite aos colegas. Meu amigo Silton e o Milton, que estavam aí cantando e cultivando a nossa tradição gaúcha, né? Uhum. O mês de setembro é um mês bem gaúcho, né? A gente sabe que... pra mim, todos os meses são gaúchos, né? Porque eu tiro a bobagem só pra dormir, né? Mas o mês de setembro é um mês bem festejado, né? Na Semana Farroupilha e rodeio. Agora teve há pouquinhos dias aqui na nossa Samborja. O rodeio já é de ano a ano, né? Então a gente é feliz por fazer parte da Samborja Missioneira.
0: Aí. E como é que ficou aí com esse nome, Tio Novo Araújo?
1: Assim, ó, eu já uma pergunta que uns quantos me perguntam, né? É que a minha família é uma família bastante grande, né? E as pessoas, a família grande se torna tio muito novo, né? Então eu era bem novinho e já era tio. E aí ficou Tio Novo Araújo. E eu já vinha de antecedência. Eu já tinha um tio por nome de Tio Novo também. E acabei herdando o apelido do tio, assim ficou, né? E o nome artístico depois ficou, né? E o meu nome mesmo é Heroí Araújo, né?
0: Tá, tem uma canção, Tá Faltando Homem no Campo. Como é que surgiu essa música, essa letra?
1: Alcide, assim, ó, é uma inspiração que veio da própria lida da gente, né? Porque eu me criei pra fora trabalhando e continuo até agora trabalhando, né? Parei de trabalhar no campo, tô lidando com meus aramados, né? Mas Tá Faltando Homem no Campo é uma inspiração que eu tive quase na realidade dos dias de hoje, nos dias atual, né? Que na verdade tá faltando mesmo homem para trabalhar, homem rural, homem. Muitas vezes porque não são muito renumerados, né? Não sei se tu me entende, sim, né? Sim. Muitas vezes não pago o que um peão distância merece, né? E acaba tendo uma dificuldade de conquistar esses homens raiz, né? Então foi aonde eu me inspirei e graças a Deus fui feliz, porque é das músicas mais rodadas das minhas, né? Que tá faltando homem no campo e pro aramado nem falo, né?
0: Tá certo. O que é que tu trouxe pra te acompanhar aí, Tio Novo?
1: Aqui eu tenho do meu lado o Jackson Melo, que além de meu gaiteiro, é um grande amigo que eu tenho, né? Ele também lida com a acordeona, lida com as artesania de Melo, né? Vamos fazer um comercial, depois eu cobro dele, né?
0: Seja bem-vindo, boa noite.
2: Muito boa noite, Alcides, boa noite a todos os ouvintes. Satisfação estar participando contigo hoje. Satisfação estar em participando contigo hoje aqui na rádio.
1: E aqui da minha direita tem um irmão também que tá, já faz, desde que eu comecei, assim, ele já está me acompanhando. Também é um homem de campo, né? O Eric Dornelles.
0: Eric, seja bem-vindo, boa noite.
3: Boa noite, Alcides. Boa noite para todo o pessoal aí que está na escuta. É um prazer estar aqui na rádio fazendo as marcas velhas gaúchas para vocês.
0: Muito bem. Dá para começar com essa, Tio Novo, então, aí que te inspirou do campo, hein? Tá faltando o nome do campo?
1: Mas com certeza, será um prazer.
0: Vamos lá, então.

0: Muito bem, Tio Novo Araújo, aqui ao vivo no nosso programa especial da Semana Farroupilha. Tio Novo, agora em agosto você trouxe um trabalho novo, Catingando Bagualismo. Essas músicas que estão dentro desse novo trabalho, né, que tu trouxe inspiração aí, que o pessoal vai encontrar ao comprar esse CD que você trouxe gravado agora pra gente.
1: É um álbum novo que tá aí lançado, né, ainda não está em todas as plataformas digital, como você diz. Hoje é meio tudo digital, isso, né? Até inclusive CD eu mandei fazer bem pouquinho, meio só para os amigos, porque sempre tem aquele amigo que quer um CD, né?
0: Já está aqui na rádio o novo CD, já?
1: Já está aí, todas as músicas estão aí. Uhum. É, os amigos, inclusive os outros colegas teus aí estão rodando minhas músicas. E é inspirado na lida do campo, na lida do dia a dia, né? Todas as minhas letras que eu faço são inspiradas no campo, nas coisas que eu faço. Claro que a gente, como eu sempre digo assim, ó, a gente sempre bota um humor na música. Às vezes tem umas brincadeiras que a gente faz, muitas vezes tem pessoa que me cobra, que diz que eu exagero um pouco no humor, mas tem que ter, né? Quem sou eu para dizer assim, ó, tem que ser desse jeito para escrever, porque escrever uma letra é mesmo que fazer uma obra, né? Então tem aqueles que enxergam defeito depois da obra pronta, e é fácil, né? Quando foram construir esse quadrado aqui, se tivesse antes de construir, talvez todo mundo ficasse meio confuso, mas depois de construído, se tivesse uma parede torta, todo mundo enxergava. Então, eu imagino que seja assim as obras de quem escreve, né? Mas eu sou feliz com as músicas velhas que eu faço, tudo são bagual, e o pessoal gosta, né? Basta estar que o título do meu primeiro CD é 100% em bagualismo, né? Agora veio o Catingando a Bagualismo, e eu vou continuar nessa linha aí, né? Porque a gente sabe que é uma carência de música gaúcha, música regional.
0: Do campo, né? Música do campo.
1: É, uma música regional, como você diz, né? Então eu vou continuar, tem umas músicas aí novas que eu fiz, que tá rodando aí, que a gente tem muita esperança que caia no gosto do povo, como o meu primeiro CD caiu, né, que é bastante rodado, e eu sou muito feliz por isso.
0: Vamos lá então com essa, Catingando o Bagualismo?
1: Vamos, Alcide, assim, ó, a gente não, nós fizemos uma...
0: Ah, vocês fizeram um repertório?
1: Um repertório.
0: Ah, tá, vamos lá então.
1: Por pedido dos amigos, as pessoas que nos pediram quando sabiam que a gente vinha aqui, uhum, para cantar, então a gente, como não tem aquele tempo de cantar todo o CD, a gente fez um repertóriozinho, montou um repertório, né? Então, desse último CD aí, vamos... A Resposta do Bagual.
0: Vamos lá, então.

0: Muito bem, o especial da Semana Farroupilha aqui das ondas da Rádio Cultura M 1260, no oferecimento de Pereira, assistência técnica, Via Certa, empréstimos de dinheiro, Valéria Presentes e Cosméticos, também Açougue e Mini Mercado Prenda. 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Vamos seguindo mais música ao vivo com o Tio Novo Araújo aqui no nosso especial da Semana Farroupilha.
1: Alcides, eu também quero te agradecer, né, por ter me convidado para fazer uns números musicais ao vivo aqui na Cultura, né? Porque a rádio continua ainda sendo o veículo que mais ajuda o artista, né?
0: É o que eu sempre digo, né? Onde o pessoal tá, sempre pode estar com o rádio ligado, né?
1: É verdade. Então, aproveitando aí, eu queria mandar um abraço a todos os amigos que devem estar escutando, a minha família, né? Que com certeza estão por casa de Radito ligado, escutando as músicas Bagual do Tio Novo Araújo. Da minha família, quero mandar um abraço a todos o pessoal da panela da vovó, né? A panela da vovó é, tu sabe que não tem coisa melhor do que a panela da vovó, né? É um grupo que a gente tem de família e eu quero mandar um abraço a cada um dos participantes da panela da vovó.
0: E agora pra Semana Farroupilha, como é que tá a tua agenda aí?
1: Ah, sim, Alcides, não é aquela barbaridade, mas a gente tem algum, agora, se Deus quiser, agora 19 a gente vai cantar lá no Curuçu. Num lugar aí, até nem sei bem onde é que é, mas nós não achando, né?
0: Então dá tempo, se algum pequeno quiser te contratar, dá tempo
1: ainda. Com certeza.
0: Qual o telefone para contato,
1: Tio? É 999-37-4407. Só para serviços leves. Que pesado eu faço lá fora, né?
0: Vamos lá, então. Qual será agora?
1: Agora nós vamos cantar mais uma do CD novo aí, né? E aproveitando, eu quero mandar um abraço pro meu grande amigo Chico de Lourenço, que inclusive faz parte dessa música que nós criamos em parceria. A gente criou um clipe que tá rodando aí, né? E em homenagem a um taura lá do Itacurubi, por apelido Seu Guri, Seu José Aires. Se tiver na escuta, um forte abraço para aquela tronqueira do Rio Grande. É uma música que a gente fez em parceria com Chico Lourenço. E falando em Seu Guri, nós homenageamos todos os homens de campo que estão na volta escutando aí este programa ao vivo. Bem desse jeito, Jackson Mello. De campeiro pra campeiro.

0: 22h42, Tio Novo Araújo, ao vivo aqui no estúdio da Rádio Cultura. Pessoal que nos acompanha na live também, pessoal através das ondas da Rádio Cultura M, acompanhando em casa, seja na cidade ou interior, Semana Farroupilha aqui na Rádio Cultura, de hoje até sexta-feira, shows ao vivo. Começou hoje, vai até sexta-feira das 21 até as 23 horas, no oferecimento de Cerealista Streck, deixando a sua refeição com muito mais sabor, porque Cerealista Streck produz o arroz bom de panela e o arroz Oriza, produzido pela Cerealista Streck, que é aqui de São Borja. 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Vamos lá, Tio Novo Araújo, ao vivo, vamos aproveitar o tempo, Tio Novo, mais uma aí, repertório.
1: É isso aí, Alcide. Eu fiquei olhando pra tudo que é lado, que não enxergo o lareiro, começou a me dar um calorão, mas deve ser alguma coisa que eu esteja ligado aí na... Vamos cantar uma do CD velho, né? Não podemos trocar o amor velho pelo amor novo, então vamos continuar.
0: Qual as músicas mais tocadas do CD antigo?
1: Eu acredito que seja... Tá faltando Homem no Campo, Mate Novo, Visão de Campeiro, né? É por aí.
0: E esse Mato Novo aí, sai agora?
1: Mate Novo, sai.
0: Vamos lá, então.

0: Muito bem, música ao vivo no nosso programa especial da semana Farroupilha. 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
0: 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Então.
1: Ué.
0: 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Vamos lá de novo. Qual a próxima agora?
1: Vamos cantar do CD velho, como você diz. Visão de Campeiro.

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0: Muito bem, 22 horas e 57 minutos. Vamos agradecendo aqui enquanto o pessoal se prepara para fazer a saideira, então. 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Considerações finais, então, tio Novo Araújo, na participação de hoje. Muito obrigado por estar conosco nessa noite, nessa semana que enaltece aí, a véspera da semana Farroupilha.
1: Eu que te agradeço, Alcide, pelo convite, né? E vamos deixando aqui um abraço a todo o pessoal que está se preparando para o desfile do dia 20 de setembro, ajeitando seus pingos, né? Semana Farroupilha está aí. Vamos deixando um abraço a cada um dos amigos que esteja na escuta e desejando uma ótima semana Farroupilha, com bastante paz, alegria, saúde, que dancem à vontade, afinal nós temos na capital do fandango, né? Que coisa gaúcha, né? E muito obrigado, Alcide, né, por o convite mais uma vez, né? Vamos deixando, então, a saideira, vamos ter que cantar Festa do Meu Apê, né? Que é uma música velha sempre pedida pelos amigos, né?
0: É isso aí, então. Só para finalizar, então, deixamos então com o tio Novo Araújo. Amanhã a gente volta a partir das 21 horas com mais shows, músicas ao vivo aqui no nosso programa especial da Semana Farroupilha. Para fechar, então, tio Novo Araújo.
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0: E assim até amanhã às 21 horas, o Somos Gaúcho.
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3: 23 horas e 4 minutos. 9 graus.
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0: 12, boa noite, bem-vindo, é muito bom saber que você está aí, né? Turminha que tá trabalhando, tá no plantão aí e o pessoal já tá recolhido, já tá em casa, já tá descansando, se recuperando, né? Para mais, né? Um dia de trabalho e começando amanhã a semana. Para alguns já começou a semana hoje e para outros vai começar amanhã ainda a semana. Olha, 11:13, quem tá ligadinho aqui mandando recado, o nosso amigo Itamar. Fala, Itamar.
1: Boa noite, Paulo Fante, tudo bem? Itamar, da Portaria de Sapucaia, hoje no trabalho. Independente se é feriado ou não, a gente trabalha por escala, né?
0: Ah, sim.
1: Meu colega vampiro, eu tô aqui em Sapucaia, o vampiro tá em São Leopoldo, no posto dele, né? Então, eu te desejo pra ti uma ótima jornada. Se der pra rodar aí uma música com o Amado Batista, te agradeço, agora é na área do, confidencial, né? Certo, meu garoto.
0: Valeu,
1: uma Itamar. Ótima jornada pra ti, Paulo Fante.
0: Grande abraço. Obrigado, Itamar. Boa noite, bom trabalho. Olha, o Alex Murad mandou aqui um pensamento que diz assim: O tempo não pede licença pra passar, mas a vida pede coragem pra ser vivida. Ela passa por cima de tudo. Não espera você estar pronto. Não avisa quando é a última vez. É exatamente por isso que viver exige coragem. Coragem de amar sabendo que pode doer. De tentar sabendo que pode falhar. Porque existe uma diferença entre estar vivo e ter coragem de viver. Valeu, Alex. Agora 11:14.

0: noite sem você. É, assim, Chico foi lá buscar, né? Leandro e Leonardo aqui no Confidencial, agora 11:22.
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0: E agora chegou aquele momento eu falar pra você que os astros estão dizendo aqui pra você do signo de Áries, que vai ser uma terça-feira excelente, no trabalho grande, energia e iniciativa pra melhorar a sua profissão. Já no amor, cuide da sua vida afetiva, viu, Áries? Saúde, visite seu dentista, número 96 e a cor é amarelo, Áries. Agora falando para você, Touro, olha, Touro, vai ser uma terça-feira variável. No trabalho você estará disposto a promover melhoras em seus negócios. Isso é bom, né? Melhorar o negócio. Agora no amor, programe passeios com seu amor. Na saúde, cuide de suas unhas. Número 531 e a cor é azul, Touro. Falando para você, Gêmeos. Gêmeos, vai ser uma terça-feira variável. No trabalho, evite disputas que só atrapalharão o seu convívio no trabalho, hein? Nada de disputar, competir aí no trabalho, tá? E no amor, não descarregue seus problemas em casa. Saúde e nervosismo, número 17, e a cor é cinza, Gêmeos. Agora 11:24 aqui na Caiçara.
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0: E você segue participando do seu recado. Caiçara.

0: Gustavo Lima, aí o embaixador. À noite, 29 para meia-noite, Caiçara.
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0: Agora eu vou falar aqui pra você, Câncer, que a tua terça vai ser boa, viu? No trabalho você estará fazendo suas tarefas com praticidade e no tempo certo. Já no amor as coisas estarão um pouco complicadas e precisando de diálogo. Na saúde, tá razoável. Número 93 e a cor é branco. Falando para Leão vai ser uma terça-feira favorável. No trabalho, entusiasmo diante de uma nova oportunidade de crescimento estará movimentando a sua vida. Isso é bom, né? Coisa boa no trabalho, Leão. Agora no amor, alegrias e encantamentos. Tá tudo certo, então. Saúde e euforia exagerada. Número 164 e a cor é bege, Leão. Agora falar para Virgem vai ser uma terça variável. No trabalho, decepções podem te deixar amargurado e dispersivo, prejudicando a sua imagem de profissional competente. Cuidado. Já no amor, não tenha vergonha de seus sentimentos. Saúde boa, número 192 e a cor é vermelho, Virgem. Agora faltando aí 27 para meia-noite.
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1: Agora 21 para meia-noite. Boa noite, bem-vindo aí o Confidencial aqui. E a gente já vai com mais.
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1: 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Já vou falar aqui para você, Libra, que amanhã vai ser dia bom. No trabalho estará favorecidas as pessoas que trabalham com vendas, com chances de fechar ótimos negócios, olha aí. E no amor, Libra, suas mágoas precisam ser resolvidas. Saúde, não abuse dos doces. Número 716 e a cor é marrom, Libra. Escorpião, olha, vai ser um dia variável. No trabalho, tendência em ter dificuldades para manter suas finanças em ordem. Já no amor, Escorpião, não abra mão de sua felicidade. Saúde está regular, número 18 e a cor é bege. Sagitário, olha, vai ser um dia variável. No trabalho, cuidado ao tratar de negócios ou tomar decisões muito rápidas, pois corre o risco de se arrepender. Então, cuidado com essas decisões precipitadas, né? Já no amor, dores de amor são curadas. Nada como o tempo, né, Sagitário? Saúde boa, número 513 e a cor é lilás, Sagitário. Agora 11:40, vamos ver quem tá por aqui.
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1: A nossa amiga Lucy, né? Boa noite, Fante. Uma música do Vando, Lucy de Canoas. Boa noite, fica com Deus. Obrigado. Boa noite, tô saindo de Porto Alegre, sou Flávio de Floripa, moro lá há 8 anos e estive no Parque Harmonia, sábado e domingo, hoje também visitei amigos. Olha que legal, Flávio, teve por aí, Flávio, um grande abraço, bom retorno aí, já retornando para Floripa, né? E ligado na Caiçara. Quem mais aqui? Olá, Fante, porteiro de Onei Rosa, do Parque dos Maias, mais um plantão de 12 horas e ligadinho nesse ótimo programa aí, um grande abraço. Nosso amigo Dionei Rosa, porteiro Dionei, tá ligado na Caiçara, hein? Um grande abraço. Olá Paulo Fante, um ótimo trabalho, quero ouvir aí. Fábio Júnior, 20 e poucos anos. Boa, rapaz, vamos puxar a saída do Fábio Júnior, né? 20 e poucos anos. Grande abraço, acho que é o Marcelo, ele não colocou o nome, mas deve ser o Marcelo aqui que tá ligadinho. Quem mais aqui? Olha só, esse pensamento já vou ler aqui direto, depois eu digo quem é que mandou, né? Ela mandou aqui. Ela simplesmente copiou e colou, né? Mandou pra mim, que achou interessante, trazer pra combinar com o Confidencial. Que fala de amar à distância, né? Amar à distância dói. Dói porque não posso te abraçar. Dói porque não posso te tocar. Dói porque não posso beijar. Dói porque não posso te dar carinho. Dói porque não posso te ver. Dói porque não posso estar com você agora. Olha só, quem é que mandou isso aqui? Foi a nossa amiga Beth. Beth Marina contribuindo aí com o Confidencial. Olha aí, Beth.
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0: Carta, Erasmo e Renato Russo aqui no Caiçara Confidencial.
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0: Agora vamos fechar aqui o horóscopo falando pra você de Capricórnio. Olha, Capricórnio, vai ser uma terça-feira excelente. No trabalho, momentos de muita fé e otimismo, trazendo chances de crescimento profissional. Olha aí. Já no amor, um problema familiar será logo solucionado. Saúde tá boa, número 53 e a cor é laranja, Capricórnio. Aquário, olha, vai ser um dia difícil. No trabalho, Aquário, um problema pessoal poderá colocar sua vida profissional em risco. Já no amor, você precisará ainda mais dos amigos. Na saúde, aflição e nervosismo. Número 923 e a cor é verde. Aquário. Agora vou falar para você, Peixes, que vai ser um dia difícil. No trabalho, não faça empréstimos para cobrir outras dívidas, pois isso se tornará uma bola de neve. Já no amor, sua força maior está na família. Na saúde, mantenha a calma. Número 812 e a cor é rosa, Peixes. Fechando aqui o horóscopo presságios para essa terça-feira.
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0: Olha quem tá ligadinho aqui, tá no plantão, né? É o Lúcio, Lúcio lá de Cerro Grande do Sul, curtindo a Caiçara. Ah, ele tá viajando. Ah, tá na estrada, meu amigo. Grande abraço aí, nosso amigo Lúcio. E sempre levando de carona aqui o som da Rádio Caiçara. Valdomiro Vidarte. E aí, Valdomiro? Lá de Bajerbas. Olha aí, grande abraço. Uma música com Rui Iglesias. Valdomiro, grande abraço. Bom saber que tu tá aí ligado na Caiçara. Também, boa noite, Paulo Fante. Quero uma música com a Simone Mendes. Direitos Iguais. Um grande abraço para você, a Maria da Graça. Ô, Maria da Graça, uma boa noite, boa semana. Obrigado. Olá, Paulo. Bom trabalho. Uma ótima terça. Quero ouvir Dona com Roupa Nova. Amo a Caiçara. Amo Caiçara Confidencial. A Dandara de Guaí. Valeu, Dandara. E a gente segue aqui.
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0: 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João Paulo e Daniel relembrando aqui o nosso confidencial. Agora meia-noite um.
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0: 17 Camargo Luciano, melhor que antes.
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0: É, Caiçara Confidencial. É isso, é música boa, é música pra você relaxar, é música que fala de amor, de situações que às vezes você quer falar, mas não consegue dizer em palavras, então a música fala tudo. Olha quem tá ligadinho aqui, dizendo, confirmando sintonia, é o nosso amigo Itamar, nosso amigo porteiro lá em Sapucaia. Tudo bem contigo, Itamar? Boa noite pra você, boa semana também. E agora tem Chitãozinho e Chororó, Coração Vazio.

0: você curtiu Rui Iglesias, Rei.
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0: Boa noite. Como é que tá o plantão? Tá tudo certo? Pra você que tá em casa, relaxa, porque tá chegando aí o embaixador Gustavo Lima, retrovisor.

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0: conversa com Fernando e Sorocaba, anjo de cabelos longos.
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0: Tá bom demais, né? Fala pra mim aqui, a noite da Caiçara é especial. Caiçara confidencial, tá dizendo tudo. É confidente, é pra você chegar mais perto. Pois chega mais perto, Pico, quer dizer pra você que a partir da 1 hora, você tem companhia na madrugada. Show da madrugada com Carlos Roberto, tá bom? Eu vou aqui desejando a você uma ótima semana e a gente se vê logo mais à noite aqui na Caiçara. Vou deixar aqui pra combinar com esse clima, copo de vinho, Leandro e Leonardo. Boa semana. Fica ligado, hein?

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1: Oi, Caiçara, ótima noite. Chegamos aí na terça-feira, acabou o feriadão? Hein? Acabou o descanso. Grande abraço aí, obrigado pela audiência. Depois do Paulo Fante, depois do Caiçara Confidencial, no ar o show da madrugada aqui da Caiçara com o teu alô, teu bom dia, teu abraço, a tua indicação. 99987-8101. Pode indicar aí, pode mandar tua mensagem de voz ou a tua mensagem de texto, tá? Começando o show da madrugada da Rádio Caiçara, agora 1:03, o Christian Ralph. Já fazendo aquela viagem no tempo, sou eu. Ótima noite aí pra você, Caiçara. 11 graus é a temperatura.

Cris e Ralf aqui na Rádio Caiçara, no Show da Madrugada. Sou eu, começamos muito bem. Noite gelada, hein? Que frio é esse? O Carlos, Jaqueline, ligadinha na Rádio Caiçara, em Canoas. Manda um beijão aí pro meu grande amor. E ele mora em Dom Feliciano, é o José Carlos. Com todo amor e carinho, fala pra ele que eu amo demais, tá? Agora tem Bruno Marrone aqui na Caiçara, no Show da Madrugada, 1:07. Uma grande terça-feira para você, depois daquele feriadão, hein? Tudo de novo. Terça-feira com uma carinha de segunda-feira. Bruno Marrone na Caiçara, 999878101. Pode mandar aí o teu bom dia.

0: microfone da Caiçara, 1:11.
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0: Taylor em Gravataí tá curtindo a Rádio Caiçara. Grande abraço aí pra ti.

0: João Mineiro e Marciano na Rádio Caiçara e a crises, as crises de amor. 1h14, ótima noite.
1: Bom dia, Carlos Roberto, Bete Padeira. Hoje estou sentindo o coração vazio.

coração vazio aqui na Caiçara. Daqui a pouco eu vou falar para você de Áries, Touro, Gêmeos e temos também a nossa. Temos a nossa reflexão de hoje aqui na Rádio Caiçara. Tem o teu bom dia, tem o teu toque, né? 99987-8101, 11 graus é a temperatura e a nossa audiência aí curtindo. Fala, Carlinhos, tudo bem? Beijos, a Vera que tá ligadinha no Cidade Baixa. Daniel Lara, do bairro Partenon, na Vila Maria da Conceição, também curtindo aí a Rádio Caiçara, que bacana. Obrigado aí pela companhia. Carlos, um ótimo amanhecer de terça-feira, fica com Deus, Deus acompanhe sempre, amém, que assim seja, Yuka, beijos aí pra ti, ao som da Rádio Caiçara e o show da madrugada. Uma coisa eu te digo, não, mas quase, 1:19.

0: Israel e Rodolfo na Caiçara. Não. Mas quase. Ótimo dia. Obrigado aí pela audiência. Obrigado aí pela companhia sempre. Para quem tá curtindo a Rádio Caiçara. Hoje é terça-feira. Hoje é o dia 8 de setembro. Feriadão se foi, hein? Grêmio perdeu para o Vitória no Barradão e desperdiça chance de se afastar aí do Z4. Tricolor foi derrotado com gol do atacante René e segue a 3 pontos da zona de rebaixamento. Bora lá então, aqui Rádio Caiçara, manda aí o teu bom dia, manda o teu toque, 999-87-8101.
1: E aí, Carlos Roberto, tranquilo, Badão Colorado entrando na área. Eu não sou muito defensivo de música, né?
0: Aham.
1: Olha só, falando de futebol, olha só, o Inter tá ruim, mas o teu time tá quase perto da mão.
0: Tá lado a lado, né? Tá lado a lado ali.
1: 3 pontos. Não fico se achando, tá apenas 3 pontinhos acima da zona do rebaixamento.
0: É bem isso aí.
1: Abençoa os dois abraçados juntos.
0: É o que vai acontecer.
2: Eita, guri. Um abraço.
0: Vamos aí.
2: Madrugada, hein?
0: Valeu, Fabiano. Grande abraço aí pra ti. Obrigado aí pela companhia, tá? E Fabiano, tá ligado aí na Rádio Caiçara.
3: Bom dia, meu amigo, tudo bom?
0: Tudo bem contigo?
3: Já sabes que eu não posso falar alto.
0: Eu sei.
3: Mas você não escuta.
0: Não vai acordar todo mundo.
3: Escutar a música.
0: Qual?
3: Amor por Telefone com a Giliardi.
0: Giliardi,
3: tá?
0: Aham.
3: Se não tiver, pode ser Bruno Marrone.
0: Pode ser?
3: É, pode ser.
0: Pode ser.
3: É, apenas um sorriso.
0: Basta apenas um sorriso.
3: Pra ti, pra todos os guerreiros que estão trabalhando e todos que estão na escuta. Tá
0: valeu,
3: bom?
0: Valeu, Rosa.
3: Um abração, um beijo no coração da amiga Rosa e Alvorada.
0: Ali, Alvorada, aqui do ladinho. Obrigado, amada. Grande beijo aí pra ti.
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0: 1:24, ótima noite. 1:24, 99987-8101. Giliard de Amor por Telefone, aqui na Caiçara. Rosa, Alvorada. Alô, pessoal de Alvorada, bom dia. Já vou falar pra você de Áries, Touro, Gêmeos. Tem a nossa reflexão de hoje também. 1:25 agora, Caiçara.

0: Vamos à nossa reflexão de hoje. Eu sei que nem sempre é fácil acreditar que vai dar certo quando tudo parece dar errado. Mas tenha fé. Nem toda porta fechada significa o fim. Às vezes, Deus fecha a porta porque sabe que aquele caminho não era para você. Não tenha pressa. Cada coisa tem o seu tempo. Continue fazendo sua parte, trabalhando, lutando, acreditando e colocando Deus à frente dos seus passos. Você pode estar cansado, mas não está derrotado. A vida pode ter tirado algumas coisas de você, mas ainda existe muito pela frente. Então, hoje escolha acreditar. Acredite que dias melhores virão. Acredite que novas oportunidades vão aparecer. Acredite que Deus conhece suas lágrimas, suas preocupações e até aquelas dores que você não conta para ninguém. Segure firme na fé, porque quando a esperança permanece viva dentro da gente, até o caminho mais difícil começa a ficar possível. Pense nisso.
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0: olhadinha pra trás, olha aí no retrovisor, viu? Dá uma olhadinha no retrovisor. Ô, Gustavo Lima, aqui na Rádio Caiçara, grande abraço aí, obrigado aí pela audiência sempre, tá? Muito bem, 99987-8101, gostou da reflexão de hoje? Hein? Gostou ou não gostou? Me conta aí. Oi, Rosa.
1: Boa noite, Rádio Caiçara.
0: Boa noite.
1: Eu gostaria de oferecer uma música pra minha avó.
0: Tá.
1: É...
0: Qual?
1: É Folha Seca, do Amado Batista.
0: Claro.
1: É a Isabela que tá oferecendo pra ela.
0: Ah, Isabela, valeu.
1: Boa noite.
0: Obrigado aí pela companhia, Isabela e a avó. Ao som da Rádio Caiçara. Eu já separei aqui a Folha Seca do Amado Batista, juntamente com a Simone Simaria. Vamos no horóscopo, 26 faltando para as duas. Falar para você de Áries, Touro e Gêmeos.
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0: Alô, você de Áries, Ariano, Ariana, excelente vai ser a terça-feira, viu? Grande energia e iniciativa para melhorar a sua profissão. Agora cuide da vida afetiva. Saúde, visite o seu dentista, 96 é o número, a cor é amarela. Para você que é de Touro, dia variável, Taurino, você estará disposto a promover melhoras em seus negócios. No amor, programe passeios com o seu amor, cuide de suas unhas, 531 é o número, a cor é azul. E para nós de Gêmeos, para nós geminianos, no trabalho evite disputas que só vão atrapalhar o seu convívio, tá? Agora no amor, não descarregue seus problemas em casa. A saúde, nervosismo, 17 é o número, a cor é cinza para nós de Gêmeos. Daqui a pouco eu falo para você de Câncer, Leão e também para você que é de Virgem.
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1: Até às 6 da manhã, com a tua audiência, o teu toque, o teu alô, o teu bom dia. Obrigado aí pela companhia. Abraços pra quem? Pro Marcelo que tá aí curtindo. Marcelo Bertoletti, Jardim Crai, Viamão. Abraços. Abraços aí pra todos os ouvintes da Rádio Caiçara. Que bom. Obrigado aí pela audiência. Jardim Crai. O avó da Alci mora aí no Jardim Crai também, em Viamão, e tá sempre ligadinha na Caiçara. Valeu, Marcelo. Seja bem-vindo aí, tá? Seja bem-vindo aí. Obrigado sempre pela companhia. Quem mais tá curtindo aqui com a gente é o Maradona.
2: E aí, é o Carlos Roberto, aqui é o Maradona do Anivelli. Quero mandar um abraço pra minha família.
1: Tá.
2: Meu pessoal do Grupo Grenal.
1: Tá.
2: Tem uma música assim. Andei, andei, andei.
1: Andei,
2: contra.
1: Chitãozinho e Chororó. E foi trilha da novela. Qual o nome da novela, rapaz? Me deu um branco agora. Oh, meu Deus do céu. Coração Sertanejo, o nome dessa música aí. Esqueci o nome da novela, O Rei do Gato. Isso, é O Rei do Gato. Assistiu essa novela? Assistiu? Boa, né? Foi boa. Coração Sertanejo aí pro Maradona que tá ligado na Caiçara. Deixa eu ver aqui, não deu certo ainda, não achei ainda. Coração Sertanejo. Às vezes tem que ter um ponto, tem que ter vírgula, tem que ter cedilha, às vezes não precisa, mas dá certo. Eita, o Maradona aguenta aí. Primeiro vou tocar a Simone Simaria, Amado Batista, Folha Seca. Oi, vó. Beijos aí, vó. Tá ligadinha na Caiçara? 19, faltando para as 2, 11 graus é a temperatura.

0: curta aí, Simone Simari, aqui na Rádio Caiçara. Grande abraço aí. Baita música, baita indicação, hein? Ó, já achei o, meu queridão, já achei aí o Chitãozinho Chororó, Coração Sertanejo. Já vou tocar aí pra ti. Tivemos a Simone Simari, pra quem pediu, aqui na Caiçara, pelo 99987-8101. Ótima madrugada, Carlos. Amo as reflexões. Maria da Graça, beijos aí pra ti, amada. Sempre ligadinha, tá? E sempre toca as músicas que a gente pede. Isso aí. Isso aí. Todas que tem aqui na nossa playlist, pediu, claro que eu toco. Com muito prazer, tá? Beijos aí pra ti, uma excelente terça-feira. Uma noite gelada de terça-feira, né? Ô, meu gurizinho. Aí na Vila Maria da Conceição, no bairro Partenon. Abraços aí pra ti. Também gosta das mensagens. Que bacana. Já encaminha aí pra ti, viu? O pedido que eu tenho aqui também, Estrada da Vida, o Milionário José Rico. Fica ligado aí na Caiçara. E o meu amigo Luciano.
1: Um abraço para o pessoal de Canoas, Luciano.
0: Valeu, Luciano. Abraços aí pra ti também. Obrigado aí pela companhia, tá? Do Chitãozinho e Chororó, foi trilha de novela aqui na Rádio Caiçara, Coração Sertanejo. Carlos Roberto é meu nome, muito prazer. Até às 6 da manhã, eu espero aí a tua mensagem, o teu toque, o teu alô.

0: Chitãozinho, Chororó da Caiçara, o Coração Sertanejo. Grande abraço aí, Luciano. Seguimos aí na Caiçara, só música boa.
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0: 11 faltando para as duas. Já já vou falar para você de Câncer, Leão e também para você que é de Virgem. Aqui, Rádio Caiçara, o programa é

0: Marcela, milionário e José Rico, Estrada da Vida, ótima noite, 7, faltando pras 2.
1: Bom dia, Roberto Carlos, tudo
0: Opa,
1: bem?
0: Tudo certo?
1: Aí na escuta, né?
0: Coisa
1: fazendo
0: boa.
1: Enquanto o colega vai, o outro vem.
0: O outro vem.
1: Ronda aí.
0: É assim que funciona.
1: Mais uma noite.
0: Graças a Deus.
1: Estamos na bela companhia do amigo aí.
0: Que bom, obrigado aí pela audiência.
1: Vamos pedir aí, ó.
0: Qual?
1: Milionário Zé Rico.
0: Diga.
1: Bonita e orgulhosa.
0: Orgulhosa e bonita, tá.
1: Aí dá pro nosso amigo que tá também na escuta aí, teu ouvinte assíduo.
0: Qual é o nome
1: Itamar,
0: dele?
1: Itamar. Oi, Itamar. Também.
0: Claro, vampiro.
1: Tem mais curtindo a madrugada aí.
0: Que bom, obrigado.
1: Abração.
0: Outro abraço aí pra ti, fica aí com a gente.
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0: Agora 7, faltando pras 2. Alô, você de câncer, canceriano e canceriana, o dia é bom. No trabalho, você estará fazendo suas tarefas com praticidade e também no tempo certo, viu, canceriano? No amor, as coisas estarão um pouco complicadas e precisando de diálogo. Coloca a conversa em dia aí, tá? Vamos colocar os pingos nos is. A saúde razoável, 93 é o número, a cor é branco. O Leonino, Leonina, dia favorável, terça-feira favorável. O trabalho tem entusiasmo diante de uma nova oportunidade de crescimento que está em movimento aí, ou está movimentando a tua vida. No amor, alegrias e encantamentos. A saúde tem euforia exagerada, 164 é o número, a cor é bege. Falar pra você que é de virgem. Ótima noite aí, virginiano. O dia vai ser variável. Decepções podem te deixar amargurado, dispersivo, prejudicando a tua imagem de profissional competente. Agora no amor, não tenha vergonha dos seus sentimentos. A saúde tá boa, a cor é vermelho para você de virgem. Daqui a pouquinho eu falo para quem é de Libra, Escorpião e também para quem é de Sagitário e tá aí curtindo a Rádio Caiçara no Show da Madrugada. Carlos Roberto até às 6 da manhã. Até às 4, Show da Madrugada. Depois das 4, nós temos o Bom Dia Caiçara até às 6 da manhã. Ao meu lado outra vez, o Daniel.

0: ao meu lado outra vez aqui na Rádio Caiçara. Bom dia para você. Agora 2 horas, 11 graus a temperatura. Cara, infelizmente, o nosso Rio Grande do Sul registrou pelo menos 16 mortes em acidentes de trânsito durante este feriadão de 7 de setembro. Tivemos óbitos contabilizados a partir do meio-dia de sexta-feira. Então, sexta, sábado, domingo e segunda-feira no 7 de setembro. 16 óbitos no feriadão aí de 7 de setembro. Porto Alegre, um motociclista morreu depois de colidir contra um carro na Senador Tarso Dutra, na terceira perimetral. Foi aquele acidente que esse motoqueiro vinha, né, passando de no meio dos carros, conforme relatos ali, e ao ultrapassar, ele acabou colidindo, acabou batendo no retrovisor de um carro, caiu e veio a óbito. Então tivemos aí, ó, 16 óbitos, 16 mortes, acidentes no trânsito aí no feriadão de 7 de setembro. O do sábado, dia 5, foi o mais violento, com 8 vítimas fatais. Agora 2:01, Caiçara, eu tenho que te falar. Libra, Escorpião e Sagitário.
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0: Libriano, Libriana, bom vai ser hoje, terça-feira. Por quê? No trabalho estarão favorecidas as pessoas que trabalham com vendas. Tem chances aí de fechar ótimos negócios. As suas mágoas precisam ser resolvidas no amor. A saúde, não abuse dos doces. 716 é o número, a cor é marrom. Para quem é de Escorpião, dia variável. No trabalho, tendência em dificuldades para manter as suas finanças em ordem. Agora, no amor, não abra mão da sua felicidade. Saúde está regular, 18 é o número. E a cor para hoje é bege, tá, Escorpião? Para quem é de Sagitário, dia variável. Vai ser aquele dia mais ou menos. Agora tome cuidado aí no trabalho, tá? Ao cuidar de negócios, tomar decisões muito rápidas, pode ocorrer o risco de

0: se arrepender. No amor, dores de amor serão curadas. Olha aí, a saúde é boa, 513 é o número, a Coreli Lás. Falei para você de Libra, Escorpião e Sagitário. Daqui a pouco eu falo para você de Capricórnio, Aquário e também para você que é de Peixes.
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1: Opa, estamos aí até às 6 da manhã na Rádio Caiçara. Ótima noite aí pra você, obrigado pela audiência, tá? Deixa eu dar o seguinte toque aqui, ó. Não chegou a mensagem do Celso. Celso, envia de novo aí a tua mensagem, tá? Tá zerado. Não tem som nenhum, tá? Manda aí de novo a tua mensagem. Grande abraço aí pra você que tá curtindo a Caiçara. Opa!
2: Manda aí um abração aí pra todo mundo aí.
1: Claro.
2: E saindo aqui do piquete, maravilhoso.
1: Ah, que show, hein? É muito lindo, né?
2: Comendo uma carne bem gorda.
1: Ah, olha aí.
2: Uma carne bem gorda.
1: E é bom. E sabe ser bom.
2: Manda um abraço pros teus ouvintes, pra Beth Madeira aí.
1: A Beth Madeira.
2: Ela faz parte da Caiçara.
1: Claro que faz. Tá sempre aí com a gente, sempre.
2: De boa aí.
1: Nossa amada.
2: Valeu, piloto legal. Da nossa nave.
1: Valeu, Edivaldo.
2: Chamada Caiçara.
1: Sempre Caiçara. Grande abraço aí pra ti. Muito obrigado aí pela audiência, obrigado aí pela companhia. Tá, Edio Feio? Agora, o que eu tenho aqui é...
3: Santiago.
1: Guilherme Santiago e Marília Mendonça. Ah, se ele soubesse.
4: Vamos judiar esse povo.

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Grande abraço. E depois da Simone Mendes, 9010, nós temos direitos iguais da Simone Mendes para minha amiga Cíntia, que está na Protásio Alves, curtindo aí a Rádio Caiçara. E também o nosso queridão César. Ô César.

cara. Essa música da Simone Mendes, Direitos Iguais, é simplesmente maravilhosa. Atualizando aqui a temperatura neste momento, 10 graus. Sensação, 8 graus. Tá frio, tá gelado. Agora falando em dia frio. Dia frio, hein, cara? Meu Deus do céu. Quando o calor vai voltar, hein? As temperaturas mínimas, ó, 6,8 registrada em São José dos Ausentes e a mais baixa no Rio Grande do Sul no ano de 2026, superando a menor marca do ano, que era de menos 6,4 em Pinheiro Machado no dia 16 de junho. Ai, ai, ai, ai, ai. Agora não para por aí. A nova massa de ar frio, né? É, bom, não vai ser tão intensa quanto a atual, mas deve promover uma queda acentuada nas temperaturas. É uma nova sequência de dias frios no próximo final de semana e também na primeira metade da semana que vem. Ai, ai, ai. Meu Deus do céu. Hein? O que tu prefere aí, tia? Tu prefere mais o calor? Tu prefere o frio? Eu prefiro mil vezes o calor do que o frio. Mas tem quem gosta aí do frio, né? Agora 2h19, eu vou falar pra você de Capricórnio, Aquário e também pra você que é de Peixes. Alô, Capricorniano e Capricorniana, a terça-feira é excelente. No trabalho tem momentos de muita fé, otimismo, trazendo chances de crescimento profissional. Agora no amor tem problema familiar, né? Mas logo vai ser solucionado, não te preocupa muito aí. A saúde tá boa, 53 é o número, a cor é laranja. Pra quem é de Aquário, ó, Aquário, tu te prepara porque a terça-feira vai ser difícil. Vai ser difícil, tem problema pessoal no trabalho, mas isso aí tudo poderá colocar a tua vida profissional em risco. Então tu fica ligado aí. Agora no amor você vai precisar ainda mais dos amigos. A saúde tem aflição e nervosismo. 923 é o número, a cor é verde. Para quem é de Peixes, do trabalho, não faça empréstimos para cobrir outras dívidas. Por isso, vai se tornar uma bola de neve. É isso aí, vai negociando, cara, vai negociando. Não adianta pegar dinheiro emprestado, fazer empréstimo aí, paga uma conta, atrasa outra, atrasa o empréstimo, aí vem o pepino. Agora no amor, a sua força maior está na família. Na saúde, mantenha a calma. 812 é o número, a cor é rosa. Falei pra você de Capricórnio, Aquário e Peixes. No Bom Dia Caiçara tem um repeteco aí, tá? Na primeira hora, das 4 às 5 da manhã e depois das 5 às 6 da manhã, de novo horóscopo aqui da Caiçara.

fácil da vida sem você, hein? Fernando Mendes aqui na Rádio Caiçara. Pois é, o dentista de 52 anos que despencou aí de parapente no Morro Ferra Brás e morreu. Morreu o dentista aí de 52 anos. Ele chegou a ser socorrido em estado grave, mas não resistiu. Segundo informações preliminares, a vítima chegou a ser socorrida em estado grave por volta das 2h20 da tarde, encaminhado para o atendimento hospitalar, mas ele não resistiu aos ferimentos. A causa da morte foi determinada, não foi determinada, e o corpo foi encaminhado ao departamento médico legal. Confere a hora da Caiçara, agora 2h28. Ótima noite. Deixa eu mandar um abração aqui, ó. Carlos, amigão. Raça negra, cheia de manias, especialmente para loira linda dos olhos azuis de Gravataí. É o Felipe Apache. Tá indicando aí essa música para linda loira dos olhos azuis. Excelente terça-feira para você. Acabou o feriadão? Acabou o feriadão. Infelizmente, tivemos aí 16 óbitos no feriadão do 7 de setembro. Lamentavelmente, 16 mortes.

0: Dinho e Raça Negra, aqui na Rádio Caiçara, cheia de manias, o Felipe Apache e a linda loira dos olhos azuis, ligadinha na Caiçara. E aí, tá tudo bem contigo? Tá trabalhando? Obrigado aí pela audiência, tá? Olha aí, ó, temperatura em Bagé, neste momento de 6 graus. Rapaz do céu, mas a sensação é de 4 graus. Eita! Vai com calma aí, frio. Vai com calma aí. Abraços aí, obrigado pela audiência, tá, Rodrigo? Grande abraço aí pra ti. O André preparando aí pras entregas. Vamos juntos. Avenida Ipiranga, 5.200. Ótimo dia aí pra ti. Bom trabalho, viu, André? O André que trabalha aí com entrega de bebidas. E hoje é pela Ipiranga, 5.200. Tem que sair ser dito, né? Abraços aí. Abraços para todos e vamos que vamos. Diz o nosso queridão André aí, motora, tá pegando a estrada daqui a pouquinho. Bom, tivemos o Raça Negra aqui na Caiçara. Eu tenho pedidos aqui para Cristiano Araújo. A música de Quem é a Culpa? Fica aí, fica aí.
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1: Opa, e aí, Tchê? Tudo certo contigo? Tá trabalhando? Bom serviço aí. Amigo vigilante, aquele abraço. Frio extremo. Ô, geleira brava. Menos 7 graus no Rio Grande do Sul. A menor temperatura do ano até agora. E 47 cidades ficam abaixo de zero. Meu Deus do céu, São José dos Ausentes supera a mínima de Pinheiro Machado em pleno inverno. Rapaz, uma era 6.4 e a outra 6.8. O que sobra pra gente, meu? Ô, meu guri, tudo bom? Ô, Carlos, cara, Eduardo e o Paulão. Eduardo e o Paulão em Passo Fundo, passando pra deixar um forte abraço pro amigo de todas as noites. Que legal. Caminho de luz e fiquem com Deus. Grande abraço aí, Eduardo. Eduardo e Paulão, Passo Fundo, muito obrigado aí pela audiência, tá? Quem mais? Janirundi, não se vá. Marilda, abraços e beijos aí pra ti. Antes, eu tenho o René Ronaldo na Rádio Caiçara. Hoje eu quero te amar.

amor, me espere, vou logo chegar. Renê Ronaldo, hoje eu quero te amar. A Silvia tá ligada com a gente em Viamão, aí na Esmeralda em Viamão. Grande abraço, obrigado aí pela audiência. Agora 17 para as 3. Tá faltando a tua mensagem aqui. Não mandou ainda? Tô esperando. 99987-8101. Pode ser mensagem de voz ou mensagem de texto. Não se vá. Jane Irundina Caissara.

baita lembrança aqui na Rádio Caiçara, né? Opa! Baita música aí, Patrick Diamond, Pigeon Without a Dove. Na Caiçara, hoje eu quero te amar, René Ronaldo. Oh, que isso! Assim judia do coração, hein? Ô Carlos, aqui na Alemanha, 15 graus a temperatura. Eita, e do nada aparece uma nuvem e chove, o outono dando as caras. Na Alemanha, ô Marquesan, grande abraço aí pra ti, obrigado aí pela audiência, tá? Tá na Alemanha, curtindo com 15 graus, aqui nós estamos neste momento, ô Marquesan. Neste momento nós temos 10 graus a temperatura, a sensação aí é de 8 graus, tá frio, tá frio. Bom, vamos lá. Tem que encarar o frio, não adianta, hein? Tem que encarar o frio. Atenção, professores nomeados em concurso do Magistério Gaúcho. Vocês devem aí apresentar a documentação até hoje, terça-feira, tá? Isso mesmo, então, te agiliza aí. A relação dos profissionais foi publicado no Diário Oficial do Rio Grande do Sul, no dia 25 de agosto, tá? Então, tu tem que encaminhar aí, tem que apresentar a documentação exigida, encaminhar os exames necessários ao processo de ingresso até a data limite, que é hoje, 8 de setembro. Tá? Hoje, terça-feira, dia 8 de setembro. A relação dos profissionais foi publicada no Diário Oficial no dia 25 de agosto. As informações sobre etapas de ingresso foram encaminhadas ao e-mail, tá? Registrado pelo candidato no momento da inscrição. Tá, gente boa? Então te agiliza aí, ó. Te agiliza aí. Professores nomeados em concurso do Magistério Gaúcho tem que apresentar até hoje, dia 8, a data limite. Será que a música Enfeitiçado do César e Paulinho? Vou dar uma olhadinha aqui, tá? Enfeitiçado César e Paulinho. Tá bom, Taylor. Grande abraço. Ótima noite pra quem tá curtindo aí a Rádio Caiçara. Hoje é terça-feira, acabou o feriadão, terça-feira com carinha de segunda, né?

0: Roupa Nova, seguindo no Trem Azul aqui, Rádio Caiçara. Ótima noite aí para você, obrigado aí pela audiência. Manda tua mensagem aí, 99987-8101. Indica aí a tua.
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0: dia até às 6 da manhã, com muito prazer nessa noite gelada de 10 graus. A sensação é de 8 graus. Muito bem. Agora, Carlos, 10 graus e a temperatura.
1: Opa! Tá Galdino Porteiro em Guaíba.
0: Eita, Galdino,
1: aqui, hein? Não sei, meu telefone tá marcando 13 graus, mas tá muito frio pra 13 graus. Nem tô acreditando mais no meu telefone,
0: cara. Não, não acredito.
1: Marcando chuva pro meu telefone, mas à noite. Tá passada, bonito, né, sem ser essa, agora que a gente tá. É. Diz que não ia chover, até deixei minhas roupas no varal, pensei, né? Vou recolher amanhã, que no caso era ontem.
0: É melhor prevenir, né?
1: Choveu até as 9 horas, começou umas 3 horas da madrugada.
0: Olha aí.
1: E foi até as 9 horas da manhã, molhou tudo que já tava assim.
0: Meu Deus do céu.
1: E agora tá marcando meu telefone 13 graus, mas tá muito frio. Não acredito mais no
0: meu telefone. Tá 10 graus agora.
1: Manda uma música pra mim aí, o Rick Renner.
0: Tá bom. Tá bom, Rick Renner, aí na Caiçara, quem mais curtindo? A Zane do Guaju. Carlos Marido já vai pra rodagem. Bom dia pra todos curtindo aí a Rádio Caiçara. Obrigado aí pela audiência.

temos segredos do sorriso maroto. Agora é hora de preparar aquele chazinho para dar uma aquecida. Hein? Chimarrãozinho, cafezinho. Qual tu vai aí? Chá, café.

0: Caiçada, Sorriso Maroto, Segredos. A galerinha do Instagram aí. Segue lá, Carlos Roberto, Caiçada FM.
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0: 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E no Face, procura ali Carlos Roberto Pozzolin. Pozzolin com dois Zs, tá? P-O-Z-Z-O-L-I-N. Pozzolin. 13 e 6, Caiçada.

0: a bala alojada aqui na Rádio Caiçara. Ótima noite aí pra você. Obrigado aí pela audiência. Chora, bebezinho. E aí, já saiu aquele cafezinho por aí? Hein? Já saiu aquele cafezinho, chimarrãozinho, ou um chazinho, ou até um suco nessa noite gelada? Deixa eu ver se nós estamos ainda com 10 graus de temperatura. É, continuamos aí com 10 graus, mas a sensação, índio velho, a sensação aí é de 8 graus. Pois bem, Grêmio caminha para ter a sua pior campanha. Que barbaridade. É, meu Deus do céu, nosso Grêmio tá lascado. Bom, vamos lá. 999878101. Uma criança de 6 anos morreu após ser atropelada por uma van em Santa Rosa. O motorista, ele transportava crianças após o evento cívico quando ocorreu o atropelamento. 26 faltando para as 4. Daqui a pouco nós temos o quê? O nosso Bom Dia Caiçara.
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0: até às 6 da manhã aqui na Rádio Caiçara. Grande abraço, muito obrigado aí pela audiência.
1: Oi, Carlos Roberto.
0: Oi.
1: Boa noite.
0: Boa noite.
1: É a Rosa aqui do Leopoldina.
0: Oi, Rosa.
1: Eu gostaria de oferecer uma música para minha neta Isabela, que tem 12 anos.
0: Olha aí.
1: Vou deixar com você uma música bem linda para ela.
0: Tá bom.
1: Obrigada, uma
0: nada.
1: Boa noite, bom trabalho.
0: Valeu, Rosa. Beijos aí para ti, obrigado aí pela companhia, tá? A Zezé do Partenon, bora trabalhar, a vida continua, força e fé. É isso aí, Zezé. Acabou o feriadão, né? Acabou o feriadão. Obrigado aí pela companhia. Bom, o que eu tenho aqui? O Chitãozinho e Chororó na Rádio Caiçara. Chitãozinho e Chororó. Não, não, não, não. Não desligue o rádio. 21 faltando para as 4. Ótima terça-feira aí para você. Uma terça-feira com uma carinha de segunda, né?

0: que eu achei de chegar até seu coração é assim, através da música. Não desligue o rádio.
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0: Agora 17, faltando para as 4, 10 graus a temperatura.

0: Juliana, se você me ama, me diz, Castelhana, porque a gente pode ser feliz, viu? Agora 13 faltando para as 4, bom dia, 13 faltando para as 4, 99987-8101.
1: Bom dia, Carlos.
0: Olá.
1: Olívia,
0: tudo bem?
1: Tudo bem.
0: Tudo certo.
1: Carlos, eu tô passando para te desejar um ótimo retorno para casa.
0: Obrigado.
1: E uma terça-feira maravilhosa.
0: Que bom, obrigado.
1: Eu quero pedir a música do Rui Biriba.
0: Acabei de tocar o Rui Biriba. Tá bom.
1: E é isso aí, eu ofereci pra ti aí.
0: Valeu.
1: Pra toda a família Caiçara, tá
0: que bom?
1: Bom.
0: Valeu, Lilian.
1: É isso, beijo. Forte abraço.
0: Forte abraço pra ti.
1: Fique
0: também.
1: Com Deus, tchau.
0: Amém. Tchau, tchau. 12 faltando para as 4, 12 para as 4. Temperatura agora marcando 9 graus. Ótima madrugada aí de terça-feira. Acabou o feriadão, hein? Acabou a moleza.

0: Fique, Banda Passarela. Banda Passarela, grande abraço aí, obrigado aí pela audiência, tá? Agora confere aí, 8 faltando para as 4. A partir das 4 da manhã nós temos o nosso Bom Dia Caiçara.
1: Buenos dias, mano.
0: Buenos dias. Muito bem, senhor.
1: Eu gostaria de lhe escutar la canción de las Fivers.
0: Fivers.
1: Sou assim.
0: Aham.
1: E lo pretendo a todos os amigos, las amigas. E nele principal a ti. Quisiera siempre el hombre muy leal.
0: ¡Y qué bueno, ¡Ótimo!
1: Con los vientes.
0: Olha ahí, cosa buena.
1: Y esto, ser muy bueno.
0: Muchas gracias,
1: hasta
0: señor.
1: La vista, hermano.
0: Hasta la vista, hermano.
1: Marina Sanção.
0: Así que está bien. Ô, Marina Sanção, obrigado aí pela companhia. Confere a hora 7, faltando para as 4, na saideira aqui do nosso Show da Madrugada da Rádio Caiçara.

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Aqui, Rádio Caiçara, ótimo dia aí pra você. Muito obrigado aí pela audiência, tá? Muito obrigado aí pela companhia, gente boa. Fechamos assim? Fechamos? Ou dá pra tocar mais uma? Dá pra tocar mais uma. Então vamos com Patrick Hernandes. Born to be alive. Born to be alive. Na Caiçara. Ó, já vou falar pra você de Áries Touro e também pra você que é de Gêmeos. Temperatura neste momento 10 graus. Sensação 8 graus. Tá frio? Sim. Muito frio.

0: Patrick Hernandes, Born to Be Alive. Fechamos assim o nosso show da madrugada aqui na Rádio Caiçara. Vem aí o Bom Dia. Bom dia, Caiçara. Vou falar pra você, Diário Estouro e Gêmeos, já já.
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1: Oi, oi, oi, oi, oi, oi, oi, bom dia, bom dia, bom dia. Agora 4:04. Esta é a Rádio Caiçara. Começamos aí o Bom Dia Caiçara até às 6 da manhã. Vamos para nossa primeira hora, falar para você de Áries, Touro e também para você que é de Gêmeos. O nosso WhatsApp, anota aí, 999-87-8101. 999-87-8101. Deixa eu colocar aqui a previsão na nossa cidade. Previsão para hoje, temperatura e tudo mais. Enquanto carrega aqui, eu vou falar para você de Áries, Touro e também para você que é de Gêmeos.
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1: Alô, Ariano, alô, Ariana, confere a hora aí. 4:05. Excelente dia aí para você. Excelente. A terça-feira vai ser ótima, viu? Grande energia e iniciativa para melhorar a sua profissão. No amor, cuide da sua vida afetiva. Na saúde, visite seu dentista, 96 é o número, a cor é amarelo. Para quem é de Touro, bom dia, Taurino, bom dia, Taurina. O dia vai ser variável, você estará disposto a promover melhoras em seus negócios. No amor, programe passeios com o seu amor. Saúde, cuide das unhas, 531 é o número, a cor é azul. Para quem é de Gêmeos, no trabalho evite disputas que só vão atrapalhar o seu convívio no trabalho. Agora no amor, não descarregue seus problemas em casa. Saúde, nervosismo, 17 é o número, a cor é cinza. Falei para você de Áries, Touro, Gêmeos e daqui a pouquinho eu falo aí para você que é de Câncer, Leão e também para você que é de Virgem. Madrugada gelada, madrugada fria. E aqui a Rádio Caiçara. A Rádio Caiçara no ar aí contigo no Bom Dia. No Bom Dia até às 6 da manhã. Obrigado aí pela audiência, tá? Seja sempre bem-vindo aí. O WhatsApp é 999-87-8101. 999-87-8101.
3: Bom dia, Carlos Roberto.
1: Oi, amém.
3: Aqui, teus familiares, todos ouvindo pra Caiçara.
1: Obrigado, amado.
3: Gostaria de ouvir a música, se for possível, com uma panda, Mano Moraes.
1: Ah.
3: Oferecendo a todos os ouvintes, principalmente a Valdaci, mexendo o coração e brilhando a querência de minha mãe.
1: Valeu. Ah, queria ser via mão, curtindo aí a Rádio Caiçara. Que bom, Ivanino. Beijos aí pra ti. Vamos lá, porteira Joyce, bom dia.
4: Bom dia, meu amado Carlos Roberto.
1: Bom dia.
4: Me perdoe, meu amor. Sexta-feira te chamei de fã de sem querer, tá, meu querido? Mas eu tenho tanto respeito, admiração e carinho, tanto por ti como pelo Fante e por todos os locutores da Caiçara, tá, meu amor?
1: Tá ótimo.
4: Eu daqui a pouco já tô a caminho do trabalho, tá bom, Carlos?
1: Tá ótimo.
4: Aqui no Tarumã em Viamão, o tempo tá limpo e tá frio, Carlos, tá 9 graus. Isso. Mas a sensação é de 8 graus.
1: Olha aí.
4: Tá bom, meu amor? Depois do feriadão, agora é hora de voltar ao trabalho, né, meu querido?
1: É, acabou.
4: Toca
1: moleza.
4: Uma aí do JM, Carlos, eu ofereço pra ti.
1: Tá.
4: Pode dar o sim e todos os meus amigos.
1: Tá,
4: pode
1: ficar
4: no signo de Touro que não consegui acompanhar.
1: Daqui a pouquinho eu
4: beijos
1: falo de
4: da
1: novo.
4: Porteira Joyce de Viamão.
1: Valeu, Porteira Joyce em Viamão, tá ligadinha aí no Bom Dia Caiçara. Começar com os Monarcas e a Bruxinha de Pano. Agora 4:08, Caiçara, eu disse 4:08, bom dia, boa terça-feira.

0: aqui na Rádio Caiçara. A sensação é de 8 graus. Tá frio, hein? Tá gelada, terça-feira gelada. Um homem morreu após acidente de paraglider no mesmo local em que o piloto de asa delta caiu há 2 semanas. Ótimo dia aí para quem tá curtindo a Rádio Caiçara. Obrigado aí pela companhia, obrigadão aí pela audiência. Bom dia, Carlos. Tô ouvindo, manda a música aí para mim. Leoni em Canoas, obrigado aí pela companhia. Grande beijo aí para ti.
1: Bom dia, Carlos.
0: Bom dia.
1: André na área.
0: Ô, André. Escuta. Como é que tá, meu guri?
1: Carlos, acho que o Grêmio tá com pena do Colorado.
0: É, né, tio?
1: Ah. Vamos cair junto.
0: Vamos todo mundo abraçar.
1: Vamos cair junto. Ficou com peninho no Colorado. Vamos cair junto.
0: É.
1: Fala sério. O time ruim chegando também, credo. Carlos, toca pra nós esse possível.

0: André, abraços aí pra ti, obrigado aí pela audiência, tá? Sempre bem-vindo ao som da Rádio Caiçara.
1: Opa, bom dia.
2: Bom dia pra o Cláudio, o Zeco, o Medengo, o Chupinho, o Eduardo, o Carlos, o Tinga da Tinga, a Tira Jorge ali, pra a Denise, é pra toda essa guria aí, aqui o Papaião Desteio, né?
0: Ô, Papaião,
2: aí
0: valeu.
2: Diz lá também pro irmão. Um bom dia, como ele está, é muito bueno.
0: Muito bueno.
2: Que eu lá cá, muito frio.
0: É, muito tranquilo. Muito gelado.
2: Que nem grito de porco.
0: É isso aí, vamos lá. Grande abraço aí, papai. Obrigado aí pela tua companhia. Mas olha o tranco da Morena Rosa, rebocada de rouge e batão. Agora 4h15, eu já vou falar pra quem é de Câncer, Leão e Virgem, no horóscopo da Caiçara. Hoje é terça-feira, hein, Juven? Vamos pular da cama aí, acabou a mamata, acabou o feriadão, bora lá carregar o piano.

0: e 18 agora. Machucando a Vanena, barbaridade, tchê. E aí, cara? Vamos lá, vamos pegar a estrada, vamos trabalhar, vamos ali, vamos pular da cama. Tá 10 graus, viu? Já vou te adiantando. 10 graus, tá frio, te agasalha. Tu te agasalha, índio velho. Relógio já tá despertando. Tem que pular da cama. Ei, ô Maurício. Ei, Maurício. O Maurício tá aí curtindo a gente também. Oi, Neiva. Ah, quantos anos. O Maurício, eu vejo ele direto. Ei, Maurício. Maurício, seu Nônio, o Jean, dona Betisa, eu vejo direto. Agora a Neiva faz. Olha, cara. Que eu não vejo a Neiva tem. Muito tempo. Nem vou falar quanto tempo, né? Diz aí, Maurício.
1: Bom dia, meu amigo Beto.
0: Bom dia.
1: Aqui é Maurício de Viamão.
0: Ei, Maurício.
1: Só pra lembrar hoje, tô saindo pra levar a Neiva pro aeroporto, nossa amiga aqui. Mas tô te ligando aí só pra te dizer, mandar um abraço pro nosso amigo Ayrton da Rosa Bongiorno.
0: Ô, Ayrton.
1: Meu compadre, hoje tá de aniversário.
0: Olha aí.
1: Eu gostaria de mandar um abraço pra ele.
0: Aham. Tá
1: tudo de bom aí, um bom dia pra ti, bom trabalho.
0: Valeu, valeu, obrigado, te cuida na estrada, tá? Abraços aí, Maurício, e os nossos aniversariantes de hoje.
2: Sempre todo dia, paz e alegria na lavoura da amizade.
0: Eita, nossa. Parabéns aí a todos os aniversariantes. Saúde, saúde, saúde, saúde, saúde e saúde. O resto, índio velho, a gente vai atrás.
3: Bom dia.
0: A gente vai à luta, né, meu? Tendo saúde tem tudo. Valeu, Maurício. Abraço pra ti e pra toda a tua família. Vou falar pra quem é de Câncer, Leão e Virgem. Primeiro eu quero te falar aqui, ó. No Instagram me segue ali, Carlos Roberto Caissar FM. No Facebook, Carlos Roberto Pozzolin. E Pozzolin. Com dois E's, tá? Carlos Roberto Pozzolin. E sinta-se à vontade, seja sempre bem-vindo.
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0: Para quem é de Câncer, canceriano e canceriana, você estará fazendo suas tarefas com praticidade no tempo certo, viu? O dia é bom para quem é de Câncer. No amor, as coisas estarão um pouco complicadas e precisando de diálogo. Bom, senta e conversa. Ei, vamos ajeitar as coisas aí. Os pingos nos is. Razoável é a saúde. 93 é o número, cor branco, canceriano e canceriana. 4:21, 10 graus. Cara, tá um frio, parece que tá aí, ó, 6, 7 graus. Mas a sensação é de 8 graus, parece menos. Tá de congelar as orelhas, velho. Ô, Leonino, no trabalho, entusiasmo diante de uma nova oportunidade de crescimento estará movimentando a sua vida. Agora no amor, alegrias e encantamento. Na saúde, euforia exagerada, viu? Te controla aí. 164 é o número, a cor é bege. Pra quem é de virgem, dia no mais ou menos aí. No trabalho, decepções podem te deixar amargurado, dispersivo, prejudicando a tua imagem profissional competente, tá? Agora no amor, não tenha vergonha dos seus sentimentos. A saúde é boa, 192 é o número, a cor é vermelho. Falei pra você de Câncer, Leão e Virgem, daqui a pouco eu falo pra quem é de Libra, Escorpião e também pra quem é de Sagitário.

0: cara.
1: Olha aí, Sandra Scherer, já te aceitei ali no Face, viu? Sandra Scherer, seja bem-vinda.
2: Bom dia, Carlos Roberto. Batatinha, maçã, tapetão,
1: Batatinha.
2: Esse aqui é Freeway. Passando a Arena do Grêmio em busca do Santa Maria.
1: Olha aí, tem chão pela
2: bom
1: frente.
2: Bom dia aí pra ti, pra
1: obrigado.
2: Todos os ouvintes, pra todos que estão na rodagem.
1: Sempre.
2: O melhor poeta de Stey, Ronaldo Stey, pro Tinga da Tinga, pro Zeca do Gaju. Uma abençoada terça-feira. Se puder tocar aí, Iguaria Campeira, te agradeço. Um abraço.
1: Um abraço, índio velho. Obrigado aí pela companhia, tá? Mas antes eu tenho a gaita velha que veio da Poçoroca. Deixa o saco nela tocar. 4h23, 10 graus.

0: Bom dia, vamos acordar, hein? Boa. Colocou o relógio a despertar às 4:30. Acordou antes. Coisa boa quando a gente acorda assim antes do horário, né? Bem tranquilo, também dormi o dia todo ontem, com aquele frio. Ah, tava bom pra dormir mesmo. Tava ótimo pra dormir. Aí acordou mais cedo. Que bom, já vai lá, não vai forcar o banho, né? Vamos tomar aquele banho, não vai me sair com aquele cheirinho de trezontonte aí. Vamos lá. Banhinho, cheirosinho, cheirosinho no trabalho. Tá? É, tá frio, mas fazer o quê? Tem que encarar. Okay. Oi, Carlos, tudo bem? Música linda do Corpo e Alma. Tá bom, Marilda, ótimo programa. Valeu, Marilda, beijos aí pra ti, obrigado pela companhia. 4:27, 10 é a temperatura.
1: Bom dia, amigo.
0: Bom dia, bom dia, Mezenga.
1: Bom dia, Carlos Roberto.
0: Bom dia, eu tô bem. E tu?
1: Muito desfile ontem.
0: Eu não fui.
1: Eu tô com 8 graus. Tá ontem bom? Aqui, ó, nos Alta Harmonia, bateu 0 grau ontem.
0: Olha aí, coisa boa.
1: Poxa, não tá tão frio aqui ontem.
0: Ainda bem que eu não tava aí.
1: Passou de 6 graus ontem. Tudo tranquilaço. Música, os 4 galdérios, cante reta. Vamos botar os parelheiros hoje.
0: Vamos lá.
1: É a Coretenga. E o Ronaldo, como é que tá? E o nosso caminhoneiro, o Eduardo, como é que tá lá? E o Rafael, como é que tá? Banho já tá pronto? Boa terça-feira pra todos.
0: Amém. Grande
1: tudo
0: abraço.
1: Tudo de bom.
0: Tudo de bom aí pra ti também. Ó, tá 10 graus, a sensação é de 8. Até então não tem previsão de chuva. Ô, Dirinho Jardim, já te adicionei no Face ali também, tá? Dirinho Jardim. Procura lá, Carlos Roberto Pozzolin, fica à vontade. Ô Carlão, bom programa, ótima terça-feira para todos nós. É o Cabral, com o rádio ligado aí na Caiçara, onde a música não para. Eu já vou falar para você de Libra, Escorpião e Sagitário. Fica aí, vai preparando um café, aquele bem macanudo.

0: Horizonte Azul aqui na Rádio Caiçara. Ótimo dia aí pra você, Horizonte Azul, Lucas e Luan. Essa é das antigas, lá de 1990 e alguma coisa. 95, eu acho. 28, faltando para 5. Mulher sequestrada pelo ex-marido consegue mandar localização para a filha e foi resgatada, viu? A vítima recebeu uma mensagem do ex informando que teria uma oportunidade de trabalho para ela. Aí, no trajeto, começou o quê? As agressões. É, rapaz, vamos parar com isso aí, tia. Vamos falar para Libra, Escorpião e Sagitário aqui na Caiçara. 28 faltando para 5, 10, sensação de 8. Vamos lá, Libriano, Libriana. Libriano, Libriano. O dia vai ser bom, a terça-feira vai ser boa. Estarão favorecidas as pessoas que trabalham com vendas. Olha só, tem chances de fechar ótimos negócios hoje, viu, Libriano? No amor, suas mágoas precisam ser resolvidas. Abre o teu coração. A saúde, não abuse dos doces. 716 é o número para hoje, a cor é marrom. Agora, para quem é de Escorpião, no trabalho, tendência em ter dificuldades para manter suas finanças em ordem. Não abra mão da sua felicidade. Saúde regular, 18 é o número, a cor é bege. Para quem é de Sagitário, bom dia, Sagitariano e Sagitariana. Cuidado ao tratar de negócios e tomar decisões muito rápidas, porque tem o risco, né, de se arrepender depois. Então pensa bem antes de tomar qualquer decisão, tá? No amor, dores de amor vão ser curadas. Aí sim, a saúde é boa, 513 é o número, a cor é lilás. Daqui a pouco eu falo para você de Capricórnio, Aquário e também para você que é de Peixes e tá ligado aqui, ó.
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0: Eu sou do Sul, índio velho.
1: E aí, ô, bicho louco, como é que tá? Tudo bem contigo? Acordou agora, ligou o rádio agora, vamos lá então. É aquela terça-feira com carinha de segunda-feira. Semana vai passar que é um tiro, vai passar rapidinho. Pra quem é de Capricórnio, aquário e peixes daqui a pouquinho, fica ligado aí na Caiçara. 22 faltando para 5, suspeito de assassinar esposa a tiros. Ele morreu em confronto com a polícia no Rio Grande do Sul. O homem de 42 anos. Ele fugiu do crime e foi encontrado pela polícia, teve troca de tiros e o cara acabou morrendo no local. 21 faltando para 5, Caiçara. 6 da manhã tem Paulo Josué. Estas e outras informações aí para você. Tudo que aconteceu aí nesse feriadão, foi um feriadão bem violento no trânsito. Tivemos aí 16 mortes no feriadão de sexta-feira ao meio-dia, contabilizado até esta segunda-feira à noite. 16. Bom dia, Carlos. Tudo bem? Plantão até as 7 da manhã, mas ai de velho, bom serviço aí pra ti então. Tá perto? Tá mais perto que longe. E sempre ligado aí na Caiçara. Tá 9 graus. Manda aí, quero desejar uma ótima terça-feira para todos os ouvintes. E uma benga Odélia para nós aí. Abraços, o Clair Porteiro em Porto Alegre, tá ligado com a gente. Valeu, Clair. Nosso querido aí, Clair, tá sempre curtindo. Plantãozão até às 7 da manhã. Para quem tá trabalhando aí, bom serviço. Bora lá preparar aquele chimarrãozinho. Ah, já tomou chimarrão aí, é? Já tomou? Ah, paz do céu, vamos dar uma ajeitada aí nessa erva, coloca mais água esquentar e vamos curtir essa aqui, ó, porque é de gastar o taco da bota, índio velho. João Luiz Correia, um bagual corcoviador na Caiçara. 20 faltando para 5, 10 graus a temperatura.

0: 17, faltando para 5. Essa música aí é demais. João Luiz Correia é um bagual corcoviador, tchê. Coisa boa saber que você está aí curtindo a caiçada.
1: Ô, Beto, só pra te avisar, tá? O Ayrton da Roda Bom Johnny é o nosso amigo Ico.
0: Ah, o Ico,
1: tá,
0: é.
1: Meu compadre,
0: hein? Ô, Ico, velho. Tá bom, tá ótimo.
1: Um abraço.
0: O Ico tá de aniversário hoje. O Ico é o irmão do Bi. É, na Esmeralda e Viamão. Ô, Ico, mas que tal, tia? O Ico tem a chapeação ali na Esmeralda. É a Presidente Vargas ali, a principal, né? Que legal. Igor, parabéns pra Tindio, velho. Tudo de bom. Feliz aniversário. Abraços a todos os aniversariantes de hoje. 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
0: 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Alô, você de Capricórnio, Aquário e Peixes.
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0: 14 faltando para 5, Capricorniano. Tá acordando agora, ligou o rádio agora, tu te prepara porque tá frio aí fora, tá? 10 graus é a temperatura, sensação de 8 graus. O teu dia vai ser excelente, a tua terça-feira vai ser excelente. Por quê? Momentos de muita fé e otimismo, trazendo chances de crescimento profissional. Um problema familiar vai ser logo, logo solucionado. É uma boa notícia. A saúde tá boa, 53 é o número. A cor é laranja, capricorniano e capricorniana. Aquariano, no trabalho, problema pessoal poderá colocar sua vida profissional em risco. Agora do amor, você vai precisar ainda mais dos amigos. A saúde, aflição e nervosismo. 923 é o número de sorte para hoje, a cor é verde. Vamos fechando a nossa primeira rodada com peixes. No trabalho, não faça empréstimos para cobrir outras dívidas. Por quê? Isso aí vai se tornar um bolo de neve. Aí tu pega o empréstimo aqui para pagar uma dívida lá, não consegue pagar esse empréstimo. Daí tu já viu, né, cara? Aí o problema vem. Então vai lá e negocia a tua dívida. É mais fácil do que ficar pedindo dinheiro para tapar buraco aí. A saúde, força maior, está na família. Saúde, mantenha calma. 812 é o número, a cor é rosa. Falei para você de Capricórnio, Aquário e também para você que é de Peixes.

0: dessa cama aí. Eu sei, tá boa demais. Tá bom, fica aí, tá bem quentinho, tá grudadinho, cadê na patroa?
1: Bom dia, Pedro Roberto.
0: Bom dia. Ô, rapaz.
1: Como é que tá? Acabei de sair na portaria ali, nosso porteiro abriu o portão e eu tô indo.
0: Olha aí, vamos ali, Daniel.
1: Aquele abraço a todos. Ouvinte da Caiçara, pra ti também, Jardim.
0: Grande abraço pra ti também.
1: Estamos aí, temos uma terça-feira abençoada aí.
0: Amém,
1: como
0: amém.
1: Feriado ontem. E aquele abraço.
0: Aquele abraço.
1: E um abraço pro Tica da Tinga lá.
0: Ô, Tica da Tinga.
1: Feitoria.
0: Feitoria.
1: Esquece um abraço pro Ulisses lá, que ele tá na tua escuta.
0: Olha
1: lá.
0: Aí, Ulisses. Grande abraço aí. Tá bom, grande abraço aí, Índio Velho.
2: Bom dia, Carlos.
0: Bom dia.
2: De Santana do Pai São Geraldo. Te pedi uma música do AGP. Vou oferecer pra todo mundo que tá escutando, pra toda a galera, pra toda geral.
0: Tá.
2: Vamos todos cantar na Madalena. Um bom retorno e bom descanso pra ti, tudo e bom Deus no comando.
0: Valeu, tchau, tudo tchau. De bom aí pra ti também. Obrigado aí pela companhia sempre. Opa! Essa aí é daquelas, ó. Essa aí é de arranhar as paredes, tudo. Tribunal do Amor. Milionário José Rico na Caiçara. Confere a hora aí. 11 faltando para 5. 10 graus, tá frio, mas não tem previsão de chuva.

0: José Rico aqui na Rádio Caiçara. 9 agora a temperatura. 9 é a temperatura. A sensação é de 7 graus e de velho. Mas que é isso? Chofrio, vai-te embora. Vaza frio. Olha só. Professores e professoras nomeados no concurso do Magistério Gaúcho devem apresentar documentação até hoje, terça-feira, viu? Até hoje, terça-feira, dia 8. Tá? Saiu no Diário Oficial do Rio Grande do Sul no dia 25 de agosto. Tá? E os nomeados nesse concurso do Magistério do Rio Grande do Sul têm que apresentar a documentação exigida para encaminhar aí os exames necessários para o progresso de ingresso até a data limite, que é hoje, terça-feira, dia 8. Tá bom? Acompanha lá o e-mail. Foi cadastrado um e-mail na inscrição. Então acompanha o teu e-mail lá, tá? Então te liga aí. Professor nomeado em concurso do Magistério Gaúcho, apresenta aí a documentação até hoje. Não perde tempo. Bom, 9 graus é a temperatura agora. 9, a sensação é de 7 graus. Mas eu tava olhando aqui, parece que vai chegar a 21 graus a temperatura hoje. Oi, ai, ai, tomara. É, tomara. Bom dia, amigão das manhãs. Ia pedir uma de arrastar. Ah, ha, ha, ha. Eu ia pedir uma de arrastar o chifre. Mas olha, ô Rosana, como hoje tá frio, eu arrastei o chifre no asfalto, eu não sei nem uma faísca, de tão frio que tá. Eu vou ter que colocar outra pra ver se dá uma aquecida no chifre, velho, né? Modão bom, hein, Carlos? Ótima terça-feira pra nós. A Rosana do Belém Velho. Eita, tão frio que nem o chifre sai faísca. Olha aí, obrigado aí pela audiência aqui, mais aqui, ó. Carlos, boa terça-feira, bom trabalho, um abraço pra ti e pra todos os ouvintes da Caiçara. Nosso queridão Luiz do Belém Novo. Bom, deixa, peraí, segura o tchan aí. Ó, segura o tchan, lembra dessa música? Segura o tchan. Alá, o tchan. E ele pode te morder. Olha aí, segura o tchan. Será que tem aqui na Caiçara?
1: Bom dia, cara.
0: Bom dia. Ô, Jaime.
1: Coloca uma música pra nós aí.
0: Uau, diz aí.
1: Morena Luxuosa, é, coloca pra nós, eu ofereço pra você. Essa música eu ofereço só pra você.
0: Eba, eba, eba, obrigado. E...
1: um abração pra você bem apertado.
0: Outro pra ti, Jaime.
1: E uma boa jornada pra você e um bom descanso pra você.
0: Vamos lá, coisa boa.
1: Essa música aí eu ofereço pessoalmente pra você.
0: Obrigado,
1: Morena Luxuosa.
0: Olha aí, queridão, queridão. Jaime, nosso queridão aí na Caiçara. Porca Véia, a Morena Luxuosa. Daqui a pouquinho eu vou falar pra ti de Áries, Touro, Gêmeos, Câncer, Leão e Virgem, Libra, Escorpião, Sagitário, Capricórnio, Aquário e Peixe. Não pegou teu signo na primeira rodada? Já, já. Na segunda hora do Bom Dia, Caiçara. Ah, a hora? 4 para 6.

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Pontualidade, 5 horas na madrugada desta terça-feira, isso mesmo, chegamos na terça-feira, dia 8 de setembro, hein? Parece que foi ontem que abrimos aí a programação no último final de semana, né? Marcou o início do mês de setembro, já estamos no dia 8, e aí hoje, devido ao feriado de ontem, né? Tem um cara de segunda-feira. O final de semana já vai marcar o dia 13. Enfim, o início da semana Farroupilha. E assim vai meu setembro rapidamente. Mas estamos na programação nesta terça-feira. Tempo bom em São Borja, céu estrelado. Prenúncio aí de uma semana até o meio da semana, né? De tempo bom, ensolarado. Para hoje até marca 22, 23 graus. A gente deseja também tudo de bom. O pessoal que está aí na audiência da programação na Cultura está acordando agora. Está ligando o seu radinho. O rádio está ligado com a gente, né? Está conectado. Aqueles que estão nos acompanhando através da internet, a gente deseja também uma excelente terça-feira. Hoje no calendário 8 de setembro. A temperatura fria em 7 graus. Podemos ter uma máxima entre 22 e 23. Então vai subir a temperatura durante a tarde. Claro, não vai fazer calor, mas vai se tornar uma tarde aí agradável nesta terça, 8 de setembro. Após os desfiles aí do final de semana, né? No interior, fechou antes da Semana da Pátria aqui em São Borja, no centro, com desfile pela manhã. Amanhã gelada, de muita geada aí no interior do município, segundo relatos dos nossos ouvintes. A gente deseja, portanto, uma excelente semana. E semana esta mais curta, né? Que vai culminar aí com a abertura da Semana Farroupilha, será no próximo domingo, né? Domingo, dia 13 de setembro. Devido agora ao horário político, né? A gente está com a programação encerrando um pouco mais cedo, por volta das 6h30, 6h35. Também tem os spots políticos no horário do programa, na programação aqui da 1260. E também, mesmo assim, né, o ouvinte está convidado a participar com a gente, interagir, enviar o seu recado, sua mensagem, não só aqui de São Borja, diversos pontos aí que nos acompanham no Rio Grande afora. Mercado da Casa, Três Tentos, Toro Passo, Agronegócio, Produtos Calmidor, Xarope, Gabiru. 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A outra informação importante, pessoal que está ligando o rádio agora, quer saber sobre o interior, né? O nível do Rio Uruguai em Garrucho, 3,37 metros, está baixando, está bem baixo, portanto, em Garrucho, 3,37. Medição das 4h30 da madrugada de hoje, né? Já aqui em São Borja, 5,53, está baixando também. Então, 5,5 metros praticamente aqui em São Borja, medição de 15 para as 4. 5,53, nível do Rio Uruguai aqui em São Borja, ele baixa. Mais adiante, vamos trazer as demais atualizações de outras localidades. Chegando aos Monarcas...

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2: 5h07, hora certa, temperatura para o Mercado da Casa. Temperatura também na marca aí dos 7 graus aqui na Riachuelo, no centro da cidade de São Borja. É a programação nas madrugadas de segunda a sexta, das 5 né, até as 6h55 no horário normal. Mas nesse horário que estamos com o horário político, a gente encerra um pouco mais cedo a nossa programação, portanto até por volta das 6h30, 6h35. Já recebendo aqui mensagem, né? Nosso muito obrigado aos ouvintes que estão interagindo aqui com a programação da Rádio Cultura. Magarinos, nosso bom dia. Também vamos observar aqui, Magarinos nos enviando bom dia, amigo Alberi. Boa terça para todos nós. Obrigado igualmente ao Magarinos. Também ao seu Dorval, né? A gente recebendo aí a mensagem, o carinho. Nosso bom dia, né, seu Dorval? A gente agradece aí pelas palavras aí. O bom dia aí do seu Dorval aos ouvintes aqui da 1260.
3: Bom dia, senhor Alberi.
2: Bom dia.
3: Boa terça-feira para nós, bom trabalho para nós e boa sorte para nós.
2: É isso aí, tudo é bom, seu Dorval? Aí no bairro do Passo, né, nos acompanhando na 1260. Corsã, nossa natureza movimenta a vida. 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Programação da 1260 também para Três Tentos, ao lado do produtor, desde o plantar da primeira semente até a comercialização da produção. Por exemplo, desde o plantar, aí o início da planta já está começando aqui em São Borja, região, né? O pessoal, desde a semana passada, tem nos relatado aí. Então, o plantar aí, o início, né, da planta, aproveitando os dias de tempo bom, aí promete instabilidade, né, para os próximos dias, próximos meses também. Então, mesmo assim, o pessoal está na planta, né? Nosso muito obrigado pela sua audiência, pessoal acordando cedinho, os nossos ouvintes. 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Então os nossos ouvintes podem interagir e enviar o seu recado aqui para a programação da Cultura. Daqui a pouquinho também tem previsão do tempo nos 1260. Enquanto isso, chega o amigo Souza.
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dia também, pessoal que está trabalhando agora, né? Setor aí de segurança, fazendo aí o turno aí da madrugada e também das manhãs. Nosso bom dia para a dona Nancy, obrigado pela audiência, já está chimarreando, né? Os nossos ouvintes estão nos mais longínquos rincões, Samburá, Timbaúva, São Miguel, que teve aí também a sua semana farroupilha sábado e domingo. E aos ouvintes também do Sarandi, mais Mercedes e também Serrinha de Guaraçá. Nosso bom dia também aqui para São Donato, Encruzilhada, a gente agradece pela audiência e sintonia. 5:14, hora 7, temperatura para o mercado da casa, temperatura em São Borja na marca aí dos 7 graus.

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18, 5 horas 18 minutos. Aqui a música e a informação no seu rádio, nos 1260 da Cultura. Informação sobre o nível do Rio Uruguai, né? 5,53. Está baixando também, baixinho em Garruchas, pouco mais de 3 metros, né? E aqui em São Borja, em Garruchas, está 3,37 metros. São Borja, 3,53. Se não tem aqui, daqui a pouco também vai estar informando sobre Porto Mauá, Itaqui e as demais localidades. É, nosso bom dia, né? Os ouvintes aí, lá também, Faguaba, né? Família Faguaba, João Pedro, obrigado, tudo de bom aí para vocês. Acho que no Sarandi, bom dia, amigo. Frio de geada. Pois é, ontem apareceu bastante geada aqui no Sarandi. A gente teve uns relatos aí de geada em outras localidades, né, João Pedro? Também, acho que São Lucas, outras localidades também, com geada. Não sei se aqui na cidade teve, a gente acordou um pouco mais tarde, né? Ontem não teve aqui pela emissora, mas teve relatos aí de geada, tá certo? Então hoje, friozinho também de geada, apesar de estar 7 graus de temperatura, possivelmente no interior, né? A previsão, até mesmo a sensação de frio pode ser bem menos. A sensação de frio. Então, nosso muito obrigado aí aos ouvintes lá do Sarandim interagindo aqui com a programação da Cultura. 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Já já vamos trazer a previsão do tempo, chegando aí o Tio Novo Araújo. Mais um bom dia aqui na programação, nosso bom dia aqui, bom dia amigo Abelino, manda uma música pra nós, um abraço aí, estamos partindo pra São Cepé pra trabalhar, a semana promete, um abraço aí o Ramiro Farias, né, o Ramiro, ele que reside na Barra do Ribeiro, nos acompanha sempre aí através da internet, também o seu José Rodrigues, né, lá na São Rafael, nosso obrigado, seu José, a gente agradece também, uma alusão lá pro Tiju, nosso bom dia, obrigado pela audiência e sintonia, também o Capitão, né, que está em sintonia com a programação da Cultura lá na São Rafael, interior do município.

0: 5:27, 7 graus de temperatura. Vamos à previsão do tempo, né? Essa primeira projeção a gente sempre destaca por volta das 5:30 da manhã, depois outro boletim antes da conclusão aqui do programa. Chegando o meteorologista Elcias com boletim a partir desta terça-feira.
1: Nesta terça-feira, previsão é do domínio do ar seco em toda a fronteira oeste, com temperatura mínima na casa dos 7 a 8 graus. Durante a tarde, esquenta gradativamente com máximas de 22 a 24 graus e tempo firme, ensolarado, um dia muito agradável na região de São Borja. Na quarta-feira, as nuvens aparecem, a possibilidade de chuva é muito isolada no final do dia e temperatura mínima bem mais alta, na casa dos 12 a 13 graus, com máxima de 24. Quinta-feira começa, então, um período de instabilidade. Pancadas de chuva chegam também mais para o final da tarde. O tempo fica abafado, com 15 a 26 graus. Na sexta, queda na pressão atmosférica, que vai dar origem a um ciclone extratropical, produz nuvens carregadas e aumenta as condições para chuva forte e tempestades, com raios, rajadas de vento e até mesmo queda de granizo. Mesmo um cenário de chuva a qualquer hora, a temperatura passa dos 23 graus. No fim de semana, com um ciclone na altura do estado, mas atuando no oceano, a instabilidade já se distancia de São Borja, com um sábado de céu nublado, com 14 a 19 graus, e no domingo tempo firma, com 9 a 18 graus. Da Metsul Meteorologia, está Elcias.
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3: Hoje eu quero te falar de uma coisa que parece boba. Tão boba que você pode estar pensando: ah, isso eu já sei. Mas eu preciso te dizer. Essa é a causa de metade das dores de cabeça que eu vejo. Sabe o que que é? Papel. E deixa eu te explicar por quê. Quando você vai pedir um benefício, o INSS olha o sistema dele. E o sistema tem o que as empresas informam, o que foi recolhido, o que foi registrado ao longo de todos os seus anos de trabalho. O problema é que nem sempre está tudo lá. Empresa que fechou, recolhimento que não foi feito, período que sumiu do sistema, trabalho que foi anotado na carteira, mas nunca chegou no computador. E aí, a conversa vira a sua palavra contra o silêncio do sistema do INSS. Nessa hora, sabe quem é que ganha? Quem tem papel. E olha só as coisas que já resolveram casos que eu acompanhei. A carteira de trabalho antiga, aquela que a pessoa achou que não servia para mais nada. Contra-cheques velhos, recibos, contratos, ficha de registro, comprovantes de guia paga e até documento do sindicato. Coisa que a gente olha e pensa: isso aqui é lixo, é de 30 anos atrás, eu nunca vou precisar. Só que não é lixo, esses documentos são provas. Então o meu recado de hoje é bem simples, e você pode fazer isso hoje mesmo. Junta tudo que você tem, põe numa pasta, numa caixa ou até mesmo num envelope. Tira foto de tudo, guarda no celular ou no seu e-mail, porque papel molha, queima e some numa mudança. E as fotos não, estão sempre protegidas. Se você tem pai, mãe, avó, que trabalhou a vida inteira, faz isso com os documentos deles também. É um baita de um favor, porque não esquece, quem conhece os seus direitos protege a própria história. E amanhã eu vou te mostrar um documento que quase ninguém conhece e que conta uma vida inteira de trabalho. Até amanhã.
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0: 6 horas e 35 minutos, faltando 25 minutos para 6h35. E a programação Amanhecer na Cultura, né? Temperatura em São Borja 7 graus, sensação aí de até de 5 graus, né? Então está friozinho, barzinho gelado. Portanto, na madrugada desta terça-feira, não perca aí o dia, né? E o calendário dia 8 de setembro. Apesar que algumas escolas, algumas escolas estão de folga hoje devido ao desfile. Não sei se no interior, né, está com funcionamento aí de transporte escolar, mas é que eles têm o hábito de acordar cedo, já estão acordando. Os motoristas aí das vans, dos micro-ônibus, das Kombi, a gente deseja também um bom trabalho. Nosso muito obrigado pela audiência e sintonia na programação. A gente enviou o alô lá para a localidade da Timbaúva, né? Nosso muito obrigado também. Bom dia, Geada Grande. Tá certo. Então aí nos manda aqui um recado ao seu Firmino, né? Certando que a Geada Grande na madrugada desta terça-feira, né, seu Firmino? Mas já está com fogo aí na lareira, já aquecendo aí também, tomando um bom chimarrão, aquecendo peito, como se diz, né? E a Geada Brancos Campos, acho que lá em Cruzilhada, aliás, no Itaó, também ontem também teve... uma geada foi grande em a maioria das localidades do interior. Bom dia, Alberi, abraço para todos os ouvintes e os colegas do Mercado da Casa. Uma ótima semana a todos nós. Obrigada, Lisiane Ávila. Obrigado, Lisiane, pela audiência. Também, bom dia, seu Alberi. Uma abençoada semana para todos nós. Me escuta com rádio na cabeceira da cama. Bom dia, Luiz Antônio Godoy, do Nalcenira, né? A gente deseja também tudo de bom a essa família que sempre está aqui na companhia da cultura nas madrugadas e também durante o dia, né? Bom dia aqui das Três Bocas, o Rogério Barbosa Fonseca, toca para nós depois da lida com o César Oliveira e Rogério Melo. Tá certo, obrigado ao Rogério, né? Localidade das Três Bocas, não sei se mudou a localidade aí, Rogério, tudo é bom? Obrigado pela audiência. 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Chega aí os Serranos.

7h39, 20 minutos faltando para 6. 7 graus de temperatura no centro de São Borja. Nosso bom dia aí para o seu Percy Dornelles lá na Leonel Brizola. Obrigado, seu Percy, pela audiência. José Paz também, né? Já golpeando um verde. Acho que em São João Mirim, né, José Paz? Obrigado pela audiência e sintonia aí na programação juntamente com os familiares. Um bom trabalho, uma boa terça-feira. O Neide Bertone.

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3: 5h43, você confere a hora certa e temperatura aqui na Cultura de São Borja. Faltando 17 minutos, cortando para 6, né? 5h43 e 7 graus de temperatura, sensação de 6, 5 graus. É uma manhã fria aqui em São Borja, na fronteira oeste. Não sei se tem possivelmente alguma formação de geada, segundo o relato lá do seu Firmino Dornelles, lá no Itaó, né? Tem formação de geada, portanto. 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E nosso bom dia, né, aos demais ouvintes que estão enviando aqui o seu recado na programação da Cultura. O José Paz, que a geada foi uma das maiores que viu nesse inverno ontem, né? Segundo ele, lá no interior do município. Obrigado, José Paz, lá no 101, São João Mirim. Nosso obrigado aí pela audiência nos 1260. Sobre o nível do Rio Uruguai, né? Aqui em Itapiranga está bem baixo, em 1,59 m apenas, medição das 4h30 da madrugada de hoje. Porto Mauá, 3,15 m, está baixando. Garruchos, 3,37 m de baixo, medição das 4h30 da madrugada de hoje. Agora de São Borja, aqui em diante, um pouco mais alto, mas mesmo assim está baixando. 5,53 m. São Borja, 5,53 m ali baixo. Itaqui está bem mais alto, né? 6,28 m, mas esteve no final de semana mais de 7 m também no Itaqui. Itaqui, 6,28 m, está baixando. Nosso bom dia para o seu Jadir, né? Camila, obrigado, seu Jadir. Também lá em São Lucas, ao João Garcia, também nosso bom dia para o Diego, né? A gente agradece pela audiência e sintonia. Bom dia, Alberi. Seu Luiz Boeira aí de São Lucas, bom dia, seu Luiz. Seu Luiz Boeira, a gente deseja também um bom trabalho. Vamos falar aí sobre esta terça-feira, depois do feriadão. Muitos receberam aí familiares, né? Visitas no interior, outros aqui na cidade também, de familiares e amigos que vieram da capital gaúcha, da Serra Gaúcha, né? Eu vi diversas excursões, portanto, no feriado desde o último final de semana. Relacionado aqui às chamadas datas comemorativas, né? Já vamos trazer aqui na programação da 1260 os fatos relacionados à história nesse 8 de setembro. Já vamos trazer aqui então para o pessoal que nos acompanha. Então, dia 8 hoje, semana de número 37 do ano de 2026. De janeiro até agora já se passaram 252 dias, faltando 113 para o final do ano. A Lua, na fase minguante, continuando na estação do inverno. Dia mundial hoje da fisioterapia, né? Então, a todos os fisioterapeutas, nosso bom dia, desejando também um bom trabalho. Dia internacional da alfabetização, dia nacional de luta por medicamentos. Também nascia nessa data, em 1960, Guri Suzuki, ex-automobilista japonês. Fernanda Abreu, cantora e compositora brasileira, que nasceu nessa data em 1961. 1977, Cristina Mortágua, modelo brasileira. Daniela Hipólito, ginasta brasileira, que nasceu em 1984. Dos fatos da história, em 1504, primeira exibição da estátua Davi Michelangelo na Piazza, em Florença, na Itália. 1936, fundação da Universidade de Harvard, como a primeira instituição de ensino superior dos Estados Unidos. Também destaque aqui, morre o compositor e maestro alemão Richard Strauss. 1949. Emancipação de São Leopoldo no Vale dos Sinos em 1959, nesta data. Está aí, portanto, um dos fatos da história no 8 de setembro. Agora 5 horas 48 minutos, 5 e 48. Temperatura em São Borja, 7 graus. César Oliveira e Rogério.

temperatura para o mercado da casa, que na programação Amanhecer na Cultura, nos 1260 da Cultura de São Borjas, 5:51. Temperatura em São Borjas, 7 graus, chegando Mano Lima.

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0: certo e a temperatura para o mercado da casa. 6:01, passando o minuto das 6. Temperatura continua em 7 graus, né? Amanhã fria, madrugada e gelada, é desta terça-feira. Estamos na terça-feira, hoje não é segunda-feira, né? Um cara de segunda-feira após o feriado. Vai o nosso bom dia também aqui para o Novinho, que participa da programação, né, Novinho? Nosso bom dia aí.
1: Bom dia, Arbeirinho.
0: Bom dia.
1: E os ouvintes da Medicina Cultura.
0: Certo.
1: Toda gauchada que estão me escutando. Um abraço. Honório, quando vim a São Borja, me convido para vir tomar um mate amargo. É mais um rancho no pago que se ergue de relancina. Se eu não vou viver em Medicina, de receber um amigo, vem bater papo comigo e conhecer a minha China. Um abraço a todos. Instância aberta.
0: Certo, obrigado pelos versos aí pro Honório de Andrade, né, Novinho? Tudo é bom aí. Não sei se o Honório esteve, tinha falado que estaria na cidade, né? No final de semana, possivelmente, com familiares, com a dona a Roselaine, né? Obrigado também pela audiência. Também ao Josemar, né? Obrigado, Josemar, tudo é bom, a gente agradece pela audiência. Ao Márcio também, obrigado, Márcio, aí na São Francisco, né? A gente agradece. Uma razão lá para o Ayrton, né? Lá na Boa Vista, né, Ayrton? Na Bela Vista. Obrigado, Ayrton, lá em Iporã. Bom dia, Berina. Escuta, toca uma do Baitaca. Abraço do Ornelis, Santos Reis, localidade Santos Reis. Obrigado, Dornelis. A gente deseja também um bom trabalho. Muita geada ontem, segundo ele. A gente agradece aí pela audiência. Os demais ouvintes que estão interagindo aqui, enviando sua mensagem, a gente agradece e deseja também um excelente terça-feira. 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O nível do Rio Uruguai atualizando, continua baixando, né? 5,48, ele baixa cerca de 5 centímetros por hora. A gente abriu aqui a programação, estava 5,53, agora 5,48 aqui em São Borja. 6:03, vamos trazer aí o Sertanejão, espaço Lourenço Lorival, depois G. Giovanni.

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3: Hora certa, temperatura para o mercado da casa, 6:12, 6:12, o pessoal que já está chimarreando, né? Está quase largando a cuia aí para um chimarrão, para um lado, aí começando já os afazeres. E aqueles que estão começando, que são chimarrão agora nesse momento, quem já está trabalhando, nosso bom dia também para o seu Juarez. Bom dia, Alberê, aqui na lavoura e na companhia da programação. Já ouvi a programação da Caiçara e agora continuo na 1260. Tudo bom, seu Juarez? Bom trabalho para vocês aí também, para a família. Uma boa terça-feira, aproveitar os dias ensolarados aí, né, seu Juarez? Nosso muito obrigado. Dia ensolarado de frio, né? Então, teve aí geada, não sei se foi bom ou não para a questão aí da agricultura, da lavoura, nesse frio. Aliás, essa geada aí do 7 de setembro, do dia 7 e também do dia 6, né? Eu acho que foi sábado e domingo, mais domingo. Nosso obrigado, seu Juarez, bom trabalho também. Também nosso bom dia aqui para o Eduardo Dornelles. Obrigado, Eduardo, tudo é bom, a gente agradece pela audiência. Bom dia também para o Alfredo Ximenes. Obrigado, Alfredo, um bom trabalho, a gente agradece aí por estar sintonizado com a programação da Cultura. Aqui estão sintonizados os que estão aí também nos acompanhando pelo aplicativo do celular, trabalhando para Toro Passo Agronegócio. 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Agora preocupação não, né? O pessoal agora se preparando para a Semana Farroupilha. A abertura é no dia 13, né? 13 é no próximo domingo. Então, chegando aí já a semana importante. 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Nossa semana também, feriadão, incluindo desde o último sábado, bastante violento nas rodovias, também no Rio Grande do Sul, né? Foram registrados, segundo a Rádio Gaúcha, mortes aí no trânsito, também mortes violentas, 16 vítimas, né, durante o feriadão. E falando sobre o feriadão na área do esporte, a dupla Grenal perdeu o seu jogo, os seus dois jogos aí, o Internacional perdeu o seu jogo no final de semana, o Grêmio foi ontem, né, na segunda-feira, e o Inter foi o jogo realizado no, agora não lembro se foi no sábado ou domingo, no domingo, né? Devido ao feriado, o pessoal fica um pouco perdido aí. Inter 2, Santos 3, aliás, estava 3-0 para o Santos no primeiro tempo, hein? Então, muito complicada a situação do Colorado, agora não sai mais da zona do rebaixamento. Muito complicado e só, como o pessoal costuma dizer, só um milagre, né? Os demais resultados, no final de semana, o São Paulo venceu a equipe pelo placar de 3-2, né, o resultado aí do jogo de São Paulo, 2-0 sobre o Atlético Mineiro. Depois o Curitiba 1, Mirassol 2, Cruzeiro 3, Atlético do Paraná 1, Inter 2, Santos 3, Remo 0, Flamengo 1, Botafogo e Palmeiras 0-0 foi domingo também. Domingo, Corinthians 1, Chapecoense 2, Vitória 1, Grêmio 0. Jogo realizado ontem, né? Pessoal que acompanhou muito. Então ontem foi realizado o jogo do Grêmio e perdeu pelo placar de 1-0 para o Vitória. Liderança agora do Flamengo com 54 pontos, Palmeiras 53. Vamos observar a dupla Grenal, né? O Grêmio é o melhor colocado com a 15ª colocação com 28 pontos, mas está próximo também do rebaixamento, mas está 3 pontos aí. Diferença do Vasco, que é o próximo adversário do Grêmio. Né? Grêmio e Mirassol tem 28, Vasco 25, Inter 25 na 18ª colocação, Remo 23, Chapecoense 17 pontos. E final de semana aí marca a próxima rodada, né, da dupla Grenal. Portanto, a dupla Grenal enfrentando aí, vamos observar aqui, jogos da dupla Grenal no final de semana. Grêmio e Vasco, sábado às 4 horas, e Chapecoense e Inter, sábado, 5 da tarde. Então, um jogo, é às 4, jogo do Grêmio, né? E jogo do Internacional no próximo sábado, às 5 da tarde. 6 horas, 18 minutos, hora certa de temperatura para o mercado da casa. Nosso bom dia aqui, mais uma vez. Ah, pediu o Tino Araújo aí no bairro Itaxerê, né? O João Batista, obrigado, João. Tudo é bom aí também. Nós vamos pro Pretão, pro Cleto, pro Tiju, né? A gente deseja também um bom dia, um bom trabalho para ele e para os familiares. 6h18, Tio Novo Araújo. Sugestão mais uma vez dos nossos ouvintes. E a temperatura em São Borja é de 7 graus.

0: 6 horas 22 minutos, 7 graus de temperatura. Nosso bom dia para o Luiz Carlos, para a Edelaine, né? Obrigado, Luiz Carlos, tudo é bom? Já nos mandou a foto aqui da garrafinha da água, da toalha do VT, né? Estúdio aí no bairro do Passo Taiana e do Wagner. Bom dia aí, então, a gente deseja também tudo é bom aí, Luiz Carlos. Importante para a saúde, né? Exercícios físicos. O Cláudio Silva também do bairro do Passo. Obrigado, Cláudio, tudo é bom? Bom trabalho, a gente agradece pela audiência e sintonia aí da programação da cultura. Vamos trazer Estael Cia, meteorologista. Estael traz a projeção a partir desta terça-feira.
1: Nesta terça-feira, a previsão é do domínio do ar seco em toda a fronteira oeste, com temperatura mínima na casa dos 7 a 8 graus. Durante a tarde, esquenta gradativamente com máximas de 22 a 24 graus e tempo firme, ensolarado, um dia muito agradável na região de São Borja. Na quarta-feira, as nuvens aparecem, a possibilidade de chuva é muito isolada no final do dia e temperatura mínima bem mais alta, na casa dos 12 a 13 graus, com máxima de 24. Quinta-feira começa, então, um período de instabilidade. Pancadas de chuva chegam também mais para o final da tarde. O tempo fica abafado, com 15 a 26 graus. Na sexta, queda na pressão atmosférica, que vai dar origem a um ciclone extratropical, produz nuvens carregadas e aumenta as condições para chuva forte e tempestades, com raios, rajadas de vento e até mesmo queda de granizo. Mesmo num cenário de chuva a qualquer hora, a temperatura passa dos 23 graus. No fim de semana, com um ciclone na altura do estado, mas atuando no oceano, a instabilidade já se distancia de São Borja, com um sábado de céu nublado, com 14 a 19 graus, e no domingo tempo firma, com 9 a 18 graus. Da Metsul Meteorologia, Estael Cias.
0: Você ficou por dentro aí do clima praticamente para toda semana aqui na região de São Borja, né? A gente agradece então a Metsul, a projeção aí do tempo, aproveitar então alguns dias ensolarados e também a temperatura agradável. Chegou Baitaca, já a sugestão aí dos nossos ouvintes. Nosso muito obrigado pela sua grande audiência na cidade, pessoal que está nos plantões ainda, no interior do município, outras localidades que nos acompanham pela internet, no aplicativo do celular. 6h24, 7 graus de temperatura, chega o Baitaca.

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5: 6:30, já na reta final aqui da programação. Amanhecer na Cultura desde as 5 da madrugada, após a programação da Rádio Caiçara, né? Muitos estão nos acompanhando desde o início, outros ligaram o rádio agora há pouco. A gente deseja uma excelente terça-feira. Isso mesmo, com cara de segunda-feira após o feriadão aí, né? Dia 8 de setembro de 2026, temperatura 7 graus. Pessoal que está ligando o radinho agora há pouco, né? Ou nos acompanhando através do aplicativo, da internet, nosso muito obrigado. E muito obrigado aos diversos ouvintes que enviaram a sua mensagem pelo 996731260, o recado também pelo telefone 3431-2244, agradecendo também as empresas que ficaram com a gente, agora 6:31, Mercado da Casa, também Toro Passo Agronegócio, Toro Passo Veterinária Toro Passo, né? 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A gente retorna na programação Gente é Notícia a partir de 10 para as 8 da manhã, nesta terça-feira, e à tarde, né? Encontro aí na tarde a sua a partir das 15 horas e 30 minutos. Até lá. Chega aí, os Serranos. Música.

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5: Bom dia, amigo ouvinte, seja bem-vindo a mais um programa 5 Minutos com Jesus. Hoje, terça-feira, 8 de setembro, vamos meditar sobre o tema Uma Fé que Transforma. Quem está unido com Cristo é uma nova pessoa. Acabou-se o que era velho e já chegou o que é novo. Segundo a carta de Paulo aos Coríntios, no capítulo 5, versículo 17. Querido ouvinte, Cristo oferece uma transformação completa àqueles que o recebem. Ele não apenas melhora o que já existe, mas nos faz verdadeiramente novos. Muitas pessoas carregam o peso do passado, acreditando que mudanças são impossíveis. No entanto, em Jesus tudo se renova. Ele não nos define por nossas falhas, mas nos acolhe com amor e nos dá uma nova identidade como filhos de Deus. Quem está unido com Cristo é uma nova pessoa. Acabou-se o que era velho e já chegou o que é novo. Quando vivemos como novas criaturas, demonstramos ao mundo o poder transformador do Evangelho. Nossa vida reflete quem Cristo é em nós. A mudança verdadeira vem pela fé e pela ação do Espírito Santo. Essa mudança não depende de nossa própria força, mas da ação de Deus em meio às nossas fraquezas.

0: desse amor.
1: Seja bem-vindo, Caiado.
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0: 7h31, é terça-feira, 8 de setembro de 2026. Faltam 114 dias para o final do ano. Neste momento, aqui na capital gaúcha do Fandango, a temperatura é de 7 graus centígrados. Com Joilson Almeida na técnica de som, está começando Bom Dia Cidade, programa da Prefeitura Municipal de São Borja. E a entrevistada de hoje é a secretária municipal de educação, Lourdes Balbueno Roxo, para analisar o que foi, fazer um balanço do que foi a Semana Farroupilha deste ano, que encerrou ontem com um grande e belo desfile aqui na Avenida General Marques. Secretária, bom dia.
1: Bom dia, Paulo. Bom dia, Joilson, Arielle e ouvintes. É um prazer muito grande estar aqui depois de todos os festejos que tivemos da nossa pátria, fazendo um balanço de todas as atividades que desenvolvemos, né? A gente sabe, Paulo, que a Semana da Pátria, ela costumeiramente em São Borja tem vários desfiles, né? E a gente só tem a colher, depois do último evento, o sucesso que foram todos eles. Claro, temos alguns itens que precisamos ajustar para o próximo ano, mas o sucesso, ele depende do envolvimento da União e do trabalho e o compromisso de todos. Toda a comissão, né? Começando lá pelo nosso prefeito José Luiz e o vice Jefferson, que estiveram presentes em todos os momentos dessa caminhada dos festejos, desde a chegada do fogo até a culminância ontem com o desfile aqui no centro da cidade, de todas as autoridades que estiveram tanto auxiliando na comissão, quanto presentes também em todos os eventos que tivemos. A comissão, ela é o elo principal entre nós, as instituições e as escolas. Então, não é uma decisão da secretária Lourdes, é uma decisão em conjunto de toda a secretaria, de todos os envolvidos e da comissão, de todas as pessoas que compõem. E aí entra o Exército, entra a Brigada Militar, os bombeiros, as instituições de ensino. Então, é algo bem organizado para que a gente consiga lá na ponta alcançar um resultado positivo ou não. Eu, com todas as críticas que eu já recebi, eu considero positivo todos os eventos, né? As nossas escolas, elas se organizaram e brilharam numa demonstração de amor à pátria, de respeito, de civismo. Os servidores da SMED, que foram incansáveis desde do primeiro evento até o último, que foi ontem, né? Para vocês terem uma ideia, e os ouvintes também, o evento terminou 12h45, né? E os nossos servidores ficaram na finaleira lá, e inclusive também quero salientar, entre todas as secretarias que estiveram presentes e que estão em todos os eventos, a Secretaria de Serviços Urbanos, na pessoa do secretário Ailson, que começou ontem o dia na madrugada, 4h da manhã, numa manhã fria, como foi, e estiveram até em torno de quase 15 horas para concluir todo o trabalho. Então, eu quero, assim, salientar o trabalho desses servidores, assim como tem lá nas escolas e que desfilaram, os servidores da SMED, que foram incansáveis, né, na pessoa do Giovanni, do Oscar Giovanni, que iniciou todos os trabalhos lá quando eu estava em férias. Depois a Joelma, que organizou e fez todas as reuniões no período também que eu estava afastada, com todas as instituições e escolas. Então, no nome dos dois, eu quero agradecer a todos os servidores da SMED, assim como todas as secretarias, né? Eventos desse tipo, a gente conta com com o auxílio e com a mão amiga de todos os secretários, desde o Cristiano, que é o nosso chefe de gabinete, né, até o Brito, que é quem efetiva as compras, as contas lá, né, de todos os gastos que temos. Então, eu só tenho hoje assim, a agradecer a todos eles pela brilhante participação e por estarem junto conosco também nos desfiles e nas festividades.
0: A gente pôde observar primeiro o desfile lá no Rincão do Meio, posteriormente no sábado no bairro do Passo, domingo em Uporã e fechando ontem aqui no centro, na Avenida General Marques, a presença de público.
1: Sim.
0: Comentava anteriormente de que o público de ontem, ele não foi como aconteceu no ano passado, mas é fácil da gente identificar. Era muito frio mesmo.
1: Isso.
0: E as pessoas foram deixando para chegar na medida em que o sol foi subindo, foi aquecendo um pouco mais, ou deixando amanhã menos fria. Mas, de qualquer forma, me parece, secretária, que o desfile, ele se consolidou principalmente pela participação, pelo envolvimento das instituições, das entidades que fizeram parte dessa festa tão bonita. A senhora concorda?
1: Paulo, eu cheguei aqui na prefeitura antes das 7 horas da manhã. Em função de todos os trâmites, tinha combinado com toda a equipe que a largada seria 7h15, para todos eles estarem nos seus postos. Cheguei ali na pira em torno de 7h30 e já tinha pessoas sentadas ao longo da General Marques.
0: Tomando chimarrão.
1: Tomando seu chimarrão, com a sua cadeira ali, guardando melhor o lugar. Então, assim, ó, inicialmente ele foi um público menor, e depois nós começamos a ver aquele aglomerado de pessoas para realmente acompanharem e verem o brilhante trabalho das instituições e também das nossas escolas. Eu quero, assim, ó, louvar as escolas pelas apresentações, pela temática, pelo trabalho que foi feito lá na ponta com todos os alunos das três temáticas, e que isso foi demonstrado nos pelotões, nas faixas. Então, apesar do frio, e a gente sabe que o frio foi intenso, e eu recebi algumas críticas, porque a crítica ela sempre é positiva, né, Paulo? A gente enxerga por aí, do frio intenso. Porém, nós temos toda uma comissão que organiza, não é uma vontade exclusiva minha.
0: Uma decisão no final do...
1: É uma decisão coletiva, e aí nós temos várias pessoas envolvidas, nós temos pessoas que se preparam, que iniciam o seu dia bem antes do horário de início. Nós temos toda uma equipe de trabalho também que é preparada e que, às vezes, no outro turno, em cima do período, do tempo, eles já têm algum compromisso. Eu vim acompanhando a previsão com medo da chuva, porque é o que mais nos apavora, digamos assim. Mas vimos que, apesar do frio, as escolas estiveram em peso. Nós tivemos grande parte dos alunos da cidade, não só da rede municipal, mas como da rede estadual particular também, em peso no desfile, e isso é uma satisfação muito grande. Claro que isso é uma opção da família, né? As famílias que têm aquela criança que já está meio gripada, né? É uma opção não levar, né? Mas o brilhantismo do desfile, quem faz são os alunos, são as escolas, são as instituições lá na ponta, é o exército que traz muitas pessoas para a avenida, né, ao longo da avenida ali. Então, a gente só tem a valorizar e enaltecer o trabalho que todos fizeram no dia de ontem e nos dias anteriores. No Rincão do Meio, nós tivemos um bom público, as comunidades nos arredores ali compareceram, Nós tivemos a maioria das escolas do campo lá presentes.
0: Verdade.
1: Em Oporã também nós tivemos um público enorme, tu estavas lá e acompanhou. No bairro do Passo também tivemos um público grande, então é um momento que as escolas demonstram aquilo que estão desenvolvendo. As instituições estão mostrando o seu trabalho na nossa comunidade. Então foi, eu considero, foi um sucesso, né? Como já disse, apesar de algumas críticas, mas um sucesso porque nós tivemos assim, uma demonstração muito grande de civismo, de amor ao nosso chão, à nossa pátria.
0: Um outro ponto positivo, além de tudo que se viu, de quem participou do desfile, do público presente, da organização, e aí tem que parabenizá-la sim, a senhora e sua equipe, e a prefeitura como um todo, a administração municipal. Mas a gente já ouvia ainda no domingo o retorno da banda dos Nelda Lima Barbosa. Foi uma banda que num determinado momento, e nós vamos entrar no mérito dos motivos, que levaram ela praticamente a sumir. Mas agora, com o prefeito José Luiz Rodrigues Machado, sua administração está de volta em grande estilo, voltando a ser a velha banda que a gente conheceu lá no bairro do Passo. Que avaliação a senhora faz também?
1: Olha, Paulo, no ano passado a cultura estava conosco, junto à educação, né? Já foi um pontapé inicial das atividades da banda, quando começamos a reestruturá-la com os componentes, porque primeiramente precisamos ter os componentes para poder ter o desenvolvimento da banda e as apresentações. O Enedir, ele foi muito feliz, o secretário, quero dar os parabéns para ele, que ele conseguiu reestruturar, reorganizar, né, juntamente com a Lourdes, que é a diretora da cultura, e conseguir colocar a banda na avenida. Sabes, Paulo, que lá quando eu iniciei os meus estudos, né, não dizendo o período, era emocionante de ver a banda Tusnelda, né, se apresentar, tocar os hinos. E de repente, claro que as pessoas vão se aposentando e vai se perdendo algum contato e alguns músicos. E ver hoje, como vimos ontem, a banda estruturada e empenhada em estar presente, é uma alegria enorme. Está de parabéns o nosso prefeito José Luiz, que desde o início ele fez o maior empenho em colocar a banda na rua, como diz o outro, né? E de ver também o empenho de todos os músicos. Eles me procuravam, eles estavam atrás, eles queriam mostrar o serviço. Então, porque isso depende muito também do servidor que está ali, Paulo. Né, o empenho
0: e a vocação,
1: dele.
0: Né?
1: Isso, a dedicação deles. Então, eu só tenho a dizer que o secretário Enedir e todos os músicos estão de parabéns e teremos aí, pela frente, essa banda que vai abrilhantar vários eventos, tenho certeza.
0: Secretária Municipal de Educação, Lourdes Balbueno Roxo, conversou conosco no Bom Dia Cidade. Secretária, obrigado pela participação.
1: Nós ficamos à disposição na Secretaria Municipal de Educação, de todas as famílias, de todos os pais, dos nossos alunos, da comunidade em geral. E agradecemos ao público que esteve presente em todos os momentos. E vem aí, daqui a pouco, a Feira do Livro, né? Então, agora, todos os nossos direcionamentos serão para isso.
0: E assim chegamos ao final do Bom Dia Cidade desta terça-feira. Um ótimo dia a todos e até amanhã às 7:30.
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0: Olá, bom dia! Muito bom dia a você que está na sintonia aqui da Rádio Cultura M1260, emissora da empresa São Borgense de Comunicações Limitada. Programa Gente, a Notícia se apresentando nesta manhã de terça-feira com carinha de segunda, 8 de setembro de 2026. Sejam todos muito bem-vindos à nossa programação que vai até às 9 horas e 10, trazendo informação para você. Quando são 7 horas e 49 minutos. Estamos ao vivo, tanto pelas ondas da 1260, quanto em live. Também na página do Facebook, eu acompanho você. E eu convido você a nos acompanhar também por lá. Aqui a nossa equipe é a postos, Salberi Dias, bom dia.
1: Bom dia, Nelise, bom dia também ao nosso colega Enéas Júnior e os demais ouvintes aí da programação.
0: Enéas, bom dia.
2: Muito bom dia, Nelise, bom dia, Alberi, todos os nossos ouvintes, sempre um prazer estar por aqui, ótima terça para todos.
0: 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Pois muito bem, 7h51, temperatura mais uma vez gelada aqui na nossa São Borja, mas não tanto quanto ontem, Alberi Dias.
1: Pois é, Nelise, hoje frio 7 graus, né, com sensação, alguns aplicativos apresentavam 5, né, sensação de 5 graus na manhã de hoje. Ontem esteve frio, até a gente não tem informações de quanto estava a temperatura aqui em São Borja ontem, mas possivelmente estavam uns 5 graus, né, ou menos até.
0: É, depende de alguns aplicativos chegar a registrar 4. Não sei se tu chegou a olhar a temperatura ontem, Inês.
2: Ontem 4 graus. Exatamente a hora que eu saí de manhã, 4 graus.
0: Que foi o horário que começou o desfile.
2: Eu ainda mandei uma mensagem, acho que no grupo, né? No nosso grupo ali da... Eu só não mandei a temperatura, errei nessa, mas falei que deveria ter sido de tarde o desfile, porque estava muito frio.
0: Mas o sol depois, ele aqueceu com força, vamos dizer assim.
2: Muito.
0: Ficou, né, o sol, ele conseguiu dar uma aquecida para o pessoal que passou pela avenida, pelo menos quem estava no sol. E a diferença de temperatura ontem para quando tu estava no sol e quando tu estava na sombra era algo impressionante.
2: Demais.
0: Impressionante. E o solzinho, ele tava um dia maravilhoso, né? Ontem não tinha uma nuvem no céu, um azul lindo e frio. Sim, frio. Temperatura, então, mínima de 4 graus e o pessoal sofreu, especialmente no início, né? Especialmente os primeiros que estavam passando pela General Marques. Agora a gente acompanhava, inclusive, aqui pela Rádio Cultura AM, o programa da Prefeitura Municipal, em que estava falando a secretária Lourdes Balbueno, ela que é a secretária municipal da Educação, a pasta responsável, juntamente com outras secretarias, obviamente, e outras entidades, pela organização das festividades da Semana da Pátria e também da Semana, que também está junto na Semana Farroupilha. E ela falava ontem a respeito do dia, né? Deu quanto que o público, ele começou a chegar com mais intensamente depois de um horário em que o sol já estava um pouquinho mais quente. Tu passou pela avenida, como é que estava de público, horário? Que horas que a Martina se apresentou?
2: Era justamente, a Martina foi mais ou menos 10h30 aqui com a Ana Tércia Cunha Santos, né, a escola dela. Mais ou menos 10h30, tinha bastante gente, tá, Nelise? Bastante gente, desde manhã cedo, na verdade, quando a gente deu uma transitada por ali, bem perto das 8 horas, já tinha algum público. E com bastante frio, me chamou a atenção, até comentei com o Jarbas.
0: Mas aí o pessoal mais no sol, a
2: respeito
0: que na
2: disso,
0: sombra?
2: Mas com certeza, o pessoal fugindo das áreas onde tinha mezanino, onde tinha alguma coisinha de sombra, né, o pessoal se organizando ali no sol. Mas muita gente com o seu mate, né, aproveitando, em família, né, se reuniram ali para assistir os desfiles, muito legal. Aí depois às 10, sim, aí não tinha, né? Não tinha mais espaço no sol, o pessoal teve que ir se colocando na sombra. E o desfile começa lá no Engenheiro Manuel Luiz Fagundes, né? E sobe até a João Palmeiro.
0: Isso.
2: Todo o trajeto cheio, cheio, cheio de gente. Com bastante gente mesmo. foi bem, é bem bacana, né, a gente olhar pra fora e ver todo aquele pessoal. Parecia 20 de setembro já.
0: É, mas o público, se não mais, até a Semana da Pátria leva muita gente, mais público, inclusive, do que o próprio 20 de setembro. A gente teve também desfile no sábado, no Bairro do Passo, aí não estava tão frio, e foi o desfile acontece de tarde, como tradicionalmente acontece de tarde, e a gente também teve desfile em Uporã. E aí ontem, fechando essa programação da Semana da Pátria, e agora toda a expectativa e toda a organização se volta a uma data em especial, nosso 20 de setembro. Falando em 20 de setembro, nós começamos ontem um programa especial aqui na Rádio Cultura, à noite, um programa que no ano passado aconteceu de manhã, e esse ano acontece à noite, uma semana em que a gente mostra os talentos da casa, vamos dizer assim, os talentos aqui da nossa cidade, e o programa Somos Gaúcho. E começou às 9 horas da noite de ontem, em consequência da programação política, da nossa programação também, em consequência da Voz do Brasil. Esse foi o horário que a gente conseguiu transmitir. Então fica das 9 por volta das 23, das 21 às 23 horas, aqui na Cultura, com Alcides Machado. E em live também. Então ontem estávamos em live. E o pessoal já conferiu bastante. Quem está hoje assistindo também está vendo que a gente está com o nosso estúdio decorado por conta do programa que o Alcides organiza. Então, a nossa querida Maremi, ela que faz essa decoração. O ano passado já decorou, esse ano novamente. Então, estamos decorados aqui. Isso em consequência da Semana Farroupilha. Assim a gente fica, pelo menos, até o dia 20 de setembro. Pois muito bem, então a gente, são 4 horas, 4 minutinhos faltando para as 8 horas da manhã, a gente tem entrevista hoje. Eu quase que comentei que nós tínhamos o De Grazia, mas hoje não é segunda-feira. Acredito que muita gente ontem se atrapalhou e achou que fosse domingo, mas não era. E a gente, então hoje não temos o De Grazia, mas depois dá para falar também um pouquinho da dupla Grenal, né, as atualizações. E a gente também tem a previsão do tempo, pois é, amanhecemos com mais um dia muito bonito. Então, como a gente já falou, a temperatura ela ainda segue baixa, não tanto quanto ontem, mas ainda estamos com a temperatura baixa. E
2: deve
0: chega,
2: esquentar mais do que ontem, né?
0: E deve esquentar mais do que ontem, e vai chegar conosco a Metsul Meteorologia para trazer esses detalhes.
3: Nesta terça-feira, a previsão é do domínio do ar seco em toda a fronteira oeste, com temperatura mínima na casa dos 7 a 8 graus. Durante a tarde, esquenta gradativamente com máximas de 22 a 24 graus e tempo firme, ensolarado, um dia muito agradável na região de São Borja. Na quarta-feira, as nuvens aparecem, a possibilidade de chuva é muito isolada no final do dia e temperatura mínima bem mais alta na casa dos 12 a 13 graus, com máxima de 24. Quinta-feira começa, então, um período de instabilidade. Pancadas de chuva chegam também mais para o final da tarde. O tempo fica abafado, com 15 a 26 graus. Na sexta, queda na pressão atmosférica, que vai dar origem a um ciclone extratropical, produz nuvens carregadas e aumenta as condições para chuva forte e tempestades, com raios, rajadas de vento e até mesmo queda de granizo. Mesmo num cenário de chuva a qualquer hora, a temperatura passa dos 23 graus. No fim de semana, com um ciclone na altura do estado, mas atuando no oceano, a instabilidade já se distancia de São Borja, com um sábado de céu nublado, com 14 a 19 graus, e no domingo tempo firma, com 9 a 18 graus. Da Metsul Meteorologia, está Elcias.
0: Muito bem, tá aí, está Elcias chegando conosco, trazendo a previsão do tempo, e é para quem não gosta do frio, já ficar um pouquinho mais tranquilo, porque não vamos sofrer mais. Amanhã a gente já vai ter temperaturas mínimas em torno dos 12 graus, então, de acordo com a Estrela Elcias. Então, frio ainda até hoje.
1: Só o final de semana que aparece um pouquinho de novo, né, Nelisa?
0: É, mas aí não tanto, né, Yuri?
1: Vai 9 a 18.
0: Aí não tanto, porque realmente aguardar 4 graus para o dia 7 de setembro não é tão fácil disso acontecer, né? Não que a gente não tenha tido outros 7 de setembro frios, mas 4 graus eu confesso que eu não me lembro. Bom, vamos aqui para as nossas mensagens do Facebook. Você que quiser participar conosco também pode mandar o seu recadinho. Aqui o Mário Lopes conosco, Terezinha Guedes Tere aqui também. A Joselda Montenegro, a Patrícia Molina, um bom dia para vocês e tenham um dia de muita paz e saúde, que esse dia seja maravilhoso e abençoado para a família de vocês. Para tua também, Patrícia, muito obrigada. Seu cenário está lindo. Viva dia 20 de setembro. Muito obrigada. Nosso cenário realmente está bem inspirador. Obrigada. Maria de Lourdes dos Santos, Anália Pinheiro, Salete Arce, a Fátima Passamani. Poderia me informar, por favor, ontem não teve coleta seletiva no passo aqui na Venâncio Aires. Vamos verificar. Mas eu acho que a informação era que ia ter coleta normal, né?
2: É,
0: se eu não... Deixa eu questionar aqui, Fátima, qualquer coisa, depois eu já te respondo aqui no programa mesmo. A Margarete Ciscato conosco, Ione Panis, Tereza Castro participando aqui na nossa live, a Laides Espíndola, aqui também Rosane Loureiro, Roselaine Morgenthal, Nídia Sena, Carmen Santa Catarina, Neuza Batista Valdocir Bianchim, anunciando a Rede Pampa e a gente já volta aqui no estúdio.
4: Mais da metade dos estudantes brasileiros falta escola regularmente, aponta pesquisa internacional. Agora 8 horas em ponto, 12 graus a temperatura em Porto Alegre. 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

0: alta em relação a 2022, quando 22% dos estudantes disseram ter faltado um dia inteiro à escola no mesmo período. O presidente do Supremo Tribunal Federal, ministro Edson Fachin, adiou a reunião que teria com o presidente da Ordem dos Advogados do Brasil, Beto Simonetti, e dirigentes da entidade nesta quarta-feira. O encontro ainda não tem nova data definida. A informação foi comunicada internamente à Ordem dos Advogados do Brasil nesta segunda-feira, em meio às discussões sobre a crise envolvendo ministros da corte e as investigações relacionadas ao caso Banco Master. Em 3 de maio, no noroeste do Rio Grande do Sul, o professor de tecnologia da informação Matheus Bezin conquistou um feito histórico. Superou o recorde mundial da aula mais longa do mundo e garantiu lugar no Guinness World Records, o livro dos recordes. A maratona começou às 9:08 da manhã de sexta-feira e às 5:08 da tarde desta segunda-feira completou 80 horas ininterruptas de aula, transmitidas ao vivo e também acompanhadas por estudantes presencialmente. A Rússia retomou nesta terça-feira os ataques aéreos contra Kiev, uma ofensiva que deixou 2 mortos e 7 feridos após uma suspensão de 3 dias motivada por uma visita sem precedentes de emissários do governo dos Estados Unidos. Prédios de vários distritos da cidade e das imediações de Kiev foram atingidos, informaram as autoridades. O governo do Reino Unido anunciou um compromisso destinando 100 milhões de libras esterlinas para a defesa aérea da Ucrânia. Em comunicado nesta terça-feira, o pacote britânico incluiu mísseis Patriot, um dos recursos de defesa aérea mais avançados do arsenal da Organização do Tratado do Atlântico Norte, sinalizando apoio à medida que o conflito contra a Rússia persiste. 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

0: bem, vamos lá de volta. Agora são 8h14. Quero mandar bom dia aqui pro Luiz Augusto Celestino, Ieda Pedroso, Vânia Ortiz, José Baiar Santos, Tânia Mazuco. Aqui também, Lucas Leivas Jaques, veterinário da Copaz, faz um trabalho excepcional. Até tem que mandar mensagem depois, o Lucas é que me socorre, inclusive. Nairo Carvalho, Odilon Paz, Maria Aguirre, Emerson Michalowski. Aqui também a nossa querida Leda Perobelli. Que coisa boa, Leda. Um beijo pra ti. Dona Rosa Lencina, elogiando o nosso estúdio. Valdocir Bianchini, Neuza Batista. Muito obrigada pelo carinho de vocês, pela audiência. 8h14, Alberi Dias.
1: As mínimas, Anelise, no estado, segundo a Defesa Civil, Santana do Livramento, 1.3. E aqui na região, Maçambará, 5 graus, né, na madrugada de hoje. Garrus, 4.9. E Uruguaiana, 3.8. Né? E até relato de formação de geada intensa ontem, né? Alguns ouvintes enviando a mensagem aqui.
0: Muito bem, Alberi. Então vamos conversar, já está no estúdio, quem está na nossa live já está vendo aqui nosso parceiro Marcos Vinícius, da Planejar Contabilidade, sócio proprietário. Bom dia, Marcos, tudo bem?
2: Bom dia, Elise. Bom dia, Enéas. Bom dia a todos os ouvintes.
0: Bom, o Marcos, ele é nosso parceiro, né? E agora ele faz parte da nossa programação, trazendo algumas dicas, algumas informações sobre um assunto que se não preocupa hoje o nosso empresário, o nosso lojista, deveria preocupar, que é a reforma tributária, né, Marcos? A gente vai falar um pouquinho sobre a reforma tributária, né, sobre algumas questões empresariais também, mas antes, como é a nossa primeira entrevista, Marcos, eu queria que tu se apresentasse, que tu falasse um pouquinho de ti e um pouquinho da Planejar, como é que surgiu a Planejar Contabilidade.
2: Bom, Anelise, a Planejar surgiu há 13 anos, né? Meu nome é Marcos Vinícius, tenho 42 anos, sou casado com a Fabiane, pai do Joaquim e do Bento. Na verdade, foi um estalo, assim, né? Eu fui meio que desafiado por um colega contador na época e tive o insight de abrir o negócio, né? Eu trabalhava numa empresa, trabalhava no setor financeiro de uma empresa e estudava, fazia pós-graduação. E simplesmente me deu um estalo e eu digo, bom, eu estou só enchendo a minha mochila de conhecimento e não estou indo para a prática. Então eu resolvi encarar o desafio de ser mais um empreendedor e na área contábil, né? Que era o que eu já tinha estudado, fiz o técnico em contabilidade, me formei, fiz a graduação, fiz uma pós-graduação. Então eu resolvi abri o negócio com a ajuda da minha esposa Fabiane também, que foi muito importante nesse processo, porque me deu suporte, me ajudou financeiramente para abrir o negócio, é muito interessante. E desde lá nós viemos caminhando juntos, né, nesse empreendedorismo, né, viemos aprendendo junto, nos desenvolvemos bastante, a gente procura não só na área técnica, mas também na área comportamental, né, na área de humanas, vamos dizer assim, nos desenvolvermos como líderes e gestores do nosso negócio. E acredito que deu certo, né? Estamos aí já há 13 anos no mercado, atuando em Samborja e também hoje com a possibilidade, né, da internet e das ferramentas que a gente tem na área contábil de atender clientes também fora de Samborja.
0: Bom, e a Planejar está então atendendo toda a nossa comunidade onde?
2: Nós estamos localizados desde 2023 na Galeria Riachuelo, né, na sala 37 da Galeria Riachuelo.
0: Bem longe de nós.
2: Aqui a 50 metros.
0: Nós estamos muito distantes, não é, Marcos?
2: Exatamente, né? É um ponto estratégico, na verdade, né? Muito bom local também.
0: É verdade, para quem quiser acompanhar um pouquinho, tem o site planejarcontabilidadesb.com.br, também nas redes sociais pode acompanhar o trabalho de vocês, né, Marcos?
2: Sim, nós temos ali as redes sociais, né, as principais, que é o Instagram, @planejarcontabilidade, e o Facebook também, né, a gente procura postar ali conteúdos, sempre assuntos voltados não só à área técnica, mas também a parte de gestão, né? Eu particularmente gosto muito de falar de gestão e da parte financeira, né? Apesar de hoje em dia, vamos dizer assim, que o empresário ele não está muito acostumado com o contador falando especificamente na parte financeira. Mas isso é uma coisa que eu costumo, são assuntos que eu costumo tocar muito, às vezes até no próprio escritório, com os clientes, né? A gente procura chamar o pessoal lá para conversar, para ter reuniões e debater alguns assuntos que são essenciais, são sensíveis, né? São pontos, né, sempre de atenção nas empresas.
0: Bom, Marcos, e a reforma tributária? O que ela tem que preocupar nesse momento? Ela está iniciando, né? Ela vai ter alguns anos para ser implementada completamente. O que tu poderia dizer para quem está nos acompanhando? E ela vai impactar quem também?
2: Anne, muito bem, assim, ó, o governo ele lançou um cronograma, né? Nós temos aí até 2033 para que a reforma esteja completamente integrada, vamos dizer assim, instalada, né? Como são muitas informações, eu acredito que a gente precisa dar atenção para o que vai mudar agora em 2027, tá? Que vamos dizer assim, principalmente para as empresas do Simples Nacional, que é mais de 90% das empresas do Brasil, né, que vão ter que fazer a opção de migrar para o Simples Híbrido ou continuar no Simples Nacional, tá? E quais seriam os fatores que fazem com que elas tomem essa decisão, né? Primeiramente, é olhar para os seus clientes, né? Então, o primeiro fator que elas devem olhar para tomar essa decisão é quem são os meus clientes? São pessoas físicas ou pessoas jurídicas, tá? Por que isso? Porque as pessoas físicas hoje, elas não precisam de crédito e elas não têm direito de crédito nos impostos, exceto o produtor rural. O produtor rural, né, a partir de 2027, inclusive, ele vai ter um CNPJ e ele vai, mas apenas para fins tributários, né, porque ele também vai poder recolher o CBS e o IBS. Então, ele vai ter esse CNPJ apenas para fins tributários e ele vai poder se creditar dos impostos. Qual a finalidade disso? Para que ele consiga diminuir também o imposto dele quando ele for vender os seus produtos. Mas as pessoas físicas, de maneira geral, não precisam de crédito. Então, aquelas empresas que vendem diretamente para o consumidor final, qual que é a tendência delas? Continuar no Simples Nacional puro, vamos chamar assim.
0: Um exemplo, uma loja, uma farmácia que vende para a Ana Elise, para o Marcos,
2: uma loja, as lojas de roupa, o comércio, né, varejista de maneira geral, que é o que vende para o consumidor final, alguns prestadores de serviço que prestam serviço para o consumidor final. Por que, Anne? Porque pelo cálculo que a gente fez, é vantagem permanecer no Simples puro, porque a carga tributária vai ser menor, né? Basicamente olhando para isso, né? E aí, sim, as empresas que prestam serviço para as pessoas jurídicas, esses sim, vão ter que fazer um cálculo e fazer a análise se é mais vantagem ir para o híbrido ou permanecer no Simples Nacional.
0: No caso aqui, exemplificando nós, tu.
2: Exatamente, essa semana. E a semana passada e essa, eu já tenho agendado várias reuniões com basicamente todos os clientes para explicar isso e eu dou o meu exemplo, né? Eu, como presto serviço para as pessoas jurídicas quase que 100%, né?
0: Nossa,
2: eu vou ter que ir para o sistema híbrido porque eles vão utilizar esse crédito do meu serviço. Para bater o imposto dele.
0: Porque se tu não mudar, eles possivelmente mudem o prestador de serviço para alguém que tenha.
2: Exatamente. Esse é o ponto. Esse é exatamente o ponto. Se as empresas não se adequarem, né, eles vão perder o seu cliente, né? E isso é grave, né? Isso vai causar um transtorno, uma queda nas suas vendas, no seu faturamento, uma queda de maneira geral, um impacto muito grande nas empresas. Claro. E tem outra coisa, né, Annelise e Enéas, o que que acontece? Além disso, além daqueles que forem para o híbrido, além de se preocupar com essas questões de crédito de impostos, o custo, o seu custo na prestação de serviço vai mudar conforme o seu cliente. Então ele vai ter que olhar para o seu, ou rever a questão da formação do seu preço, tanto de venda de produto quanto da prestação de serviço. Por quê? Porque essa carga tributária vai aumentar. É, pelos cálculos que eu fiz ali, pegando a minha base de clientes, a alíquota ela vai praticamente dobrar, mas ela não, o imposto não dobra, porque tu vai utilizar esses créditos, entendeu? Uhum. Então não é que o imposto vai dobrar. Se eu for olhar somente para a alíquota, uma empresa que está entre 6 e 7 vai pagar 14, 15% no Simples Nacional. Só que ela vai poder utilizar os créditos dos prestadores de serviço, dos fornecedores dela também.
0: Tá, sim. Mas no então caso, uma empresa no caso, uma empresa que vende para pessoa física, ela é Simples Nacional. Ela não vai mudar porque ela vende para pessoa física, não vai ter essa necessidade de mudança. Mesmo assim, ela vai pagar uma carga maior?
2: Não.
0: No Simples, sabe? Vamos dizer assim, ó, tá? Eu vendo para o Enéas e para ti, eu não vendo para empresa. Não é para vocês empresa, vocês pessoas físicas. E eu estou no Simples Nacional. Eu vou ter alguma alteração lá com a minha lojinha? Isso vai alterar a minha carga tributária ou não?
2: Não, não vai alterar. Certo. As empresas que permanecerem no Simples Nacional, elas não terão aumento de carga. Pelo contrário, tá? Ela vai sentir até uma pequena redução, porque a alíquota que vai entrar agora é só da CBS. A IBS, que é o novo imposto que o governo criou, ela não vai entrar agora em 2027. Ela só vai entrar em 2029. Então, esse percentual que está lá dentro da alíquota do Simples não vai ter agora em 2027.
0: Mas em 2029, sim.
2: A partir de 2029. Por quê? Porque essa entrada ela é gradual de 2029 até 2033.
0: E lá no final, em 2033, qual que vai ser esse aumento?
2: Aí, 18,7.
0: De aumento?
2: De aumento. Para quem for para o híbrido, né? Não para as do Simples. Para quem for para
0: o
2: híbrido.
0: Mas tem crédito, né? O Simples Nacional não muda nada.
2: O Simples Nacional não muda
0: nada.
2: Nem
0: até 2033.
2: Nem até 2033.
3: Pois é.
2: Exatamente. Essas alíquotas não vão mudar.
3: Era bem
2: as faixas. Porque hoje, para noção, né? Quem é do Simples Nacional... Eles são enquadrados por faixa de faturamento, certo? Mas as faixas de faturamento é apenas para aplicar a alíquota. Uhum. Então, de 0 a 180 mil é uma alíquota, de 180 mil a 360 mil é outra alíquota, né? Não vou falar as alíquotas aqui, mas são 5 faixas de faturamento e quanto mais a empresa fatura, mais ela paga.
0: Isso mesmo. Né?
2: Isso mesmo. Tá. Exatamente. Então, assim, mas isso não vai haver alteração, né? É apenas para quem for para o sistema híbrido e precisar fazer o recolhimento dos impostos do IBS e do CBS por fora do Simples. Que, na verdade, foi uma opção que o governo criou, né? Para quê? Para que também viabilize as empresas do Simples Nacional. Como eu falei anteriormente, são mais de 90% das empresas do Brasil. A grande maioria das empresas estão no Simples Nacional, né? E apesar do nome ser Simples, né, não tem nada de simples, sabe? Né? Nós que trabalhamos diariamente, vamos dizer, com as empresas e tal, tem algumas, até o próprio cálculo do Simples Nacional, ele é um pouco complicado, às vezes, até da gente explicar para o cliente entender como é que ele faz o cálculo, porque pega os últimos 12 meses... multiplica pela alíquota, divide e aí vai achar a alíquota efetiva. É algo bem... não é tão fácil de entender, né? Mas assim, o que eu digo que o principal, né, olha para o seu cliente, quem que ele é, e depois olha também para o seu fornecedor, né? Porque assim, aquelas empresas que visualizam licitações ou em algum momento começar a vender para as pessoas jurídicas, elas vão precisar tomar essa decisão. E uma das opções, uma das alternativas que o governo criou foi que ela pode fazer agora, a partir de 2027, duas opções para o Simples Nacional, né? Ela pode optar em setembro agora, para o primeiro semestre de 2027, e em março do ano que vem, ela pode optar, se ela quiser sair ou quiser ir para o híbrido, ela também pode fazê-lo para o segundo semestre. Porque até esse momento, até 2026, a gente optava uma vez só e ficava durante todo o ano, no mesmo regime, né? E claro que a gente fala do Simples Nacional e tal, mas assim, temos os outros regimes, né? O regime do lucro presumido e do lucro real, que são os enquadramentos tributários hoje em dia das empresas, né? Essas empresas, assim, pela análise que a gente fez, né? O lucro real, quem está no lucro real deve permanecer, não vai haver um impacto, vamos dizer assim, tão grande, porque a alíquota que eles têm lá já no lucro real, ela já é meio que compatível até com a própria aumento de carga. Agora, as empresas do lucro presumido, né, eles saíram de uma alíquota de 3,65 para 9,3. Então, vai haver um aumento aí de 5 e alguma coisa, 5,6, 5,56 para as empresas do lucro presumido. Então, essas empresas precisam ter bastante atenção. Por quê? Porque elas vão ter que analisar se vale a pena continuar, se vale a pena voltar para o Simples ou migrar para o Simples. Mas eu acredito que o lucro real são já as empresas maiores, sabe? Que tem um faturamento maior, que tem uma despesa muito grande. Não é aconselhado para aqueles prestadores de serviço, porque o prestador de serviço hoje ele tem pouca compra. Né, vamos dizer que a grande parte da despesa ou do custo é com folha de pagamento, e a folha de pagamento ela não vai permitir crédito, né? Isso foi uma discussão e uma briga, inclusive, das empresas e dos contadores tentando apoiar essa questão, que a folha de pagamento e os encargos não vão gerar crédito para as empresas. Só que isso, às vezes, representa 20%, 30%, 35% do custo de uma empresa.
0: Às vezes, né? Mais.
2: Dependendo da sua atividade.

0: Né? Então, isso não vai nos ajudar. Então, é assim, ó, ali na planejar, o que que a gente busca fazer, né? Eu sempre digo assim, ó, que não tem uma receita de bolo, né? Os clientes perguntam: "E aí, como é que estão as coisas, né? Como é que os teus clientes, né? Como é que os outros clientes estão falando? O que que eles estão falando do cenário?" Eu sempre digo assim, ó, a gente precisa olhar para o teu negócio, para a tua empresa, para a tua atividade, porque existem muitas particularidades dentro de um negócio. E aí a gente analisa e sugere aquela estratégia que é mais favorável ao teu negócio, ao teu modelo, né? Porque às vezes a atividade pode ser até a mesma, mas a gestão é diferente, né? Tem algo lá dentro daquela empresa que às vezes nem o contador sabe, né? Que, vamos dizer assim, que distorce um pouquinho as informações, ou que, né, que a gente não sabe. Então, não estou dizendo que é algo ilegal ou que é algo escondido, mas às vezes, por alguma inocência, até algo assim, o empresário ele não repassa a informação, né? Então, a gente precisa sentar, analisar detalhadamente negócio a negócio, e aí sim fazer a sugestão do que é melhor, né? Falando especificamente na questão tributária, mas também na parte de gestão de pessoas, né? Fazer alguma pontuação sobre folha de pagamento, sobre salário, sobre pagamento de hora extra, sobre pagamento de insalubridade, né? Pontos que podem reduzir, vamos dizer assim, o custo da empresa. E na questão financeira, né? Hoje em dia as empresas se preocupam muito com a questão de apuração de resultado, por exemplo, né? Ah, eu preciso apurar o meu resultado, fechar ali receita e despesa, né, para ver se o meu resultado é positivo ou não, né? Mas eu entendo que hoje em dia mais importante que a própria apuração de resultado é cuidar o seu fluxo de caixa, né? A saúde financeira do seu negócio. Porque resultado é venda, né? Mas nem toda venda eu recebo, né? Às vezes eu vendo parcelado,
1: Sim.
0: ou eu vendo para
1: Ou às vezes
0: 30,
1: nem pago.
0: ou às vezes eu não recebo. Então, assim, o que que eu quero dizer com isso, né, Anne? Acredito que olhar para a saúde financeira e para o seu fluxo de caixa, nesse momento, é mais importante do que a questão de resultado, né? Mas eu acredito que as empresas elas devem ter metas, né? Elas devem acompanhar a sua produção, né? Se a meta foi batida ou não, né? Isso tudo são, vamos dizer assim, são boas práticas dos negócios que devem acontecer, né? A gente precisa acompanhar, a contabilidade também faz esse acompanhamento. Porém, né, eu entendo que, vamos dizer, o calcanhar de Aquiles, né, dos negócios é o fluxo de caixa. Eu preciso saber se eu tenho dinheiro, ou se eu vou ter dinheiro, se eu tenho previsão, né, para receber, e vou conseguir quitar e liquidar honrar os compromissos que a empresa tem para 30, 60, 90 dias, né? Já visualizando o futuro, né? Porque a contabilidade, historicamente, ela sempre foi para fazer o registro do que já passou, né? Então eu entendo que se nós ajudarmos, contribuirmos com os empresários em que a gente consiga já visualizar o futuro, né? Pelo menos 30 dias, 60 dias, isso já vai ajudá-lo a tomar melhores decisões, né? Do que somente olhar, nós nos baseamos no passado, projetando o futuro, né? Então, dessa maneira que a gente procura atender os nossos clientes, né? E contribuir dessa maneira, com as empresas, com o crescimento delas, né? Eu acho que esse é o objetivo.
1: Que coisa boa, com certeza. E assim, decisões têm que ser tomadas, né? Tu acabou de falar. A primeira opção é agora, em setembro.
0: Isso, até o dia 30 de setembro, as empresas que são do Simples, elas precisam optar se elas vão continuar no Simples Puro ou se elas vão ir para o simples híbrido. Né? E pode haver uma desistência, né, até 30 de novembro, se algo, né, se elas visualizarem algo de diferente, que eu acredito que não, né? Assim, tá muito claro, para mim, pelo menos, assim, o que eu tô passando para os clientes é: cliente, crédito, não crédito, qual é o impacto disso, né? E a gente toma a decisão.
1: Tá ótimo, Marcos. Muito obrigada. E a gente vai ter o conteúdo do Marcos toda semana aqui com a gente na Rádio Cultura AM. Vocês podem acompanhar também, inclusive, aqui no nosso horário do Gente a Notícia. Marcos, não sei se tu gostaria de acrescentar algo mais.
0: Eu gostaria de agradecer, né? Eu gostaria de agradecer pelo convite, né? Pela parceria que a gente tá firmando com a rádio, né? Eu acredito que vai ser de muita valia, né, para os empresários aqui, para os nossos empreendedores de São Borja. Eu, há 13 anos atrás, eu decidi ficar em São Borja, porque acredito muito que o povo daqui, né, é muito guerreiro, tem muita coragem, né? E eu, de certa maneira, naquele momento, fui um corajoso de abrir o negócio, mas eu acredito que eu preciso fazer a diferença aqui em São Borja, né? Assim, contribuindo com o desenvolvimento aqui desta terra. Gosto muito daqui, sou nascido e criado, tenho um orgulho muito grande de ser samborgense, de ser gaúcho e tal, então acredito que eu posso fazer a diferença aqui na minha terra. Muito obrigado.
1: Eu que agradeço, Marcos Vinícius, da Planejar Contabilidade, aqui conosco nesse primeiro bate-papo, e a gente vai ter outros, e também fora a programação que ela segue diariamente aqui na Rádio Cultura. Vamos ao intervalinho e a gente já volta.
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1: Muito bem, vamos lá, 8 horas 43 minutos, 8h43, participações aqui da nossa live, Elisete Segóbia, Marli Machado, Verônica Krasman, Célia Ramos, Wilson Araújo, Marlene Ramos, aqui a professora Armando Olívia Tavares, aqui também o João Hatz, bom dia, o Grêmio perdeu e jogou muito mal, tá difícil torcer, o time não tem sequências boas, eu nem vou falar do Inter. 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Muito bem, vamos falar nas nossas cotações do agronegócio. Temos aqui o preço da saca da soja, R$ 138,00, aqui o preço da saca do trigo, R$ 70,00, o milho, R$ 60,00, o arroz ao preço de R$ 76,00 e a canola, R$ 135,00, os valores das cotações do agronegócio. 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Eduardo Belmonte chegando conosco, bom dia.
9: Bom dia, Anilise. Bom dia, nosso colega Enéas Júnior e Alberi Dias e ouvintes da Rádio Cultura.
1: Eduardo Belmonte esteve no desfile, não é, Belmonte, participando também, acompanhando a movimentação, os bastidores ali, o pessoal que está se organizando para desfilar, também passou um pouco de frio, imagino eu, Belmonte, o que que tu nos conta?
9: O vento era gelado, né, ontem, para quem chegou cedo, né, as instituições e unidades militares que abriram o desfile de 7 de setembro, dia da independência do Brasil, Estavam presentes lá, as unidades militares, 7:30 da manhã, já estavam por lá, posicionadas, prontas para o desfile. E o desfile que começou no horário. É claro que começa com abertura sempre ali na plataforma cívica Teotônio Vilela, com os pronunciamentos das autoridades municipais. Aí,
10: cumprido por lá, se dizer, né?
9: Sim.
10: Bem cumprido.
9: O pessoal fez os discursos que é rotina nesse período. Os discursos são longos. E logo após a revista A Tropa, feita pelo tenente-coronel Jaime Oliveira da Silva Lima, comandante do 2º RCMEC, juntamente com os outros integrantes, das militares integrantes das unidades aqui do nosso município, e começou com o desfile cívico-militar, que é sempre uma grande atração aqui em nosso município e que leva muita gente para assistência. Muita gente foi cedo porque gosta da abertura ali do desfile militar. E aí, na sequência, foram 46 entidades que passaram desfilando ali na General Marques. O tema nacional, 400 anos das missões jesuíticas. Tema regional, 185 anos da Polícia Civil. E o tema municipal, São Borja, primeiro dos sete povos das missões. Começou com um público pequeno e depois o público gradativamente foi aumentando. O que eu achei legal, achei bem interessante, eu até que falando com algumas pessoas que são Chile, até pensava, devido ao frio, que iria haver algum intervalo nas escolas, mas lá na concentração não houve isso. Foi um desfile que transcorreu bem tranquilo, bem organizado.
1: Que coisa boa. Terminou por volta meio de 45, pelo que a secretária comentava hoje pela manhã. É, mais ou menos no horário que normalmente termina, então. E bastante gente foi acompanhar, né, Belmonte? Especialmente depois, quando deu uma acalmadinha ali no vento gelado e o sol brilhou com mais intensidade, bastante gente acompanhou essa programação. Muito bonita da nossa semana.
9: Brilho especial.
1: Tem muita movimentação no entorno também, né?
9: Também. Um brilho especial para as bandas, né? O São Borja tem aí um número expressivo de bandas marciais muito bem organizadas. E as escolas sempre se preparam muito para esse momento importante para o nosso país, né?
10: Realmente. E de qualidade, né? A gente já reforma que as bandas de muita qualidade. Nossa.
9: Muita qualidade.
10: E as escolas se prepararam bastante também, né, junto com as homenagens, também, né? Belmonte separou aí. A gente tinha três temas, o nacional, o municipal e também o estadual, né? Que foram e permearam, ditaram mais ou menos a estética desse desfile, né, Belmonte?
9: Isso. Então, de parabéns todos os organizadores do evento.
10: É, exatamente. Eu estava dentro, né? Eu estive sentindo aquela ali, né? Eu senti que desfilei com a minha filha, que inclusive foi de policial civil. Foi de policial civil, dirigindo uma motinha dentro do desfile. Não deu muito para controlar ela, porque tu sabe, criança, né? De 4 anos, vai para lá, vem para cá. Mas foi muito bacana ali, de estar dentro, realmente.
9: Destaque para os órgãos de segurança, né? Brigada Militar levou efetivo, ao contrário de outros anos, que a gente via pouco efetivo da brigada. Agora levou um bom contingente, viaturas, a Polícia Rodoviária Federal deu um show, né? Fizeram também algumas acrobacias ali, né? Então deram um show de desfile, né?
10: Foi muito
9: legal. Eu só não vi muita gente da Polícia Civil, hein? Até uns polícias civis estavam cobrando. E aí não teve desfile. Teve desfile do tema dentro das escolas, mas
1: a polícia
9: no geral
1: foi homenageada,
9: era homenageada
1: a nível estado.
9: Anos. Estado. 185 anos, né, da Polícia Civil.
1: Pois é, aqui também a Giovanni Contreira estava me mandando mensagem, perguntou se a DP participou nos desfiles em homenagem aos 185 anos da Polícia Civil.
9: O Contreira poderia ter participado, né, até como um policial da reserva, né?
1: Ah, é verdade, Contreira. Bom, 8h51, deixa eu dar um recadinho aqui. 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Vamos falar rapidinho do Inter e do Grêmio?
9: Ah, lembrando que os bombeiros também levaram todo efetivo, né? Quem estava de folga, quem não estava de plantão, foi pro desfile. Hein?
10: E foi muito legal, viu? Muito legal. Outro destaque eu quero dar pro IG, né?
9: Porque tava também, lá. Também.
10: Muita gente participando.
9: Até o pessoal brincava ontem lá, né? Tá, mas não ficou ninguém com o pessoal lá no hospital.
10: teve uma menina que saiu, que não sei se tu viu, tocou um alerta dela, vai ter que ir lá pro plantão.
9: Inclusive, toda a direção do hospital estava presente no desfile, né? Até não vou citar nome para não esquecer de alguém, né?
1: É.
9: Mas muito agora bom. Uma bela apresentação do IG, hein?
10: Bela apresentação. Uau. Também muito legal.
1: Bom, vamos falar Inter e Grêmio. Vamos rapidinho, lá, então. Alberi, Enéas e Belmonte. Podem resumir.
10: Quero começar pelo sábado, então. O Inter começou, abriu a rodada, perdendo por 3-2. O Alberi me
9: foi domingo?
10: Hã? Domingo?
9: Domingo,
10: isso,
9: domingo.
10: Perdão. É que eu tô na terça já, né? Esqueci disso. No domingo, o Inter abriu os trabalhos dos gaúchos, tomando 3 no primeiro tempo. Só isso. Fazia tempo que eu não vi um time tão mal no primeiro tempo.
1: Tá, mas só porque ele fez 2 gols depois, né?
9: Sim, mas...
10: Tá, Analise, tu toma 3 gols no primeiro tempo. Não importa se tu fizer 10 no segundo.
1: Sim, mas só de ter feito 2 já tá grande coisa. Eu esperava que tu fizesse mais 3 no segundo. Aí fez 2.
10: Não, eu saí de casa, tava 1-0. Foi bem no início
1: do jogo. Eu confesso que fiquei impressionada com o Inter. Fiquei impressionada de ter feito aqueles 2 gols depois.
10: Foi bem
1: sério, fiquei impressionada.
10: Bem no início do jogo, eu não tava em casa. Eu saí, escutei ali, pronto, 1-0. Quando eu cheguei no posto de gasolina, tava 3. E aí eu fiquei, gente, não dá pra entender. Esse Inter aí, olha, é só pra derrubar o técnico. Porque daí no segundo tempo vem, faz 2 gols, joga melhor do que o Santos. Poderia até ter empatado esse jogo. Só que deixa tomar esses 3 gols, pra mim é pra derrubar o técnico.
9: Mas a segurança teve muito trabalho no final do jogo, muita revolta da torcida. Protestos, né?
10: Mas também, é um time que...
9: Com razão.
10: Com razão, né? Além de ruim, o time é mal treinado e a direção peca em trazer reforço, né? Quando traz um reforço bom, não traz guarnição, aí não adianta. É complicado. Grêmio, vamos pra Grêmio. Ontem, né? Contra o Vitória.
1: Que eu nem olho. Vocês acham que eu vou querer estragar meu dia?
10: Contra o Vitória. O Grêmio muito criticado pelo staff do Vitória, né? O presidente chamando o Grêmio de caloteiro, porque por conta de algumas dívidas que eles têm, né? O jogador Kaique também criticando a postura do Grêmio. O Kaique era do Juventude, ele tinha uma negociação com o Grêmio no ano passado e foi melada porque, segundo os médicos do Juventude do Grêmio, o Kaique não tinha condições de jogar. E tá lá no Vitória, é titular, é um bom jogador.
9: Jogou inclusive bem.
10: Não só jogou bem, como é um dos melhores jogadores do Vitória no momento.
9: E poderia ter sido expulso, né?
10: Poderia ter sido, eu acho que deveria ter sido expulso, na verdade.
9: Agressão, né?
10: Mas ele conseguiu ajudar o time dele a vencer o Grêmio por 1-0, ao natural. O Vitória jogou muito mais. Na verdade, deveria ter feito mais gols durante o jogo. Até não teve tantas chances, mas teve mais volume. Mas
9: perderam um gol no final, né?
10: E no final perderam um ali, que olha... E
9: fez um desabafo forte ali, né?
10: E o Kaique
9: que o Grêmio fez, seja rebaixado.
10: Né? Torcendo pro Grêmio cair pra segunda divisão pois por conta do que fizeram com
9: Foi
10: ele.
9: Foi forte.
10: Enfim, então os dois perderam o Internacional na zona de rebaixamento, né? Nesse momento é o segundo fora dentro da zona e o Grêmio é o segundo fora da zona. Então tá um muito pertinho do outro, ali 3 pontos separam eles e tudo pode acontecer para a dupla Grenal.
1: É, então tá aí.
10: Enquanto isso,
1: resumindo,
10: Juventude é líder da Série B ainda, tá? 3 rodadas já.
1: 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Eu tenho uma mensagem aqui da Fabiana Minhos. Anne terminou o desfile ontem 12h40, foi com minha família. O desfile estava lindo, parabéns a todos os envolvidos, a todas as escolas, as bandas e principalmente a banda Olavo Bilac, lindos demais, arrasaram. Recadinho da Fabiana Minhos, muito obrigada pelo carinho que está sempre na nossa audiência, Fabiana. 8h57, intervalinho comercial, a gente já volta com as ocorrências policiais.
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11: Olá, empresário. Sou Marcos Vinícius da Planejar Contabilidade. Hoje iniciamos uma série de conteúdos falando sobre a nova reforma tributária e seus impactos. As mudanças acontecerão de maneira gradual, seguindo o cronograma de transição. Em 2026, está sendo o período de testes operacionais para as empresas do regime regular, do lucro real e presumido. Elas precisam destacar nas notas fiscais os valores de IBS e CBS em caráter informativo, não havendo nenhuma alteração efetiva nas empresas do Simples Nacional. Isso para que o comitê gestor possa calibrar os sistemas da Receita Federal, já que é com base nessas informações que o governo definiu as alíquotas iniciais para esses dois impostos. Em 2027, terá o início oficial da CBS e a extinção do PIS e da COFINS, e também será o início do imposto seletivo. Apenas em 2029 a 2032, começará a redução gradual do ICMS e do ISS, juntamente com a entrada proporcional do IBS. E somente em 2033 teremos o final do período de transição com o novo sistema operando de forma integral e a extinção total dos impostos antigos. Fiquem atentos e acompanhem nosso informativo Fala Contador, aqui nas rádios Fronteira FM e Cultura M. Até breve.
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Fato ocorrido no início da tarde de sábado, no quilômetro 533 da BR-287, em São Vicente do Sul, e que causou a morte de um homem após uma colisão frontal envolvendo um automóvel e um caminhão. O acidente envolveu um T-Cross que trafegava em direção a Santa Maria e colidiu frontalmente com o caminhão Mercedes-Benz, que se deslocava no sentido contrário. O condutor do automóvel, natural de São Borja, com 66 anos de idade e que atualmente reside em Canoas, foi ao óbito no local, e o motorista do caminhão, de 60 anos, não se lesionou. O caminhão ficou imobilizado sobre a pista, deixando o trânsito lento no local, fluindo em meia pista. A equipe da PRF permaneceu no local até a retirada dos veículos envolvidos e limpeza da pista. O Corpo de Bombeiros, a Brigada Militar e o SAMU auxiliaram no atendimento da ocorrência e outras circunstâncias ainda estão sendo verificadas. Posteriormente, verificou-se que a vítima nesse acidente tratava-se do samborgense Jorge Ailton Brandão Young, de 66 anos de idade, que residia atualmente em Canoas. A Polícia Rodoviária Federal também atendeu o acidente com lesões em São Luís Gonzaga. No quilômetro 571 da BR-285, no entroncamento com a RS-168, em São Luís Gonzaga, e envolvendo dois veículos, onde três pessoas tiveram lesões leves. Os policiais verificaram que um veículo Celta, que transitava em direção a São Luís Gonzaga, colidiu com a lateral de um Palio que saía da RS-168 e acessava a rodovia. O condutor do Celta, com 64 anos, e a passageira, com 56 anos, residentes em São Luís Gonzaga, e a passageira do Palio, de 61 anos, de Canoas, tiveram ferimentos leves, sendo socorridas pelo Corpo de Bombeiros e SAMU. Após o primeiro atendimento, encaminhados ao hospital local. O condutor do Palio, de 55 anos, natural de Canoas, não teve lesões. Não foi verificado presença de álcool nos envolvidos. Após a colisão entre os veículos, o Palio ficou imobilizado, tombado sobre o canteiro central do trevo. Outras circunstâncias ainda estão sendo verificadas. A Polícia Rodoviária Federal também atendeu acidente com lesões em São Borja. No quilômetro 669, no início da manhã de ontem, segunda-feira, envolvendo uma carreta e uma motocicleta, esse sinistro de trânsito que causou lesões no motociclista. Os policiais verificaram que a motocicleta Honda Fan, que transitava no sentido Santo Antônio das Missões, colidiu com a lateral de uma carreta cegonheira que estava saindo do pátio do posto de combustíveis. O motociclista, de 41 anos, residente em São Borja, teve ferimentos leves, sendo socorrido pelo SAMU e encaminhado ao hospital. O mesmo trabalha em uma empresa próximo ao local do acidente. O caminhoneiro, de 31 anos, residente na Argentina, não teve lesões. Não foi verificado presença de álcool nos envolvidos. Os veículos foram liberados aos envolvidos lá no local. Outras circunstâncias ainda estão sendo apuradas. O trabalho da Corporação de Bombeiros, ainda incluindo vistoria de segurança contra incêndio, participação no desfile cívico-militar aqui no centro ontem, salvamento e busca e resgate de animal, foram dois chamados para essas situações. Já o suporte básico e o suporte avançado do SAMU, também com chamados aqui na área urbana do nosso município, suporte avançado do SAMU, conduzindo atendimento a duas pessoas em pontos diferentes aqui da cidade e depois levadas essas pessoas ao hospital para a sequência dos procedimentos.

0: suporte básico do SAMU esteve presente no sinistro de trânsito envolvendo motocicleta e carreta, onde foi atendido um homem de 41 anos que referia-se cefaleia, apresentando edema na região occipital, referindo-se também dor no membro inferior esquerdo. Realizada a imobilização padrão, controle dos sinais vitais, mais acesso venoso periférico e encaminhado ao hospital. Também mais 5 pessoas foram atendidas em casa pelo suporte básico do SAMU e encaminhadas na sequência até o Hospital Ivan Goulart para a sequência dos procedimentos médicos. 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
3: Pois, muito bem, 9:09, a gente se encaminha para o encerramento aqui da nossa programação. Eu agradeço a todos que nos acompanharam, não vai dar tempo da gente mandar todos os abraços ali no nosso Facebook, mas fica aqui um abraço geral, né, para todo mundo que comentou, tirou um tempinho aí nessa manhã para nos desejar um bom dia, ótima semana para todos. 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Nos despedimos por aqui, Alberi.
4: Isso, a gente retorna às 13. Eu não sei se hoje tem a pequeno expediente da Câmara, Belmonte.
0: Tem, pequeno expediente da Câmara, transmitido pela Rádio Cultura a partir das 14 horas. Eu certo. E Moisés estaremos lá.
3: E eu também acompanhando por lá.
0: E o Enéas.
3: Belmonte, um abraço.
0: Um abraço para o Alessandro Dalosto, Urtigão, que sempre nos ouve lá em São Paulo e que hoje está lá no bairro Itaxerê visitando a mãe, ganhando o carinho da sua mãe, né? E não deixa de escutar a cultura, né? Claro, sempre ligado na cultura. Um abraço aí para o Alessandro Dalosto, Urtigão.
3: Perfeito, um forte abraço para ele, para todo mundo que nos acompanhou até agora. A gente volta amanhã com mais Gente Notícia.

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1: 9:22, 9:22. Bom dia. Bom dia, amigos. Bom dia, amigas. Bom dia, campo, interior do nosso município. E bom dia, cidade, bairros e vilas. Estamos chegando com mais um Linha Aberta.
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1: Hoje é dia 8 de setembro. 8 de setembro é uma terça-feira. Com jeito de segunda-feira, né? É uma terça com cara de segunda. Hoje é o dia de número 245 do ano. Os dias estão voando. 245 dias do ano. Estão faltando para terminar este 2026 apenas 120 dias. Mais 120 dias e pronto. Já estamos recebendo o 2027, né? Hoje nós estamos ainda com a lua minguante. A fase da lua é minguante. E hoje é o dia mundial. Hoje é o dia mundial da alfabetização. A nossa equipe está chegando para ficar juntinho com você até o meio-dia. Na mesa de controle sonoro técnico, colega Bonimar Lima. No departamento técnico, na assistência técnica do programa, Moisés Brites. No departamento de notícias, o Adilson Ribas. Departamento de reportagens, o colega Eduardo Belmonte. Na coordenação e recepção, a Rita Machado. E a apresentação, você sabe, é deste amigo de vocês, Eugênio Dutra, que em nome de todos, deseja para você uma terça-feira maravilhosa. Um início de semana sensacional, viu? Como acontece de segunda a sexta, neste horário, nós estamos aqui, trazendo o nosso abraço, amigo, fraterno e leal para você. O desejo de que você tenha sucesso no dia de hoje. Que Deus ilumine o seu caminho. Que o seu anjo protetor, abra as portas que estão fechadas. Porque às vezes, na nossa vida, as portas se fecham naturalmente. E é preciso que a gente abra-as. Às vezes, na nossa vida, algumas portas estão chaveadas e nós não temos a chave para abrir. Nesses casos, nós precisamos chamar quem? O chaveiro, o profissional que sabe abrir as portas chaveadas. E na nossa vida é a mesma coisa. Quando a gente encontra uma porta chaveada, nós precisamos mais e mais chamar o nosso Criador, o nosso Pai, o nosso Deus, para que Ele nos ajude a abrir a porta, para que possamos na nossa vida entrar por ela e seguir em diante, seguir para frente, né? Não podemos nos desesperar quando encontrarmos uma porta chaveada, fechada. Não. Para tudo tem uma solução. Basta termos fé e coragem. A fé, que remove montanhas, abrem as portas chaveadas da nossa vida. Abrem a nossa fé. A nossa fé nos proporciona a segurança, a possibilidade e a coragem todo homem, toda mulher tem que ter. Por isso que eu falo todo dia aqui, fé e coragem. Porque a coragem não nos deixa preso. A coragem não nos deixa temeroso. A coragem é aquele instinto que nos impulsiona a seguir. Então que você tenha, durante essa semana que está começando, fé e coragem para vencer as adversidades, amigo. Para você seguir em frente. Você sabe que tem um ditado popular que fala que pés parados criam raízes. E você não vai ficar preso às raízes dos seus pés. Hã? Seus pés precisam andar, precisam ir. Porque a vida é um desafio. E com fé e com coragem nós vamos vencer esses desafios. Tá bom? Então, feliz semana. Feliz terça-feira. Bom dia. Quem sabe cantar a nossa música da alegria, a nossa música do sorriso. Cante alto comigo.
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Bom dia para você que está conosco aí. Bom dia, caminhoneiros que estão lá na Ponte da Integração, ou caminhoneiros que estão nos ouvindo. Um bom dia para vocês e a nossa admiração pelo seu trabalho, viu, caminhoneiro? Pessoal dos aplicativos, pessoal dos táxis, bom dia, mototáxis, bom dia. Bom dia aos mecânicos, aos chapeadores, bom dia. Tudo de bom para vocês aí, viu, gente? Bom dia aos pedreiros, aos serventes, bom dia. Bom dia, amiga dona de casa, bom dia. Bom dia, empregada doméstica, a minha companheira de todas as manhãs. Vai para a sala, eu vou junto. Vai para a cozinha, quem é que está juntinho com ela? Eu. Ela vai para o quarto, quem é que ela leva? Eu. Bom dia. Bom dia, bom dia, São Borja. 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Nós falamos na abertura do programa que é possível. É possível. Se você acredita, tudo é possível. Tudo dá certo para quem tem fé e coragem.

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0: prazer estar na sua companhia. 9:39, 12 graus, 12,5. A temperatura em nossa cidade, viu gente? Uma manhã maravilhosa, né? De terça-feira. 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Vamos vendo como se porta o tempo. 13 graus nesse momento na cidade. Tempo e temperatura.
1: Nesta terça-feira, a previsão é do domínio do ar seco em toda a fronteira oeste, com temperatura mínima na casa dos 7 a 8 graus. Durante a tarde, esquenta gradativamente com máximas de 22 a 24 graus e tempo firme, ensolarado, um dia muito agradável na região de São Borja. Na quarta-feira, as nuvens aparecem, a possibilidade de chuva é muito isolada no final do dia. E temperatura mínima bem mais alta na casa dos 12 a 13 graus, com máxima de 24. Quinta-feira começa, então, um período de instabilidade. Pancadas de chuva chegam também mais para o final da tarde. O tempo fica abafado, com 15 a 26 graus. Na sexta, queda na pressão atmosférica, que vai dar origem a um ciclone extratropical, produz nuvens carregadas e aumenta as condições para chuva forte e tempestades, com raios, rajadas de vento e até mesmo queda de granizo. Mesmo num cenário de chuva a qualquer hora, a temperatura passa dos 23 graus. No fim de semana, com um ciclone na altura do estado, mas atuando no oceano, a instabilidade já se distancia de São Borja, com um sábado de céu nublado, com 14 a 19 graus, e no domingo tempo firma, com 9 a 18 graus. Da Metsul Meteorologia,
0: Elcias. Ok, daqui a pouco ela pode retornar trazendo para você tempo e temperatura, viu gente? 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Vamos trazendo os três primeiros signos do nosso horóscopo do dia para você que gosta de saber um recadinho do seu signo.
2: Gente, hoje é terça-feira, dia 8 de setembro de 2026. Eu sou a Suzy Luiz e tô chegando com as previsões astrais para esse dia 8 de setembro. Vida longa para quem dá mais um giro em torno do sol e quem nasce no dia 8 de setembro. É do signo de Virgem, com a personalidade do signo de Leão. São pessoas mais reservadas, fechadas, mais prudentes. São bem conservadoras também. Tudo de bom para você que faz aniversário hoje, 8 de setembro. Áries, Touro e Gêmeos. Oi, Áries, nascidos de 21 de março a 20 de abril. Áries, algo inesperado pode testar sua paciência hoje, mas também revelar uma força que você havia ignorado. Se desacelerar antes de reagir, a vida ganha um ritmo. A cor para hoje é o branco, números da sorte 41, 62 e 06. Touro, nascidos de 21 de abril a 20 de maio. Touro, céu hoje pede calma, mas também firmeza nas suas escolhas. Um detalhe pequeno pode definir o tom do seu dia inteiro. Evite apenas o nervosismo. Quando você respeita o seu ritmo natural e presta atenção, tudo flui. A cor para você hoje é o vermelho e os números da sorte 44, 09 e 28. Gêmeos, nascidos de 21 de maio a 20 de junho, Gêmeos, antes mesmo da manhã terminar, conversas, mensagens e interrupções podem tentar ocupar toda a sua atenção, Gêmeos. O segredo será perceber rapidamente aquilo que merece a sua energia. Cor para você hoje, branco, números da sorte 65, 22 e 41. Eu já volto e falo com Câncer, Leão e Virgem, mais um bloco de previsões nessa terça.
0: Daqui a pouquinho, mais três signos para você que está acompanhando a nossa programação. Estão faltando 14 minutinhos para as 10 horas da manhã, 14 para as 10. 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
30: Olá, bom dia. Um minutinho para as 10 horas da manhã, 14 graus é a temperatura em nossa cidade, viu, gente? 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

0: brinde nas lojas Benoide, tá certo? Muitas pessoas participaram, gente, aproximadamente 120 pessoas, para ser mais exato, 118, participaram da nossa pergunta da semana. E a Sabrina foi a sorteada. Sabrina Arce, pode passar aqui para receber o seu presentinho, tá? E hoje nós vamos perguntar para você, para distrair, para descontrair a nossa manhã, eu pergunto para você, valendo um presentinho, sexta-feira da Benoite. Olha aqui. Qual a cidade mais populosa do mundo? Você sabe que tem uma cidade, lógico, que tem a maior população do mundo. Que cidade é essa, gente? Eu estou perguntando. Se você não sabe, na sexta-feira vai ficar sabendo. E eu vou perguntar também para você, qual o alimento que pode ser venenoso cru? A gente gosta desse alimento. Nós levamos para nossa mesa, é uma tradição esse alimento. Mas cru, ele pode ser venenoso. Você sabe que alimento é esse? É a pergunta da semana. E a nossa enquete popular, você sabe que amanhã, na Câmara Municipal tem uma audiência pública para debater o fechamento dos supermercados no último domingo do mês. É um chamamento público, né? É uma audiência pública, né? Amanhã, na Câmara. Eu estou perguntando para São Borja, esta semana, como está o atendimento nos grandes mercados, na sua opinião. Você está satisfeito? Você não tem absolutamente nada a reclamar dos mercados? Os produtos nas gôndolas estão com o preço certo? O atendimento é de caixa, é um atendimento rápido? As filas estão organizadas? O atendimento na padaria, o atendimento no açougue, o atendimento, enfim. Como é que você se sente? Que nota você daria no atendimento dos supermercados de São Borja? Você daria uma nota 5, 8, 3? O que você sugere para que os mercados, os gerentes, os proprietários, enfim, adotem nos seus estabelecimentos? Vamos ter um retrato da opinião pública com relação nos atendimentos de mercados de nossa cidade. São as atrações do nosso programa, tá bom? Vamos com as novelas para você que é noveleiro, o resumo das novelas de hoje.
1: Terça-feira, 8 de setembro, em A Nobreza do Amor, para te contar agora que Tonho e Alica sofrem com a possibilidade de seu amor e decidem se afastar. Graça reclama com Casimiro por Caetana ter deixado o engenho. Mirim inventa para Marta e Virgínia que foi ele quem decidiu sair de casa. Viriato comenta com Adonis que Geralda está sofrendo com a partida de Carrapato. Um beijo, amores. Daqui a pouquinho tem Por Você.
0: Muito bem, Por Você, daqui a pouquinho pra você que é novelete, um resumo de novela no nosso programa, tá bom? 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

0: 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O Eduardo Belmonte está chegando em nome da grande rede de açougues popular com as ocorrências do final de semana e do feriado.
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0: Eduardo Belmonte, bom dia.
2: Bom dia, Eugênio Dutra. Bom dia, Bonimar e ouvintes da Rádio Cultura. A Polícia Rodoviária Federal atendeu acidente de trânsito com óbito em São Vicente do Sul. No quilômetro 333 da BR-287, no sábado, esse acidente causou a morte de um homem após uma colisão frontal envolvendo um automóvel e um caminhão. A vítima trata-se de Jorge Ailton Brandão Young, 66 anos, natural de São Borja, residente atualmente em Canoas. Algumas circunstâncias ainda estão sendo apuradas e a notícia será ampliada aí no nosso jornal aí do meio-dia. Outro acidente com lesões aí em São Luís Gonzaga, no entroncamento entre a BR-285 e a RS-168, envolvendo dois veículos onde três pessoas ficaram com ferimentos. Esse acidente envolveu um Celta que transitava no sentido São Luís Gonzaga e um outro veículo, um Palio, conduzido por um homem de 61 anos, de Canoas. Três pessoas foram atendidas pela Corporação de Bombeiros e o SAMU e encaminhadas até o hospital. O condutor do Palio não teve ferimentos. Outro trabalho atendido pela Polícia Rodoviária Federal, acidente de trânsito aí no quilômetro 669, também da BR-285, envolvendo, aqui em São Borja, uma carreta e uma motocicleta. Uma carreta cegonheira saía do pátio de um posto de combustíveis na BR-285 e o condutor da motocicleta colidiu lateralmente com esse veículo. O motociclista, 41 anos de idade, foi atendido e socorrido pelo SAMU e encaminhado até o Hospital Ivan Goulart. Trabalho da Corporação de Bombeiros aqui na cidade, com a presença em quatro chamados: vistoria de segurança contra incêndio, participação no desfile cívico-militar ontem aqui no centro, e dois chamados para salvamento, busca e resgate de animal. O trabalho dos profissionais da área de saúde, o suporte avançado do SAMU, conduzindo duas pessoas em pontos diferentes aqui da cidade até o hospital para a sequência dos procedimentos médicos, e presente também em seis chamados, num deles o sinistro de trânsito envolvendo o carro, aliás, a motocicleta e a carreta, com o condutor de 41 anos da motocicleta encaminhado ao hospital. Nos outros chamados, as pessoas foram avaliadas em casa, atendidas e encaminhadas na sequência para atendimento no Hospital Ivan Goulart. 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
0: Olá, bom dia, gente. 10 horas 16 minutinhos. 10h16. Olha, eu tenho uma mensagem aqui da dona Eliane. A dona Eliane diz o seguinte: bom dia, queria dar os para a banda da nossa APAI. Deram um show, diz ela. Eliane, bom dia, Eliane. Então, parabéns aí ao pessoal da APAI. A banda da APAI deu um show, que maravilha, no desfile de ontem, né, gente? Que coisa boa. Olha, o grupo Rede Patas Solidárias de São Borja promove sábado, dia 12, um risoto beneficente para arrecadar recursos destinados à manutenção dos animais resgatados e que estão sob os cuidados do grupo, viu? O almoço será realizado a partir das 11 horas no Rotary Club São Borja Norte, na Salgado Filho 735. Cardápio terá risoto com salada de maionese ao custo de R$ 30. Tem que retirar no local. Os cartões podem ser adquiridos aqui na Rádio Cultura ou na lancheria Doce Verano, aqui na Riachuelo, ao lado do estacionamento da Rede Vivo, né? Vão participar, é importante, viu, gente? A sua colaboração. 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
0: 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Vamos trazendo mais três signos do nosso horóscopo do dia.
15: Fique por dentro das previsões do seu signo. Terça-feira tô de volta, gente. Mais um bloco de previsões astrais para essa terça-feira. Câncer, Leão e Virgem. Oi, Câncer, nascidos de 21 de junho a 21 de julho. Câncer, uma mudança sutil no clima ao redor pode mexer com as suas emoções. Ao invés de absorver tudo em silêncio, escolha proteger a sua energia. Cor para hoje rosa, hein? Números da sorte: 42, 28 e 29. Leão, nascidos de 22 de julho a 22 de agosto. Leão, hoje a sua presença vai ser percebida, mesmo enquanto você estiver apenas sendo natural. O cuidado necessário será transformar isso em impressão para emocionar o tempo inteiro. A cor para hoje é o lilás e os números da sorte: 23, 42 e 19. Virgem, nascidos de 23 de agosto a 22 de setembro. Virgem, existe uma sensação de alívio esperando por você assim que você conseguir enfrentar tudo aquilo que vem adiando há dias. O céu favorece organização e decisões simples. A cor para você hoje é o laranja, números da sorte: 09, 19 e 41. Eu já volto e falo com Libra, Escorpião e Sagitário. Mais um bloco.
0: Libra, Escorpião e Sagitário daqui a pouquinho no nosso programa. 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Vamos seguindo? 10h24, bom dia. É um prazer estar na sua companhia.

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0: 16 graus a temperatura, subindo, viu, gente? 16 graus nesse momento. Agora são 10 horas mais 32 minutos. 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Coleta de lixo, né? Algumas mensagens que estão chegando para o programa. Bom dia, Eugênio. Uma boa semana de trabalho para você. Olha, a pessoa não veio pegar a cama. Por favor, pode doar novamente? Vou aguardar até a tarde. Se não aparecer, tá bom. Bom, na semana que passou, na sexta-feira, se eu não me engano, esta amiga doou uma cama, tá? Uma cama de casal. Nós fizemos a doação, mas a pessoa que ganhou não foi retirar. Então a gente vai passar adiante. Ah, é uma cama boa. Você pode ligar para cá se você está precisando de uma cama, que nós vamos fazer a doação. Mas você tem que buscá-la, viu, gente? Tá? A pessoa fica aguardando e você não busca, aí fica chato. Fica chato para todo mundo, né? Inclusive para nós aqui. Vá buscar. Se você está disposta, quer essa cama, vá buscar. Bom dia, Eugênio. Aqui é Fabiana. Gostaria de homenagear minha cunhada, Catarina Almeida. Desejar a ela um feliz aniversário, saúde e paz, muitas bênçãos de Deus. Quem homenageia é os sobrinhos Aruna, Pablo e Pedro. Dizer que ela é uma pessoa muito importante para nós, que nós a amamos muito, tá bom? Então, olha aqui, o aniversário da cunhada Catarina Almeida. Ela não botou o nome dela, eu acho aqui, né? Botou o nome dos sobrinhos, Aruna, Pablo e Pedro. Mas ela, eu acho que se chama Fabi. Tá, Fabi? Bota teu nomezinho, não esqueça. As pessoas ainda não estão acostumadas a colocar o nome depois da mensagem. E é importante você colocar o seu nome depois da sua mensagem, para que eu possa me comunicar com você, tá? Tem algumas que não tem nome aqui, a gente está pulando. Não vamos ler porque a gente não sabe com quem estamos falando, né, gente? Não esqueçam de assinar suas mensagens, tá? Bom dia, Eugênio. A cidade mais populosa do mundo é... E o alimento que não se... que pode ser venenoso consumido cru... tá bom. Cleiton Moreira, bom dia, Cleiton, tudo bem? Obrigado pela tua participação, viu? Tá respondendo a perguntinha da semana. Vamos com o resumo de novela.
1: Tudo que acontece nas principais novelas.
2: Terça-feira, 8 de setembro, por você. Olha, Bela e Lucas aprovam o plano das crianças de aproximar os dois. Yara e Dalila acreditam que Juarez estava brincando sobre a possível mudança. Gabriel não cede à pressão de Vanessa e enfrentará um divórcio litigioso. Margot nota a animação de Lucas. Eu fico por aqui, um beijo. Daqui a pouquinho tem Quem Ama Cuida.

0: Estão faltando 23 minutinhos para as 11 da manhã. 23 para as 11. É a hora certa. Estamos com o nosso Linha Aberta nesta terça-feira, né, gente? Falando sobre mercados, atendimento de mercados. E tem gente na linha conosco. Bom dia.
1: Bom dia, seu Gênero. Tudo bem?
0: Bem. Quem é que está falando?
1: É Antônio Valmir Martins Lencina.
0: Seu Antônio Lencina. O que que manda, seu Antônio?
1: É, seu Eugênio, já que o senhor falou sobre mercado, estava esperando essa oportunidade. Porque a gente vai, por exemplo, lá no da Crise, lá tem uma placa para pessoa idosa com deficiência. Eu tenho parafuso de pé, eu fico um tempão na fila, tem gente nova na fila, não tem ninguém para comandar, dizer, olha, essa fila é só para pessoa que tem deficiência. E quando tu vai numa parteleira, não tem o peso na coisa, tu pega com um funcionário, ele faz uma cara de bravo, vai lá procurar o gerente, tu fica esperando a boa vontade. Outra coisa também que eu me sinto, assim, não sei se só eu, mas eu vejo muita gente. Tu vai pagar uma conta, e existe o tal de centavo. Aí ele, o senhor quer doar 80 centavos, né? Não, eu preciso ir para outro mercado, vai me fazer falta. Ah, ficam bravos, estão olhando com a cara, remungando. Isso aí tá errado, seu gente. Alguém tem que tomar providência, tem que botar um preço exato, tirar uma porcaria do centavo.
0: É, acontece isso.
1: É muito errado, muito errado. Tu vai na padaria aqui no período, fica um tempão, funcionando lá dentro de conversa, não vem te atender. Quando era o tempo do Quizinho, era uma beleza, mas agora virou anarquia. Alguma coisa tem que ser mudada, seu gente.
0: Tá, e é isso que nós estamos tentando fazer aqui, conversando com
1: vocês. Exatamente, alguém tem que abrir, tem gente que tem medo de falar, de abrir a boca.
0: Tá bem.
1: Eu não tenho rabo preto com ninguém, graças a Deus, não tenho cola.
0: Não, mas
1: eu tenho que falar, eu falo.
0: A nossa intenção, como é seu nome?
1: Antônio Valmir Martins Lencina.
0: Tá, seu Antônio Lencina, a nossa intenção é exatamente essa, porque às vezes o gerente, às vezes o dono do mercado, nem tá sabendo dessas coisinhas, né? Então nós, tocando no assunto, nós estamos ajudando até a própria empresa a se reorganizar, organizar, se agilizar. Essa é a intenção da nossa pergunta, tá bom? Eu agradeço ao senhor.
1: Tá bem, outra coisa que no Batrinho não existe é máquina pra te ver o preço das coisas, não precisava lá de atrás do pessoal.
0: É, tem que ter. Tem que
1: só
0: ter.
1: Prometem de botar máquina e não botam.
0: Eu sei, tá sugerindo então aquele registro de preço, né? Aquelas máquinas, né?
1: Exato, exatamente, tem que ter. Um mercado grande, tem 9, 10 caixas mal atendido.
0: Tá bom, um abração pro senhor.
1: Tá bem, senhor, muito obrigado.
0: Um abraço, tudo deu bom, boa semana. Ele tá falando que no Baclise não tem leitura de preço, pode ser? É aquelas máquinas que ficam nas gôndolas ali, que tu passa o produto e tem o preço. Ele está sugerindo que lá no Baclise seja colocado, portanto, isso aí. Está falando de fila também. Não tem ninguém que organiza as filas, foi o que o seu Antônio falou. Tá bom? É a nossa enquete. Atendimento nos grandes mercados, na sua opinião, como é que está? Que nota você daria? 20 para as 11, 20 minutinhos para as 11 da manhã.

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9: Bom dia, Eugênio.
10: Olá, bom dia, bom dia, bom dia. Hoje, 8 de setembro, né? 8 de setembro. Vem aí agora a Semana Farroupilha. Semana da Pátria já foi concluída. Vem aí a Semana Farroupilha. Uma mensagem aqui, bom dia Eugênio, é a Jurema Leão, tudo bom dona Jurema, bela semana para a senhora. O alimento é, e a cidade é, tá, muito obrigado pela sua participação, viu? Dona Jurema Leão, tá ouvindo a gente. Vamos com mais uma mensagenzinha aqui. Bom dia, sobre o alimento é o feijão. A Emília do Itaxerê. E a cidade é Roraima. Tá bom, vou anotar. Tô anotando aqui. Sexta-feira a gente confere as perguntas, né? É, bom dia, Eugênio. Aqui é Ilza. É, a cidade mais populosa do mundo é tal. E o alimento que pode fazer mal é tal. Tá bem, já anotei aqui também, viu? Anotei. Tô perguntando para vocês qual a cidade mais populosa do mundo e qual o alimento que pode ser venenoso cru. Se você comê-lo cru, pode ser venenoso. E a nossa enquete popular é com relação ao atendimento nos grandes mercados da cidade. Você está contente, não tem o que reclamar, não tem o que sugerir. Se você quer elogiar, pode elogiar também, viu, gente? Eu, por exemplo, vou fazer um pequeno elogio aqui rápido com relação ao Nicolini, que oferece para seus clientes agora um estacionamento. É, não tinha estacionamento, a não ser na via, na rua, né? Pois agora ele oferece um estacionamento, o que é sensacional, né? Segurança, local de estacionamento, você compra, leva o carrinho até o seu veículo. Então está de parabéns, foi uma boa iniciativa. Não é só crítica, não é só falar mal, temos que elogiar e reconhecer também aquilo que é feito pelos clientes. Então, nesse caso, no estacionamento, eu estou fazendo aqui um reconhecimento, parabenizando o pessoal lá do Nicolini, tá, gente? Vamos seguindo, faltando 11 para as 11, vem aí mais três signos do horóscopo do dia.
11: Mais previsões astrais nessa terça-feira, gente. Eu sou a Suzy Luz e é sempre muito bom estar por aqui te contando o que os astros revelam. Libra, Escorpião e Sagitário. Oi, Libra, nascidos de 23 de setembro a 22 de outubro. Ô, Libra, hoje alguém pode tentar definir o ritmo do seu dia. Por você, tá? Os desafios serão perceber isso antes que isso apareça. Hoje, pequenos limites vão fazer diferença. Como para você ver de números da sorte 15, 21 e 62. Escorpião, nascidos de 23 de outubro a 21 de novembro. Escorpião, existe algo que já passou da hora de ser encarado com maturidade e profundidade. O dia favorece conclusões, decisões firmes e cortes necessários. A cor para você hoje é o verde e os números da sorte 19, 61 e 22. Sagitário, nascidos de 22 de novembro a 21 de dezembro, Sagitário. A energia de hoje melhora muito quando você resolve aquilo que costuma adiar. Existe uma liberdade escondida para você cumprir primeiro aquilo que pesa. A cor para hoje é o marrom, Sagitário. E os números da sorte, 17, 11 e 32. Eu já volto com o último bloco e falo com Capricórnio, Aquário e também Peixes.
10: Daqui a pouquinho, os três últimos signos do nosso horóscopo do dia, viu? Olha, gente, tem uma mensagem aqui. Oi, Eugênio, tudo bem? Tem uma mãe que vai ganhar um bebê, um menino, e está precisando de roupas e fraldas. É pessoa carente. Se tu puder conseguir alguma coisa através do programa, eu agradeço. Tá bem, amiga? Então, se você tem aí roupinha de bebê, menino, não tá usando? Claro, usou, já usou, tá guardadinho, né? Quer fazer uma doação? É para uma pessoa carente. É para uma futura mamãe. Tem uma futura mamãe que vai ganhar bebê, menino, está precisando de roupas e fraldas. É pessoa carente. Se tu puder conseguir alguma coisa através do programa, eu agradeço. Então, se você tem aí uma fralda, uma roupinha de menino, bebezinho, manda pra gente aqui, tá? Manda aqui pra nossa emissora que a Ritinha recebe ali pra mim. Tá certo? Vamos seguindo? 9 para as 11.

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3: Bom dia, Eugênio.
4: Bom dia.
3: Ouça.
4: 11:03. Terceira e última hora do programa deste 8 de setembro. Esta terça-feira, viu, gente? Estamos

0: Bom dia, dona Neca Carvalho. Meu querido amigo Orlando Pérez. Moisés Nascimento Lopes. Bom dia, Moisés. Tudo de bom aí, viu? Oliene Senger. Paulinha Belmonte. Bom dia, dona Marina Ross. Jovenil Marcelo Zug. Elizabeth Gonçalves. Bom dia, amiga Juliane Pimentel. João Batista e Maria Andrade. Bom dia, Antônio Castro. Maria Costa. Tereza Elaine Vieira. Bom dia, meu querido amigo, mano Ismael Áustria. Aquele abraço para vocês todos, viu? Obrigado, obrigado, obrigado pela companhia de vocês. 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Que barbada, né? É isso aí. Vamos com mais um resumo de novela.
1: Oito de setembro, terça-feira, nosso último resumo de hoje em Quem Ama, Cuida, onde Adriana decide planejar o flagrante de Ademir no romance de Dora e André. Pilar reconhece Tom, Nicolau não conta a Brigitte, que é primo de Yuri. Pilar aprova a ideia de Ingrid de fazer um evento na joalheria para expor o anel de Arthur. Diná se sente aliviada quando Pilar garante que não mandará embora. Um beijo, lindezas, amanhã eu volto com mais resumos de novelas.
0: Muito bem, 11:05, 11:05. Planos Vera Bastian também está conosco, né? 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Vamos seguindo, trazendo para você a boa música desta manhã.

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Estamos seguindo apresentando o nosso programa Linha Aberta na manhã de hoje. 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Hoje estamos perguntando para você: qual a cidade mais populosa do mundo? E qual o alimento que pode ser venenoso cru? Nós costumamos levar para a nossa mesa esse alimento, mas cru ele pode ser venenoso. Eu quero saber, quero provocar você para que você responda. Na próxima sexta-feira você pode ganhar um presentinho, a exemplo da dona Sabrina Arce, que respondeu na semana passada e foi a sorteada essa semana, tá bom? Vamos seguindo? Trazendo para você a boa música no nosso programa de hoje.

Último bloco das previsões astrais para hoje, Capricórnio, Aquário e Peixes. Capricórnio, nascidos de 22 de dezembro a 20 de janeiro. Hoje, Capricórnio, sua capacidade de resolver problemas vai estar mais forte do que o normal. O dia favorece a organização, decisões e prática emocional. A cor para hoje é o rosa e os números da sorte, 47, 04 e 21. Aquário, nascidos de 21 de janeiro a 19 de fevereiro. Aquário, muitas ideias podem surgir ao mesmo tempo hoje, mas nem todas merecem a sua atenção. O céu favorece atitudes concretas e decisões simples. Existe algo poderoso nisso. A cor para você é o azul. Números da sorte 20, 44 e 23. E para fechar as previsões, peixes, nascidos de 20 de fevereiro a 20 de março. Peixes, o começo desse dia pede mais pressa e mais proteção emocional. Absorver os casos dos outros pode desgastar sua energia. Hoje, ambientes tranquilos e conversas leves vão fazer a diferença. A cor para você é o azul. Números da sorte 21, 04 e 65. Amanhã tem mais previsões. Boa terça-feira para você e até lá.

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12: Bom dia, Eugênio.
13: Estamos apresentando nesta manhã linda o nosso programa Linha Aberta, oferecimento de açougue mini mercado Prenda, onde você pode pagar suas contas com código de barra até R$3.000. 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A nossa enquete popular, gente, é uma enquete popular provocada por uma audiência pública que teremos amanhã na Câmara de Vereadores. Essa audiência pública amanhã trata do fechamento dos mercados no último domingo do mês. E eu estou perguntando para você, ao longo da semana, na sua opinião, como está o atendimento nos grandes mercados? Que nota você daria para o atendimento na rede de supermercados da nossa cidade? Você tem alguma sugestão para fazer? Algum problema a reclamar? Você liga e dá a sua opinião aqui no nosso programa, tá certo? Linha aberta, vamos seguindo.

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4: Bom dia, Eugênio. Como está?
5: Estamos com o nosso Linha Aberta nesta terça-feira com jeitão de segunda-feira, né, gente? Depois de um grande feriado. A nossa saudação a você que está visitando ainda a nossa cidade, visitando seus parentes neste grande feriado, tá bom? Desejamos um belo retorno para você. 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Vamos seguindo, trazendo para você nesta manhã a boa música.

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3: Pois hoje, dia 8 de setembro, uma terça-feira, né, gente? Estamos vivendo o dia de número 245 do ano. Estão faltando 120 dias apenas para terminar 2026, né? Estamos apresentando a terceira e última hora do nosso programa Linha Aberta.

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2: Você está bem porque você sintoniza Cultura AM 1260, a rádio cinquentenária, né? 50 anos, isso mesmo. A lua é minguante e hoje é o Dia Mundial da Alfabetização. Tá? Hoje, Dia Mundial da Alfabetização. Vamos seguindo, trazendo para você a música nesta manhã. Bom dia!
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5: Idosos, herdeiros e órfãos podem ter direito à isenção do IPTU em São Borja. Rio Uruguai baixa e volta à cota normal. Rede Patas Solidárias promove risoto beneficente neste sábado. Carlos Bestetti permanece como secretário de Agricultura e Infraestrutura. Audiência pública debate fechamento de supermercado nesta quarta-feira. Rádio Cultura transmite pequeno expediente da Câmara nesta terça-feira. Samborgense morre em acidente na BR-287 em São Vicente do Sul. Homem é detido por tentativa de furto no centro de São Borja. Os detalhes estão nessa edição, de 8 de setembro, do Jornal Cultura. Com redação de Adilson Ribas, Anelise Andres, Enéa Júnior e Gelci Saraiva. E a apresentação de Adilson Ribas.
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5: Informativo. 8 de setembro, terça-feira. Clima. Esta terça-feira será de tempo firme e ensolarado na região de São Borja, com amplitude térmica considerável. O amanhecer registrou 6 graus e no período da tarde a temperatura máxima deverá alcançar 23 graus. Amanhã, na quarta-feira, haverá elevação da temperatura com sol entre nuvens. A mínima será de 13 graus, enquanto a máxima à tarde deverá chegar aos 25 graus. Na quinta-feira, novamente teremos sol entre nuvens. O amanhecer terá temperatura de 15 graus e no período da tarde, a máxima deverá atingir 25 graus. Contribuintes têm até 15 de novembro para solicitar isenção do IPTU. Os contribuintes de São Borja que se enquadram nos critérios previstos pela legislação municipal tem até o dia 15 de novembro para solicitar a isenção do IPTU. Entre os casos previstos estão os órfãos não emancipados, proprietários com idade inferior a 65 anos, herdeiros com menos de 65 anos, pessoas idosas com mais de 65 anos e herdeiros idosos. Para ter direito ao benefício, existem critérios específicos para cada situação. Em geral, o imóvel deve ser utilizado exclusivamente como moradia, o contribuinte não pode possuir outro imóvel e há limites de renda familiar. Para os grupos de pessoas com menos de 65 anos, a renda bruta familiar não pode ultrapassar R$ 2.431,50. Já para idosos e herdeiros idosos, também é estabelecido um limite de um salário mínimo e meio. A documentação exigida inclui RG e CPF, comprovante de residência, comprovantes de renda dos integrantes da família, certidão do cartório de imóveis, comprovando a inexistência de outro imóvel, documento de titularidade do imóvel, carnê do IPTU ou código do imóvel e número de inscrição social do CadÚnico, caso possua. No caso de órfão não emancipado, também é necessário apresentar o termo de tutela assinado pelo juiz. Para herdeiros, pode ser exigida ainda a certidão de óbito do proprietário. O código do imóvel pode ser obtido junto à Secretaria Municipal da Fazenda pelo e-mail de atendimento, atendimento@smf.gmail.com ou pelo WhatsApp 559-9689-4576. A orientação é para que os contribuintes verifiquem antecipadamente a documentação necessária e não deixe o pedido para os últimos dias. O prazo para solicitar a isenção termina em 15 de novembro. Rio Uruguai volta a baixar e entra em cota normal. O nível do Rio Uruguai em São Borja voltou a baixar e está a 5 metros e 28 centímetros, conforme a atualização da estação Passo São Borja, realizada às 9 horas da manhã. O rio apresenta redução de aproximadamente 5 centímetros por hora e está novamente dentro da cota normal. Na última sexta-feira, o nível chegou à cota de alerta, atingindo 8 metros e 46 centímetros. Com a queda registrada nos últimos dias, a situação apresenta melhora no monitoramento do rio. Risoto beneficente neste sábado vai ajudar animais resgatados pelo grupo Rede Patas Solidárias. O grupo Rede Patas Solidárias de São Borja promove neste sábado um risoto beneficente para arrecadar recursos destinados à manutenção dos animais resgatados que estão sob os cuidados do grupo. O almoço será realizado a partir das 11 horas da manhã no Rotary Club São Borja Norte, na rua Salgado Filho, número 735. O cardápio terá risoto com salada de maionese, ao custo de R$30, com retirada no local. Os cartões podem ser retirados na Rádio Cultura M e na Lancheria Doce Verano, na rua Riachuelo, ao lado do supermercado Rede Vivo. Os recursos obtidos com a promoção serão utilizados principalmente para as despesas com alimentação, atendimento veterinário e outros cuidados necessários aos animais. O grupo também recebe doações de ingredientes que serão utilizados no preparo do almoço, como batata inglesa, tomate, cebola, azeite e ovos. As doações podem ser entregues nos mesmos pontos.
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5: FGTS Cine de São Borja divulga vagas de emprego para esta terça-feira. A agência FGTAS de São Borja oferece nesta terça-feira vagas para repositor, empacotador, técnico agrícola, entregador de gás e auxiliar de produção. Os interessados podem procurar a agência na rua Cândido Falcão, 1077, ao lado do Banco do Brasil, ou entrar em contato pelo telefone WhatsApp 559-81-31-0010. Empresários também podem cadastrar suas vagas junto à agência. Carlos Bestetti permanece à frente da Secretaria de Agricultura. O secretário municipal de Agricultura e Infraestrutura, Carlos Bestetti, continuará à frente da pasta. Em entrevista ao grupo SBC, ele explicou a situação após ter sido exonerado pelo prefeito municipal. Segundo o secretário, a saída estava relacionada ao seu vínculo funcional com a Companhia Nacional de Abastecimento, Conab, que havia solicitado seu retorno para tratar de questões administrativas. A saída estava prevista para dia 1º de setembro, mas o prazo foi prorrogado pela Conab até 27 de outubro. Com isso, o decreto de exoneração foi revogado e Bestetti permanece no cargo até esta nova data. O secretário destacou que a situação não teve relação com pressão política e afirmou que a decisão inicial de deixar a função partiu dele por uma questão burocrática. Após 27 de outubro, a permanência na administração municipal dependerá de uma decisão do governo municipal.
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5: Audiência pública debate fechamento de supermercado aos domingos. A Câmara de Vereadores de São Borja realiza amanhã, dia 9, quarta-feira, às 19 horas, no plenário do Legislativo, uma audiência pública para discutir a proposta que prevê o fechamento dos supermercados no último domingo de cada mês. A matéria é de autoria do vereador Marcelo Robalo, do PRD, e mantém os horários atuais de funcionamento, das 7 às 22 horas, de segunda a sábado, e das 7 horas da manhã às 13 aos domingos, mas determina o fechamento dos estabelecimentos no último domingo de cada mês. A proposta tem como justificativa garantir aos trabalhadores do setor pelo menos um domingo de descanso por mês. O Sindicato dos Empregados do Comércio é contrário ao projeto e deverá participar da audiência, que também deve reunir representantes de supermercados, empresários, trabalhadores, consumidores e demais interessados. A discussão será aberta à comunidade. Câmara de São Borja realiza pequeno expediente nesta terça-feira. A Câmara de Vereadores de São Borja realiza hoje, a partir das 14 horas, o pequeno expediente com transmissão ao vivo pela Rádio Cultura. Entre os projetos em primeira discussão, estão propostas relacionadas à proteção dos usuários do serviço de abastecimento de água e esgotamento sanitário, ao reconhecimento da atividade artesanal como de relevante interesse cultural, social e econômico, ampliação do acesso à vacinação e a triagem precoce para o diagnóstico do transtorno do espectro autista e outras deficiências em crianças. Na pauta também estão diversas moções de aplausos e requerimentos, com homenagens ao escritor Giovanni Contreira, a Markel Eletricidade e Baterias pelos 42 anos de atuação, ao Comando Regional de Polícia Militar Extremo Oeste, à Liga Feminina de Combate ao Câncer de São Borja, pelo trabalho desenvolvido no município, e ao site JJ Betim pelos 15 anos de atuação na comunicação local.
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5: Motociclista fica ferido após colisão com carreta na BR-285 em São Borja. Um motociclista de 41 anos ficou ferido após se envolver em um acidente com uma carreta cegonha no início da manhã desta segunda-feira na BR-285 em São Borja. Segundo a PRF, a motocicleta Honda Fan seguia em direção a Santo Antônio das Missões quando atingiu a lateral da carreta, que acessava a rodovia após sair do pátio em um posto de combustíveis. O motociclista, morador de São Borja, sofreu lesões leves e foi atendido pelo SAMU e encaminhado ao hospital. O caminhoneiro de 31 anos, residente na Argentina, não se feriu. Não foi constatada a presença de álcool nos envolvidos. Os veículos foram liberados e as circunstâncias do acidente ainda estão sendo apuradas pelas autoridades competentes. O homem é detido por tentativa de furto no centro de São Borja. Um homem foi detido na madrugada desta segunda-feira por tentativa de furto em uma residência na rua General Serafim Dornelles Vargas, no centro de São Borja. Segundo o registro policial, ele foi flagrado sobre o muro do imóvel tentando retirar peças de um aparelho de ar-condicionado. Ao perceber a aproximação da BM, fugiu, abandonando um cano de ferro que estaria usando para remover o equipamento. O suspeito foi encaminhado para atendimento médico e depois apresentado na delegacia de polícia de pronto atendimento. A ocorrência foi registrada como tentativa de furto simples em residência e será investigada pela Polícia Civil. 3 pessoas ficam feridas em acidente na BR-285 em São Luís Gonzaga. 3 pessoas tiveram ferimentos graves após uma colisão entre 2 veículos nesta segunda-feira, no quilômetro 571, na BR-285, no entroncamento da RS-168, em São Luís Gonzaga. Segundo a Polícia Rodoviária Federal, um Celta seguia em direção a São Luís Gonzaga quando colidiu lateralmente com um Palio, que acessava a rodovia, vindo da RS-168. As 3 vítimas foram socorridas pela Corporação de Bombeiros Militar e pelo SAMU, encaminhados ao hospital. O motorista do Palio não se feriu. Não foi constatada a presença de álcool nos envolvidos. As circunstâncias do acidente ainda estão sendo apuradas. Motorista é detido por embriaguez após tentar fugir de abordagem da Brigada Militar. Um motorista foi detido após tentar fugir de uma abordagem policial e ser flagrado dirigindo sob efeito de álcool em São Borja. Segundo a ocorrência, policiais avistaram um Clio com os faróis apagados e deram ordem de parada. O motorista abandonou o veículo e correu para o pátio de uma residência, sendo contido com o uso de uma arma de incapacitação elétrica. Encaminhado à PRF, o homem realizou o teste do bafômetro, que deu positivo para uso de álcool. O veículo estava com restrição de circulação e licenciamento vencido desde 2018, sendo removido para um depósito credenciado. Samborgense morre em acidente na BR-287, em São Vicente do Sul. O advogado Jorge Ailton Brandão Jung, 66 anos, natural de São Borja e atualmente residente em Canoas, morreu em um grave acidente de trânsito no início da tarde do último sábado, no quilômetro 333 da BR-287, em São Vicente do Sul. Segundo a Polícia Rodoviária Federal, Jorge conduzia um T-Cross em direção a Santa Maria, quando ocorreu uma colisão frontal com um caminhão Mercedes-Benz, que seguia no sentido contrário. Ele morreu no local. O motorista do caminhão de 60 anos não ficou ferido. Após a colisão, o caminhão ficou sobre a pista e o trânsito passou a fluir em meia pista com lentidão. Equipes da PRF, Corpo de Bombeiros, Brigada Militar e equipes do SAMU atenderam a ocorrência. As circunstâncias do acidente ainda estão sendo apuradas. 5 homens são detidos após briga entre grupos em Santo Tomé. Uma briga envolvendo 2 grupos rivais mobilizou a polícia de Santo Tomé na manhã da segunda-feira, no bairro La Tablata, na Argentina. A ocorrência foi registrada por volta das 11 horas da manhã, após moradores acionarem a polícia para relatar um confronto entre grupos na proximidade de Juan Saval e Aramburu. Uma equipe da comissária primária foi enviada ao local e conseguiu conter a confusão. 5 homens foram detidos e encaminhados à delegacia, onde permaneceram à disposição da justiça. Segundo informações da polícia, os envolvidos possuem antecedentes por diferentes delitos. A ocorrência segue sob investigação.
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5: Muito bom dia, meus amigos. Muito bom dia. Terça-feira, uma terça-feira com cara de segunda-feira. Estamos começando para vocês aqui mais uma edição do Panorama Esportivo no seu rádio. Nesse dia 8 de setembro de 2026, nós vamos trazer as informações do esporte para vocês. Eu conto com a tua participação. Pode mandar o teu WhatsApp. Pode mandar sua mensagem pelo telefone 559-9673-1260. Vamos juntos na condução aqui do programa até mais ou menos às 13h05, tá bom? Vamos falar de esporte local, dupla Grenal, aliás, não mudou nada, um time que só perde em casa, perdeu mais uma, e um time que perde todos os jogos fora de casa, perdeu mais uma, nada mudou. Aliás, agora, semana passada, né, nós tivemos aí um fato histórico em relação ao futebol gaúcho, né? Tantos e tantos anos que não tínhamos um confronto em uma Copa do Brasil, né? Foi no, se eu não me engano, foi no final dos anos 80, onde se encontraram pela Copa do Brasil. Nós já tivemos aí clássicos grenais e também pela Copa Sul-Americana. Já tivemos clássicos grenais em Copa Libertadores da América, né? Não lembro o ano, tá? Que eles se encontraram, né? Foi no ano da pandemia, tá? Se eu não me engano, foi 2020 que eles se encontraram pelos grenais da Libertadores, tá? E pelo jeito nós vamos ter os grenais históricos ano que vem, na segunda divisão. Não se surpreendam se os dois caírem para a segunda divisão.
6: Porque o Campeonato Brasileiro está se desenhando o seguinte: Chapecoense já está rebaixada, até está tá ameaçando uma reação, mas está muito atrás. Nós temos o Remo, que até em alguns momentos tira um ponto ali, um ponto aqui, mas provavelmente vai cair. E o Campeonato Brasileiro está se desenhando o seguinte: o Mirassol está reagindo, provavelmente não vai cair. O Vitória praticamente ganha todos os jogos em casa no Campeonato Brasileiro. Está se desenhando o seguinte: tem duas vagas para três equipes, Vasco, Inter e Grêmio. Dois vão cair, então tem uma grande possibilidade da dupla Grenal cair abraçadinha na 38ª rodada. Se o Grêmio não melhorar fora de casa e o Inter não melhorar em casa, o desenho é o seguinte: ambos vão cair juntos para a segunda divisão. Ou um cai e o Vasco acaba sendo rebaixado, porque eu não vejo outra equipe nesse momento pegando essas vagas de Vasco, Internacional e Grêmio, tá? Aliás, nós vamos ter sábado na Arena um jogo de alta tensão. Nós tivemos um jogo de alta tensão entre Grêmio e Internacional na semana passada, que deu 55 mil pessoas. Jogo de alta tensão mesmo vai ser Grêmio e Vasco. Como também vai ser um jogo de muita adrenalina no final de semana, Chapecoense e Internacional. Na teoria era aquele jogo assim, não, pegando o último colocado, já está rebaixada, Chapecoense está aprontando agora. Ganhou do São Paulo, ganhou do Corinthians e só não ganhou do Grêmio porque o Everton, como em vários jogos, salvou o Grêmio de perder para o último colocado do Campeonato Brasileiro. 12h46, também te convido a seguir as nossas páginas, redes sociais, Rádio Cultura M no Facebook, Rádio Cultura M no Instagram. Quiser dar uma forcinha no meu Instagram pessoal, Adilson Ribas Jornalista, segue lá que nós mandamos aquele abraço. E eu também quero te fazer um pedido especial. Até agora no Jornal Cultura, eu estava informando aí que o grupo Rede Patas Solidárias, que eu faço parte do grupo, eu e várias pessoas desse grupo novo, uma causa para ajudar os animais, estamos vendendo um risoto solidário num valor de R$30, tá? Pessoal que quiser saborear um belo risoto e ajudar a causa animal, pode mandar no nosso WhatsApp aqui, ó: eu quero um risoto, colabora, pode comprar aqui na rádio, tá? Riachuelo 928, e também pode ali na lancheria Doce Verano, do lado do supermercado Rede Vivo, ali no estacionamento, que também tem a venda desses ingressinhos pro risoto. Come um belo risoto no sábado e ainda ajuda essa baita causa do grupo Rede Patas Solidárias.

Isso, então vamos agora começar com as informações do esporte aqui. Minha amiga Luciane me socorrendo, teve Grenal em março de 2020 pela Libertadores, eu estava lá, inclusive assisti esse jogo também, tá? Estava nesse jogo 0-0, e aí no segundo turno o Grêmio ganhou 1-0, se eu não me engano. Aí o estádio do Grêmio tinha público, mas a volta no Beira-Rio já não tinha público mais. 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Antes aqui de eu falar da dupla Grenal, nós tivemos aí no final de semana mais uma rodada do campeonato de Master, organizado pelo Poder Público, e os resultados foram os seguintes: Amigos do Futebol 2, Asconvilca 1, Esperança 2, Nossa Senhora de Fátima 1. Ambos os jogos realizados no campo da Asconvilca, e dois jogos no continente. Santa Ana 7, Farroupilha 1, e o Boca ganhou 3-1 do Palmeiras.

Nosso ouvinte aqui, o Duda, fala, Dilson, pra que dia o risoto? Sábado. Sábado é o risoto, tá? Seria muito importante aqui que a nossa comunidade comprasse uns ingressinhos aqui pros nossos animais atendidos pelo grupo, tá? Antes de eu falar do Campeonato Brasileiro, nós temos aí uma terça-feira bem recheada de futebol, tá? Tu, pô, só tem futebol agora no final de semana? Não. Nós temos uma semana recheada de Copa Sul-Americana e Copa Libertadores da América. Jogos hoje pela Sula, 9:30 da noite, eu vou assistir esse jogo. Boca Júnior e São Paulo. Jogaço hoje. Não são equipes que estão vivendo um cenário tão condizente em relação ao tamanho desses clubes, né? Multicampeões e Libertadores, ambos também já ganharam a Copa Sul-Americana. 9:30 da noite, Boca e São Paulo, no místico estádio La Bombonera. Hoje também pela Sul-Americana, 19:00, o adversário do Grêmio no Campeonato Brasileiro joga hoje, deve preservar titulares, até porque o Vasco também está na Copa do Brasil e está com a faca no pescoço no Campeonato Brasileiro. O Vasco vai ao estádio El Campín enfrentar o Santa Fé da Colômbia. Copa Libertadores da América, nós temos um jogo hoje, 19:00, Fluminense e Platense. O Fluminense jogando hoje no estádio do Maracanã, tentando uma vantagem, construir uma vantagem para uma situação um pouco mais confortável na semana que vem na Argentina. E nós temos um jogo muito importante hoje na segunda divisão do Campeonato Brasileiro. O Juventude, líder da competição, enfrenta o segundo colocado, Criciúma. Esse jogo será realizado hoje, 9:00 da noite, no estádio Heriberto Rios, em Criciúma. O Juventude é o líder da Série B com 47. O Criciúma está em segundo também com 47. Então, para o Juventude se manter à frente do Criciúma, um empate pelo menos seria um bom resultado, tá? Então, vou ficar atento, vou dar uma monitorada hoje no Juventude, 9:00 da noite, enfrentando o Criciúma no estádio Heriberto Rilse.

Um abração também pro Cláudio, aqui, o Cláudio Moreira, acompanhando a nossa programação. Olá, amigo Adilson, bom dia. Tudo bem com você e sua família? Eu irei comprar hoje o ingresso do risoto. Excelente risoto com salada e sem falar que estamos ajudando uma causa nobre. Então, Cláudio, se tu não comprou ainda o risoto, vem aqui na rádio, Riachuelo 928, ou vai ali na Doce Verano, tá? Que nós vamos vender esse ingresso com o maior prazer pra ti, tá? Vai saborear um baita de um risoto e ainda vai ajudar uma causa super nobre, tá bom? Campeonato Brasileiro. O que nós tivemos pelo Campeonato Brasileiro da Série A? Uma rodada que começou no sábado e terminou só na segunda-feira. Tivemos a vitória do Bahia fora de casa, 3-2 sobre o Bragantino. São Paulo 2, Atlético Mineiro 0. Fluminense 1, Vasco 0. Esses jogos foram realizados no sábado. 11 horas da manhã, o Mirassol fora de casa ganhou do Curitiba por 2-1. Curitiba, que é um time um pouco estranho nesse campeonato, né? Curitiba só ganha fora, em casa tem muitas dificuldades. O Cruzeiro não sentiu o baque da eliminação da Copa do Brasil e da Libertadores, ganhou 3-1 do Atlético Paranaense. O Inter mais uma vez perdeu em casa, 3-2 para o Santos. O Flamengo, que é o novo líder do campeonato, ganhou do Remo 1-0 fora de casa. Tivemos também Botafogo 0, Palmeiras também 0. Talvez a grande surpresa desta rodada do Campeonato Brasileiro, o Corinthians perdeu em casa para Chapecoense por 2-1 e o Grêmio acabou perdendo ontem 1-0 para a equipe do Vitória. Mais uma derrota do Grêmio fora de casa do Campeonato Brasileiro. Aliás, eu nunca tinha visto um clube do tamanho de um Grêmio Internacional no Campeonato Brasileiro, com mais da metade do campeonato percorrido, 10% fora de casa no Campeonato Brasileiro. Isso aqui é percentual do time que vai ser rebaixado. Ou o Grêmio, porque ah, mas o Grêmio ganha em casa, Adilson, ganha em casa, mas o Grêmio pega o Palmeiras em casa. Tu me garante o Grêmio vai ganhar do Palmeiras em casa? O Grêmio pega o Cruzeiro em casa, tu me garante que o Grêmio vai ganhar do Cruzeiro em casa? Então é melhor o Grêmio melhorar o seu aproveitamento fora de casa, senão vai ficar até o final nesse sofrimento. Internacional nem se fala, tá? Eu tenho alguns minutinhos em relação à análise dos jogos da dupla, tá? E vou fazer. Bom, vou pela ordem, tá? Vou pelo jogo do Inter, tá? Sei que o torcedor tá na bronca, até vou ler a mensagem aqui do nosso ouvinte que me mandou no meu WhatsApp particular, antes que fique batido. Mensagem do meu amigo Seu Délcio, cadê aqui a mensagem do meu amigo Seu Délcio aqui, 12:37. Me mandou, bom dia, meu amigo, tudo certo por aí? É lamentável o que o Alessandro Barcelos, Fabinho e Paulo Pezzolano estão fazendo com o Inter. Os jogadores que não servem para outros times, eles trazem pro Inter. Em 3 jogos, tomaram 9 gols, tem que fazer uma limpa nessa máfia. Caminhamos a passos largos à segunda divisão. Obrigado, Seu Deus, pela sua mensagem. Em relação ao jogo do Inter contra o Santos, eu sei que o torcedor do Inter está na bronca com o treinador, eu sei que o torcedor do Inter está na bronca com o presidente, com o Fabinho Soldado, mas assim, ó, o Inter só está nessa situação aí porque, vamos ser sincero, o técnico tem muita culpa, o presidente tem muita culpa, são 6 anos de incompetência. Mas a real, neste momento, dos 20 times da Série A do Campeonato Brasileiro, não tem nenhum time que pratique um futebol tão pobre, tão abaixo do nível da crítica quanto o Internacional. Todos os times, os outros 19, praticam um futebol melhor que o Inter. E nós vimos aí, né, nos clássicos grenais. O Inter não conseguiu fazer um ponto de equilíbrio com esse time mal treinado do Grêmio. E o Inter vai parir uma bigorna para ganhar da Chapecoense no final de semana. E tu vê, o Inter até começou bem, ditando o ritmo do jogo. Não teve lá uma grande chance até o Santos fazer 1-0, mas o Inter controlava a partida. E aí vem a nominata de tantos jogadores horríveis que o Internacional tem. Vou pegar aqui a mensagem do nosso querido ouvinte, Seu Délcio, e usar ele como exemplo. Quando o Inter contratou o Félix Torres, Seu Délcio disse para mim: tu acha que o Félix Torres pode ser o substituto pro Vitão? E eu disse, não vai ser. O Inter não vai contratar um zagueiro do nível do Vitão. Um zagueiro que era banco do Corinthians, que foi corrido de lá, não vai ser não será o suficiente para substituir o Vitão. Quando o Inter contratou o Matheus Cunha, o próprio meu amigo Seu Délcio disse, tu acha que o Matheus Cunha pode ser solução para o gol do Inter? Eu respondi, não vai ser. Um goleiro que não atacou em lugar nenhum
não vai ser solução do gol do Inter, porque um cara que foi corrido do Cruzeiro, onde o Wallace, que foi zagueiro, que foi volante do Grêmio, tá no Vitória, o chamou de bracinho de jacaré. E aliás, eu nunca tinha visto um goleiro tomar um frango num pênalti, mas no Internacional eu vi. O Gabigol chutou um pênalti a 2 por hora. E ele acertou o canto e não conseguiu pegar o pênalti. Eu nunca tinha visto um goleiro levar um frango num pênalti, mas eu vi o Matheus Cunha fazer isso. E o primeiro gol que o Inter levou, da falha grotesca do Félix Torres, aliás, tu pega um zagueiro de quarta divisão do Campeonato Brasileiro, domina aquela bola e está jogando com elegância. Mas o Inter conseguiu contratar um zagueiro que foi corrido do Corinthians, pagar uma babilônia de dinheiro, e talvez esse lance tenha sepultado o Inter de vez para a segunda divisão. Um lance fácil. Se tu vê que tu vai te atrapalhar, dá um bago para a lateral, estoura a bola para frente. Ele conseguiu dominar a bola com o tornozelo e se atrapalhar e dar a bola pro Gabigol, que é um fazedor de gols nato. Chega, chuta cruzado e faz 1-0 pro Santos. O Santos faz 2-0. Uma cobrança de pênalti, o Matheus Bahia faz um pênalti totalmente desnecessário, o Gabigol bateu mal o pênalti, e o Matheus Cunha acertou o canto e aceitou. E aí, o estádio Beira-Rio foi abaixo, torcida indo embora do estádio, os que ficaram, vaias merecidas, esse grupo de jogadores ruins, só que os jogadores não têm culpa que são contratados, alguém contratou. Quem contratou? Alessandro Barcelos, Fabinho. Aliás, para mim, o Fabinho é a grande decepção do Inter em 2026. Depois do baita trabalho que ele fez no Corinthians, que culminou com o título do Corinthians em ganhar a Copa do Brasil, ele faz um trabalho assim, ó, horrendo. Um trabalho, assim, calamitoso. Se o Inter for rebaixado para a segunda divisão, que é todas as credenciais estão aí, eu tô falando de um time que não ganha 10 jogos no Campeonato Brasileiro. O único time que não ganhou um jogo no Campeonato Brasileiro desde a volta da Copa do Mundo. Olha quanto tempo a Copa do Mundo terminou. E o Inter não ganhou um jogo no Campeonato Brasileiro, até a Chapecoense tá ganhando. E não é que a Chapecoense ganhou um jogo, ganhou dois. E tá jogando um futebol melhor que o Internacional. Depois do final do primeiro tempo, o Santos com o Oliva ainda faz um 3-0. Ah, mas o Inter melhorou no segundo tempo, Adilson? Claro. 3-0. Fora de casa. Tu acha que o Santos ia se expor? O Santos administrou o resultado com um a menos. O Inter tinha, é óbvio que o Santos ia ficar atrás da linha da bola, ia tentar cadenciar o jogo, o Inter acabou diminuindo com um petardo do Aguirre, mas tu pode ver. Depois que o Inter acaba descontando o placar, quantas vezes o goleiro do Santos, o Brasão, fez defesa assim fora da curva? Pouquíssimas. O Inter não teve forças para reagir, só foi reagir no final do jogo com um pênaltizinho assim, olha... Que se o juiz não dá, também não seria nada fora da curva. Não foi um contato assim, meu Deus, que contato. Mas acho que dava para dar aquele pênalti ali. E o Inter acabou descontando. Mas o que mais me chama a atenção em relação ao Internacional do que aconteceu no final de semana é o seguinte. O jogo terminou, botei o jogo na Gaúcha, no pós-jogo, e fiquei imaginando assim, ó, quem vai pegar? Quem vai ser o treinador? Quem vai assumir essa bomba? 1h30 trancado no vestiário para ficar com o treinador. E o que mais me surpreende é o seguinte, o Inter tá em busca de técnico. Mantiveram o Pezzolano e o presidente Alessandro Barcelos está atrás de treinador. Tu imagina como o profissional, que mesmo que ele esteja fazendo um trabalho ruim, pô, me manteram do cargo, mas já estão em busca de outro. Isso tumultua o ambiente. Aliás, para ti que não sabe, que está escutando, pô, mas qual é o treinador que o Inter está tentando contratar? O Inter fez um contato com o ex-treinador do clube, duas passagens, o Eduardo Cudê. Que acho assim, ó, eu não acho que o Dei seja um péssimo técnico, mas não é o momento para aventuras agora, tá? Aliás, qualquer treinador que pegar agora não vai ter aquela assim, meu Deus, é esse cara que vai nos salvar. Talvez o Abel Braga, mas o Abel Braga tá dando sinais que não quer pegar essa granada sem pino, porque não que não ame o clube, aliás, o que ele fez ano passado assim foi um ato heróico, mas... O Abel Braga não tem saúde para pegar 12 rodadas, ele tem problema sério de coluna. Uma pessoa que tem mais de 70 anos de idade, ele já tá ajudando nos bastidores. Só que, qual treinador, tirando o Abel Braga, que talvez possa salvar o Inter da segunda divisão com o Félix Torres, Matheus Cunha, Matheus Bahia, Juninho, Alejandro... Não, eu não vejo um treinador salvando com essa nominata de jogadores. O elenco do Inter é muito fraco. E não é que eu tô falando agora
Tô falando desde a primeira rodada do Campeonato Brasileiro que o time do Inter é ruim. O Inter só não caiu ano passado porque jogou um primeiro turno com o Wesley, com o Valência, com o Fernando, com o Vitão até o final do Campeonato Brasileiro. O elenco do Inter era bem melhor que desse ano. E olha que o Inter fez 44 pontos com essa galera. Eu não consigo ver o Inter fazendo 44 esse ano. Talvez possa até se salvar com menos, porque a régua nesse momento é 40 pontos. Mas assim, a situação do Inter assim, ela não é complicada. A situação do Inter, ela é desesperadora no Campeonato Brasileiro. Indo pro outro lado, o torcedor do Grêmio tá muito contente, fez festa agora na quinta-feira, depois da classificação na Copa do Brasil, mas só classificou porque era o Inter. E vice-versa. O Inter só seguiria na Copa do Brasil porque pegou o Grêmio. Inter e Grêmio deram uma sorte danada se enfrentar, porque são os dois piores entre os oito que ficaram na Copa do Brasil. Se o Grêmio tivesse pegado Vitória, o Vasco, o Atlético Mineiro, o Cruzeiro, o Palmeiras, tava fora também. O Grêmio deu uma sorte danada de pegar um time do nível técnico dele. E a gente viu ontem no Barradão, o Grêmio perdeu pro Vitória com 9 desfalques. O Vitória tinha 9 desfalques. E mesmo assim ganhou do time do Grêmio, tá? A classificação do Grêmio no Clássico Grenal, ele dá uma atenuada em relação ao trabalho do Luiz Castro. Mas convenhamos, o trabalho do Luiz Castro é um trabalho de um técnico demissionário. Eu tô falando de um treinador que foi eliminado na Copa Sul-Americana para um time da Bolívia e tem 10% de aproveitamento no Campeonato Brasileiro fora de casa. A Chapecoense, que é o último colocado do Campeonato Brasileiro, ganhou um jogo fora de casa e o Grêmio não ganhou. E até tenho que ser sincero, no primeiro tempo o Grêmio até fez um bom primeiro tempo, um primeiro tempo de igual para igual com Vitória. As melhores chances do primeiro tempo foram no Grêmio, aliás, a melhor chance do jogo no primeiro tempo foi uma boa finalização do Carlos Vinícius e um chute cruzado do Caíto. O Vitória teve muito volume, teve muita posse de bola, apostou muito nos contra-ataques, em levantamentos para a área, não teve lá uma chance que fez o goleiro do Grêmio trabalhar. Mas o que me espanta no Grêmio, no Campeonato Brasileiro em si, é como o Grêmio produz pouco e quanto o Grêmio depende do seu goleiro e do seu centroavante. Até nos jogos que o Grêmio ganha, parte o futebol do Grêmio. O Grêmio realmente tem uma grande atuação.

0: O Vitória tem a situação de não viajar, mas um time profissional que joga duas vezes por semana não pode desabar fisicamente, o que era o Wallace no final do jogo ontem, se atrapalhando com a bola, não por falta de qualidade, porque não tinha físico. O Krovinovic, apesar de ser um jogador tecnicamente muito bom, tu vê assim que ele fisicamente é um jogador que está esgotado. O Vila Sante, depois que voltou da lesão, fisicamente é um jogador entregue. E aí, óbvio que um time que fisicamente não está bem, vai acabar cedendo pro adversário. E o Vitória, no segundo tempo, tomou conta do jogo. Vitória acabou fazendo 1-0. Mais uma vez o Grêmio perde numa cobrança de escanteio. Já tinha perdido pro Bragantino há poucas rodadas atrás, no apagar das luzes. O Grêmio, defensivamente, em bolas aéreas, é um time vulnerável. 1-0 pro Vitória, e que talvez tenha deixado o torcedor do Grêmio mais pé da vida. Tu que acompanhou o jogo ontem no Sport TV ou no Premier, depois que o Grêmio levou 1-0, o Grêmio não teve forças para achar um lance para, quem sabe, empatar. Teve um levantamento para a área que quase os dois zagueiros do Vitória bateram cabeça, e o Gustavo Martins, como centroavante, quase empatou o jogo. Mas assim, pobríssima atuação do Grêmio. E não é possível que não tenha um dirigente, um Paulo Pelaipe, um Filipão, o próprio treinador, para justificar como um time da envergadura do Grêmio, do tamanho do Grêmio, me entrega 10% de aproveitamento jogando fora de casa contra o Vitória, meus amigos. O Grêmio não ganhou do Vitória. O Grêmio não ganhou da Chapecoense fora de casa. O Grêmio não ganha de ninguém fora de casa. E se não ganhar um ou dois jogos até o final do Campeonato Brasileiro como visitante, vai penar até o fim. Porque não vai ganhar todas em casa. Ou vocês acham que o Grêmio vai ganhar do Palmeiras na Arena? Do Cruzeiro? Pode até ganhar, mas assim, ó, não é a tendência. O Campeonato Brasileiro está se desenhando da seguinte forma: Chapecoense já caiu. O Remo vai cair. O Mirassol está reagindo, o Botafogo já tem 31, o Santos já tem 32, o Vitória já desgarrou para 32. O Campeonato Brasileiro, nesse momento, vai se desenhando de uma seguinte forma: Vasco, Inter e Grêmio vão brigar e só um vai escapar. Então não se surpreendam, do jeito que está se desenhando o Campeonato Brasileiro, se os dois caírem. Um cair, está se desenhando. É quase 100% de certeza que os dois vão cair. E se vocês acham que os grenais que nós tivemos da Copa do Brasil foram decisivos, vocês vão ver o Grenal em outubro, na Arena. Esse Grenal pode valer a permanência dos dois. Um empate, talvez os dois morram abraçados. Vocês acham que os grenais aí, que botou 50 mil na Arena, e também um bom público no estádio Beira-Rio, foram decisivos? Meu Deus do céu! Que final de ano tenebroso em relação ao Campeonato Gaúcho. Desesperador. E pelo jeito nós vamos até o fim. Últimas mensagens, nossos queridos ouvintes aqui. Nosso amigo Flávio. Bom dia, Adilson, beleza? Vejo o Grêmio jogando ainda pior que o Inter. No entanto, lembrando que o Grêmio tem 7 jogos em casa e o Inter tem apenas 5 em casa para cumprir. E ainda faltariam 20 pontos. Abração pro Flávio. O nosso amigo Pedro Fonseca, boa tarde, Adilson, tudo tranquilo por aí? A dupla Grenal continua igual, o Inter não ganha em casa e o Grêmio não ganha fora. Abração pro seu Pedro. E o nosso amigo Ivan, boa tarde, Adilson, já que a dupla Grenal não deu alegria para nós aqui em casa, a nossa equipe de criação, o Locomotiva Gaúcha, conquistou a tão sonhado acesso à Série Ouro de 2027. Parabéns, ganhando do Horizontina pelo placar de 4-3. Grande abraço, meus amigos. Obrigado pela participação maciça aqui no nosso WhatsApp. Amanhã eu volto com mais informações do mundo dos esportes. Grande abraço e fico com a programação da 1260.
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Muito bem, olá meus amigos, olá minhas amigas, muito boa tarde para você ligado aqui nos 1260 da Rádio Cultura AM de São Borja. Boa tarde para você que tá ligado pela emissora e você que tá nos acompanhando via Instagram. Aqui o Instagram da Nova Vida Church SB. Obrigado você que nos acompanha em casa, você que nos acompanha no trabalho, você que está indo levar o filho ou a filha para a escola, que Deus possa abençoar muito a sua vida, a sua casa e a sua família. Desejo muito especial nesse início de semana útil, hoje terça-feira, com cara de segunda, após aí o feriado da Independência. Então a gente vai chegando, comunicando contigo sempre, seu amigo do rádio, pastor Alex Dias, e eu vou com você até um pouquinho além da 1h30, visto que agora nós entramos alguns minutinhos depois, porque temos aí uma organização na grade da programação de acordo com o horário eleitoral. Estamos em época de eleições, então temos também esse ajuste aqui no horário. A gente vai chegando um pouquinho depois da uma para fazer companhia para você que nos acompanha. Obrigado. Estamos ali em dois endereços em São Borja. Estamos na Avenida Tancredo Neves, número 1915. E estamos ali na Perimetral da Piraí. E estamos também no Passo, na Avenida Francisco Miranda, número 722. Ali onde nós temos também um trabalho muito abençoado no Passo. E amanhã já, né? Amanhã nós já temos um culto muito forte ali. Pessoal que tá na campanha do pedido ao pé da cruz. Tem uma cruz iluminada, gente. Nós passamos por dentro. É uma visão muito forte ali, viu? Muito forte. E nessa quarta-feira vai ter a entrega da cruz com óleo. É um porta-óleo em forma de cruz, óleo ungido. Então você que tá nessa visão, nós vamos te entregar nessa quarta-feira. Você que vai estar com a gente ali, nós vamos estar te entregando. Vai ser muito lindo. Daí eu vou te mostrar o que que você faz com ali, com aquele óleo. E antes disso, claro, nós temos aí células na cidade. Aí, ontem, creio que algumas não tiveram pelo feriado. Hoje, muitas células reunidas. Células são grupos pequenos que nós temos na igreja. Grupos de acolhimento. Nós temos grupos de homens, só de homens, só de mulheres, só de casal, só de adolescente. Tem de todas as faixas etárias. E também nós temos uma célula muito linda que não para de crescer aqui em Santo Tomé. Aqui temos uma célula linda. Eu já estou vendo uma igreja ali. Então, muito em breve nós vamos ter uma igreja Nova Vida em Santo Tomé. E eu já estou vendo que vai ser uma igreja muito avivada, muito linda, muito alegre. Uma igreja que ela vai alcançar muitas pessoas para Cristo também em Santo Tomé. É um trabalho da nossa igreja que está avançando, graças a Deus. A gente não para de avançar e tudo isso é a mão de Deus. A gente quer convidar você que frequenta alguma célula hoje. Tem várias aí, né? Temos até um link na nossa página da igreja. Ali tem todos os endereços das células. Você pode clicar e ir direto para o perfil da célula de mulheres, de homens, de casais, de jovens, enfim, aquela que mais comunica com a sua vida. Tivemos também domingo uma Santa Ceia lindíssima, em dois horários. Tivemos lá no bairro do Passo pela manhã e à noite, mesmo uma noite fria, gente. Olha, vale mencionar, hein? Mesmo uma noite fria, a igreja recebeu uma verdadeira multidão ali na Piraí. Coisa linda. Então, tivemos o Fruto Fiel, que é aquela reunião, assim, as células se mobilizam. E nesse domingo agora, eu tenho uma visão para passar para você muito forte. Deus nos deu domingo uma palavra, assim, muito impactante, eu diria. Uma palavra que trouxe uma revelação muito profunda. E quando a igreja tem esse entendimento, ela aprende, isso é algo assim surreal, é algo maravilhoso, é algo tremendo. Então a gente quer convidar você, já domingo, de manhã no Passo, às 9h, e às
19, lá na Piraí. Grande culto, uma benção. E também na sexta-feira, dois horários aí só na Piraí. 9 de manhã e 20 na sexta, um pouquinho mais tarde, por causa do horário aí do comércio, horário do trabalho. Então, nós temos às 20 a parte da noite, lá na Piraí. E antes, amanhã no Passo. Passo é quarta e domingo. Quarta de noite e domingo de manhã. Então, no Passo, nesta quarta-feira. Então, você já fica mais localizado aí, né, onde você está, localizada dos horários da igreja. Aquele que fica melhor para você. Eu tenho uma reflexão hoje que eu queria compartilhar. Tenho certeza que ela vai agregar com você. Vamos lá? Momento de reflexão. Meu amigo, minha amiga do rádio, eu quero falar um pouco hoje sobre um dos segredos de uma vida vitoriosa. Se eu perguntar aqui agora, para quem está nos acompanhando, você gostaria que sua vida fosse marcada por esse termo, vitorioso ou vitoriosa? Eu não tenho dúvida disso. Só que muitas vezes as pessoas estão lutando para alcançar uma vitória, mas ela não está chegando. Estou falando aqui de pessoas que estão fazendo de tudo para salvar o seu casamento. Ela não está conseguindo. Pessoa que faz de tudo para salvar a empresa. Mas parece que nenhum esforço parece ser suficiente. Pessoas que estão fazendo de tudo para sair das dívidas. Mas parece que também isso não é suficiente. Pessoas que estão lutando por um filho, lutando por uma filha, lutando por um negócio, lutando pela empresa, lutando por alguma coisa. Também parece que não está adiantando. Aí a pessoa se questiona. Ela está querendo vencer. Ela quer que sua vida seja vitoriosa. Mas aí ela não vê isso na prática. É nessa hora que muita gente pensa que Deus não quer. Eu já ouvi tanta gente passando por momentos difíceis, assim, dolorosos, dizer assim para mim: Pastor Alex, Deus quer assim, não é, pastor? E como a gente conhece a Bíblia e conhece a maneira como Deus trabalha, a gente está sabendo que não é Deus que está querendo assim. Não é Deus. Mas a pessoa não entende. Amigo, pensa. Você que é pai ou mãe, você entende melhor. Você que é pai ou mãe, você não quer que o seu filho tenha uma vida vitoriosa? Seu filho amanhece com febre, você já fica louco, correndo para a farmácia, correndo para o pediatra, correndo para o posto de saúde, ou para o hospital, ou para a clínica, não é assim? Claro, pastor, é meu filho, é minha filha, é óbvio. Então, se você que faz isso pelo seu filho, será que Deus, pense, Deus que é amor, a Bíblia diz, que proveito teria Deus em não deixar você ou eu ter uma vida vitoriosa? Que ganharia Deus com isso, com o meu sofrimento? Deus não tem prazer no sofrimento de ninguém. Só que aí entra o que eu quero te falar hoje. Você quer uma vida vitoriosa. Deus também quer. Então por que não está tendo? Se os dois maiores interessados, que são você e Deus, querem, por que não está tendo? Você nunca se perguntou isso? Para acrescentar mais um pouco a sua, seu entendimento, Jeremias 29:11 na Bíblia diz, Deus falando: eu sei muito bem os planos que tenho para vocês. Planos de paz, não de mal, para lhes dar uma esperança e um futuro. E agora? Deus deixou registrado na sua palavra que ele tem para nós planos de paz e não de mal. Tem traduções da Bíblia que diz
paz e não tragédia, para lhes dar uma esperança e um futuro. Olha que coisa linda. Então, se Deus quer, pastor Alex, que eu tenha isso aí que o senhor está falando, se eu também quero, por que que eu não estou tendo vitória na minha batalha diária? Por que que eu não estou tendo a vitória? Permita explicar para você. Quando você quer algo, só querer algo não significa que aquilo é seu. Está entendendo? É que existe uma chave que abre todas as portas que Deus te deu. Essa chave se chama fé. Faço um parênteses para dizer que não estou mencionando religião. Algumas pessoas entendem fé como religião. Aí você fala fé, a pessoa já ela pula e diz, não, eu sou católico, eu sou espírita, eu sou evangélico, ou eu sou do credo esse ou aquele. Não, não estou me referindo a isso. Estou falando de fé mesmo, essa semente aqui no coração, essa força que todo mundo tem para crer. Então, olha só, essa chave chamada fé, ela é tão grandiosa, minha amiga, meu amigo, que o próprio Deus falou assim, o justo viverá pela fé. Olha só, a fé é uma chave tão grandiosa que ela depende da sua vida. Sua vida, a gente pensa, depende do meu trabalho, depende da minha saúde, depende de mim. Não, ela depende mais da tua fé do que dos outros atributos que possam existir. E essa fé é a chave que move tudo. Qual que é o grande detalhe, então? É saber usar essa chave. E é aí que entra o convite sempre para ir na igreja. Porque na nossa igreja, por que que tanta gente vai e tanta gente muda de vida? Porque lá nós ensinamos as pessoas a usarem a fé de forma plena, sem o peso da religiosidade. Nós não queremos que você aparente ter fé, não queremos que você seja aquela pessoa que para todo mundo você parece ser uma pessoa cheia de fé, mas na vida só você sabe a sua frustração, como é o caso de muita gente religiosa, mas que tem uma fé infrutífera, uma fé que não tem resultado nenhum. A pessoa passa anos, ano após ano, nada muda, nada melhora, não tem resultado. Quem olha para ela não quer seguir aquela fé, porque não vê mudança. Agora, quando você aprende a virar essa chave do jeito certo, aí não tem como dar errado. Aí você vai destravando as portas, você vai abrindo os caminhos. E quando você faz isso, descobre que Deus já estava lá, só esperando. Do outro lado da porta está Jesus te esperando. Esperando. Por isso que está escrito assim. Olha só. Apocalipse 3:20. Jesus falando. Eis que estou à porta e bato. Se alguém ouvir minha voz e abrir a porta, entrarei na sua casa. Com ele cearei ele comigo. Você tem a chave. Atrás da porta está Jesus. Quando você virar essa chave e abrir essa porta, Jesus vai te encontrar com tudo que você precisa. É isso. É simples. Quem tem a chave é você. Aqui eu estou falando para você. Para você entender agora, você está me escutando no rádio. E você que escuta mais seguido, tem dias que tu se identifica tanto com o programa que tu acha que alguém contou teu problema para o pastor Alex. Tu diz, mas não é possível. Alguém está contando minha vida para esse pastor aí no rádio, né? Toda hora falando aqui exatamente o que eu estou vivendo, mas credo. Até que chega dias em que certas coisas abordadas aqui no rádio, ninguém sabe, só Deus para saber. Aí tu te convence, aí tu diz, não, isso é Deus falando comigo, usando esse homem aí. É Deus falando comigo, que eu escuto esse homem e me acalmo. Eu escuto esse homem e eu sinto uma paz, escuto esse homem e eu sinto uma coisa boa. É Deus falando comigo. Ok, é Deus batendo na porta da sua vida. Aí a chave está contigo. Ir na igreja e abrir a porta e ir na igreja. É você deixar Jesus entrar. Você se colocar na presença de Deus. Isso é uma coisa sua. Você pode dizer, não, qualquer horinha eu vou. Sabe quem é que perde com esse adiamento? Deus continua sendo Deus. A igreja lá continua fazendo um super trabalho. Toda semana são centenas de pessoas que passam por ali.
A igreja continua. Cada vez avança mais. Então, quem é que perde com isso? Deus, a igreja ou a gente que ouve, mas não abre a porta? Pensa, somos nós. Ficamos adiando, adiando. Qualquer horinha eu vou. Um dia eu vou ir nessa igreja. E quando vê, passou um ano. Olha, amigo, amiga, a quantidade de gente que chega até nós com a vida destruída, dizendo, eu lhe escuto há muito tempo, porque nunca veio. Ah, a gente é deixando. Aí a pessoa, quando ela se dá por conta que era um probleminha, virou uma destruição pelo simples fato que ela não buscou a ajuda em tempo hábil. Ela perdeu o tempo, perdeu a mão, tá entendendo? Isso vale para aquele que também ouve, frequenta uma igreja, mas nunca toma uma atitude, uma posição. Aprende tudo, mas fica pensando, adiando. Um dia eu vou, um dia eu me batizo, um dia eu me torno fiel na casa de Deus, um dia eu começo a colaborar, um dia, e esse dia nunca chega. Agora, aquela pessoa que ela ouve e ela abre essa porta, ela vira a chave da fé, meu amigo, é um avanço assim extraordinário. É benção atrás de benção. Aí os problemas começam a ser outros, inveja, gente falando mal, qual está crescendo tanto, o que está acontecendo, está lidando com droga, fulano está fazendo coisa errada, porque na nossa cultura brasileira, nós temos um hábito muito, muito negativo, eu diria, que é sempre achar que quem está indo bem tem que ser com coisa errada. E nem sempre. Na maioria das vezes, não é, é trabalho, é bênção de Deus, é esforço, é anos de luta, mas aí a pessoa pensa, não, deve ter alguma coisa, deve ter algum rolo aí, né? Sempre aquela desconfiança. Você não pode estar bem. Estando bem, você é alvo da desconfiança das pessoas. Enquanto que em outras nações a cultura é outra. Por exemplo, cultura americana, quando você está indo bem, você ouve muito good job, oh, muito bem, bom trabalho, muito bom trabalho, parabéns. Então eu quero te convidar para virar essa chave. E uma vez virando a chave, aqui entra outra reflexão interessante chamada continuidade. Às vezes é uma coisa que não dá para entender. A pessoa está indo muito bem. Em vez dela continuar fazendo aquilo que está dando certo, ela para de fazer. Já vi tantas vezes isso. Já vi tantas vezes, gente, pessoas irem para Deus e se levantarem. E aí as coisas começarem a melhorar, sabe? A empresa, a casa própria chegando, casamento restaurado, carro novo, a vida começou a melhorar, sabe? São os primeiros frutos. E aí, o que a pessoa faz? Ela corta a sua ida a Deus. Não dá para entender. Imagina, Deus me levantou. Eu voei, o primeiro voo, eu já solto ele. Isso não tem a menor lógica, mas acontece muito. Quantas vezes eu já vi isso? Quantas vezes a pessoa está indo bem? Daqui a pouco ela vai parando, vai desanimando, mas ela está indo bem. É um desânimo que não se sustenta, que não tem nexo, não tem explicação. O grande segredo é a continuidade. Primeiro, abrir a porta e ir a Deus, romper essa barreira. E mesmo, não ficar dizendo, não, mas não é minha religião. Isso é curioso, porque se você estiver sendo um mecânico para o seu carro, você nunca pergunta a religião do mecânico, só quer que resolva o seu problema, é ou não é? Se você chegar num hospital, cair no hospital, vir o doutor te atender, só um pouquinho, doutor, antes do senhor tocar em mim, qual é a sua religião, doutor? Você nunca pergunta, você nem sabe a religião do médico. Agora, quando o assunto é fé e só Deus pode ajudar, a gente muitas vezes ouve o pastor Alex e pensa, mas não é minha religião, eu não vou ir lá. Gente, nós recebemos pessoas de todas as religiões,
todas. E você que frequenta, você pode dizer. Em nenhum momento nosso culto, nós perguntamos a sua religião. Você chegou na porta, não tem ali uma entrevista. Qual a sua religião? Não tem. Uma vez dentro do culto, você vai falar da Bíblia, vai falar de Deus. Em nenhum momento nós estamos lá criticando a religião A, B ou C. Está entendendo? Porque Jesus nunca fez isso. As pessoas dizem, Jesus inaugurou o cristianismo. Jesus não inaugurou uma religião. Ele só veio ao mundo salvar a humanidade. Quem classificou como cristianismo, judaísmo, islamismo, quem fez isso foi o ser humano. Quem colocou os muros foi o ser humano. Para Deus não existe isso. Para Deus é só Ele como Criador e Cristo Salvador. Pronto, está tudo na Bíblia. E a Bíblia é o manual. Quer ver se algo é certo ou errado? Pega a Bíblia. Pronto. Põe na Bíblia. Se a Bíblia diz que é, se diz que não é, não é. Pronto. Não tem erro. Muito fácil. E aí? O que está faltando? Está faltando buscar esse Deus. Está faltando ir a Deus. Uma vez indo a Deus, praticar o que houve. E praticando, dá continuidade. É simples. Vai a Deus, pratica e dá continuidade. Sabe uma coisa que eu vejo ao longo de todos? São 20 anos de São Borja. E nesses 20 anos eu já vi tanta gente mudar de vida. E isso é tão prazeroso. Isso é recompensador para mim que estou pregando. Porque eu vejo que o que eu prego dá certo quando eu vejo alguém decolando, indo para frente. E às vezes a gente fica angustiado quando você vê pessoas que querem colher os frutos que os outros estão colhendo, mas eles não conseguem. Sabe por quê? Porque eles não querem praticar o que os outros estão fazendo. E a Bíblia é muito justa. Olha, a vida nesse mundo não é justa. Esse mundo, você liga a TV, você vê tanta injustiça, tanta maldade. Esse mundo não é justo. Esse mundo não é justo. Por isso que você vê, às vezes, pessoas que fazem coisas horríveis se dando bem, pessoas que fazem coisas boas se dando mal. Injustiça em todos os sentidos. Mas Deus não, Deus é justo. O reino dele é justo. Então se eu faço o que é certo, eu faço o que ele manda, eu vou ter colheita. Não tem quem tire de mim isso. Não tem quem me roube isso. Só que se eu não faço, eu não tenho. E não adianta eu chorar. Às vezes você fica observando as pessoas, né? Olhando o outro lá, vencendo, prosperando, né? Saindo da situação e a pessoa, pá, que legal, queria eu, né? Tá assim que nem ele. Só que ele está fazendo, praticando, buscando. Não está só escutando o culto, ele está colocando em prática. E não tem medo de fazer o que Deus está mandando ele fazer. O outro ele não faz nada, mas ele quer tudo. Não existe. Você está plantando, você colhe. Você não planta, você não colhe. Não tem, gente, não existe. Não existe. Então, é uma coisa que nós temos falado aqui. O segredo é muito simples. É você abrir a porta para Deus. Virar a chave na igreja. Uma vez indo na igreja, praticar o que aprende. Praticando, continuar praticando, se está dando certo para você. Não tem mistério. É a receita igual de um bolo. Fácil, fácil. E a boa notícia, qualquer que fizer isso, qualquer. Jesus falou bem assim em Mateus, aliás em Marcos 11, 23. Qualquer que disser a este monte, ergue-te e lança-te ao mar, não duvidar no seu coração, crê que se fará o que diz, tudo o que disser será feito, qualquer que. Então, é abrangente, é para todos. Todos, não tem discriminação, não tem diferenciação, não tem nada. Você fez o que Deus está mandando? Fiz. Pronto, vai dar certo. Pastor, mas eu pequei muito. Não importa. Seu pecado foi pago na cruz do Calvário. Meu também. Você entende isso? Todos têm a mesma chance. Agora, vai ter aqueles que vão escutar o que eu estou falando aqui hoje e vão dizer, sabe, é isso mesmo que me faltava, vou ir. Onde é que tem culto? O pastor já falou? Já. Então nós vamos lá. Nós vamos lá. E ó, para vocês não se sentirem na obrigação de nada, se você não gostar do culto, você não precisa nem ficar até o final, você pode levantar e ir embora. Ninguém vai te olhar feio, ninguém vai te olhar torto, não vou te falar nada. Você não é obrigado. Se você não gostar do nosso jeito de ser igreja, não gostar do que você vai escutar ou vai viver lá, enfim, não for do seu agrado,
Eu tenho a humildade de dizer para você que nós temos muitas boas igrejas em São Borja, muitos bons pastores que também fazem um bom trabalho. Nós não somos os únicos, nem somos melhores que ninguém. Fazemos um bom trabalho, isso é fato. Mas tem muita gente que também faz. Então não há desculpa. Nossa igreja em São Borja, eu sempre que eu conheço, a igreja São Borgense é muito rica. Rica de opções. Você gosta de uma igreja mais tradicional? Nós temos várias. Uma igreja mais... um sistema mais tradicional mesmo, bem conservador. Tem bastante. Você já gosta de uma igreja mais contemporânea, como é a nossa? Aquela igreja que não se fixa tanto na roupa e no cabelo, né? Diga-se passagem, são doutrinas internas da igreja, de igrejas. Não é que seja uma regra bíblica, você está entendendo? É um regimento interno, e aqueles membros gostam assim, se sentem bem assim, eles vivem ali naquele regimento. Agora tem igrejas como a nossa que já não adota esse tipo de costume. Então, se você não é, se você gosta do seu cabelo mais curto, gosta de uma roupa mais esportiva, gosta de vestir mais normal, não tão conservador, pronto, tem igreja assim. E a nossa não é a única também, tem outras também que atuam na mesma linha. Então, minha amiga, meu amigo, não há nenhum tipo de argumentação para nos impedir. Venha, faz isso, dá esse passo de fé, abre essa porta, vira essa chave. Uma vez você virando chave, vai para a igreja, escuta e pratica, entendeu? Nossa igreja, nós nos esforçamos muito para que ninguém saia de lá sem entender o que a gente está falando, para não dificultar. Então você chega lá, tem tudo no telão da igreja, cada tópico, cada texto bíblico, está tudo lá mastigado, dá para tirar foto, enfim, dá para aprender. Pronto, praticou, tá dando certo, vai começar a dar certo, é óbvio que vai, segue fazendo. Não faça como muita gente que melhorou um pouquinho já, ó, corta a sua fonte de fé, que é Cristo. Não tem lógica isso, não cai nesse erro. Se você quiser nos visitar, tem várias oportunidades, tem células que são grupos de acolhimento. Como eu falei no início do programa, tem cultos toda semana. Amanhã no Passo, 20 horas ali, cultaço maravilhoso. Sexta tem de manhã e de noite lá na Piraí. Domingo tem de manhã no Passo, de noite na Piraí. Ou seja, dá para escolher. Vamos dar um passo de fé? Vou te esperar. Sabe quem vai ganhar com isso? Você e aqueles que vivem perto de você. Esses são os maiores beneficiados. Então eu vou te convidar agora para o nosso momento da oração. Aproxime do rádio, porque nós vamos falar com Deus. Meu Deus, quantas vezes nós já sofremos por apenas não discernir o tempo, deixar para qualquer horinha, para outra hora, sendo que a situação muitas vezes é urgente. O lar não vai bem há muito tempo, as finanças estão amarradas há muito tempo, os negócios estão atados há muito tempo. Senhor, a saúde não vai bem, emocional, saúde física, saúde mental, há muito tempo. E aqui eu quero orar hoje pelas pessoas que precisam de uma resposta, de um milagre. Visita agora, meu Deus, quem não tem esperança, quem não tem saída, quem não tem mais para onde correr, meu Pai. A única esperança dessa pessoa é o Senhor. Então visita agora, alcança agora. Em nome de Jesus. Amém e amém. Meu amigo, minha amiga, beba dessa água, seja abençoado. Você que coloca água perto do rádio, Deus te abençoe. Uma alegria estar com você aqui. Um abraço, pastor Alex. Eu quero rapidinho aqui também. Recebemos muitos pedidos de oração aqui, eu estou vendo. Já incluímos todo mundo, tá, gente? Obrigado. Deus abençoe as pessoas que nos deram um oi aqui. Amiga Maria Regiane deixou aqui várias pessoas em oração. A gente já incluiu todo mundo, tá, amiga? Obrigado. Deus abençoe toda a família. Amiga Suzana aqui falou que o culto de domingo foi uma bênção. Foi mesmo, né? Abraço pra ela e pro seu esposo. A Kellen aqui deu oi pra gente. Oi, Kelly, tudo bem? Obrigado. A Cristiane aqui. Tudo bem, Cristiane? O amigo Alexandre Bisolinha, uma ótima tarde, abençoada. Obrigado, meu irmão.
A Laura, pastor, estou escutando. Oi, Laura. Abraço, minha querida. Deus abençoe. A Michelle escreveu, pastor, 3 anos atrás chegamos na igreja para escutar o culto. Olha só, dia 22 de junho, desde então nunca mais paramos. Somos testemunhas de como Deus é bom e agiu na nossa família. Olha aí, ó, tô falando, testemunho lindo, que benção. 3 anos já, maravilha. A Maria escreveu, Deus é fiel e ouve nossas orações, faz milagres em nossa vida. Disse tudo. A Fernanda deu oi pra gente. Oi, Fernanda, tudo bem? Obrigado. Pessoal, não tenho mais tempo hoje, mas amanhã eu tô aqui de volta a partir da 1h10, mais ou menos, eu tô chegando. Até lá, um abraço para você, pensa no que você ouviu, dê um passo de fé, que Deus te abençoe. Abraço aqui do pastor Alex, que viva Cristo. Tchau.

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2: 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Vereador João Carlos Rolon. Vereador Lindolfo Matheus Hard. Vereadora Lube Dinotto, vereador Marcelo Romalo, vereador Matheus Bronzoni, vereador Paulo Orelha, vereador Renê Ribeiro, vereador Rony Martins, vereador Valério Caçafus, vereadora Vani Alves Pereira. Acordo, senhor presidente.
3: Havendo quórum regimental, declaro aberta a reunião ordinária neste dia 8 de setembro de 2026.
4: Questão de ordem.
3: O senhor tem questão de ordem, vereador?
4: Gostaria de solicitar um minuto de silêncio em respeito à passagem do meu amigo Marcelo Vieira na semana passada.
3: Concedo um minuto de silêncio em homenagem ao amigo também desta casa, Marcelo Vieira.

0: Recebam seus amigos e familiares nossos profundos pesares pelo seu passamento. Com a palavra, no pequeno expediente, o vereador Marcelo Lago Robalo, da bancada do PRD, para ocupar a tribuna por 5 minutos.
1: Boa tarde, presidente. Boa tarde a todos os vereadores, senhores presentes, senhoras. Com profunda tristeza, né, a partida do Marcelo Vieira. Tivemos a oportunidade de trabalhar junto na rádio Líder. Por um bom tempo, longo tempo. Apresentava Bandejando Sucessos e ele apresentava Cidade Aberta, se não me engano. Então, para nossa surpresa, então, partiu. Todos familiares, então, nosso sentimento. Também estivemos no rodeio do CTL Emerson Loureiro, praticamente mais de 85 trios, mais de 250 cavaleiros. Então, foi um evento de grande porte, que marca época no festejo Farroupilha, início lá, então. Parabéns, Emerson Loureiro, parabéns a todos envolvidos, organização do CTL, seu João Lu, que é a sede dele. Então, nosso carinho, nosso respeito. Também estivemos nos desfiles cívicos, ontem, dando a demonstração ali, as escolas, de grande representação, de patriotismo. Né? Fizeram bonito todas as EMEIs, as escolas, professores, ciclos de pais e mestres, fizeram muito bonito lá. Também reforçando a audiência pública de amanhã às 19 horas, que trata da questão do funcionamento, do não funcionamento uma vez ao mês da rede de supermercado. E só para deixar bem colocado, porque às vezes de forma... né, colocam nas mídias, distorce um discurso, é que essa é uma audiência para discutir. Ela é opinativa e a sua opinião do senhor que está nos escutando, que tem o pequeno estabelecimento, o médio estabelecimento, e também o senhor que trabalha nas redes e quer o seu descanso num domingo do mês, participe. A sua presença é muito importante aqui na casa amanhã. Tanto das redes, tanto como os funcionários, é importante porque é uma questão que é do comércio no geral, que eu acho que só tem a ganhar. As redes ganham, o pequeno comércio local que é do município ganha porque fica aqui o comércio familiar e também o descanso das pessoas no domingo, pelo menos para passar um dia com seu pai, com sua mãe, com seu filho poder ter uma vida mais próxima. Hoje nós temos uma vida afastada devido às cargas horárias do trabalho. E nós pensamos nessas pessoas. Pensamos porque eu também trabalho num comércio desde os meus 12 anos. Desde os meus 12 anos. Estou com 48 anos e nunca parei de trabalhar. E às vezes a gente sabe quanto é importante tu estar com o pai, com a mãe, com a irmã e confraternizar um domingo, pelo menos, no mês. Então, amanhã é a discussão, amanhã a gente vai ficar, vai trocar ideias, e a gente sempre está aqui para aceitar opiniões, até mesmo a crítica. Porque nós estamos aqui a serviço do povo, e que for bom para o povo, nós vamos defender. Também recebi a visita do Cetim, e também estive na escola Pedro de Mello. Parabéns à diretora pela ótima organização que está fazendo na Pedro de Mello, e todas as escolas, e também a Rua São Francisco, que a empresa se comprometeu de retomar aquela obra. Dizer que não é da parte da prefeitura, é a empresa que está se organizando a parte de documentos para retomar o serviço. Estive conversando lá com a secretária e já esclareceu que eles retomam em breve lá na Rua São João, no bairro São Francisco. Então, fiquem tranquilos, que vai dar tudo certo. Um abraço e o vereador Marcelo sempre à disposição de todos vocês.
0: Com a palavra, o vereador João Carlos Reolon, da bancada do Progressistas para ocupar a tribuna pelo tempo de 5 minutos.
2: Meus cumprimentos ao presidente Lindolfo, cumprimentos aos demais vereadores, comunidade aqui representada, senhor e senhora que nos ouve. Trouxe hoje, caro presidente, uma pequena análise em função de informações que fui buscar com relação aos materiais de brinquedos que foram entregues na Secretaria da Educação e que, por ocasião do recebimento de 53 itens, apenas o item 32 estava com problema. Resposta que eu passo a ler. Esclarecemos que tal irregularidade não foi constatada no momento do recebimento dos materiais do Departamento de Materiais, devido às características da entrega. Os produtos foram encaminhados e embalados em kits contendo diversos itens, tendo sido realizada a conferência dos quantitativos e da composição dos kits recebidos. As características encontradas estavam encobertos por adesivos, não sendo possível identificá-las durante a conferência realizada no recebimento. Tenho aqui também comigo o memorando 1334, em que a Secretaria da Educação faz o encaminhamento para a Secretaria do Planejamento em caráter de urgência, no sentido de fazer o apontamento da empresa, solicitando imediata reparação e justificativa com relação a esse adesivo que tapava a orientação no sentido de que era proibido vender aquele produto. Na verdade, houve uma pequena falha no recebimento, já com a má-fé da empresa de não caracterizar a visibilidade, e, portanto, a Secretaria tomou providência. Não há absolutamente nenhuma questão de caráter, há apenas uma questão para ser corrigida e a empresa já foi notificada com essa finalidade. Por outro lado, também, senhor presidente, estou hoje fazendo um encaminhamento para a votação nesta casa da moção 178, pedindo ao Senado Federal e à Câmara dos Deputados a aprovação da PEC 6 de 2024, que busca extinguir a contribuição previdenciária que incide hoje sobre proventos dos servidores públicos aposentados e pensionistas. É uma injustiça social da mais alta magnitude. É impossível que alguém que tenha contribuído durante toda a vida, toda a sua jornada de trabalho, não tenha o devido reconhecimento após a aposentadoria, de ainda ser cobrado na questão da contribuição previdenciária, sabendo-se bem que destino tem dado esse recurso. Preocupa-me sobremaneira orientações do ministro Fux, ou manifestação do Fux, na semana passada, onde o ministro diz que a previdência social estaria praticamente com os dias contados, diante do atual cenário, diante do atual contexto. E os aposentados, tão fragilizados por tudo aquilo que nós conhecemos nos últimos tempos, ainda agora vem mais essa insegurança, essa instabilidade, por não saberem se a Previdência Social estará em condições de proceder o pagamento de aposentadorias e de pensões daqueles que trabalharam uma vida inteira com essa finalidade. Por fim, faço uma pequena referência com relação ao desfile de ontem. É impossível assistir o desfile de tantas crianças, de tantos jovens, e não ver na marcha de cada um deles, no olhar muitas vezes juvenil, na busca daquele aplauso tão importante, e não se preocupar com que futuro nós estamos construindo para a nossa juventude. O que será do amanhã diante da atual conjuntura? E aqui não há nenhum negativismo e nenhum pessimismo naquilo que digo, mas deixar de constatar a realidade do momento que estamos vivendo é uma omissão imperdoável para o homem público. Nós precisamos, senhores vereadores, encontrar mecanismos juntamente com o conjunto da comunidade, porque nós aqui somos impotentes e insuficientes para isso, no sentido de fazer com que os nossos jovens amanhã ou depois não paguem o preço do abandono que hoje caracteriza a sua vida em função dessa circunstância vivida no mundo e especialmente no Brasil.
0: Com a palavra, o vereador Matheus Bronzoni, da bancada do PDT, para ocupar a tribuna pelo tempo de 5 minutos.
3: Cumprimento a mesa diretora, os colegas vereadores, a colega vereadora, o pessoal que nos acompanha aqui no plenário, pelas redes sociais, pela rádio. Cumprimento especial ao Márcio, servidor da Receita Federal, que nos prestigia hoje com a sua presença aqui no plenário. Quero começar minha fala reforçando o meu desejo de sentimentos à família do querido Marcelo Vieira, meu colega de pós-graduação lá da Unipampa, que muito conversamos pelaqueles corredores sobre política, sobre pesquisa, sobre a vida. Quando vai ser o último abraço, o último adeus, e também acho que isso é a beleza da vida, por isso que a gente deve tratar todos como se fosse a última vez que encontramos. Então, desejo força a toda a família e que Deus conforte o coração de cada um de vocês. Parabenizar todas as escolas pelos festejos da Semana da Pátria, encerrando ontem com o desfile aqui do centro, mas também o desfile do Passo, de Uporã e das localidades do interior, muito bem organizados. E é sempre bom a gente reforçar o nosso compromisso com a pátria brasileira, com a nossa soberania. E ser soberano é saber que os interesses do Brasil estão sempre acima dos interesses de qualquer outra nação, porque isso que deve resguardar o coração de todo patriota. Também informar a comunidade que estivemos na Casa do Artesão, comemorando o segundo ano da Casa do Artesão. Esse que era um sonho do nosso município, um sonho dos artesãos do nosso município, e que eu pude, enquanto estive de coordenador do Cine, pelo período de um ano, conseguir tirar esse sonho do papel, com a ajuda de outras pessoas, dos próprios servidores da casa, e aqui uma referência ao colega vereador Rony também, que é servidor do Cine, nos ajudou bastante nesse empenho, e era um compromisso que eu tinha, que era tirar do papel a Casa do Artesão do nosso município, e conseguimos dentro daquele um ano, não conseguimos entregar dentro de um ano, mas a entrega foi feita logo após eu ter saído do Cine, e eu fico muito honroso, falei para as gurias lá que espero estar nos próximos 10, 15, 20, 30 anos, e que ela só aumente, e aqui fazer um apelo para a prefeitura que faça um termo de cooperação com a Casa do Artesão, Cristiano, chefe da gabinete, que está aqui presente, para que essa casa aumente ainda mais. Acho que em todos os municípios da região há esse termo de cooperação entre o Cine e entre a prefeitura, porque o serviço, em que pese a estrutura seja do governo do estado, é prestado para a nossa comunidade. São pessoas daqui que são beneficiadas, são mulheres e homens que fazem o seu serviço aqui no município. Então é um dever também da prefeitura auxiliar eles e que aquela estrutura aumente cada vez mais. Elas estão em busca de uma melhora no atendimento ali com a questão de material, de estande para expor os produtos. Eu acho que fazendo esse termo, já fiz uma indicação aqui, vamos reforçar essa indicação, ajuda inclusive os próprios vereadores a conseguir recursos através de emenda para melhorar aquela estrutura. Também estivemos lá na Associação dos Moradores da Vila Vicentinos, para pedir o apoio da comunidade para uma ação que eles querem fazer lá no dia 11 de outubro, em prol das crianças do bairro, as crianças do bairro do Passo, da Vila Vicentinos, sem qualquer vínculo político, sem qualquer proveito político dessa situação. É uma ação específica da Associação dos Moradores para benefício das crianças. E também desejar uma ótima semana Farroupilha a todas as nossas entidades, piquetes, que agora, nessa semana, já começa os festejos Farroupilha aqui na capital gaúcha do Fandango. A gente sabe da força que tem o tradicionalismo, da força que tem a nossa Semana Farroupilha em todo o estado. Existem pessoas que vêm, inclusive, de fora do estado para acompanhar a nossa Semana Farroupilha. Eu desejo, então, uma ótima Semana Farroupilha a todos. E também convidar a comunidade para participar da audiência pública de amanhã, que foi proposta pelo vereador Marcelo Robalo. Importante audiência pública mesmo. A gente tem que trazer a comunidade aqui para dentro, vereador, para debater esses projetos, essas ideias, para que depois, quando sair isso do papel, ou se não sair, ou se sair, a comunidade tenha participado dessa construção, e é isso que a gente precisa. Já justifico que não poderia estar presente, porque tenho aula amanhã, tem uma aula de direito administrativo que preciso ministrar, mas desejo uma ótima audiência pública e convido a comunidade para participar. Uma ótima semana a todos, continuem contando sempre conosco para construir a São Borja do futuro. Um forte abraço.
0: Com a palavra o vereador Djalma Júnior, da bancada do PDT, para ocupar a tribuna pelo tempo de 5 minutos.
4: Cumprimento a mesa diretora, cumprimentar os vereadores e vereadoras, pessoal que aqui se encontra no plenário, também os ouvintes da Rádio Cultura, da cidade e do interior. Quero aqui primeiramente deixar meus sentimentos aos familiares do Marcelo Vieira, pelo seu falecimento, também seu Daci Oliveira Paiva, esposo da professora Tânia Rocha, meus sentimentos aos familiares. Mas quero aqui parabenizar todas as escolas, EMEIs, EMFs, que fizeram um grande desfile no município de São Borja e também nas localidades do interior, ao qual eu estive presente no Rincão do Meio. Um lindo desfile, parabéns àquela comunidade, parabéns aos professores, parabéns aos apoiadores, alunos e professores também. A equipe, não posso deixar aqui, a equipe da saúde que esteve presente em todos os desfiles. Meu parabéns a todas as equipes que participaram do desfile da saúde. Também aqui do bairro do Passo, um excelente desfile. Parabéns àquela comunidade, parabéns às escolas, aos professores, o centro e na localidade Uporã, onde também estive presente. Também parabenizo da mesma forma a escola Melitina Pereira Alvarez pelo grande almoço. Estivemos lá presente almoçando no galpão Valdemar Teixeira. Parabéns à comunidade envolvida, colaboradores e a todos que de uma forma ou de outra colaboraram para aqueles grandes almoços e evento da escola anual saiu. Mas eu quero aqui dizer e pedir ao secretário Carlinhos uma atenção à estrada que eu saí. Fiz 35 quilômetros de estrada de chão, saindo ali da BR-287 em direção ao 101 Caçacã, São Pedro do Butuí e Santo Inácio. A patrulha, inclusive, estava lá na esquina, né? Acredito que possa estar fazendo ou vai fazer o serviço lá, mas que possa ser colocado um cascalho em alguns pontos e feito toda essa estrada, porque está bem precário. Também ali do Rincão do Meio, igual nós vimos, que do Rincão do Meio até São Miguel, é uma estrada que também estreita, e quando nós estivemos lá ainda estava dessa forma. Se tiverem as máquinas por lá, porque eu vi que as máquinas talvez poderiam ter ido, parabéns, é isso que precisa, dar condições às estradas. Mas eu quero também parabenizar o rodeio do CTL do Emerson Loureiro, não pude me fazer presente, mas soube que foi um sucesso. Parabéns a todos os gaúchos e gaúchas que lá estiveram. Quero aqui também falar sobre a saúde. Pedir à secretária uma atenção especial. Nós vamos brigando há muito tempo no sentido de construir para que esses exames sejam realizados. Não se pode mais pacientes esperarem ressonância um ano. Como que nós vamos querer ter saúde e que o povo, a população de São Borja, vai fazer seu tratamento? Não existe. Não vai colaborar, não vai contribuir com os SFs, atendimento. Não vai contribuir com o atendimento no hospital se não tiver o resultado do exame para as pessoas fazerem os seus tratamentos. Ninguém está brincando na saúde. Ninguém brinca. Se vai lá pedir é porque precisa. E nós precisamos, e a secretária precisa, eu já venho falando faz mais de 90 dias que eu venho cobrando. É para ver se há possibilidade, a secretária não estava aí também, para que possa ser feito as ressonâncias. Ou busque em outro município. Se não tem suporte dentro de São Borja, no hospital, nós temos os Sismissões, aumenta a cota, nós precisamos de ter resultado para a saúde. Então, a gente vem tentando construir, tentando fazer o que é possível. Também peço aqui na questão da própria saúde, uma atenção aos atendimentos onde são feitos na localidade do interior, que a secretária disponibilize umas cadeiras, porque tem muitos locais que falta para aquelas pessoas se acomodarem. Ou o proprietário daquele local tem que disponibilizar a cadeira e não é suficiente, ficam de pé. Então, a todos os atendimentos, se fizer isso, com certeza serão uma qualidade melhor para serem atendidos. Seguimos trabalhando por São Borja.
0: Obrigado, vereador. Com a palavra, o vereador Renê Ribeiro, da bancada do PT, para ocupar a tribuna no pequeno expediente pelo tempo de 5 minutos.
5: Senhor presidente, senhores vereadores, o vereador me antecedeu aqui no começo da sessão, colocou do risco de que os aposentados deixem de receber sua aposentadoria. Quero aqui acalmar a população e os aposentados de São Borja, que neste período de eleição vai acontecer muito destas, em teses, acusações que o governo vai atrasar a aposentadoria dos aposentados. Não vai atrasar. O governo do Brasil é superavitário. Está com todos os recursos e o caixa em dia. Não só os aposentados de São Borja, como São Borja, no nosso governo, do meu partido, nós criamos o BPC e temos em São Borja 3.392 pessoas beneficiadas. Então a gente está de forma tranquila que nós temos um governo que tem responsabilidade social. Não só na saúde, com os vários milhões e milhões que nós aportamos aqui, com unidades móveis, com SAMU, com uma série de projetos e programas que melhoram a vida das pessoas todos os dias. O que me preocupa é a falta de responsabilidade do governo do município, que não fiscaliza e nem deixa fiscalizar. A entrega da para a Egea Corsan do saneamento foi o maior programa lesa pátria que o cidadão de São Borja foi vítima. As pessoas hoje ainda continuam desesperadas porque o esgoto, a água, está num valor absurdo, muitas vezes. São Borja está ficando pobre por conta desse saque oficial que foi viabilizado pelo ex-prefeito Bonotto e toda a cúpula política que comanda esta terra. Por óbvio, a gente não tem como e não tem as forças necessárias para fazer o que tem que ser feito. São Borja tem e repassa para o hospital 4 milhões de reais por mês. O governo federal entra com 2 milhões, o governo do estado 900 mil e o município com 1 milhão e 100 dos tributos públicos do cidadão. E as pessoas continuam reclamando, desesperadas, pedindo socorro sobre a estrutura de como são recebidas no hospital infantil. Um hospital que recebe 4 milhões e que utiliza 2 milhões e pouco para a folha, sobra 1 milhão e meio para custeio e muitas vezes não tem o básico do básico. Eu digo isso porque nós, nesse último período, discutimos sobre a privatização do saneamento pela Egea Corsan, a questão do estacionamento rotativo, o georreferenciamento que o prefeito pagou 5 milhões, onde ele poderia ter pago 1 milhão e meio para fazer com que a população pague mais imposto daqui um pouquinho. Nós sabemos das máquinas que o prefeito comprou com uma ata de uma licitação e pagou superfaturado, porque essas máquinas eram de terceira qualidade, e ele pagou uma máquina de terceira qualidade como se fosse de primeira qualidade. Mas a gente, enquanto vereador, tu faz um pedido de informação e ele não vem para essa casa e não vem para a gente. Aí tu faz um requerimento de uma comissão parlamentar de inquérito, que é um dos instrumentos da minoria, que foi criado em 1600 e pouco na Inglaterra, e que na Constituição de 34 foi inserida, que é para se investigar e conseguir buscar as informações. E esse instrumento, e uma comissão de parlamentar de inquérito, como eu pedi, foi arquivada. Então o vereador, infelizmente, em São Borja, neste período, tem muito pouca força para fiscalizar e buscar as informações que a população necessita e que não consegue por outros meios.
0: Conclua, vereador. Com a palavra, o vereador Paulo César Ribas Lopes, vereador cardeal da bancada do Progressistas, para ocupar a tribuna pelo tempo de 5 minutos.
6: Senhor presidente, colegas vereadores, vereadoras, ouvintes da Rádio Cultura, pessoal da imprensa, ao meu amigo Moisés Brites, o Adilson, pessoal do site SB News, comunidade aqui, meu amigo Márcio, ouvintes da Rádio Cultura, nosso boa tarde. Eu confesso aqui que eu vi aqui valores, 2 milhões, 4 milhões, mas o que eu vi ontem lá no hospital, paga tudo isso e muito mais, o preço de salvar uma vida de uma criança. Toda a equipe ontem, a correria na tarde de uma pequena de 1 ano e 9 meses que caiu numa piscina e chegou totalmente desacordada e foi reanimada por uma equipe de plantão do hospital, onde ficou mais de 30 minutos na piscina. Não tem valor no mundo que pague esse trabalho que foi feito ontem. E conseguir trazer a vida da criança e colocar na CTI. Eu nunca vi uma coisa dessas. Eu estou aqui tremendo. E vejo que muita gente critica o hospital. Não tenho aqui. Mas o que fizeram ontem lá é um ato de bravura, de sentimento de Íbaro. De salvar uma criança que chegou totalmente desacordada, roxinha, onde estavam mais de 60 pessoas lá envolvidas, nós tentando acalmar todo mundo, pedindo para acalmar, rezar. Todo mundo largou tudo que tinha que fazer e foram todos se reunir em volta daquela criança, médicos, pediatra, enfermeiras, enfim, todo mundo, e conseguiram reanimar ela. Um ato de grandeza, de bravura, não sei o que dá para se dizer. De trazer uma criança à vida, está incubada na CTI, mas está... E ela vai sair dessa. Vai sair dessa. Hoje eu recebi pela parte da manhã aqui a nossa deputada Anny Ortiz, que também... Eu tenho que falar, vereador. Eu tenho que falar. Porque como a gente faz as postagens também nas redes sociais, todo mundo posta, que vem muito recurso para a nossa terra. Se eu não puder falar aqui, eu vou colocar na minha rede social. Vou colocar na minha rede social. Que muitas vezes não é lembrado. Mas é isso, comunidade do Cambuchim, foi falado aqui, vereador Júnior, também ali tem alguns trechos de São Miguel. Essa estrada, não quero prioridade para mim. Como eu vi uma entrevista na rádio, eu não quero prioridade para mim, não quero que as coisas que a gente pede aqui sejam atendidas da noite para o dia, mas é um pedido que a gente faz da comunidade que nos cobra. A estrada dos trilhos até o acesso 101 está em péssimas condições. Estive, estou fazendo o roteiro do interior, visitando as comunidades, amanhã estarei lá na comunidade de Ioporã. Visitando casa por casa e trazendo as demandas daquela comunidade também. Fazendo, exercendo a nossa função de cidadania e cobrando também, trazendo as demandas da comunidade. E vai até o trecho ali do onde vai para Santa Inês ali. Está sendo patrulhado. Santo Inácio está sendo patrulhado. Espero que vá até o 101. Espero que passe nessa estrada dos trilhos ali até em direção ao lixão. Que está horrível as condições. Que possam soldar aquelas pontes ali, onde tem as chapas de ferro, que também está solta, vereador Reolon. Aquilo ali é um perigo para quem vai para o interior de moto. Uma chapa daquela desliza. Já teve um acidente lá, parece que caiu uma de moto ali. Graças a Deus tinha um pescador ali debaixo da ponte, o Márcio conseguiu salvar. SF-19, obrigado Gil, toda a equipe da Secretaria de Saúde, a gente solicitou para colocar bancos lá, foram instalados os bancos, agora vai ser feita uma pintura do SF-19. Meus sentimentos à família do Marcelo Vieira, nosso colega de rádio também que partiu, e a vida, como disse o vereador Matheus Bronzoni, é um sopro, não sabemos o amanhã. Hoje estamos aqui, amanhã a gente não sabemos. E torcer o mais rápido possível, que as patrolas terminem o serviço lá em Mercedes. Parabéns, vereador Marcelo, pelo rodeio lá do Emerson Loureiro. A cultura tem que ser incentivada, eu vejo sempre o senhor acompanhando. Isso aí tem que ser valorizado e ter mais incentivo também através do poder público, do executivo, enfim, para a comunidade. Desejo a todos uma ótima semana, muito obrigado.
0: Com a palavra, o vereador Eduardo Rocha, da bancada do PSDB, para ocupar a tribuna pelo tempo de 5 minutos.
7: Senhor presidente, senhoras vereadoras, senhores vereadores, ao nosso público aqui presente, aqui quero cumprimentar o Márcio e também o Íbaro, que estão presentes nessa sessão. Cumprimentando eles, cumprimento a todos que estão aqui na nossa Câmara Municipal de Vereadores. Também os nossos ouvintes da Rádio Cultura e que nos acompanham aí pelas nossas redes sociais, o nosso Boa Tarde. Quero aqui também começar a nossa fala de hoje, né, com o sentimento aí pelo passamento do querido amigo Marcelo Vieira, que nos pegou de surpresa e que deixou a última sexta-feira aí, nos deixou com uma tristeza enorme aqui no nosso município. Quero também dizer que semana passada estivemos acompanhando, né, o desfile cívico lá do Rincão do Meio, depois tivemos no bairro do Passo, no domingo tivemos em Uporã também prestigiando o desfile cívico e o encerramento ontem aqui no centro da nossa cidade. Parabenizar todas as escolas, professores, as fanfarras, e a gente vê o desenvolvimento que as fanfarras de São Borja alcançaram. Ontem eu vendo uma matéria tua, Íbaro, e faz muito sentido, e eu acho que nós temos que valorizar muito o que nós temos aqui de bom. E as fanfarras deram um show à parte nesses desfiles cívicos. Também aqui temos que deixar os nossos parabéns à SMEC, aos todos os servidores que estiveram na linha de frente, pela organização dos desfiles, sem atraso, muito bem organizados, e que a gente vê uma evolução também nesse sentido, na questão dos desfiles cívicos. Mas quero aqui também registrar que a partir de agora é só nossa Semana Farroupilha, e desejar a todos os CTGs, todas as entidades, piquetes, que tenhamos uma excelente Semana Farroupilha. Ela vai começar um pouquinho mais cedo, começa no dia 12, no sábado, já temos bailão aí, os fandangos pela cidade, trazendo o reconhecimento desta terra como a capital gaúcha do fandango. Que a gente saiba valorizar a cultura gaúcha e que nós possamos juntos aí fazer uma excelente Semana Farroupilha. Falamos aqui de Uporã e hoje recebemos uma notícia muito importante para aquela comunidade, né? Foi aprovado lá no Ministério da Saúde uma emenda de 400 mil, no qual nós vamos destinar aí o município de São Borja para que termine aquela obra lá do ESF daquela localidade, que há mais de 10 anos está parada e que nós aí conseguimos recurso aí para que nós possamos ajudar o município a terminar aquela obra. E não podemos deixar de falar, porque agora vem a Semana Farroupilha, mas nós não podemos deixar de falar das eleições que estão batendo a nossa porta. Dizer à comunidade de São Borja que o importante é a gente saber em quem vai votar. O importante é a gente buscar discutir a política do município, saber quem realmente tem compromisso com essa terra, quem realmente quer ajudar a São Borja a se desenvolver, porque na nossa porta agora vão bater muitos candidatos. Nós vamos receber muitos santinhos na nossa caixa de correio, mas nós precisamos saber quem é que está do lado de São Borja. Então essa reflexão para esta eleição é muito importante, porque o voto, a gente sempre está salientando, se nós errarmos no dia 4 de outubro, no outro dia, nós voltarmos atrás, ele não vai ter solução. Nós temos que aguentar por 4 anos para poder resolver ou consertar o erro que a gente cometeu nessa eleição. Então é importante para o município de São Borja, é importante que a gente saiba quem está do lado dessa terra. E para isso, nós precisamos discutir, nós precisamos debater e nós precisamos saber quem é cada candidato. Quero deixar aqui o nosso gabinete sempre à disposição da comunidade de São Borja e que tenhamos uma excelente semana.
0: Obrigado, vereador. Passo à condução dos trabalhos e solicito a palavra.
7: Passo a palavra ao vereador Lindolfo Matheus Hart.
0: Senhores vereadores e imprensa que nos acompanha, senhoras e senhores que nos ouvem pelas ondas da Rádio Cultura, em nome do querido Márcio Cavaleiro, faço um cumprimento a todos que estão aqui no plenário desta casa. Eu não tenho usado pequeno expediente, mas hoje, por questão de justiça e também para restabelecer a verdade dos fatos, eu tenho que me obrigar a fazer uso deste espaço que chega a todos os cantos da nossa São Borja. Reiteradamente, o meu colega vereador René Ribeiro usa esse espaço, usa esta tribuna para se dirigir ao Hospital Ivan Goulart. Hoje não foi diferente. E semana passada aconteceu um fato que repercutiu nas mídias e por questão de justiça, principalmente com os profissionais que lá trabalham, com a instituição e com o paciente, todos nós samborgenses que eventualmente vamos precisar dos serviços do hospital, nós precisamos saber da verdade dos fatos. E semana passada o vereador usou o seguinte termo: o hospital está usando uma especificação de uma água e não soro fisiológico para tratar de pessoas que necessitam de soro fisiológico. Essa água está fora da técnica e é baratíssima. Como presidente desse parlamento, eu recebi um ofício do hospital fazendo aqui esclarecimento sobre esta fala, que para quem escuta fica no sentido de que estão colocando água ao invés de soro na veia do paciente. A Fundação Ivan Goulart, entidade de bens de fins, sem fins lucrativos e declarados de utilidade pública federal, por meio de seu representante legal, vem respeitosamente à presença de Vossa Excelência apresentar esclarecimentos em relação à manifestação realizada pelo vereador René Ribeiro durante a sessão dessa Casa Legislativa envolvendo a utilização de recursos públicos e de insumos pelo hospital. Em relação à cerca de utilização de água em substituição ao soro fisiológico, esta instituição esclarece que a água para injetáveis e a solução cloreto de sódio 0,9%, ou seja, soro fisiológico, são produtos distintos, com composição e finalidades próprias, sendo a água para injetáveis utilizada, entre outras finalidades, na reconstituição e diluição de determinados medicamentos e no preparo de soluções parenterais conforme indicação técnica. Dessa forma, não se trata de substituição de soro fisiológico por água comum ou de utilização de produto inadequado no atendimento aos pacientes. Os produtos utilizados pelo hospital são adquiridos de fornecedores regularmente avaliados, observando os requisitos legais e sanitários aplicáveis e a supervisão dos responsáveis técnicos da instituição. Para complementar, o hospital também encaminhou um parecer técnico que está aqui em anexo, que eu também vou fazer a leitura de um trecho. Água para injetáveis é o insumo utilizado na preparação de medicamentos para administração parenteral como veículo na dissolução e na diluição de substâncias e de preparações. Outros exemplos de aplicação farmacêutica são a fabricação de princípios ativos e o uso para lavagem final de equipamentos, tubulação e recipientes usados em preparação na limpeza de certos equipamentos. Água para injetáveis é obtida por destilação da água adequadamente tratada em equipamentos cujas partes em contato com a água são de vidro neutro, quartzo ou outro material apropriado. Pode ser também obtida por processo equivalente ou superior à destilação, remoção de contaminantes químicos, micro-organismos e endotoxinas bacterianas. O processo de obtenção deve ser validado. Para assegurar que a água atenda os requisitos de qualidade, sua produção deve ser monitorada por meio de procedimentos validados quanto aos parâmetros de condutividade elétrica, carbono orgânico total e contagem microbiana. Faltando 30 segundos para concluir, também falou-se no preço, que é mais barato, e aqui também o hospital encaminhou água para injetáveis, o valor unitário R$ 7,95, enquanto o soro, cloreto de sódio, custa R$ 6,05. Assinado esse parecer técnico, documento encaminhado à Câmara pelo Dr. Renan Vargas, médico diretor técnico, e pela farmacêutica Juliana Mesoma. Então fica esse registro em reconhecimento aos pacientes, aos profissionais e à instituição Ivan Goulart, que vem sendo atacada.
7: Passo a palavra ao titular.
0: Reassumo a condução dos trabalhos.
8: Com a palavra,
0: a aniversariante do dia, vereadora Vânia Alves, da bancada do Progressistas, para ocupar a tribuna pelo tempo de 5 minutos, e desde já recebo os cumprimentos de todos os seus colegas desta casa pela passagem do seu aniversário.
9: Boa tarde a todos, muito obrigado, presidente, aos demais colegas, também à minha equipe de gabinete, aos demais funcionários, à diretora dessa casa, que também esteve me cumprimentando. Então, completando mais um ano de vida, sou agradecida a Deus, né, pela saúde, pela força que temos para continuar trabalhando e cuidando da nossa família e daqueles que mais necessitam. Muito obrigado a todos, todas as homenagens que recebi nesse dia. Eu gostaria de iniciar a minha fala também expressando os meus sentimentos à família do Marcelo Vieira, que é o pai de um menino especial, que frequentou o Centro Acolher, né, a nossa amiga Tânia, que participa da Associação de Mães, então, pelo passamento do Marcelo, que tanto batalhou também pela inclusão, que Deus o tenha. E também quero expressar os meus sentimentos à família da dona Adelisa Costa da Rosa, nossa vizinha, que faleceu também hoje aos 90 anos, em nome da sua filha, Fátima da Rosa, e também os seus irmãos, demais familiares, que são nossos vizinhos ali no Itaxerê, e que cuidavam com tanto carinho da dona Adelisa, que infelizmente hoje já está morando com Deus. E nós acreditamos que bem melhor, né, do que nós. Então, que Deus possa dar o conforto aí a toda esta família querida de pessoas ali do Itaxerê. Que Deus os abençoe e os conforte. E falando sobre o dia de ontem, então, o desfile cívico de 7 de setembro, na qual eu tive a honra de estar desfilando juntamente com a entidade que tem o meu coração, que eu fundei há uns anos atrás, a Associação de Mães Especiais, e Lar Acolher, que fizeram um lindo desfile lá com as nossas mães de crianças especiais, também com os nossos anjos, que com todo aquele frio estavam lá felizes, abanando a todos, né, e sendo prestigiados e cumprindo aí com o seu dever cívico. Eu quero agradecer de coração ao meu esposo, que estava na organização da nossa entidade, junto com a equipe do Lar Acolher, e também as pessoas que nos ajudaram. Agradecer ao Pico Autopeças e também ao senhor Alex e a sua esposa da Top Trânsito, que emprestaram reboques e nos ajudaram, né, a organizar esse desfile com os veículos para que as crianças especiais pudessem desfilar. Então, que Deus abençoe a cada um. Também a todas as mães, a todas as crianças, a todos os colaboradores, amigos que desfilaram juntos, familiares, né, exaltando o nome dessa entidade tão querida. E também a todas as escolas estaduais, municipais, demais entidades de São Borja, né, a Prefeitura Municipal pela linda organização do desfile cívico. Nós pensamos assim, vai ser uma manhã muito fria, né, muitas crianças doentes, muitos familiares, enfim, pessoas gripadas, mas graças a Deus nós tivemos um público bem grande ali no centro e muitos desfilando, né, honrando o nome da nossa pátria. Então foi um lindo desfile. Eu quero agradecer e parabenizar a todos pela participação nesse desfile. Mais uma vez aí, desejar a todos uma excelente semana. Estamos iniciando a Semana Farroupilha, também um mês, né, uma semana toda e um mês aí que exalta o nome do nosso Rio Grande. Logo nós também estaremos divulgando uma programação sobre a Semana Farroupilha que estaremos realizando, né, com as crianças, e agradeço de coração a todos que estão sempre contribuindo para que o trabalho flua, né, de forma perfeita. E dizer que estamos a serviço da comunidade, não temos hora, 24 horas por dia atendendo aqui com a nossa equipe no Gabinete da Inclusão a todos aqueles que precisam do nosso apoio. Uma abençoada semana a todos nós.
0: Com a palavra no pequeno expediente, o vereador André Dubal, da bancada do Progressistas, para ocupar a tribuna pelo tempo de 5 minutos.

Senhor presidente, senhores vereadores, sinto da plateia cumprimentar aqui a assistência que está presente hoje, a imprensa. Cristiano Wurff, o nosso chefe de gabinete, seja bem-vindo.

0: fazer com que aquela meninada, num prazo muito pequeno, em pouco, quase 2 meses, com 2 aulas semanais, eles conseguiram transformar aquela meninada em músicos e que passassem ali abrilhantando o nosso desfile. Eu tenho um grande carinho por aquela instituição, todos aqui sabem, todos conhecem nosso trabalho junto à PAI. E quando o Ricardo nos procurou e a Silvia e falava que a oficina de musicoterapia estava terminando porque não tinha mais recursos, não tinha mais como dar aula de música para aquelas crianças, porque os recursos tinham findado. E nós falávamos, não, a musicoterapia da PAI não vai parar, nós vamos atrás de uma emenda parlamentar, vereador Lindolfo. E encontramos um grande parceiro, e que nos destinou os recursos necessários, e foi reativada, ficou parada por quase 3 meses a musicoterapia da PAI, e foi reativada, e nós conseguimos ver esse brilhante exemplo, esse bonito exemplo que aconteceu na General Marques, dos nossos alunos da PAI, fazendo algo diferente no estado do Rio Grande do Sul. Né? Uma demonstração grandiosa de patriotismo, uma demonstração imensa de inclusão e também uma demonstração de superação, demonstrando que os especiais são capazes de fazer muito mais, basta ter a oportunidade, o incentivo e as condições necessárias. E aqui nossos parabéns mais uma vez a toda a direção da PAI, a todos os professores, em especial aqueles que estiveram profundamente envolvidos com esse trabalho, que foi a diretora Tatiane Matter, também o Ricardo Souza e a Silvia Sasso, e também os professores Vladimir, Idênio e Felipe. Os nossos parabéns, vocês são motivo de orgulho para a cidade de São Borja, porque fizeram algo inédito, como eu disse anteriormente, não somente aqui na nossa região, mas no estado do Rio Grande do Sul. Parabéns a todos vocês.
1: Encerrado o pequeno expediente, solicito ao senhor secretário para que efetue a leitura das proposições recebidas.
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9: Horas e 34 minutos, 13h34. Estamos chegando na tarde desta terça-feira, dia 8 de setembro. Isso mesmo, né? Estamos chegando após o feriadão, que culminou aí com o feriado 7 de setembro, que foi ontem na segunda-feira. 23 graus, temperatura que deu um salto, mais que dobrou, até relacionado com o início da manhã de hoje, madrugada, que tivemos uma mínima temperatura por volta dos 7 graus, hein? 7 graus. E durante até a sensação de 5 graus, observando alguns celulares, alguns aplicativos, a sensação era de 5 graus por volta das 6 horas da madrugada de hoje. Teve formação de geada, em alguns pontos a geada não foi tão grande, mas ontem foi bem maior, né? Ontem aí os ouvintes comentaram hoje de madrugada, até com alguns relatos, que a geada de ontem foi grande, né? Relembrando aí o inverno deste ano, a geada, portanto, do domingo. Temperaturas que marcaram 4 graus em muitos pontos até da cidade, segundo relatos dos nossos ouvintes hoje durante a manhã. Aliás, até ontem, né? Ontem recebemos também as mensagens de ontem de manhã. Na programação aqui da 1260, vamos ter informações, o ouvinte vai interagir com a gente, participar pelo 3431-2244, telefone aí característico aqui da Rádio Cultura, WhatsApp também o 99673-1260, da Rádio da Comunidade São Borjões. Vamos ter notícias, tem as edições aqui da Rádio Pampa, né? Rede Pampa de Informações, participação da Geuci desde a redação da Folha de São Borja. Daqui a pouquinho também participa aqui o colega Adilson com as informações do final de semana esportivo. Para a Ótica Líder, Mercado da Casa, Doutora Dara de Meira, JLA Energia Solar ou Energia Inteligente, né? Nicola Veículos, com a gente na programação desta terça-feira, isso mesmo, um cara de segunda-feira após o feriadão, dia 8 de setembro, 23 graus a temperatura, começando com a banda Raça Negra, o destaque musical aqui da programação da Tarde é Sua até as 17h45.

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9: 15h42, 18 minutos, faltando para as 4 da tarde. Temperatura 23 graus. Sol radiante, céu limpo, né? Sem nenhuma nuvem. 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Na programação também 1260, contando com Nicola Veículos. Daqui a pouco tem mais uma edição de notícias, né? Notícias locais aqui da região e também da cidade. 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Está Nicola Veículos com a gente na programação aqui da Cultura. 15h43, vamos agora bater um papo aqui com a Dilson, que está no estúdio, né? A Dilson vai fazer uma análise sobre o final de semana, aliás, final de semana, isso, para o Internacional. E ontem, no feriado 7 de setembro, com o Grêmio, que perdeu para o Vitória da Bahia. Pessoal, em outras épocas, podia também usar a expressão, acabou marchando no 7 de setembro, né, Dilson? Boa tarde.
10: Boa tarde, Alberi. Boa tarde à nossa audiência, Alberi. Nada mudou, né? O Inter perdeu em casa e o Grêmio perdeu fora de casa, né? Já é uma rotina triste no Campeonato Brasileiro. E se desenha que essa luta em relação ao rebaixamento vai ser até o fim, tá? E só que uma coisa que me preocupa, tá conversando contigo fora do ar agora, Alberi, que me preocupa é que muitos times estão desgarrando da zona de rebaixamento, já estão mirando uma primeira página, e Chapecoense, Remo serão rebaixadas, e vai ficar um trio para um time se escapar: Inter, Grêmio e Vasco. Porque o Vitória já desgarrou, o Santos já desgarrou, o Botafogo não tem time para ser rebaixado, tá? O São Paulo também começou uma recuperação agora nas últimas rodadas, São Paulo ganhou dois jogos em sequência agora, então vem se desenhando que Grêmio, Vasco e Internacional serão três times e apenas um vai se salvar. Então existe uma possibilidade de, quem sabe, os dois da dupla Grenal caírem. Assim, ó, os dois permanecerem na primeira divisão está quase utópico, já é quase utopia pensarmos que os dois vão escapar. Para os dois escapar, teria que cair o Vasco e quem sabe o Vitória, o Botafogo. Só que esses times já estão desgarrando. Sim. Esses times já estão mirando primeira página no Campeonato Brasileiro, tá? Já está ficando um espaçamento da dupla Grenal para esses times aí. E preocupa é que o Inter está numa sequência de 10 partidas sem ganhar. Assim, ó, é difícil tu ver um treinador se manter no cargo com 10 derrotas, mas com 10 jogos sem vencer, apresentando um futebol tão pobre. A gente vê aí, inclusive tem protesto da torcida hoje no CT, né? Só o Abel Braga recebeu os torcedores, né? Os jogadores se recusaram a trocar uma ideia com os torcedores. Esse jogo eu até falei muito essa semana, que se o Inter perdesse para o Santos, seria um jogo muito parecido como foi Grêmio e Palmeiras em 2021, quando o Grêmio foi rebaixado, que era jogo para que a torcida ia ficar brava, que ia ter protestos, né? Em um jogo que o Inter perdeu já no primeiro tempo. Eu entendo a revolta do torcedor do Inter, querer a saída do Paulo Pezzolano, cair a saída do Fabinho, a bronca em relação ao presidente Alessandro Barcelos. O Inter precisa trocar o técnico, tá? Só que o Inter eu não vejo com uma garantia tão grande que é só trocar o técnico e as coisas vão decolar, porque o time do Inter é ruim. A gente vê, olhando os jogos do Inter, que o Inter não tem um goleiro, né? Quando o Inter contratou o Matheus Cunha, eu disse, o Inter está contratando um goleiro insuficiente. O quarto goleiro do Cruzeiro não vai solucionar os problemas do Inter. O Félix Torres não vai ser o substituto do Vitão. Um zagueiro que foi corrido do Corinthians. É. Tu vê um zagueiro, olha, provavelmente na divisão de acesso do Campeonato Gaúcho não faz uma falha grotesca como teve o zagueiro do Internacional. E um ataque que não faz gols. É, tu vê os dois gols do Inter, foi o lateral direito, veio do banco, e uma cobrança de pênalti. Os atacantes do Inter não fazem gols, o Carboneiro não faz gol, o Alejandro está acima do peso, o Vitinho não faz pouquíssimos gols, até fez o gol no clássico Grenal. Então tu tem um combo geral de um ataque que não faz gols, uma defesa ruim, um goleiro que falha. Então, assim, ó, eu não consigo ver só trocar o treinador e as coisas no Internacional vão melhorar. Mas tem que dar o passo à frente, tem que trocar o treinador. Até os nomes que estão sendo cogitados, assim, eu também vejo nomes assim insuficientes para o tamanho do pepino do Inter, tá? Não vi que o presidente Alessandro Barcelos não demitiu o técnico ainda porque não achou um treinador. E um dos treinadores que ele está querendo é o Eduardo Cudê, assim, sinceramente, né? Se o Eduardo Cudê, com aquele baita time do River, que há poucos dias foi demitido, com um baita time, não vai ser com essa nominata de jogadores do Inter que ele vai solucionar os problemas, tá? Em relação ao Grêmio, o Grêmio, ele deu uma maquiada, né? A classificação na Copa do Brasil, e talvez alguns torcedores acharam que o Grêmio tem um super time, um super trabalho. O Grêmio só passou de fase porque pegou o Inter. E se o Inter tivesse passado, só passaria porque pegou o Grêmio. É o Grêmio contra qualquer outro adversário da Copa do Brasil, Vitória, o Vasco, o Palmeiras, então se fala. Os dois times de Minas Gerais, o Grêmio seria eliminado. O Inter e Grêmio deram a sorte de se cruzarem que alguém teria que passar. O futebol do Grêmio é pobríssimo, tá? Mesmo que eu não veja que o Grêmio com uma matéria-prima tão ruim, o Grêmio tem bons jogadores, mas o trabalho do Luiz Castro é fraquíssimo, tá? Não é porque o Grêmio tá na semifinal da Copa do Brasil que o trabalho do Luiz Castro é bom, porque convenhamos, né? Pelo que o Grêmio vem jogando, é quase utopia tu pensar que o Grêmio vai passar pelo Atlético Mineiro, tá? O Grêmio não ganhou ontem, o Berido, Vitória com 9 desfalques.
1: Pois é, depois
10: fiquei 9 desfalques, cara, assim, ó. Os números indicam que o Grêmio vai penar até o fim do Campeonato Brasileiro. Estamos falando de um time que tem 10% de aproveitamento jogando fora de casa. A Chapecoense ganhou um jogo fora de casa e o Grêmio não ganhou, sabe? O Grêmio é um time que produz muito pouco. Às vezes que produz esse pouco, consegue acabar fazendo gols, porque o centroavante realmente, como aconteceu no clássico Grenal, é um centroavante oportunista e acaba fazendo gols, tá?
1: Ontem já foi substituído depois, né?
10: Entrou o Bright White ali faltando 15 minutos. E uma coisa que me preocupa em relação ao Grêmio é que, assim, ó, fisicamente o time do Grêmio tem severos problemas, tá? O Grêmio cansou contra o São Paulo. O Grêmio cansou contra o Mirassol. No clássico, o Grenal deu a sorte de fazer 2 gols no primeiro tempo. Tá? O Inter cresceu muito também porque o Grêmio cansou. Tá? E ontem, no primeiro tempo, no intervalo, o Grêmio já estava com os bofes de fora. Tá? Você, fisicamente, o Grêmio tem muitos problemas. Mas um time cansa também porque é mal organizado. Não é só culpa do preparador físico. Um time mal organizado cansa mais porque corre mais. O Grêmio vive de ligação diretas. A jogada do Grêmio é a seguinte: é dominar a bola no meio campo com o Noriega ou com o Vila Sante, vê que tá todo mundo marcado, recua a bola pro Everton e baga pro ataque. Esse é o time do Grêmio, tá? Torcer que o Carlos Vinícius casqueie a bola e os pontas se aproximem, porque taticamente o Grêmio é um time que não existe. E por que tá fora da zona de rebaixamento e tá classificado na Copa do Brasil? Porque o Grêmio tem Vila Sante. O Grêmio tem Skrovinovic, né, mau jogador. O Wallace foi uma grata surpresa. O Grêmio tem um bom goleiro. O Grêmio tem um baita de um centroavante. O Amuso não é ruim. O Grêmio não tem time para estar nessa situação. Só está na situação porque o trabalho do Scarpa é fraquíssimo, Alberi.
9: É. E também até as faltas o Grêmio está resolvendo. Tem alguns jogos aí decisivos, né, Gilson? Agora esqueci o nome do...
10: Pavon?
9: É o Pavon, né?
10: Tá que suspenso vem... agora na próxima rodada.
9: Ah, né? Também tem esse detalhe, né?
10: Essa rodada agora, Alberi, do final de semana, ela é uma rodada decisiva pra dupla Grenal. É. Talvez uma das mais decisivas que nós vamos ter nessa reta final.
9: E os dois jogam sábado, né?
10: Os dois jogam sábado, a diferença de uma hora, tá? É. O Grêmio joga às 4 e ainda joga às 5. O Grêmio tem uma decisão. Se o torcedor do Grêmio acha que decisão foi o clássico Grenal, que deu 55 mil pessoas, a decisão é contra o Vasco. Esse é o jogo pra dar promoção de ingresso, assim, entupir a arena, tentar botar 50 mil e ganhar do Vasco. O Vasco tá reforçando, o Vasco tá contratando jogadores, o Vasco sabe que ele é candidato real ao rebaixamento, tá? E ele vai vir aqui pra trancar o Grêmio, tá? Mesmo que ele tenha a oportunidade de igualar o Grêmio em pontos, o Vasco vai vir aqui até pelo histórico, tá? É, o Vasco jogou 9 vezes contra o Grêmio na arena e perdeu todas, não é, nem empatou.
9: Sim.
10: As 9 vezes que veio jogar contra o Grêmio em Portugal, perdeu todas, sabe? O Grêmio acaba se sobressaindo contra o Vasco aqui, e mais do que nunca o Grêmio precisa ganhar esse jogo, tá? Mais do que desempenho, até porque se o Grêmio ganhar, ele abre 6 pontos do Vasco.
9: Ah, é, já mandou, tá? Uma respirada,
10: Grêmio. É uma gordurinha pra uma reta final de campeonato brasileiro, tá? E o Inter vai pegar um time que na teoria já tá rebaixado, mas tá aprontando.
9: Sim.
10: Tá? A Chapecoense, ela tem uma coisa, a Chapecoense tá jogando leve.
9: Claro.
10: A Chapecoense já sabe que já tá rebaixada, só que tá fazendo bons jogos. A Chapecoense só não tem 3 vitórias consecutivas, não ganhou do Grêmio aqui porque o Everton fechou o gol. Ele ganhou do São Paulo 1-0. Isso é um baita jogo contra o Grêmio. E agora, final de semana, ganhou do Corinthians em Itaquera. Tá? Um jogo do Inter agora, no final de semana, achar assim, a Chapecoense já tá rebaixada, só chegar e ganhar da Chapecoense. Não. Os dois jogos são dificílimos, tá? Muito difíceis. E o Inter ainda tá numa seara assim que... por pegar o último colocado, assim, o Inter tem que ganhar esse jogo. A recuperação do Inter já passou da hora. Nós estamos chegando numa situação que o Inter tem 7 jogos em 12.
9: É.
10: E ganhou 5 em todo o campeonato.
9: O que o Inter talvez tenha ali de positivo, talvez seja o torcedor, ou não, né? Porque o torcedor parece se revoltar no jogo.
10: O torcedor cansou. O Inter vai para 2 jogos fora agora, né? É. O Inter, ele pega a Chapecoense, né, nesse final de semana, e no outro, antes da parada da FIFA.
9: Sim.
10: Ele pega o São Paulo no Morumbi. Tá. O Grêmio, ele pega o Vasco sábado, aí ele joga o jogo atrasado que ele tem.
9: Enquanto o Botafogo.
10: Que não é tão atrasado assim, porque o jogo é fora de casa, né? Então não dá pra contar muita coisa. E aí ele pega o Palmeiras da Arena. Então, entre Botafogo e Palmeiras, jogos duríssimos. Então esse jogo contra o Vasco assim, é inegociável. O Grêmio tem que ganhar do Vasco, custe o que custar. E o Inter, no mínimo, tem que fazer 4 pontos, tá? Tem que ganhar da Chapecoense, no mínimo, tentar tirar um ponto contra o São Paulo. Qualquer outra situação, perdeu pro São Paulo, é normal? Não, não. O Inter chegou na hora do Campeonato Brasileiro que vai ter que achar pontos anormais.
9: É.
10: E contra o São Paulo é um deles, tá? Até porque ele perdeu pro São Paulo no primeiro turno aqui. Ele vai ter que recuperar esses pontos.
9: Isso. Tá certo. Agora o Vasco também nesse meio de semana tem a competição sul-americana, né?
10: Amanhã?
9: O Vasco, né?
10: Amanhã ele vai à Colômbia enfrentar o Santa Fé.
9: Sim.
10: Deve preservar alguns titulares, até porque o Vasco tá em 3 competições.
9: Né? Ah, é.
10: E tá numa assim com um fio da navalha, né? Não ganhou do Cruzeiro, tá? Eu ia dizer que o treinador do Emanuel não tinha ganhado nenhuma. É. Ele ganhou um jogo no Campeonato Brasileiro. Ele tá bem nas Copas, tá?
9: Claro. E aí depois, possivelmente, deve vir direto pra Porto Alegre, né?
10: Ah, com certeza.
9: O jogo vai encerrar, tem aí quinta-feira, deve vir quinta-feira, o jogo é sábado contra o Grêmio.
10: Isto.
9: Senão seria mais um desgaste lá no Rio de Janeiro depois ir pra Porto Alegre.
10: Tá se desenhando aí, Alberi, assim, essa briga em relação ao rebaixamento vai até a 38ª, tá?
9: Sim.
10: Ou pra um ou pros dois. Vai até a última rodada, né? E nós temos futebol de salão essa semana, né, Alberinho?
9: Ah, sim, o jogo do, da ASF, né?
10: Da ACF?
9: É, isso, joga lá em Canguçu o primeiro jogo, né?
10: Isso, joga lá em Canguçu, 8 horas da noite, né? Até estava conversando hoje com o Diego em relação ao regulamento, assim, a ACF, ela tem uma grande vantagem de decidir em casa, que é o seguinte, se ela for lá e perder por 3-0, qualquer placar.
9: Sim.
10: Se ele ganhar por qualquer placar aqui, o jogo vai à prorrogação e joga pelo empate.
9: Ah,
10: o adversário tem que ganhar a prorrogação.
9: Ah, sim, tá certo.
10: Entendeu? Agora, se a CF for lá e ganhar o jogo, o adversário, para eliminar a CF, ela tem que ganhar aqui o adversário e ganhar a prorrogação.
9: Ah, sim, tá grande.
10: Tem que ganhar duplamente. Tá, então, assim, ó, o time que joga em casa, assim, ó, é uma senhora vantagem.
9: Pois é. Então, tá? Foi importante essa a pontuação da, assim, na primeira fase, né? A colocação da equipe.
10: É, então, assim, ó, conseguir, até por causa de desgaste, tentar evitar a prorrogação, sim, né? Tentar empatar lá, pelo menos. É, então... E aqui no Cleto, ganhar por qualquer placar e garantir a classificação.
9: Aí, sábado. E com relação à data, deve ser dia 19 aqui?
10: Sim, o clube tá fazendo os movimentos para o jogo ser no sábado.
9: Ah, sábado, dia 19, né?
10: Sim.
9: Às 8 da noite. Então, ok, Edilson, obrigado
10: pelas informações. Fechamos.
9: Na área do esporte, faltando 5 minutos para as 4, daqui a pouquinho vem notícias pela Rede Pampa. Vem aí o musical Casablanca, agora na programação, temperatura 23 graus aqui na Riachuelo. Sim.

0: portanto, a tarde é sua. Vem notícias agora pontualmente 16h pela Rede Pampa. E depois a gente retorna aí com mais música, informação, interagindo também com os nossos ouvintes.
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2: Diretores da Polícia Federal manifestam apoio a Andrei Rodrigues após afastamento e colocam cargos à disposição. Esse é o Pampa Notícias e vamos atualizando as principais informações do momento. Diretores da Polícia Federal divulgarão nesta terça-feira uma nota em que manifestam total apoio ao diretor-geral afastado Andrei Rodrigues e ao diretor de inteligência Leandro Almada. No comunicado, os dirigentes também colocaram os próprios cargos à disposição do delegado William Marcel Murad, diretor-geral substituto da corporação. Isso se deu após a decisão do ministro do Supremo Tribunal Federal, André Mendonça, que determinou o afastamento preventivo dos dois delegados. A Prefeitura de Caxias tentará pela terceira vez contratar a construção da ciclofaixa ligando o Parque Cinquentenário à Praça Monteiro Lobato. O edital de licitação foi publicado nesta terça-feira. A última tentativa ocorreu em junho, quando 4 empresas se candidataram para a obra, mas todas foram desclassificadas por não cumprirem requisitos do certame. O Sindicato das Indústrias de Máquinas e Implementos Agrícolas do Rio Grande do Sul e o Ministério do Desenvolvimento Agrário e Agricultura Familiar renovaram um acordo de cooperação técnica que mantém habilitadas as indústrias gaúchas para comercializar máquinas e implementos agrícolas por meio do programa Mais Alimentos. Com a renovação do acordo, as empresas associadas ao CIMERS seguem habilitadas a participar do programa, ampliando as opções de equipamentos disponíveis aos agricultores familiares e fortalecendo um segmento estratégico tanto para a produção de alimentos quanto para a indústria de máquinas agrícolas. Rebeldes do Iêmen afirmaram que a Arábia Saudita respondeu nesta terça-feira com bombardeios aos ataques do grupo armado xiita na região contra instalações petrolíferas. Dezenas de pessoas ficaram feridas em meio à escalada dos combates devido à ofensiva insurgente em direção ao estreito mais próximo da área que separa os continentes da Ásia e África. A Marinha da Guarda Revolucionária do Irã afirmou ter capturado um veículo submarino não tripulado dos Estados Unidos na entrada do Estreito de Hormuz. A guarda disse que o alvo da captura foi um dos mais modernos veículos submarinos inteligentes e não tripulados das Forças Armadas Americanas. E agora as informações do mercado financeiro. O dólar comercial opera em baixa de 0,83%, cotado a R$5,08. O euro comercial opera em baixa de 0,69%, cotado a R$5,91. O principal índice da Bolsa de Valores Brasileira B3 opera em alta de 1,81%, aos 188.502 pontos. 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

4:06, 4:06, aqui a programação da 1260, nesta tarde com 23 graus, tarde ensolarada, de terça-feira, 8 de setembro. Vamos a algumas informações sobre o nível do Rio Uruguai. O nível do Rio Uruguai que durante o feriadão, né, acho que na última sexta-feira, sexta ou sábado, ele esteve com 8,48 metros. Acho que na manhã de sábado ou de domingo, acho que foi de domingo, né? Se não me engano, foi a 8,48 metros. Depois começou a baixar, agora está com 5,01 metros. Baixou durante o feriado, durante o final de semana, cerca de 3 metros. Ou mais de 3 metros, né? 5,01 metros está o nível do Rio Uruguai e continua baixando, cerca de 7 a 8 centímetros por hora. É, Porto Mauá, ele tinha crescido durante a madrugada, né? Estava crescendo em Itapiranga, Porto Mauá, agora começou a baixar, chegou a 13,24. Para ter uma ideia, durante a madrugada de hoje estava 13,15, depois 13,24 em Porto Mauá, agora 3,21 metros, está baixando. Garruchas, ele baixa, 2,72 metros, a madrugada de hoje estava 13,37, agora 13,72 em Garruchas, está baixando também, acho que mais de 10 centímetros aí por hora, 13,72 em Garruchas. Aqui em São Borja, 5,01 metros. Itaqui ainda não temos informações. Hoje pela manhã, durante a madrugada, Itaqui estava um pouquinho mais de 6 metros, mas estava baixando. 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

Amado Batista, nossa boa tarde a Marisa, né, lá na Banda do Rio Branco, Antoninho Veiga Machado, tudo bom, Antoninho? Uma boa semana, a gente agradece sempre pela companhia aqui no rádio, né? Nosso muito obrigado por estar ligado na programação aqui da 1260. E os demais ouvintes, a Ana Gamarra, a Dona Ramona Araújo, são ouvintes de sempre. A Regina também deixou a sugestão musical aqui na programação com o Roberto Leal, né, Regina? E da Júlia Trois, nosso agradecimento pela audiência. O Mário também lá na Dinâmica Motores, né, Mário? Nosso muito obrigado no bairro do Passo, a Dona Rose também, chegando aí o Amado Batista. Música.

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5: 16h20, 16h20, 23 graus continua a temperatura no centro de São Borja. Nível do Rio Uruguai está baixando 5,1 metros. Nosso boa tarde à dona Ana Gamarra, né, pela audiência e sintonia na programação. E ela realmente estava ouvindo, a gente mandou um alô, ela ligou agradecendo. Aliás, ligou não, ela nos mandou aqui, isso mesmo, nos ligou pelo 3431-2244. Aí já aproveitou, já fez homenagem aqui para a dona Ângela Godoy, amanhã, pela data de amanhã, né, dona Ângela? Dona Ângela é cunhada da dona Ana Gamarra, ela é esposa do seu Assunção Gamarra, são ouvintes aí durante as madrugadas da Cultura, lá na Vila Jaguari. Certo, obrigado a todo esse pessoal que estão interligados na programação no interior do município. Possivelmente uma belíssima tarde, né? Pessoal, daqui a pouco com o seu chimarrão, aí na localidade de São Ramão, também São Donato, localidade em Uporã, Bororé, São Lucas, Sarandi, Mercedes, né? Obrigado pela audiência, São Miguel. E também a Semana Farroupilha no sábado e domingo, né, São Luís? Tudo bom aí para o São Luís, Dona Rosa, na audiência sempre da 1260 aqui da Cultura. 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Na programação aqui da Cultura 4h22, vamos à participação da Geuci aqui na programação nesta terça-feira. Isso mesmo, né, com cara aí de segunda-feira, terça-feira, dia 8 de setembro. Depois a gente retorna já trazendo aí a parte musical na programação da tarde aqui da 1260. O seu Dorval também, né? Nos mandou aqui o WhatsApp, nos mandou recado, uma mensagem, né, seu Dorval? Boa tarde. Ok, tá bom. Obrigado, seu Dorval, pela mensagem. A gente agradece pela audiência e sintonia. O seu Sérgio Guzmão está homenageando aí o Andrei Silva Guzmão. Tá certo, o Andrei recebendo homenagem aí do pai, Sérgio Guzmão. Obrigado pela audiência. Olá, Alberi, tô na escuta, voltei de Porto Alegre no final de semana e ontem feriado no Parque Harmonia em Porto Alegre. Aqui o Flávio Moreira, né? Flávio Moreira lá em Floripa. Obrigado, Flávio, tudo bom? A gente agradece pela audiência.
6: Da redação da Folha de São Borja para a Rádio Cultura, Jancy Saraiva.
7: A menina Antonella Ferreira Mendonça, de 1 ano e 10 meses, apresentou uma pequena melhora durante a madrugada desta terça-feira, mas continua internado em estado grave no Hospital Ivan Goulart, em São Borja. Ela sofreu um acidente doméstico na tarde de segunda-feira, no bairro Florença, aqui no Guimarães, e permanece entubada, sob cuidados intensivos. Segundo familiares, os médicos aguarda uma maior estabilização do quadro clínico para transferir Antonella para um hospital de outra cidade. Familiares e amigos seguem mobilizados em uma corrente de orações pela recuperação da menina. Dois homens foram presos em flagrante por tráfico de drogas neste domingo durante uma abordagem em Santiago. No veículo, os policiais encontraram 188 tabletes de uma substância com características de maconha, totalizando 110 quilos. Os suspeitos foram encaminhados à Delegacia de Polícia de Santiago para os procedimentos legais. O grupo Rede Patas Solidárias São Borja promove neste sábado um risoto beneficente para arrecadar recursos destinados aos animais assistidos pelo grupo. O almoço será a partir das 11 horas no Rotary Clube São Borja Norte, na rua Senador Salgado Filho, 735. O cartão custa R$ 30,00 com risoto e salada de maionese para retirada no local. Os cartões estão à venda na lancheria Doce Verano, na rua Riachuelo, ao lado do estacionamento do supermercado Rede Vivo. Os recursos serão destinados principalmente à alimentação e atendimento veterinário dos animais. O grupo também recebe doações de batata, tomate, cebola, azeite e ovos para o preparo do almoço. Da redação, Gelci Sarai.
5: Aí chegando Fernando Mendes, 16 horas 25 minutos, na programação A Tarde é Sua. E a temperatura em São Borja, 22 graus.

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1: A Câmara de Vereadores de Samborja realiza amanhã, dia 9, quarta-feira, às 19 horas, no plenário do Legislativo, uma audiência pública para discutir a proposta que prevê o fechamento dos supermercados no último domingo de cada mês. A matéria é de autoria do vereador Marcelo Robalo, do PRD, e mantém os horários atuais de funcionamento, das 7 às 22 horas, de segunda a sábado, e das 7 horas da manhã às 13 aos domingos, mas determina o fechamento dos estabelecimentos no último domingo de cada mês. A proposta tem como justificativa garantir aos trabalhadores do setor pelo menos um domingo de descanso por mês. O Sindicato dos Empregados do Comércio é contrário ao projeto e deverá participar da audiência, que também deve reunir representantes de supermercados, empresários, trabalhadores, consumidores e demais interessados. A discussão será aberta à comunidade.
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5: 16h35, faltando 25 minutos já para 5 da tarde, ouvindo, participando, interagindo com a gente na programação da 1260. Mais um recado aqui da recepção da emissora, né? André Luiz dos Santos Martins comunica que perdeu documentos, informações, você claro que encontrou, né? É, também quero contatar, é o 997-16-5292. 997-16-5296, 92, no final é 92. É um WhatsApp aqui, o celular do André Luiz dos Santos Martins, ele acabou perdendo seus documentos e encontrou para deixar aqui na portaria da Rádio Cultura. A gente esqueceu anteriormente de enviar o alô aqui para a dona Maurília, né? Boa tarde, seu Alberi, estamos aqui na Paris São Paulo escutando o programa. O Auxílio está socando trigo, uma ótima tarde para o senhor. Olha na a chamada moda velha aí, seu Auxílio, né? Socando no, acho que no pilão aqui um trigo. Nos mandou uma foto, nosso muito obrigado. É muito bom aí um trigo temperado aí, né, dona? Ou até mesmo aquele trigo com leite, com açúcar, com temperado também, muito bom. É, pessoal, principalmente agora, né, nessa época, né, na Maurília, né, só um friozinho aí, muito bom, trigo temperado, nosso obrigado pela audiência. Um alôzão aí pro pessoal lá do acampamento Encantado, pessoal que muitas vezes nos acompanha, a gente deseja também tudo de bom, nosso boa tarde, obrigado pela audiência e sintonia na programação da 1260. Terezinho, Maninho, nosso boa tarde também na Tiradentes pro seu Albino, nosso muito obrigado, seu Albino, tudo de bom aí pro senhor. Bom Chimarrão 4:36, trabalhando para JLA Energia Inteligente, na esquina da Pracinha da Lagoa. 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E além disso, as notícias para Nicola Veículos. Chegando aí o Maicon e Michel, né, depois Almir Sater aqui no Sertanejão.

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0: alôzão aqui pro Paulo, né, Paulo César? Estou aqui no Parque de Marque, na escuta, mandando um alô para nós aqui da Lavagem, o Antônio, o Balutinho, o Alex, o Michel, o Milton. Pessoal na audiência aí, né, Paulo? Cinco pila, obrigado pela audiência na programação aqui da Cultura, que já trouxe aí o esporte com a Dilson antes das quatro. Depois tivemos a notícia através da Rede Pampa, participação da Geuci desde a redação da Folha de São Borges. Mais uma edição de notícias, 4:30 da tarde. E aguardando também às 5 da tarde, mais uma edição aí da Pampa Notícias, né? São muitas informações durante a tarde, claro, trazendo aí muita música, o ouvinte participando, né? Interagindo com a gente na programação aqui da Cultura pelo 996731260. Ouvintes aí da Grande Porto Alegre, da Serra Gaúcha, também aqui próximo da cidade, na nossa boa tarde para os ouvintes lá da localidade Mercedes, São Miguel, no Passo da Barca, São Mateus. Nosso agradecimento por estarem ligados na programação aqui da Cultura. Chega Milionário José Rico, faltando 15 minutos para 5. Temperatura em São Borges, na marca aí dos 22 graus.
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1: 22 graus aqui na Riachuelo, a programação A Tarde é Sua e o espaço do sertanejão. Chega o Chitãozinho Chororó na programação aqui da Cultura, faltando 12 minutos para 5 da tarde.

0: faltam 8 para 5, 22 graus a temperatura. Nosso boa tarde pro seu Luiz Antônio Cassafus.
1: Boa tarde.
0: Boa tarde. Tudo bem?
1: Escuta no programa que no pai São João Batista.
0: Ah, certo, obrigado, hein?
1: No programa.
0: Certo.
1: No liberar o caminhão lá. Escuta no
0: programa. Ah, sim, na aduana lá. Tá ok.
1: Uma música pra nós aí.
0: Certo.
1: Bem bonita aí pra todos os amigos aí que tiverem na escuta do programa, todos os conhecidos aí que tiverem na escuta do programa aí pra vocês.
0: Isso mesmo.
1: Aí, tá bom.
0: Tá obrigado. Certo. Valeu, obrigado, seu Luiz Antônio. Na aguardo da liberação do caminhão, né, junto à aduana aqui em São Borja, em direção à Argentina ou Chile. Nosso agradecimento, desejando tudo de bom aos caminhoneiros, motoristas, né, que estão na companhia aqui da Cultura, aliás, que continuam desde a madrugada, né, muitos deles interagindo aí com a gente e mandando também seu recado na programação. De 22 graus a temperatura, hoje tivemos uma máxima de 23 e a mínima de 7 graus, né, madrugada estava friozinho. Alguns aplicativos até apontavam sensação de 5 graus, formação de geada desde ontem. Ontem teve a geada intensa, né? Aqui em São Borja, região. Para amanhã, temperatura já dá um salto, né? Pode chegar até 25, 26 graus e a mínima 12, 13 graus pela madrugada. Então a mínima na madrugada vai ser no mínimo 4 ou 5 graus a mais que hoje, né? Vai ser friozinho, mas não vai ser tanto. E a máxima pode chegar a 25, 26 na quarta-feira. Isso, a semana vai ser mais curta devido ao feriado ontem, né? Aí o feriadão, muitos acabaram emendando aí o feriadão, recebendo muitas visitas de outros familiares, enfim, de amigos, né, de outras localidades da Serra Gaúcha, da região de Porto Alegre, do interior, ou quem foi daqui da cidade também para o interior, curtir aí o feriado, aproveitar também e descansar um pouco, até mesmo aquele que estava envolvido com seu local de trabalho. Agora, 7 minutos faltando para 5, nós vamos lá para o Nico, né, Dona Bete, na localidade de São Ramão, né, Nico, tudo bom? Obrigado pela audiência mais uma vez. Chega aí o trio Parada Dura, daqui a pouquinho vem notícias e depois na última hora da tarde é sua, o Espaço Tertúlia, aqui na programação da tarde da Cultura de São Borja, 16h55.

informações aí pela Rede Pampa, faltando 2 minutos para 5 da tarde. Uma solução lá para a localidade também de Santa Luzia, né? Seu Mário Gaúno, dona Fátima. Obrigado, seu Mário, também dona Fátima, desejando também uma boa semana, um bom trabalho. Dona Maria Iracina, obrigado, dona Maria. De bom, amanhã, quarta-feira, amanhã já tem a feira aqui do... Passou rápido a semana, né, dona Maria? Amanhã tem a feira na Barão do Rio Branco, também no Mercado Público, o pessoal pode colaborar com os feirantes César Menotti e Fabiano. Daqui a pouco vem notícias. Música.

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1: Após crise no Supremo, o ministro Alexandre de Moraes acumula 55 pedidos de impeachment. Em ponto, esse é o Pampa Notícias e vamos atualizando as principais informações do momento. O ministro Alexandre de Moraes do Supremo Tribunal Federal está com 55 pedidos de impeachment no Senado. O número aumentou após o senador Alessandro Vieira apresentar uma nova denúncia contra o magistrado que foi assinado por pelo menos 21 senadores. O pedido solicita a perda do cargo e a inabilitação de Moraes para exercer função pública por 8 anos. O diretor executivo da Polícia Federal, William Marcel Murad, assumiu interinamente o comando da corporação após o ministro André Mendonça, do Supremo Tribunal Federal, determinar na manhã desta terça-feira o afastamento do diretor-geral Andrei Rodrigues. Murad é o substituto imediato do diretor-geral, conforme as normas internas da instituição. Expo em 2026 encerrou com um crescimento expressivo nas intenções de compra de máquinas e implementos agrícolas. Os negócios prospectados durante a feira somaram mais de 5 bilhões, avanço de aproximadamente 45% em relação aos cerca de 3 bilhões registrados na edição de 2025, segundo o levantamento do Sindicato das Indústrias de Máquinas e Implementos Agrícolas no Rio Grande do Sul. O presidente da França, Emmanuel Macron, solicitou nesta terça-feira que a Comissão Europeia incentive a realização de uma proibição do uso de redes sociais por menores de 15 anos em toda a União Europeia. O pedido vem depois de a França não ter conseguido aprovar sua própria legislação. O presidente dos Estados Unidos, Donald Trump, afirmou em telefonema nesta terça-feira o presidente russo Vladimir Putin que desejava impor um fim à guerra com a Ucrânia. O encerramento do conflito poderia viabilizar uma restauração das relações entre Washington e Moscou, aponta o governo russo. E agora as informações do mercado financeiro. O dólar comercial opera em baixa de 0,78%, cotado a R$ 5,09. O euro comercial opera em baixa de 0,68%, cotado a R$ 5,91. O principal índice da Bolsa de Valores brasileira B3 opera em alta de 1,38%, aos 187.705 pontos. 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

8, 17 horas, 8 minutos. Aqui é a programação da Tarde da Cultura, 1260, Tarde a Sua. E entrando agora no espaço Tertúlia, tivemos, rodamos uma música após as 5, né? Não podemos teve ali as notícias às 5 horas e não foi na íntegra a música Reza do Possante com César Menotti e Fabiano. Boa tarde, Albi, botando pressão, estamos na escuta. Obrigado, Jango. Bom trabalho, Jango. Tudo é bom? A gente agradece pela audiência e sintonia. Também aqui fazendo homenagem para a dona Tereza, esposa do saudoso, o senhor Uri Saraiva aí. Obrigado pela audiência, dona Tereza. Na programação da cultura, a gente mandou um alô também lá para Mato Grande, né? Lá para Mato Grande, Danielo, de Jair, os netos, né? Então, fazendo homenagem à dona Tereza. São nossos ouvintes aí, tradicionais aqui da programação da 1260. 17 horas 9 minutos, 17 e 9. Vamos trazer algumas informações aqui relacionadas ao Rio Uruguai, né? Ele continua baixando. Vamos observar aqui com relação a, primeiramente, o nível do Rio Uruguai em Garrucho na tarde de hoje. 2 metros e 60. Está baixando cerca de 6 centímetros por hora, 5 a 6 centímetros por hora. Então, continua 2 metros e 60. Está bem baixo, portanto, o nível do Rio Uruguai em Garrucho, já aqui em São Borja, né? O nível do Rio Uruguai. Medição das 15 para as 4 da tarde, né? A última atualização, 4 metros e 90. Já baixando aí dos 5 metros, o nível do Rio Uruguai em São Borja, 4,90. Informação para os ouvintes da 1260. O nível do Rio Uruguai que chegou aí a ultrapassar os 8 metros, né? Durante o final de semana, aí, início do feriadão. 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Chegando na programação da 1260, então o Grupo Querência com Mãe Campeira. Nossa alusão aí para a Marili Quevedo, a Pina, que está enviando mensagem aí. E também destacando essa música aí do Grupo Querência, né, Pino? Obrigado pela audiência. Na 1260, os ouvintes do interior do município, de Marrendo, nesse momento.

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7h17, dobradinha, né? 5h17, aqui é a programação da tarde, desta tarde maravilhosa, ensolarada aqui em São Borja. Terça-feira, isso mesmo, estamos após o feriadão, 8 de setembro. Boa tarde, Abelina, sintonia da programação. Se possível, uma com os Monarcas, o Trote do Alazão. Sugestão aqui, musical. Obrigado pela audiência ao seu Pedro Fonseca, lá na Encruzilhada, né? Distantes mais de 60 quilômetros aqui da cidade de São Borja, mas sempre com um radinho aí na Cultura M1260. Boa tarde. Quase noite, manda uma com Jorge Guedes, tá certo. Mas a perda da noite, né, seu Oswaldo Barreto, aí na localidade de Torres, na mais bela praia gaúcha. Às vezes o seu Oswaldo nos envia belíssimas fotos aí do nascer do sol, do pôr do sol. Se tiver uma das belíssimas fotos aí do, contrastando com o sol e os prédios aí, né, seu Oswaldo? Claro que esse teria que ser de manhã, mas enfim, né? Nosso muito obrigado, seu Oswaldo. Obrigado sempre pelo estar na audiência aí da programação da Cultura. 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Chega aí os farrapos, Ia do Silva.

7h27 está aí, trote do Alazão, os nossos ouvintes aí da Grande Porto Alegre, também recebemos já mensagem lá de Torres, né? Da Barra do Ribeiro, nosso alusão para o Ramiro Farias. Olha uma informação, mas preocupante aqui da fronteira oeste. Uruguaiana é o município gaúcho com mais casos de anemia infecciosa equina. Com a proximidade da Semana Farroupilha e período marcado pelo aumento da circulação de cavalos no interior e na área urbana de Uruguaiana, cresce também a preocupação das autoridades sanitárias com anemia infecciosa equina. A chamada AIE é o mal-estar infeccioso que se instala no organismo do animal. Mesmo com vírus alojado, em alguns casos o equino não chega a apresentar os sintomas da doença, entre eles febre, hemorragia e perda de apetite. Atualmente, o Uruguaiana é o município gaúcho com o maior número de registros da doença, segundo a Rádio Líder aqui, lá do Uruguaiana, né? A Rádio Líder FM. Então, com 15 focos a doença, conforme a médica veterinária Cristiane Santin, da Inspetoria de Defesa Agropecuária, a doença exige atenção especial porque o animal infectado permanece portador do vírus pelo resto da vida. Como não há tratamento capaz de eliminar a infecção, uma das medidas sanitárias previstas para impedir a disseminação da doença é a eutanásia do animal, infelizmente, né? Aí a morte do animal. Nas propriedades onde são identificados os casos da doença, os animais, os demais cavalos também precisam ser submetidos a exames. A liberação dos animais ocorre somente após a realização de 2 testes com resultados negativos, à medida que busca segurar caso não haja circulação do vírus no local. Anemia infecciosa equina não é uma zoonose, portanto não é transmitida dos cavalos para os seres humanos. Entre as formas de transmissão estão a picada de insetos hematófagos, como a mutuca e o uso compartilhado de agulhas. A preocupação aumenta nesse período devido às atividades tradicionais, como cavalgada, desfiles e outros eventos da Semana Farroupilha, que ampliam o deslocamento e a concentração de equinos. Diante disso, a orientação é para que os proprietários mantenham a documentação e exames sanitários dos animais atualizados, além de seguirem medidas de controle estabelecidas pelas autoridades veterinárias. É preocupação não só em Uruguaiana, né? Tem 15 casos aqui, 15 focos, melhor dizendo, da doença, mas também toda a fronteira oeste fica em alerta, né? Com relação a isso. Esta é a informação que a gente repassa aí aos nossos ouvintes, devido a esta preocupação. 17h29.

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1: O grupo Rede Patas Solidárias de Samborja promove neste sábado um risoto beneficente para arrecadar recursos destinados à manutenção dos animais resgatados que estão sob os cuidados do grupo. O almoço será realizado a partir das 11 horas da manhã no Rotary Club Samborja Norte, na rua Salgado Filho, número 735. O cardápio terá risoto com salada de maionese, ao custo de R$30, com retirada no local. Os cartões podem ser retirados na Rádio Cultura M e na Lancheria Doce Verano, na rua Riachuelo, ao lado do supermercado Rede Vivo. Os recursos obtidos com a promoção serão utilizados principalmente para as despesas com alimentação, atendimento veterinário e outros cuidados necessários aos animais. O grupo também recebe doações de ingredientes que serão utilizados no preparo do almoço, como batata inglesa, tomate, cebola, azeite e ovos. As doações podem ser entregues nos mesmos pontos.
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Agora 17h36, já na reta final aqui da programação A Tarde é Sua. O espaço Tertúlia, temperatura diminuindo, né? 21 graus. Tivemos uma máxima durante a tarde, meia tarde de hoje, 23 graus, agora 21 graus. Para amanhã, mínima entre 12 e 13 graus, não vai ser tão frio assim. E a máxima pode chegar até 25, 26 durante a tarde. A projeção, né? Tá aqui através do aplicativo. 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A gente retorna amanhã na madrugada aqui da Cultura, a partir das 5, depois no Gente Notícia, 10 para as 8, né? E à tarde, às 15 horas e 30 minutos, com A Tarde é Sua. Desejando também uma excelente semana, após o feriadão de ontem, segunda-feira, dia 7 de setembro, agora 17h37.

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2: Boa tarde a todos os ouvintes da Rádio Cultura. Estamos começando agora o programa A Escola de Jesus e a Oração da Ave Maria, programa organizado pela Paróquia São Francisco de Borja, da qual traz alguns avisos paroquiais. Estão abertas as inscrições para catequese matrimonial e catequese batismal, do dia 1 a dia 10 de setembro. Maiores informações na Secretaria da Paróquia. Convite. O ABC Amigos em Busca de Cristo convida a comunidade para o jantar da 10ª Noite Italiana, que será realizada no dia 10 de setembro, às 20h30, no Salão Paroquial. Os ingressos podem ser encontrados na Secretaria da Paróquia e com integrantes do grupo do ABC. Hoje, neste dia 8 de setembro, nesta terça-feira, dia de natividade da bem-aventurada Virgem Maria, um dia de festa para a nossa Igreja Católica, trazemos aqui no programa A Escola de Jesus, nesta oportunidade, o Evangelho diário. O Evangelho de hoje, que é de Mateus, capítulo 1, versículos do 1 ao 16 e do 18 ao 23. Então, trazemos a leitura do Evangelho de hoje e logo após uma breve reflexão sobre o mesmo. Hoje que é o dia de natividade da bem-aventurada Virgem Maria, aniversário de Nossa Senhora, um dia de festa para a nossa Igreja. Livro da origem de Jesus Cristo, filho de Davi, filho de Abraão. Abraão gerou Isaac, Isaac gerou Jacó, Jacó gerou Judá e seus irmãos. Judá gerou Farés e Zara, cuja mãe era Tamar. Farés gerou Isrom, Isrom gerou Arã, Arã gerou Aminadab, Aminadab gerou Naasson, Naasson gerou Salmão, Salmão gerou Boaz, cuja mãe era Raabe. Boaz gerou Obed, cuja mãe era Rute. Obed gerou Jessé, Jessé gerou o rei Davi, Davi gerou Salomão, daquela que tinha sido a mulher de Urias. Salomão gerou Roboão, Roboão gerou Abias, Abias gerou Asa, Asa gerou Josafá, Josafá gerou Jorão, Jorão gerou Ozias, Ozias gerou Joatão, Joatão gerou Acás, Acás gerou Ezequias, Ezequias gerou Manassés, Manassés gerou Amon, Amon gerou Josias, Josias gerou Jeconias e seus irmãos no tempo do exílio na Babilônia. Depois do exílio na Babilônia, Jeconias gerou Salatiel, Salatiel gerou Zorobabel, Zorobabel gerou Abiúde, Abiúde gerou Eliaquim, Eliakim gerou Azor. Azor gerou Sadoc. Sadoc gerou Aquim. Aquim gerou Eliúde. Eliúde gerou Eleazar. Eleazar gerou Matã. Matã gerou Jacó. Jacó gerou José, o esposo de Maria, da qual nasceu Jesus, que é chamado o Cristo. A origem de Jesus Cristo foi assim. Maria, sua mãe, estava prometida em casamento a José e antes de viverem juntos, ela ficou grávida pela ação do Espírito Santo. José, seu marido, era justo e, não querendo denunciá-la, resolveu abandonar Maria em segredo. Enquanto José pensava nisso, eis que o anjo do Senhor apareceu-lhe em sonho e lhe disse: José, filho de Davi, não tenhas medo de receber Maria como tua esposa, porque ela concebeu pela ação do Espírito Santo. Ela dará à luz um filho e tu lhe darás o nome de Jesus, pois ele vai salvar o seu povo dos seus pecados. Tudo isso aconteceu para se cumprir o que o Senhor havia dito pelo profeta: eis que a virgem conceberá e dará à luz um filho, e ele será chamado pelo nome de Emanuel, que significa Deus está conosco. Esta é a palavra da salvação. Glória a vós, Senhor. Caros ouvintes, o evangelho de hoje nos coloca diante de uma longa lista de nomes, 42 gerações desde Abraão até Cristo. Poderia parecer uma enumeração árida, mas São Mateus a escreve com intenção precisa: mostrar que Deus trabalha na história, pacientemente, através de séculos e gerações. Entre esses nomes encontramos reis e pastores, justos e pecadores, homens e mulheres: Tamar, Raabe, Rute, a mulher de Urias. Deus não escolheu uma linhagem imaculada, mas real, marcada pela fragilidade humana. E no fim dessa longa preparação, surge o nome que ilumina todos os outros: Maria. Ela não é apenas mais uma no elo da corrente. É aquela que, concebida sem mancha do pecado original, torna-se o sacrário vivo, onde o Verbo se fará carne. Celebramos, então, hoje, seu nascimento, e fazemos bem em fixar nosso olhar nesta menina que nasce em Nazaré, preparada desde toda a eternidade para ser a mãe de Deus. Contemplemos este mistério com reverência. O profeta Miqueias anuncia: Deus deixará seu povo ao abandono até o tempo em que uma mãe der à luz. Que mãe é esta? A tradição ininterrupta da Igreja reconhece aqui a Virgem Maria. Seu nascimento marca o início da plenitude dos tempos. Já Santo Agostinho nos ensinou que Deus preparou para seu filho uma habitação digna, pura, imaculada. Maria nasce para que Cristo possa nascer. Sua existência tem um único propósito: o sim ao projeto divino da redenção. Também temos a constituição dogmática Lumen Gentium, que nos recorda que Maria foi enriquecida desde o primeiro instante de sua conceição com os esplendores de uma santidade inteiramente singular. Ao contrário de todos os nomes da genealogia, ela jamais conheceu a mancha do pecado, não por mérito próprio, mas pela graça do Redentor que viria dela. Cristo a redimiu de modo mais sublime, preservando-a. Eis o mistério da Imaculada Conceição, que hoje começamos a vislumbrar no nascimento da menina de Nazaré. São João Damasceno, doutor da Igreja, chamava o nascimento de Maria de prelúdio da alegria universal. De fato, com ela começa a virar a página da história da humanidade. As trevas começam a recuar, a aurora da salvação desponta. Deus não abandona seu povo ao desespero. Cumpre sua promessa através desta criança que nasce de Joaquim e de Ana, preparada para ser a arca da nova aliança. Toda a criação suspira de alívio. Vem aquela que esmagará a cabeça da serpente. E José, homem justo, hesita ao descobrir a gravidez de Maria. Mas o anjo lhe revela o mistério. Ela concebeu pela ação do Espírito Santo. O que parecia escândalo é, na verdade, o cumprimento das Escrituras. Emmanuel, Deus conosco. E Deus só pode estar conosco porque antes escolheu estar em Maria, de modo único e inefável. Ela é a terra virgem onde brotará a árvore da vida. Então, caros ouvintes da Escola de Jesus, após a leitura do Evangelho de hoje, nesta reflexão, buscamos que o que significa para nós celebrar o nascimento de Nossa Senhora não é um devocionismo sentimental. É reconhecer que Deus age através de mediações concretas, através de pessoas reais. Maria não é uma ideia abstrata. É uma mulher de carne e osso que nasceu, cresceu, rezou e consentiu. Se queremos acolher Cristo, precisamos acolher sua mãe. Se queremos imitar Cristo, precisamos imitar sua primeira e mais perfeita discípula. Na vida prática, isso se traduz em confiar a ela nossos dias, nossos trabalhos e nossas lutas. Quando o matrimônio atravessa dificuldades, peçamos a intercessão daquela que guardou a castidade perfeita e viveu a doação total. Quando os filhos se afastam da fé, recorramos à mãe que acompanhou o filho até o Calvário. Quando o mundo nos pressiona a ceder, olhemos para aquela que disse sim a Deus, mesmo sem compreender tudo, confiando apenas. Rezemos diariamente a oração da Ave Maria, se possível o Rosário, se possível o Terço. Consagremos-nos ao seu imaculado coração. Vivamos a pureza de vida que ela exemplificou. O mundo precisa de homens e mulheres que, como Maria, digam sim a Deus sem reservas. Que neste dia de festa renovemos nossa devoção filial. Dessa forma, rezando justamente a oração da Ave Maria. Ave Maria, cheia de graça, o Senhor é convosco, bendita sois vós entre as mulheres, e bendito é o fruto do vosso ventre, Jesus. Santa Maria, Mãe de Deus, rogai por nós, pecadores, agora e na hora de nossa morte. Amém. E com o coração feliz, e com o coração principalmente em festa, pois hoje é o dia de Nossa Senhora, é o dia do seu aniversário, a paróquia São Francisco de Borja deseja a todos uma feliz e abençoada noite de terça-feira. Uma boa noite a todos.

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19: Chegamos aí, meu amigo Bonimar Lima, meu colega Bonimar Lima. É, a temperatura agora é 20 graus, 20 graus a temperatura. Hoje 8, né? Hoje 8 de setembro, é o primeiro dia útil da semana. Ontem foi feriado nacional, dia 7 de setembro, dia da independência. Estamos chegando aí no primeiro dia útil da semana com o programa Entardecer na Querência. É, 252 dias já do ano, faltando 114, 36 semanas já, viu? 36 semanas. Ah, aniversário hoje daí de Estância Velha, Bonimar. Lá onde está o Honório, né? Lá onde mora o Honório, Honório Andrade. Estância Velha está de aniversário hoje. Então vamos dando uma de casa, agradecendo a Deus pelo privilégio, pela honra de encontrar vocês, amigos do campo, amigos da cidade, amigos que ouvem na internet, né? Neste nosso Rio Grande, velho, nosso Brasil e neste mundão de Deus, né? Então, nosso muito obrigado pela sua companhia, meu amigo, minha amiga. Nos honra muito a sua sintonia. Bonimar, vamos saber aí, de veredita aí, da Metso Meteorologia, como é que você comporta o tempo aí nos próximos dias.
14: Na quarta-feira as nuvens aparecem, a possibilidade de chuva é muito isolada no final do dia. E temperatura mínima bem mais alta, na casa dos 12 a 13 graus, com máxima de 24. Quinta-feira começa, então, um período de instabilidade. Pancadas de chuva chegam também mais para o final da tarde. O tempo fica abafado, com 15 a 26 graus. Na sexta, queda na pressão atmosférica, que vai dar origem a um ciclone extratropical, produz nuvens carregadas e aumenta as condições para chuva forte e tempestades, com raios, rajadas de vento e até mesmo queda de granizo. Mesmo num cenário de chuva a qualquer hora, a temperatura passa dos 23 graus. No fim de semana, com um ciclone na altura do estado, mas atuando no oceano, a instabilidade já se distancia de São Borja, com um sábado de céu nublado, com 14 a 19 graus, e no domingo tempo firma, com 9 a 18 graus. Da Metsul Meteorologia, Estel Cias.
19: Muito obrigado, Estel Cias, da Metsul. Tudo mais rápido agora, Bonimar, de hoje até sexta-feira, tudo rapidinho, né? Em função da nova programação na cultura aí que segue após a Voz do Brasil, tá bom? Então, chego aqui por conta da Vidrosul Vidraçaria e nós vamos até às 7, né? 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Então, toda essa semana, né? Hoje, quarta, quinta e sexta-feira, a uma hora só o nosso programa, né? 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Então, nossas escusas, né? Em nome do nosso programa, aos patrocinadores, né? A gente vendeu uma hora, duas horas e por hora essa semana vamos estar só com uma hora aí com vocês. Som do Sul, canta no programa Bonimar Lima, Grupo Som do Sul.

Muito bem. Bonimar Lima, é Rádio Cultura e programa Entardecer na Querência, 18h13, 18 horas 13 minutos. Amiga Lourdes Ortiz, escutando o programa. Boa tardinha, Laudelino. Boa tardinha. Estou na audiência aqui no Piquete Recanto Ortiz. Opa, Piquete Recanto Ortiz, lá na Paris Sampaio. Um abraço aí pra todo o pessoal, o radinho ligado, né? Do Piquete Recanto Ortiz, na Paris Sampaio. Obrigado pela audiência, viu? Tia Flori, opa, Tia Flori, obrigado pela audiência, amiga Tia Flori, professora Valéria, Jorginho Sauer, todo mundo ouvindo a gente, né, Tia Flori? Aquele abraço e muito obrigado pela audiência. Dona Maria e o amigo Hilde Saraiva e a Dona Maria ali na Carlos Gomes, um grande abraço aí, muito obrigado pela audiência, viu? Hilde, qualquer hora vou te visitar aí, tá bom, Hilde? Dona Maria, aquele abraço, obrigado pela audiência. Dona Rosa, a Mariana, lá no Piquete, Recanto Farrapo, lá na Vila Santa Rosa, um grande abraço, muito obrigado pela audiência também. Quem mais tá aqui comigo? O meu amigo Mauro, é o Mauro Mac, filho do seu Cunha, lá em Oporã. Alô, Mauro, obrigado pela audiência. Buenas, Laudelino, sempre na escuta diária do teu programa, a ocasião é esta que peço, dentro do possível, a música A Primeira Vez, com Délcio Tavares, música esta que ofereço para minha prenda Andréia Panis, que está de aniversário no dia de hoje. Bonimar Lima, Délcio Tavares aí, A Primeira Vez. Délcio Tavares, anota aí, Bonimar. Minha amiga Andréia, aquele abraço, parabéns, Andréia, muita luz, saúde, paz e alegria para ti, viu? Toda a família, todos os teus amigos, e eu e o Bonimar Lima, nós nos incluímos aí no rol dos teus amigos e desejamos tudo de bom aí pra ti, viu? Tudo de bom pra ti aí, e que Deus derrame as mais ricas bênçãos aí pra você, viu? Amiga Andréia, professora Andréia, aquele abraço, muito obrigado sempre aí pela tua audiência. Super honra a gente aí com a audiência da professora Andréia, né? Todos os amigos aí que ouvem o nosso programa, aí a honra é muito grande. 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
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Tá bem, pessoal? Tá todo mundo já convidado para esta programação. Lá na Serra Gaúcha, lá em Farroupilha, tá escutando meu amigo Duda. Esse frio lá do Lina aqui de Farroupilha, tá frio lá em Farroupilha. Um abraço aí, Duda, muito obrigado pela audiência. Vamos ver quem mais tá aqui comigo. O Duarte, felicidade. Alô, Duarte, boa tarde, Luarte. Boa tarde, Duarte, obrigado pela audiência aí, meu amigo Duarte, ligadinho na programação também. Bueno, vamos seguindo, Bonimar Lima, porque eu chego aqui agradecendo as empresas que patrocinam o programa. 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Bonimar Lima, vamos chegando com mais músicas no programa, é rápido, rápido e rasteiro hoje, hein? Pedro Hortaça, canta pra nós.

da idade, tia Flori, que vem judiando da gente. 2, 3 passos pra frente e uns 4 e 5 pra trás, né, tia Flori? Chucro de berço, Chico Marques.

Fernando Bodimar Lima. É tudo rapidinho hoje, viu? Enéas Júnior, 18:29, 18:29, Rádio Cultura e programa é o Entardecer da Querência. Daqui a pouco já estamos indo embora, viu? Esta semana, hoje, quarta, quinta e sexta, é apenas uma hora, vou estar com vocês, viu? Ouvimos o Pedro Hortaça, Judiado da Idade, e o Francisco Vargas, Chucro de Berço. Pessoal aqui tá escrevendo. Já vai sair a loteria, pessoal. Já vai sair a loteria. Bolima Lima, tu tem aí o Délcio Tavares para nós homenagear a professora André, que está de aniversário hoje. Então vamos ouvir o Délcio Tavares. Ah!

A primeira vez, Délcio Tavares para a professora Andréia, pedido do grande amor da vida dela ali, meu amigo Mauro, né? Antônio Gaúcho, buenas, Antônio Gaúcho, obrigado pela audiência, meu amigo Antônio Gaúcho, buenas, obrigado pela audiência aí da Estofaria Central. Seu Leomar, um grande abraço para o senhor Leomar Milbrat. E deixa eu ver, acho que é o meu amigo Thiago, o Thiago Pitaluga. Buenas, Lauderino, tudo bem? Tudo bem. 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Zenir! É, se a. Olha, Zenir, olha pra ti, tem que ter uma alfacezinha, né? O meu cunhado Dirceu, né? Olha, Dirceu, como é que tu tá de alface aí? Tu não come sem alface, né, Dirceu? Tu não come sem alface, né, Dirceu? Um abraço aí pra ti, meu cunhado Dirceu. O homem não come se não tiver alface. Lúcio Mota, meu irmão Lúcio Mota, vamos lá com a loteria? Vamos lá com a loteria. O quinto prêmio, meu irmão, quinto prêmio. 3412, 3412, deu burro. Ah, tá podre, meu burro. De novo, burro. Cansou desfilando, Bonimar. Ele e o Gabriel Roja desfilaram ontem e hoje ele tá cansado. O quarto prêmio, 3827, 3827, deu carneiro. Tá morrendo esse carneiro? Como é que é o carneiro? Agora sim, tá mais pra um gato, né? Tá mais pra um gato se deu carneiro aí. Terceiro prêmio, meu irmãozinho, 3762, 3.762, deu leão. Forte, forte o leão. É, tá quase morrendo esse leão. O segundo prêmio, 5856, 5.856, deu gato. Não, fala, gato, gato, como é que é o gato? O primeiro prêmio, 2307, deu águia na cabeça, águia, 2307. Bueno, Bonimar Lima, vamos seguindo com o programa. 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
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Tem mais aqui, o Zenir Brito, ó, na escuta do programa, o chimarrão velho tupetudo, né, Zenir? Mate velho tupetudo lá com meu amigo Zenir Brito, ligadinho na programação também. Mas vamos chegando aqui por conta da Marta Ferragem, tia amigo. 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Marta Ferragem. Vamos atropelando, porque daqui a pouco estamos indo embora. 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Bonimar Lima, vamos ouvir mais músicas no programa que está chegando o trabalho do Walter Moraes.

0: Costeiro com Walter Moraes e por último, os Serranos, líder de Costeiro, Bolívar Lima. Vamos com o Chasque da Cultura e nós já voltamos.
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1: Bueno, Bolima Lima, já estamos aí quase no arremate do programa. Vamos chegando e agradecendo, meu amigo, o lá em Caçapava do Sul, o Renato Monteiro. Alô, Renato Monteiro, mandando um abraço para a irmã lá, lá na Brizola. E também lá para o pessoal de Nhuporã. Não vai dar para botar o áudio no ar, porque já estamos aí arrematando o programa, viu? Nem os nossos patrocinadores vão conseguir terminar, viu? Alô, Domingão, lá na Vila Umbu. Obrigado pela audiência, hein, meu amigo Domingão, na Vila Umbu, ligadinho na programação também. A Maristela, Aldomira, Marisa, Margarete, mandando música aí pro tio Gilberto e a tia Donimar, lá em Santo Antônio, na Fazenda Itaroquém. Fazenda Itaroquém. Não vai vir amanhã?
2: Até amanhã.
1: Ah, é? Amanhã tem ensaio, né, Lúcio?
2: É, amanhã, uma pila.
1: Amanhã tem ensaio, se preparando para a semana farroupilha,
2: é,
1: né?
2: É, daí.
1: 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Toda alergia na hora, Bolimar Lima. Vamos trazer a última. Levando a vaneira, Daniel Hack, gaúchos lá de fora. Até amanhã, meus amigos. Fiquem todos com Deus.

0: 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As notícias do governo federal que movimentaram o país no dia de hoje.
1: Olá, boa noite.
2: Boa noite para você que nos acompanha em todo o país.
1: Terça-feira, 8 de setembro de 2026.
2: Vamos aos destaques do dia.
1: Proteção da biodiversidade.
2: Novas unidades de conservação ambiental são criadas no Amazonas e no Piauí.
1: Decretos também formalizam concessões para manejo florestal sustentável.
2: Doenças raras. 65 em cada 100 mil brasileiros convivem com alguma condição de saúde incomum.
1: O Sistema Único de Saúde acolhe pacientes, realiza o diagnóstico e realiza acompanhamento multidisciplinar.
2: Quem fala sobre o assunto é Natan Monsores, coordenador de doenças raras do Ministério da Saúde.
3: Em sua maioria, essas doenças são doenças de origem genética que afetam predominantemente crianças, mas também podem acontecer em adultos, em pessoas idosas.
1: Semana da Pátria.
2: Brasil celebra os 204 anos da independência.
1: E você vai conhecer alguns dos heróis que ajudaram a construir a nação brasileira em reportagem especial de Luana Karen.
4: A praça que abriga os três poderes da República em Brasília também guarda a memória daqueles que se dedicaram a um ideal de nação. O livro de aço reúne os nomes dos heróis brasileiros oficialmente reconhecidos.
2: Hoje, na apresentação da Voz do Brasil, eu, Mariana Jungmann e Luciano Seixas.
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2: Novas unidades de conservação ambiental foram criadas a partir de decretos assinados hoje.
1: As medidas também criam e ampliam reservas de desenvolvimento sustentável e parques nacionais.
2: As ações marcaram as celebrações pelo Dia da Amazônia, comemorado no último dia 5.
4: Em comemoração ao Dia da Amazônia, celebrado em 5 de setembro, foram criadas quatro reservas de desenvolvimento sustentável no Amazonas. As unidades ficam na região de influência da BR-319, no sul do estado, e somam cerca de 669 mil hectares. O ministro do Meio Ambiente e Mudança do Clima, João Paulo Capobianco, disse que é preciso agir de forma preventiva diante das mudanças provocadas pela pavimentação de rodovias.
5: A presença do Estado precisa se antecipar às pressões decorrentes da ampliação do acesso, pois os anúncios de abertura ou de asfaltamento estimulam a ocupação desenfreada, a grilagem de terra e a invasão, impactando negativamente, de forma irreversível, populações e o meio ambiente.
4: Foi anunciada também a ampliação em mais de 7 mil hectares do Parque Nacional de Sete Cidades, no Piauí. A medida tem o potencial de proteger espécies ameaçadas e de favorecer o turismo no parque. Em outra ação, o Banco Nacional de Desenvolvimento Econômico e Social, BNDES, destinou recursos para restauração ecológica de mais de 10 mil hectares na área de proteção ambiental do Xingu, no Pará. Também foram destinados recursos do Fundo Amazônia ao projeto Naturezas Quilombolas, para apoio à gestão territorial de comunidades quilombolas na Amazônia Legal. O BNDES ainda divulgou o resultado do edital para projetos de restauração e fortalecimento da Bacia do Xingu, em Mato Grosso. A diretora socioambiental do BNDES, Tereza Campelo, destacou a importância da recuperação da floresta.
6: A restauração da floresta é absolutamente fundamental, não só para proteger esse território, para garantir emprego e renda, para garantir que a Amazônia não chegue naquele ponto de não retorno.
4: Também em comemoração ao Dia da Amazônia, o Serviço Florestal Brasileiro assinou contratos de concessão das unidades de manejo florestal 2 e 3 da Floresta Nacional de Humaitá, no Amazonas. Os contratos terão duração de 40 anos e abrangem 162 mil hectares. Reportagem Luana Karen.
1: Mais de 1000 acidentes de trânsito foram registrados nas rodovias federais durante o feriadão da Independência, com 66 mortes.
2: Os números foram divulgados pela Polícia Rodoviária Federal.
1: O foco da fiscalização este ano foi o uso de álcool pelos motoristas. Mais de 900 pessoas foram autuadas por embriaguez ao volante.
7: De olho nos motoristas que insistem em beber e dirigir, a Polícia Rodoviária Federal encerrou mais uma operação de fiscalização entre a sexta-feira, dia 4, e a segunda-feira, 7 de setembro. A Operação Independência foi a primeira ocorrida depois que o CONTRAN, Conselho Nacional de Trânsito, definiu novas regras na fiscalização de alcoolemia. Agora, a Lei Seca passa a prever um pré-teste ou teste passivo. Somente se for detectado algum indício de embriaguez neste teste inicial, é que o condutor será encaminhado ao uso do bafômetro. A prática já é adotada pelos agentes da Polícia Rodoviária Federal, como destaca o coordenador-geral de comunicação institucional da PRF, Matheus de Paula.
8: O foco deste ano foi a questão da mistura álcool e direção. Na verdade, essa já é uma fiscalização que a PRF faz constantemente. Nesse feriado, foram cerca de 54 mil testes de alcoolemia realizados em todo o Brasil, onde nós autuamos 993 motoristas por embriaguez ao volante.
7: Ao todo, os agentes registraram 1.031 sinistros de trânsito, com 66 mortos e 1.074 feridos. Mais de 24 mil veículos foram flagrados com a velocidade acima do permitido, 5.404 motoristas foram autuados por ultrapassagens irregulares, 2.610 por não utilizarem o cinto de segurança e 461 por transportarem crianças fora das cadeirinhas. Reportagem Graziele Bezerra.
9: Pessoas que vivem com doenças raras são acolhidas no Sistema Único de Saúde por um protocolo que já existe há mais de 10 anos.
1: É a Política Nacional de Atenção Integral às Pessoas com Doenças Raras. Ela estabelece procedimentos para diagnósticos, tratamentos e melhoria da qualidade de vida dos pacientes.
9: Nós conversamos com o coordenador de doenças raras do Ministério da Saúde, Natan Monsores, sobre a política e a assistência prestada pelo SUS para quem vive com condições incomuns e de difícil identificação. Acompanhe. Olá, doutor Natan Monsores, um prazer ter o senhor com a gente aqui na Voz do Brasil para a gente falar sobre doenças raras, né? Eu queria que o senhor começasse, então, dizendo aí para o nosso ouvinte

0: mas também podem acontecer, né, em adultos, em pessoas idosas, de acordo com a natureza da própria doença. As estimativas globais que a gente tem para esse grupo de condições é de que entre 2,5%, 3% a 6% de toda a população do planeta seja afetada em algum momento por alguma dessas doenças raras. Então, essa estimativa ela acaba se replicando aqui no Brasil também, tá? Então, é essa faixa. São muitos milhões de brasileiros. Precisar o número é sempre muito difícil, tá? Porque cada doença traz a sua contribuição numérica para o escopo brasileiro. E as doenças que acontecem aqui no Brasil não necessariamente replicam o que acontece em outros lugares do mundo. Mas nesse momento a gente tem trabalhado bastante em melhorar essas estatísticas.
1: Existe hoje uma política nacional de atenção integral às pessoas com doenças raras, né? Como é que essa política estabelece o acolhimento, o encaminhamento para pessoas com doenças raras no SUS, coordenador? Existe alguma diferença em relação ao acompanhamento de uma doença comum?
0: Existem algumas diferenças importantes, sim. Então, um percentual das crianças, né, identificadas com doenças raras vem de uma ação que existe há quase 20 anos aqui no Ministério da Saúde, na verdade há mais de 20 anos aqui, que é o Programa Nacional de Triagem Neonatal. É o famoso teste do pezinho, né, no qual é coletada, né, algumas gotinhas de sangue, né, do pé do bebê para fazer uma série de exames e depois, né, essas crianças serão acolhidas pelo sistema de saúde. Então, por exemplo, essa é uma grande porta de entrada que a gente tem. As outras portas de entrada são os serviços de referência em doenças raras. Hoje são mais de 50 serviços no Brasil, boa parte deles está associada a hospitais universitários, e esses serviços, eles recebem a chancela, a orientação da rede de atenção à saúde do Estado para que os casos, né, suspeitos de doenças raras sejam encaminhados para lá. Esses serviços hoje, eles contam com um exame genômico, por exemplo, que é o sequenciamento de epigoma, que ajuda a diagnosticar essas crianças, essas pessoas, né, para que elas consigam alcançar o diagnóstico necessário.
2: Então, eu suponho que quando o médico, ali nos primeiros momentos, né, de acompanhamento do bebê, identifica que ele tem alguma condição e outras doenças mais comuns são descartadas, ele encaminha, então, a família para procurar esse serviço de referência, que o senhor disse que geralmente está nos hospitais universitários, né?
0: Isso. O fluxo estabelecido pelos estados geralmente é o seguinte, né? A atenção primária, os postos de saúde, as unidades básicas de saúde, as emergências, né? Algumas dessas crianças e adultos acabam, né, sendo identificados, né, em situações de alguma gravidade já. Essas pessoas são encaminhadas, né, pela regulação, que é uma área, né, da Secretaria de Saúde que estabelece filas, vagas, processos de atendimento. A regulação encaminha esses pacientes para esses serviços ultra especializados e lá nesse serviço o paciente vai ter contato com geneticista, com nutricionista, uma equipe multiprofissional que vai tentar acolher as suas necessidades. Então o fluxo de modo geral é esse. Mas para algumas doenças, não necessariamente o lugar de atendimento é um serviço de referência em doença rara. Então muitos pediatras, muitos neurologistas, muitos endocrinologistas também, né, conseguem conduzir o manejo, o atendimento dessas doenças.
1: Coordenador, nós temos aqui uma pergunta do Marco Aurélio Cardoso. Ele é presidente de uma associação de familiares e pessoas com síndrome de Prader-Willi, uma doença rara que, entre outras coisas, causa hiperfagia, ou seja, fome acima do normal e, consequentemente, obesidade. Ele menciona outro sintoma da doença e faz uma pergunta. Vamos ouvir.
3: A hipotonia neonatal é o principal sinal de alerta da síndrome de Prader-Willi, logo ao nascimento. Sabendo disso, a SPDA Brasil uniu mais de 10 associações de síndromes raras que compartilham esse mesmo sintoma. Como o Ministério da Saúde pode colaborar conosco para divulgar uma diretriz ou fluxo de orientação para os profissionais da rede pública de saúde, ajudando a encurtar a jornada dessas famílias em busca de um diagnóstico precoce?
0: Então, vou responder aqui essa pergunta maravilhosa que dá uma oportunidade da gente entender como é que a rede funciona. A Prader-Willi, né, um quadro sindrômico, é muito caracterizado por essa questão da hipotonia e da dificuldade, por exemplo, do bebê em fazer a sucção, né, do peito da mãe, né, o aleitamento materno, ele fica prejudicado. E logo do início,

0: isso, essa criança tem dificuldades com ganho de peso. Então, olha como é que é importante a gente ter um instrumento da atenção primária, né, para poder acompanhar isso. Hoje o Brasil disponibiliza para as famílias a caderneta da criança, que é um instrumento, né, usado pela equipe de saúde da atenção primária, né, do postinho, da unidade básica de saúde, para poder acompanhar o desenvolvimento dessa criança. Então, se o profissional da atenção primária ele consegue, né, preencher adequadamente essa caderneta da criança, boa parte desse processo de suspeita, né, de que alguma doença rara, né, esteja ocorrendo naquela situação, ela começa a ser levantada. Para além disso, né, se essa oportunidade de identificar a doença, né, no início da sua apresentação aconteça, tem outros marcos de crescimento, outros marcos de desenvolvimento que a gente pode utilizar como rede de saúde, né? A baixa estatura, por exemplo, né, essas crianças costumam ter, né, algum grau de deficiência de hormônio do crescimento, costumam ter algumas alterações no desenvolvimento motor, algum grau de deficiência cognitiva também, né, instalada, além da compulsividade alimentar, né, que foi falada aí. Hoje, dentro do Sistema Único de Saúde, como é que funcionaria esse processo para melhorar o acolhimento, né? É o desenvolvimento do que a gente chama de linha de cuidado. O Ministério da Saúde, nos últimos meses, tem elaborado algumas linhas de cuidado e tem disponibilizado isso para a população, né, para os profissionais de saúde também, no sentido de dar as orientações adequadas. Nesse momento, a gente está desenvolvendo uma de doenças neuromusculares, né, que não é bem o quadro aí de Prader-Willi, mas esse desenvolvimento está permitindo a gente, né, criar marcos também para outras condições que vão ter, né, situações semelhantes, que vão precisar, né, de manejo endocrinológico, de suporte nutricional, de orientação psicológica e comportamental, de apoio educacional. Então, a linha de cuidado é o melhor instrumento que a gente tem na ausência, por exemplo, de medicamentos específicos. No caso de Prader-Willi, né, há uma deficiência de hormônio de crescimento que costuma ser debatida também entre profissionais para ajudar a conduzir, a manejar a situação. Mas, né, na ausência de um protocolo ou na ausência de uma orientação específica de cuidado, a recomendação do Ministério da Saúde é procurar, né, que esse pai, que essa mãe, que essa família procure um serviço de referência em doenças raras.
1: Para a gente concluir, então, doutor Natan, quando o senhor mencionou aí, às vezes, a ausência de uma medicação específica para tratar aquela doença, né, que possa servir de cura ou mesmo de tratamento, mas as pessoas encontram outros tratamentos para os sintomas e também tratamento psicossocial pelo próprio SUS, né, inclusive para as famílias.
0: Isso. Recentemente, o Ministério da Saúde anunciou uma iniciativa muito bacana para as mães cuidadoras de apoio psicológico, né? Então, no sentido de acolher essas mães, porque, né, o dia a dia, né, do cuidado, ele é uma sobrecarga, né, importante para a saúde mental dessas mães.
2: Muito bem, nós conversamos com o Natan Monsores, coordenador de doenças raras do Ministério da Saúde. Muito obrigado por sua entrevista aqui à Voz do Brasil.
0: Agradeço pela oportunidade e o Ministério da Saúde fica à disposição de vocês e dos ouvintes, né, para diálogo e esclarecimento.
1: Hoje, 8 de setembro, é celebrado o Dia Mundial da Alfabetização.
2: A data criada pela Organização das Nações Unidas marca a importância desta etapa no desenvolvimento da cidadania de crianças, jovens, adultos e idosos.
1: O Ministério da Educação ressalta o compromisso com o processo de alfabetização em todas as idades.
3: A alfabetização é um direito fundamental em todas as idades. E para comemorar o dia em que ela é celebrada no mundo todo, o Ministério da Educação ressalta a importância dessa etapa. A qualquer tempo, jovens, adultos e idosos podem retomar os estudos e aprender habilidades que permitem compreender, produzir e utilizar conhecimentos em diferentes situações da vida social. O processo de alfabetização começa quando já se tem as habilidades de ler e de compreender textos curtos, de localizar informações e de escrever palavras. Como explica a secretária de Educação Básica do MEC, Kátia Schweikart, ele segue por toda a vida escolar do estudante, principalmente da criança.
4: A alfabetização começa lá atrás e que ela já pode ser trabalhada por meio das linguagens, por meio do contato com os livros, nos seus processos de aprendizagem. Os efeitos disso vão aparecer e certamente essa criança criança conseguirá se desenvolver.
3: O Dia Mundial da Alfabetização lembra a responsabilidade de professores, gestores públicos e redes de ensino como agentes nesse processo educacional. A alfabetização é um compromisso compartilhado entre municípios, estados, Distrito Federal e a União, conforme estabelece a Constituição Federal e a legislação educacional brasileira. Reportagem Léo Gomes.
5: Dicas do Enem.
6: Olá, meu nome é Isaac Leal e a minha pergunta é: como eu posso montar um cronograma de estudos?
7: Quem responde é a Randu Lemos, responsável pela coordenação de um cursinho popular.
8: No edital do Enem tem descritos todos os conteúdos que poderão cair na prova. Eu começaria estudando ele. Eu acredito que todas as matérias merecem atenção, até porque o Enem é uma prova que trabalha diferentes competências. Então, numa questão em que você está vendo matemática, pode ser que tenha uma pergunta sobre interpretação textual e vice-versa. Então, é importante que você tenha um conhecimento básico sobre todas as disciplinas. Tem pessoas que conseguem estudar 30 minutos no dia e conseguem se sair bem na prova, mas tem pessoas que precisam de mais tempo, uma, duas, três horas. A minha dica é que você respeite a sua disponibilidade. É importante que você se organizem para estudar com mais antecedência possível. Revisar, responder questões, conversar com a sua rede de apoio e descansar.
7: É isso aí. As provas vão ser realizadas nos dias 8 e 15 de novembro. Se prepare e acompanhe as nossas dicas toda terça-feira aqui na Voz do Brasil e também na radiogov.ebc.com.br.
2: Personagens que marcaram a luta por um Brasil independente.
1: Na Semana da Pátria, vamos conhecer algumas figuras históricas.
2: Seus nomes estão marcados no Livro de Aço, que registra na memória nacional a trajetória dos chamados heróis da pátria.
9: A praça que abriga os três poderes da República em Brasília também guarda a memória daqueles que se dedicaram a um ideal de nação. No Panteão da Pátria, o Livro de Aço reúne os nomes de 49 dos 87 heróis brasileiros oficialmente reconhecidos. Quatro deles estão ligados à independência do Brasil. Joaquim José da Silva Xavier, o Tiradentes, inaugura o Livro de Aço. O historiador Rafael Leporassi explica por que Tiradentes se tornou um herói da pátria, mesmo tendo morrido 30 anos antes da independência do Brasil.
10: Ele fez parte de um movimento que visava a separação de Minas Gerais do Império Português. Para muitos historiadores, é um dos primeiros movimentos a trazer um ideal de fim do pacto colonial.
9: Tiradentes virou símbolo da Inconfidência Mineira. Quando a trama foi descoberta, acabou condenado à morte. Mas a Inconfidência deixou uma ideia que atravessaria décadas. Anos depois, esse projeto ganhou um articulador, o professor José Bonifácio de Andrada e Silva. Quando Portugal exigia que Dom Pedro retornasse, Bonifácio trabalhou para convencê-lo a permanecer no Brasil. O jornalista e escritor Laurentino Gomes detalha o projeto de Bonifácio.
11: Ele percebe que a única solução para a elite brasileira preservar os seus privilégios era manter o herdeiro da coroa de Portugal no trono e ir por uma via monárquica e não republicana.
9: A independência não foi fruto apenas do dia 7 de setembro. Depois que Dom Pedro decidiu ficar no Brasil, foram meses até o processo ser concretizado. Em 7 de setembro de 1822, durante uma viagem, recebeu cartas de sua esposa, Maria Leopoldina, e de José Bonifácio, que relatavam novas exigências de Lisboa. Do lugar onde estava, às margens do rio Ipiranga, Dom Pedro I decidiu proclamar a independência do Brasil. O historiador Rafael Leporassi destaca que também foi pessoalmente interessante para Dom Pedro I romper com Portugal.
10: Ele voltando para Portugal seria um príncipe. No Brasil ele seria alçado à condição de rei ou até de imperador, que foi o que aconteceu.
9: Após o grito do Ipiranga, houve resistência portuguesa e conflitos em diferentes regiões do país. E nesse cenário, na Bahia, surge mais uma personagem da história da independência, Maria Quitéria. Em 1822, ela fugiu de casa, se disfarçou de homem e entrou para o batalhão de voluntários do príncipe. Quando sua identidade foi descoberta, Maria Quitéria não foi expulsa. Depois da vitória, foi condecorada pelo próprio Dom Pedro I. Mas a heroína acabou esquecida pela sociedade. O jornalista Laurentino Gomes explica que a independência envolveu muitos brasileiros e brasileiras.
11: Na Bahia, no Piauí, no Ceará, nas regiões mais distantes, o Brasil inteiro se envolveu no processo de independência, e sem essa luta, o Brasil hoje não existiria.
9: O Livro de Aço nasceu em 1989, com a inscrição de Tiradentes. Dom Pedro I entrou no livro 10 anos depois, em 1999. José Bonifácio foi inscrito em 2005 e Maria Quitéria em 2018. Tiradentes morreu antes da independência. José Bonifácio ajudou a construí-la politicamente. Dom Pedro proclamou a ruptura e Maria Quitéria pegou em armas para defendê-la. 4 personagens, 4 histórias e 4 maneiras diferentes de olhar para o nascimento do Brasil independente. Já.

0: reportagem, Luana Caro. E essas foram as notícias do governo federal.
1: Uma realização da Secretaria de Comunicação Social da Presidência da República.
0: Com produção da empresa Brasil de Comunicação.
1: Fique agora com as notícias do Poder Judiciário e do Congresso Nacional. Boa noite.
0: Boa noite, até amanhã.
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4: Ministro Edson Fachin encerra o Encontro Nacional de Corregedores na sede do CNJ em Brasília.
5: STJ entende que defensoria pública habilitada durante prazo recursal tem direito à contagem em dobro desde a intimação.
4: Presidentes do TSE e da Câmara dos Deputados reforçam confiança na Justiça Eleitoral.
5: Boa noite, eu sou Leandro Bezerra.
4: E eu sou Walter Lima.
5: O presidente do Supremo Tribunal Federal e do Conselho Nacional de Justiça, ministro Edson Fachin, participou hoje do Encontro Nacional Integração de Boas Práticas, diálogos entre o CNJ e o Colégio de Corregedores e Corregedoras da Justiça do Brasil, na sede do CNJ em Brasília.
4: As corregedorias são responsáveis por orientar e fiscalizar o funcionamento dos tribunais e dos cartórios.
5: O evento promoveu a cooperação entre as instituições e o compartilhamento de experiências para melhorar os serviços prestados pelo Poder Judiciário.
4: Durante o encontro, o ministro Edson Fachin destacou a importância do diálogo e da atuação da justiça brasileira diante dos desafios atuais.
6: Os dias de hoje reclamam esse diálogo permanente, reclamam que tenhamos uma resposta à altura dos desafios. E eu estou plenamente convencido de que o Poder Judiciário brasileiro está à altura dos desafios que se lhes apresentam no momento contemporâneo. E a justiça brasileira não faltará à legalidade constitucional, por certo, por seus deveres que decorrem da própria Constituição.
5: Você ganhou uma ação na Justiça do Trabalho e mesmo assim não recebeu o seu dinheiro?
4: Para resolver esse tipo de situação e garantir que as decisões judiciais sejam cumpridas, a 16ª Semana Nacional da Execução Trabalhista entrará em ação entre 14 e 18 de setembro em todo o país. Larissa Batista.
7: Com o slogan Seu Direito por Inteiro, a iniciativa é um esforço concentrado para localizar bens de devedores, incentivar acordos e dar mais celeridade ao pagamento dos créditos trabalhistas. Para se ter uma ideia, no ano passado, a campanha movimentou mais de 8 bilhões de reais em 5 dias de evento e promoveu mais de 94 mil audiências e cerca de 24 mil acordos entre trabalhadores e empresas. Quem quiser incluir um processo nesse mutirão pode pedir a inscrição na Vara do Trabalho, nos TRTs ou nos Centros de Conciliação da Justiça do Trabalho, onde o processo tramita. Para mais informações, acesse csjt.jus.br.
5: Presidentes do Tribunal Superior Eleitoral e da Câmara dos Deputados reforçam confiança na Justiça Eleitoral.
4: Pronunciamentos aconteceram na abertura da exposição O Caminho do Voto, na Câmara. Fábio Ruas.
8: O presidente do TSE, ministro Cássio Nunes Marques, disse que a exposição mostra que o caminho do voto vai muito além da cabine de votação. A Justiça Eleitoral percorre uma longa jornada de preparação, fiscalização e auditorias para garantir a segurança do processo eleitoral. Já o presidente da Câmara lembrou que o voto é o resultado de um processo amplo e aperfeiçoado ao longo do tempo. A mostra vai ficar disponível ao público até o próximo dia 21 de setembro.
5: Defensoria Pública habilitada durante o prazo para recurso tem direito à contagem dobro, completo desde a intimação da sentença.
4: Essa conclusão é do Superior Tribunal de Justiça, o STJ. Fátima Uchoa.
9: Uma mulher foi condenada a pagar pensão alimentícia e procurou a Defensoria Pública do Paraná quando faltavam 2 dias úteis para o fim do prazo simples de 15 dias. O Tribunal Estadual não conheceu da apelação por considerá-la fora do prazo. Já a terceira turma do STJ a reconheceu como tempestiva, ou seja, dentro do prazo legal. Segundo a ministra relatora Nancy Andrighi, a aplicação do prazo em dobro não altera o dia inicial da contagem do prazo recursal, que permanece o mesmo, mas o que ocorre é apenas a ampliação do termo final e, no caso de apelação, dobra-se o prazo de 15 dias úteis. Assim, o Tribunal do Paraná deverá continuar com o julgamento.
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5: A você uma boa noite.
1: E até amanhã.
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1: Eu sou Paula Groba.
2: E eu sou Humberto Pinheiro.
1: E estes são os destaques de hoje do Jornal do Senado, que começa agora.
2: Avançam novas regras para proteger investidor de criptomoeda.
1: Senado aumenta a proteção para crianças vítimas de violência no exterior.
2: Reajustes da conta de luz podem ser limitados pela inflação.
1: Boa noite.
2: Boa noite.
1: Quem investe em criptomoedas e outros ativos virtuais poderá ter mais proteção contra o risco de perder dinheiro caso a empresa que administra os recursos tenha problemas financeiros.
2: A Comissão de Ciência e Tecnologia aprovou novas regras para separar o dinheiro dos clientes do patrimônio das empresas. Os detalhes com a repórter Patrícia Oliveira.
3: Se uma corretora tiver problemas financeiros, o dinheiro investido pelos clientes em ativos virtuais, como as criptomoedas, não deve ser usado para cobrir

0: plataformas tenham um capital mínimo para atuar no mercado, para reduzir o risco de quebrar dessas empresas e de perdas para os investidores, como explicou o relator da proposta, senador Carlos Portinho, do PL do Rio de Janeiro.
1: O Banco Central deverá estabelecer requisitos prudenciais mínimos de capital para funcionamento das corretoras e plataformas de investimento em ativos digitais.
0: O projeto também estabelece medidas para prevenir fraudes, lavagem de dinheiro e o uso de ativos virtuais para financiar organizações criminosas. A proposta segue para a análise da Comissão de Assuntos Econômicos.
2: E empresas podem receber incentivos para contratar mulheres com câncer de mama.
3: Projeto com esse objetivo seguiu para análise do plenário do Senado. Repórter Márcio Maturana.
4: O projeto cria o programa Empresa Rosa e o selo Rosa para a inclusão e reinserção no mercado de trabalho de mulheres diagnosticadas em tratamento ou em remissão de câncer de mama. O programa prevê ações de contratação com igualdade de oportunidades, condições adequadas, flexibilização para o trabalho remoto, jornada reduzida e estabilidade no emprego, tudo sem redução da remuneração. As empresas participantes com mais de 10 empregados vão ganhar o selo Rosa, válido por 2 anos e renovável pelo mesmo período, que poderá ser usado em publicidades. O texto foi aprovado na Comissão de Assuntos Sociais com parecer lido por Flávio Arns, do PSB do Paraná.
5: A criação de um regime positivo de inserção e manutenção profissional das mulheres em tratamento ou remissão do câncer de mama possui valor social evidente. Além disso, é comprovado que se manter ocupado e produtivo representa um grande apoio psíquico aos pacientes de câncer ao obstar ou ao menos dificultar o advento de depressão que muitas vezes os acomete.
4: A certificação vai ser feita por uma comissão composta de representantes do governo, do setor privado e da sociedade civil.
2: O Senado aprovou uma proposta que aumenta a proteção para crianças vítimas de violência no exterior.
3: Se houver indícios de violência ou de outro crime, as autoridades brasileiras poderão deixar de determinar o retorno da criança ao país onde morava com o pai. Repórter Pedro Pincer.
6: A proposta permite às autoridades brasileiras deixar de determinar o retorno de crianças e adolescentes ao país onde moravam com o pai quando houver indícios de que eles ou a mãe brasileira foram vítimas de violência doméstica. A Convenção sobre os Aspectos Civis do Sequestro Internacional de Crianças determina, em regra, o retorno da criança ou do adolescente. A relatora, senadora Mara Gabrilli, do PSD de São Paulo, fez ajustes para dar mais clareza e segurança jurídica ao texto. Para ela, a principal inovação da proposta é reconhecer que a violência doméstica pode constituir risco suficiente para autorizar a autoridade brasileira a ignorar a regra de retorno da criança ou do adolescente ao país estrangeiro.
7: E a proposição, ela contribui para que a exceção de grave risco deixe de ser interpretada de modo restritivo, permitindo que situações de violência, ainda que contra a genitora, sejam juridicamente consideradas como fatores de risco à criança.
6: Como sofreu mudanças, o texto retorna à Câmara dos Deputados.
2: Migrantes, refugiados e pessoas sem nacionalidade reconhecida por nenhum país que chegarem ao Brasil poderão ter acesso a serviços de acolhimento do Sistema Único de Assistência Social.
3: É o que prevê um projeto que começa a ser analisado pelo Senado. A proposta busca garantir dignidade à pessoa que, muitas vezes, são obrigadas a deixar seus países por causa de guerras, fome ou perseguição. Repórter Alexandre Campos.
8: Pelo texto, o direito aos serviços de acolhimento será exercido sem a necessidade de apresentação de documento não exigido em lei, a inscrição no CPF e comprovantes de residência e de regularidade migratória. Autor do projeto, o senador Paulo Paim, do PT do Rio Grande do Sul, lembrou que muitos desses migrantes fogem de guerras, da fome ou de perseguição e, quando chegam ao Brasil, precisam de um acolhimento digno e continuado.
9: Mais do que atender situações emergenciais, queremos transformar o acolhimento em uma política permanente do Estado brasileiro. O projeto também ajuda a fortalecer a estrutura dos municípios, reduz a dependência de recursos internacionais e melhora as condições de atendimento. Isto é, política humanitária.
8: A proposta vai além ao garantir a unidade familiar para evitar que, a depender do encaminhamento dado no atendimento, pais e filhos acabem ficando separados. A comunicação entre os profissionais de assistência social e os migrantes deve contar com tradução e mediação intercultural, e os documentos de viagem e de identificação não poderão ser retidos.
2: Avançou no Senado o projeto que autoriza o porte de armas de fogo para membros da Defensoria Pública da União, dos Estados e do Distrito Federal.
3: Uma emenda estendeu o benefício a integrantes da Advocacia Geral da União e procuradores estaduais e distritais. Repórter Bruno Lourenço.
10: O projeto altera o Estatuto do Desarmamento para permitir que defensores públicos da União e dos Estados, além de membros da Advocacia Geral da União e procuradores dos Estados e do Distrito Federal, tenham direito ao porte de arma de fogo. O relator, senador Flávio Bolsonaro, do PL do Rio de Janeiro, ressaltou que esses profissionais lidam rotineiramente com situações perigosas.
11: Há, portanto, na atuação do defensor público, riscos de ameaças reais, violência física, retaliações de facções criminosas e de partes envolvidas em processos judiciais. Além da necessidade de visitas constantes a presídios, há disputas sensíveis de guarda de filhos ou posse de terra que tenham gerado hostilidade extrema das partes contrárias.
10: A proposta seguiu para a Comissão de Constituição e Justiça.
2: Diminuir as filas do INSS é o objetivo da lei promulgada pelo Congresso Nacional nesta terça-feira. A norma reduz de 45 para 30 dias o prazo para um processo ser incluído no programa de gerenciamento de benefícios que abrange monitoramento especial e força-tarefa dos servidores. A nova legislação amplia ainda a finalidade do programa, que passa a incluir a análise de reconhecimento inicial de direitos, reavaliação e revisão de benefícios previdenciários e assistenciais.
3: No Congresso Nacional, o texto foi analisado por meio de medida provisória e recebeu aprovação dos senadores no início do mês. A relatora da proposta, senadora Zenaide Maia, do PSD do Rio Grande do Norte, destacou a necessidade de dar mais agilidade à análise dos processos. De acordo com ela, a demora em obter uma resposta do INSS afeta especialmente pessoas que dependem de auxílios da Previdência para despesas básicas.
12: O principal beneficiário dessa medida é o cidadão que depende do INSS para o reconhecimento de direitos de natureza alimentar, aposentadorias, benefícios por incapacidades e benefícios assistenciais.
2: E a inflação pode ser o limite para reajustes da conta de luz. É o que diz um projeto aprovado na Comissão de Infraestrutura.
3: O texto ainda cria um regime especial para frear aumentos na região norte e determina que a Agência Nacional de Energia Elétrica adote índice ou metodologia para os reajustes anuais das tarifas de energia elétrica. Agora, o projeto será analisado pela Comissão de Assuntos Econômicos. Com edição de Paulo Groba e trabalhos técnicos de Eliseu Caires, o Jornal do Senado fica por aqui. Acompanhe agora as notícias da Câmara dos Deputados. Boa noite.
2: Boa noite e até amanhã.
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14: Câmara diminui restrições legais para benefícios concedidos a data centers.
15: Avança projeto de lei que aumenta a punição para crimes contra os idosos.
14: Deputados alteram o programa de gratificações para reduzir as filas do INSS.
15: Boa noite. A Câmara aprovou medida provisória que muda o programa de gratificações destinado a reduzir as filas do INSS. O repórter Marcelo Larcher explica as mudanças.
16: O plenário da Câmara aprovou medida provisória que altera o programa criado no ano passado para permitir gratificações como maneira de reduzir as filas de perícia e análise de benefícios do INSS. O texto amplia o alcance do programa que, quando foi criado, priorizava a revisão de benefícios já concedidos. Agora, esses processos terão a mesma prioridade dos pedidos novos. Além disso, reduz de 45 para 30 dias o prazo de espera para que um processo entre no programa. O Programa de Gerenciamento de Benefícios foi criado por uma medida provisória em 2025. público. Ele permite pagamentos extraordinários para servidores que trabalham com a revisão de benefícios e na análise do pagamento do Benefício de Prestação Continuada, ou BPC. Esse pagamento extra é de R$ 68,00 por processo concluído para servidores do INSS e de R$ 75,00 por perícia ou análise de documento para os médicos da Perícia Médica Federal. O programa está previsto para acabar no fim do ano. De acordo com o INSS, as medidas deram resultado. Entre janeiro e junho deste ano, o número de processos pendentes de análise ou de perícia médica inicial caiu de 2 milhões e 700 mil para 1 milhão e 700 mil. Já os processos com tempo de espera superior a 45 dias passaram de 1 milhão e 700 mil para apenas 557 mil. O deputado Reginaldo Lopes, do PT de Minas Gerais, disse que a medida é importante para a população mais carente, que depende de benefícios previdenciários.
17: Já conseguimos diminuir a fila em 76% até o mês de agosto. E agora, no mês de setembro, nós vamos zerar a fila do INSS.
16: A medida provisória que altera o programa criado no ano passado para permitir gratificações como maneira de reduzir as filas de perícias e análises dos benefícios do INSS foi aprovada também pelo Senado e já pode virar lei. Da Rádio Câmara de Brasília, com informações de Antônio Vital, Marcelo Larcher.
18: Justiça.
14: Tião Medeiros, do PP, defende a suspensão do reconhecimento dos estudos de demarcação da terra indígena Tecorá-Guavirá, no oeste do Paraná. Relator da matéria na Comissão de Agricultura, ele afirma que o procedimento da FUNAI desrespeitou o marco temporal adotado pelo Congresso para as demarcações.
15: Tião Medeiros também cita decisões da Justiça que interromperam o processo por falhas nos estudos de identificação da área. De acordo com o parlamentar, a medida fortalece a segurança jurídica e reduz os conflitos na região.
13: Segurança Pública.
14: Uma comissão da Câmara aprovou o aumento de penas para crimes contra idosos. A repórter Paula Bittar acompanhou a votação.
19: A Comissão de Constituição e Justiça da Câmara aprovou um projeto que altera o Código Penal para aumentar as penas para os crimes de lesão corporal, abandono, constrangimento ilegal e estelionato praticados contra pessoas idosas. Pelo texto, em casos de lesão corporal, a pena será de 1 a 3 anos de reclusão, podendo ser aumentada em 1/3 se for qualificada. A pena atual para lesão corporal simples é de 3 meses a 1 ano de detenção. Para o estelionato, o projeto prevê aumento de pena de 1 a 2/3. A pena poderá ser aplicada em dobro se a vítima tiver 80 anos ou mais. Nos crimes de abandono de incapaz ou constrangimento ilegal, as penas poderão ser aumentadas, respectivamente, pela metade e em 1/3. O constrangimento ilegal ocorre quando alguém, por violência ou grave ameaça, força outra pessoa a fazer o que a lei proíbe ou a deixar de fazer o que a lei permite. Também ocorre quando o autor reduz a capacidade de resistência da vítima. A relatora na comissão, deputada Renilce Nicodemos, do MDB do Pará, disse que a proposta está de acordo com os preceitos constitucionais.
20: Proteger quem construiu a história do nosso país é também defender a dignidade e o respeito que toda pessoa merece. É uma medida importante para combater a violência e os crimes contra essa parcela da população e garantir uma resposta mais firme de quem comete esse tipo de violência. Estamos trabalhando para garantir que nossos idosos tenham seus direitos respeitados e possam viver com mais segurança, dignidade e proteção.
19: O projeto, que aumenta penas para os crimes de lesão corporal, abandono, constrangimento ilegal e estelionato praticados contra pessoas idosas, ainda depende de aprovação pelo plenário da Câmara antes de seguir ao Senado. Da Rádio Câmara, de Brasília, Paula Bittar.
15: Jefferson Campos, do PL de São Paulo, defende proposta que reduz a idade mínima de imputabilidade penal no Brasil. O texto estabelece que jovens entre 12 e 16 anos respondam penalmente por crimes contra a vida, hediondos ou cometidos com violência e grave ameaça.
14: Jefferson Campos entende que a medida busca combater a impunidade e conter o recrutamento de adolescentes por organizações criminosas. Na visão dele, a medida é fundamental para garantir a punição proporcional de crimes graves.
15: Júnior Lourenço, do MDB do Maranhão, quer capacitar profissionais de beleza e estética para identificar sinais de violência contra a mulher. De acordo com o deputado, a ideia é
18: ampliar a rede de apoio e facilitar o acesso das vítimas aos serviços de proteção.
21: Júnior Lourenço explica que o projeto inclui cabeleireiros, manicures, pedicures, depiladores, maquiadores e esteticistas. Eles devem orientar as mulheres sobre canais de denúncia e serviços públicos, além de, com autorização da vítima, acionar os órgãos competentes.
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24: Ciência e tecnologia.
18: A Câmara aprovou o projeto que diminui restrições legais para benefícios concedidos a data centers, resseguradoras e pequenos municípios. O repórter Marcelo Lascher explica as exceções.
16: A Câmara dos Deputados aprovou o projeto que permite que benefícios tributários concedidos a empresas de data centers, resseguradoras e as instituições beneficiadas por Programa Federal de Financiamento de Ações de Combate ao Câncer fiquem fora de restrições impostas pela Lei de Responsabilidade Fiscal em 2026. O projeto permite ainda que municípios de até 65 mil habitantes não precisem comprovar que arrecadam todos os impostos de sua competência para poder receber repasses federais ou estaduais. Essa exigência também é prevista na Lei de Responsabilidade Fiscal. O projeto foi apresentado pelo deputado licenciado José Guimarães, hoje ministro das Relações Institucionais da Presidência da República. A proposta original beneficiava empresas localizadas em áreas de livre comércio e o setor de bens de capital, mas o texto foi alterado pelo relator, deputado Isnaldo Bulhões Júnior, do MDB de Alagoas. O texto final permite que benefícios fiscais concedidos a empresas de data centers, resseguradoras e instituições beneficiadas por Programa Federal de Financiamento de Ações de Combate ao Câncer não precisem ser acompanhados de estimativa de impacto financeiro e orçamentário para entrar em vigor. O projeto também dispensa a obrigação de demonstrar que a renúncia de receita não afetará as metas fiscais ou que será compensado pelo aumento de receita. O relator da proposta, Isnaldo Bulhões Júnior, diz que a medida é especialmente importante para atrair investimentos para o setor de data centers, beneficiado no início do ano pela criação do Regime Especial de Tributação para Serviços de Data Center, o REDATA. Entre outras medidas, o programa suspende a cobrança de tributos federais para a compra de máquinas e equipamentos destinados a centros de processamento de dados. Para Isnaldo Bulhões, o Brasil é um dos países mais procurados por empresas para instalação de centros de processamento de dados.
25: Trata-se de um setor intensivo em investimentos e marcado por elevada competição internacional na escolha da localização de novos empreendimentos em todo o mundo, circunstância que recomenda a existência de um ambiente tributário capaz a favorecer a atração e a realização destes investimentos no Brasil.
16: Mas a exceção das regras da Lei de Responsabilidade Fiscal para municípios com menos de 65 mil habitantes foi criticada pelo deputado Gilson Marques, do Novo de Santa Catarina.
26: Aqui existe uma regra que lá atrás, não estou dizendo que é sensacional e perfeita, mas é a Lei de Responsabilidade Fiscal. Agora, o que esse texto faz? Dizer que não é bem assim, que pode ter uma exceção, que pode ser diferente, que esse ano não precisa ser assim. É inacreditável, eu não sei porque se aprova uma regra e depois diz que essa regra não precisa mais ser respeitada.
16: O projeto que cria exceções na Lei de Responsabilidade Fiscal para municípios com menos de 65 mil habitantes, empresas de data centers, resseguradoras e instituições beneficiadas por Programa Federal de Financiamento de Ações de Combate ao Câncer foi aprovada também pelo Senado e já pode virar lei. Da Rádio Câmara de Brasília, com informações de Antônio Vital, Marcelo Larcher.
24: Saúde.
21: Arthur Oliveira Maia, do União da Bahia, solicita a realização de uma sessão solene em homenagem à pesquisadora Tatiana Lobo Coelho Sampaio, da Universidade Federal do Rio de Janeiro. Ela lidera pesquisas com a polilaminina, uma proteína que pode contribuir para a recuperação de lesões na medula espinhal.
0: Arthur Oliveira Maia destaca que estudos com animais e testes experimentais iniciais em humanos apresentaram resultados promissores na recuperação de movimentos. Segundo o deputado, a pesquisa pode representar um avanço no tratamento de casos graves de paralisia.
21: Consumidor. João Maia, do PP do Rio Grande do Norte, é favorável ao projeto que amplia a proteção de passageiros obrigados a despachar a bagagem de mão durante viagens de avião. De acordo com a matéria, a companhia deverá informar o motivo da exigência sem cobrar valor adicional pelo despacho.
0: A proposta apoiada por João Maia também obriga as empresas aéreas a oferecer canais gratuitos para reclamações sobre o despacho compulsório. O passageiro deverá receber orientações sobre seus direitos em casos de extravio, avaria ou violação da bagagem.
21: Cultura. Projeto reconhece a Irmandade da Boa Morte de Cachoeira no Recôncavo Baiano e sua festa como manifestações da cultura nacional. Alice Portugal, do PCdoB, destaca que a confraria, formada por mulheres negras e descendentes de pessoas escravizadas, é uma das mais antigas tradições religiosas do Brasil.
0: Alice Portugal explica que o grupo surgiu como forma de resistência diante da opressão, garantindo sustento coletivo e apoio a mulheres negras após a escravidão. A deputada afirma que o reconhecimento nacional pode ampliar o acesso da manifestação a políticas públicas de preservação cultural.
1: A renda delas foi responsável por compra de alforrias, acolhimento de mulheres negras marginalizadas, consolidando-se como importante símbolo, não é, de luta pela liberdade e por dignidade dessas populações escravizadas. Então, esse grupo, que data aproximadamente de 1810, a partir de escravas vindas da África, se consolidou como uma manifestação cultural e todos os anos acontece a festa. Então, nós estamos reconhecendo a Irmandade e a festa como manifestações culturais nacionais.
21: Trabalho. Os deputados aprovaram projetos que aumentam estrutura e reajustam valores de custas da Justiça do Trabalho. A repórter Cibele Comanetti tem outras informações.
4: A Câmara dos Deputados aprovou 3 projetos que trazem mudanças para a Justiça do Trabalho. 2 deles modificam a estrutura, com a criação de novas varas no Rio de Janeiro e de cargos de desembargador em Goiás. E um reajusta os valores das custas da Justiça Trabalhista, que estavam defasados há mais de 20 anos. Esse projeto foi apresentado pelo Tribunal Superior do Trabalho em 2022, com a justificativa de que o último reajuste aconteceu em 2002. O texto aprovado, apresentado pela relatora deputada Soraya Santos, do PL do Rio de Janeiro, estabelece que o menor valor será de R$ 12,02, o maior de R$ 2.163,00 e que as custas judiciais terão reajuste automático anual. A proposta também cria um fundo que receberá o valor das custas e de outras receitas, como o pagamento de inscrições em concursos públicos. O propósito é financiar a modernização tecnológica da Justiça do Trabalho. Outro projeto aprovado transforma 7 cargos vagos de juiz do trabalho substituto em 4 cargos de desembargador, 5 cargos em comissão e 3 funções comissionadas no Tribunal Regional do Trabalho da 18ª Região, em Goiás. Segundo o Tribunal Superior do Trabalho, a mudança não representa custos extras. A proposta foi criticada pela deputada Adriana Ventura, do Novo de São Paulo.
5: Este projeto que faz amplia permanentemente a estrutura do segundo grau de Justiça do Trabalho. Fala que os cargos estão vagos e a gente pensa que está redistribuindo e está transformando, mas na verdade hoje esse dinheiro não sai da caixinha. Outra coisa importante, além dos novos desembargadores, nós temos 8 novos cargos sendo criadas, inclusive funções comissionadas.
4: O terceiro projeto aprovado, em análise há mais de 10 anos, cria 12 varas do trabalho, além dos cargos de juiz, juiz substituto, analistas e cargos de comissão necessários para o funcionamento delas no Tribunal Regional do Trabalho da Primeira Região, no Rio de Janeiro. Segundo o relator, deputado Marcelo Crivella, do Republicanos do Rio de Janeiro, as novas varas vão ampliar a capacidade de atendimento à população em 9 municípios do Rio. O projeto foi criticado por deputados do Novo e do Missão, com o argumento de que cria novas despesas. Parlamentares da bancada do governo, como a deputada Jandira Fegali, do PCdoB do Rio de Janeiro, defenderam a proposta.
6: A Justiça do Trabalho é uma trincheira de defesa das mulheres e homens que produzem nesse país. Então o TST é importante e essa inovação, como chamaram aqui, a justiça eleitoral também não tem nos Estados Unidos, ela é fundamental para nós aqui. Então, a gente não pode ter parâmetros de modelos dos outros, nós temos que entender o papel da justiça do trabalho no Brasil.
4: Os 3 projetos que aumentam a estrutura e o valor das custas da justiça do trabalho seguiram para análise do Senado. Da Rádio Câmara de Brasília, com informações de Antônio Vital, Cibele Colmanetti.
18: Eli Borges, do Republicanos do Tocantins, relatou o projeto que amplia de 60 para 120 dias o período de contratação de trabalhadores safristas. Segundo o deputado, a proposta busca reduzir a burocracia e garantir mais segurança, tanto para empregados quanto para empregadores do campo.
7: Então nós ampliamos de 60 para 120 dias, melhoramos a questão da segurança do trabalhador no aspecto dos direitos que ele tem, direitos para garantir que ele faça um trabalho e não tenha seus problemas em algum incidente, etc., mas também dando para quem emprega mais facilidade, mais segurança e menos burocracia para ele contratar as pessoas em um período que foi ampliado com esta proposta.
21: Eli Borges destaca ainda que o período trabalhado ficará devidamente registrado, o que permite sua contabilização para os direitos do trabalhador. Se aprovado pelas comissões temáticas, o projeto seguirá para análise no Senado.
18: Silvia Cristina, do PP de Rondônia, se manifesta a favor da proposta que prevê a transposição de ex-servidores dos antigos territórios de Rondônia, Roraima e Amapá para os quadros federais. A deputada acredita que a medida faz justiça a quem ajudou a construir esses estados.
8: Essa é uma pauta muito sensível, até porque quem realmente construiu o estado de Rondônia, Roraima e Amapá foram os ex-territorianos, pessoas que chegaram lá quando nada ainda tinha acontecido nesses estados. E hoje é questão de justiça que eles sejam transpostos aos quadros federais. Uma luta, infelizmente, que já acontece há muitos anos, sem dar a devida atenção para que se faça justiça com esses ex-territorianos.
21: Silvia Cristina critica o que chamou de demora na tramitação da proposta e lembra que muitos ex-territorianos morreram sem ter o direito reconhecido. A parlamentar defende que a matéria avance rapidamente até a votação em plenário para garantir dignidade aos servidores.
18: Yandra Moura, do União de Sergipe, propõe criar um piso salarial nacional de R$ 3.400 para conselheiros tutelares, com reajuste anual pelo INPC. O projeto fixa a remuneração mínima em todo o país e garante a inclusão da categoria no PASEP.
21: Na visão de Yandra Moura, a medida, além de corrigir as diferenças salariais entre municípios, valoriza o trabalho de proteção a crianças e adolescentes. A deputada entende que garantir condições dignas de remuneração melhora a qualidade dos serviços prestados à população.
18: Termina agora o Jornal Câmara dos Deputados, produzido pela Rádio Câmara, com trabalhos técnicos de Everson Urani e apresentação de Val Monteiro e Luciana Vieira. Uma boa noite para você.
21: A Voz do Brasil volta amanhã. Boa noite.
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1: 20 horas e 1 minuto. 17 graus.
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Cruz, olá você que está ligado com a gente aqui através da sua Rádio Cultura. Eu, José Moraes, estou chegando nesta noite de terça-feira para mais um programa Palavras Amigas, que a bênção do Pai, do Filho e do amado e querido Espírito Santo possa repousar sobre a sua vida de uma maneira especial. Estamos chegando nesta noite, deu uma amenizada aí no friozinho, né? Deu um friozinho bem violento aí final de semana, e até os próprios meteorologistas foram enganados aí, porque a maioria dos prognósticos não falava em neve, e de repente até neve caiu aí. Foi algo meio surpreendente em pleno o mês de setembro, né? Mas agora deu uma amenizada aí, segundo o que estão falando, continuará aquecendo até lá por sexta-feira, que volta novamente a chuva, e depois vamos ver o que vai dar. Meu abraço, meu carinho, a você que está ligado conosco nesta noite, a você que está, de repente, passando aí por algum tipo de turbulência. Aliás, quantas são as pessoas que eu tenho conversado e que tem me dito, né? Eu não consigo mais entender, compreender o que está acontecendo na nossa vida. Pois a gente vivia uma vida tranquila, uma vida de paz, de harmonia. A gente vivia brincando um com o outro, uma família realmente exemplar. E de uns tempos para cá, é só brigas, é só discórdia. E a gente também tem percebido que até no lado profissional as coisas também não estão indo bem. Aquilo que a gente fazia com uma certa tranquilidade, agora de uns tempos para cá, a gente batalha, e na hora de concretizar os nossos sonhos, nossos objetivos, acaba dando tudo errado. De um momento para outro, parece que vira realmente um verdadeiro caos, porque a gente, muitas vezes, até as contas a gente não está conseguindo conciliar, e a gente não comprou nada além daquilo que já tínhamos. Aparentemente estaria tudo normal, mas o dinheiro parece que some. Várias são as pessoas que eu tenho conversado e que têm falado isso, e a gente sabe que tem coisas que acontecem que, na verdade, elas fogem do nosso conhecimento humano, elas fogem daquilo

0: ao trabalho de cada um deles. Eles têm trabalhos diferentes, cada um trabalha num setor diferente, empresas diferentes também, e porque cada um tem o seu tipo de empresa, né? E eles me disseram assim: pois é, a gente lá na empresa, a gente tem enfrentado também algumas lutas, alguns problemas. E aí a gente começou a conversar e eu pude perceber que, na verdade, eles estavam trazendo aquelas preocupações para dentro de casa. Muitas e muitas vezes eles chegavam em casa e continuavam como se estivesse lá no escritório da empresa, discutindo como é que iam fazer para resolver aquele problema, como é que iriam fazer para dar um jeito naquela situação. E isto tem acontecido, infelizmente, com muitas e muitas pessoas que acabam indiretamente trazendo os problemas lá de fora para dentro de casa. E por causa da fragilidade da menina, por ser mais frágil, aquela energia ruim que estava atingindo lá no trabalho deles, aquilo acabou atingindo a menina em casa. E eu sei que muitas são as pessoas que infelizmente estão nessa situação, gente que acaba muitas e muitas vezes tendo problema lá fora e acaba trazendo aquilo tudo para dentro de casa, e alguém da família também vai ser atingido, porque tem, cada pessoa tem um tipo de gênio, tem um tipo de segurança, uns são mais fortes, outros são menos, e acabam, então, aquelas pessoas mais frágeis, elas acabam captando aquela energia ruim, e isto causa, literalmente, um grande problema na vida daquele que é atingido. Então você tem que ter um cuidado muito especial diante dessas situações, para que você não seja atingido, para que você não seja atingido por esses problemas, por esses males, que sem saber você acaba trazendo lá do teu trabalho, lá de fora, para dentro da tua própria casa. Então, quando eu comecei a conversar assim, e eles disseram: pois é, às vezes a gente deixa a menina brincando lá e tal, e a gente nota que às vezes ela está brincando, daqui a pouco ela para, e aí fica ali com aquele pensamento, parece que uma criança, parece que está com o pensamento longe. Exatamente aquilo que acontece, né? A criança vai absorvendo aquela coisa ruim que está ali, naquela energia do mal, e isto causa um estrago grande, e tem feito, infelizmente, muitas e muitas pessoas. Cuidado, você que está me ouvindo agora, para não trazer essas energias lá de fora para dentro da tua casa. DDD 54, número 9992-5627. Este é o meu WhatsApp para você mandar a sua mensagem, o seu recado, e a gente vai estar incluindo vocês todos no grande momento de fé e devoção através do rádio. Vamos ouvir uma canção, daqui a pouco eu volto com mais palavras amigas para o seu coração.
1: Essa história é muito linda. Uma certa vez Jesus curou 10 leprosos de uma vez, mas sabe o que acontece? Só um voltou. Só um voltou para agradecer. Quantos são agradecidos? Porque Jesus entrou na sua casa e fez um milagre em sua vida.

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0: Estamos de volta com o seu programa Palavras Amigas, aqui através da sua Rádio Cultura. Meu abraço, meu carinho a todos vocês que estão ligados conosco nesta noite. Meu amigo Amauri, nosso querido irmão Amauri, que está sempre ligado no nosso programa, e a todos quantos estão ligadinhos nesta noite, que a bênção de Deus seja derramada sobre as vossas vidas de uma maneira especial. Gente, neste próximo domingo, atenção, neste próximo domingo, nós não teremos a nossa tradicional reunião das 9 horas, hein? Neste próximo domingo, nós estaremos indo lá para a cidade de São Luís Gonzaga. A excursão vai sair às 8 horas, ali de frente à nossa sede, lá para a cidade de São Luís Gonzaga, onde vamos participar lá da reinauguração da nossa igreja. Então, não teremos a nossa reunião tradicional das 9 horas neste domingo, tá bom? Mas temos a reunião normal à noite, às 19h30, com o pastor João, tá bom, gente? Então, neste domingo, eu não estarei realizando a reunião das 9 horas, porque a gente vai estar lá na cidade de São Luís Gonzaga, somente a reunião da noite com o pastor João, que teremos neste próximo domingo. DDD 54, número 999925627. Este é o meu WhatsApp para você mandar aí a tua mensagem, o teu recado, para a gente incluir você no grande momento de fé e devoção aqui através do rádio. Eu falava ainda há pouco sobre esses problemas que acabam atingindo as pessoas mais fracas, e eu sei que muitas são as pessoas que estão se identificando com isso. Você que está me ouvindo agora e que tem percebido essa energia ruim, essa coisa que incomoda literalmente, você está bem, daqui a pouco começa a sentir uma sensação ruim, uma sensação incômoda. Então você precisa vir pessoalmente conversar comigo nesta próxima sexta-feira, a partir das 9 da manhã, eu atendo na Joyce Marcarpes, número 65, atendimento individual, e depois à tarde, 14h30 e 19h30, os dois encontros de fé, de libertação para a força espiritual para a tua vida. Então você não pode ficar de fora, venha participar, e Deus com certeza tem bênçãos para lhes conceder. DDD 54, número 999925627. Este é o meu WhatsApp para você mandar a tua mensagem, teu recado, e depois, no final do programa, vamos incluí-los todos vocês no grande momento de fé e devoção aqui através do rádio, a corrente do pensamento positivo. Tá bom, gente? DDD 54, número 999925627. Mesmo depois que terminar o programa, pode continuar mandando as suas mensagens e a gente vai estar incluindo vocês na corrente. Vamos ouvir mais um louvor, depois eu volto com a palavra amiga e a formação da corrente do pensamento positivo.
1: Antes dessa canção começar, eu peço, entra na casa de quem está ouvindo agora. Eu sinto que tem gente com o coração apertado, mãe preocupada, pai em silêncio, filho distante, casamento precisando de cura, família precisando de paz. Tem gente adorando com lágrimas nos olhos, sorrindo por fora.

Agora não é sobre cantar bonito. Não é sobre palavras perfeitas. É sobre quebrantar o coração, é sobre se render no altar. É sobre dizer com sinceridade: Jesus, eu não consigo mais caminhar sozinho. Tem cura sendo liberada aí. Tem descanso vindo sobre a sua casa.

0: procurado por católicos, ele é procurado por espíritas, ele é procurado por evangélicos, enfim, pessoas de todas as religiões o procuram. 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
1: Muito bem, nesses minutos finais do nosso programa, eu quero me dirigir a você, que tal qual eu falava antes, está passando por essas turbulências, essas brigas, aquilo que você tem notado aí, no sentido de finanças, que está acontecendo coisas estranhas, gastos que aparecem do nada, eletrodomésticos que se estragam, desentendimento que vem do nada, daqui a pouco, sem se dar conta, vocês estão se ofendendo, vamos ser bem claros, estão se ofendendo um ao outro, através de palavras, de atitude, de procedimento, e é claro que isso aí não é nada bom, e isso acaba atingindo, afetando, na verdade, a família, a paz de espírito começa a ir embora, e isto é necessário que seja afastado, e para que isso seja afastado, precisamos fazer aquele chamado levantamento espiritual para ver, para saber a origem deste problema que está aí atingindo a tua vida. E nesta sexta-feira é dia das maravilhas de Deus, é dia da superação. Então eu estou te lançando um convite especial para você vir participar e eu tenho certeza que Deus tem bênçãos para lhes proporcionar. Lembrando também que amanhã, quarta-feira, lá na Associação da Vila Umbu, grande encontro de fé com o pastor João, você é o nosso convidado para participar, receber a bênção de Deus na sua vida. Chegou o momento de nós orarmos. Desligue-se completamente de todo negativismo, pense positivamente em Deus, está formada a corrente do pensamento positivo. Força de luz, de poder, de bondade, entre em ação agora para quebrar e destruir todas as maldições, todas as barreiras, tudo aquilo que estiver atrapalhando, causando dano. Manda embora a partir de agora e que teus filhos sejam alcançados, sejam agraciados e iluminados por ti. No teu nome, haja bênção, haja cura, haja libertação e que todos sejam agraciados e abençoados com a bênção do Pai, do Filho e do amado e querido Espírito Santo, que assim seja e graças a Deus. Muito bem, estamos colocando aqui um ponto final no nosso programa, a gente volta amanhã, quando forem 20 horas. Grande abraço, beijo no seu coração e muitas boas vibrações para todos nós. Tchau, tchau.

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1: 20 horas e 30 minutos, 17 graus.

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1: 20 horas e 37 minutos. 17 graus.
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0: 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Cultura. 20 horas e 47 minutos. 17 graus.
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0: 20h58. 16 graus.
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bem, agora são 9h03, 21h03, o programa especial da Semana Farroupilha aqui nas ondas da Rádio Cultura M, 1260 nessa maravilhosa terça-feira. É com cara aí de segunda, 16 graus a temperatura, pouco mais elevada em comparação à noite de ontem, que era segunda-feira. O nosso especial da Semana Farroupilha com a gente.